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acréscimo de estima por si mesma, e parecia-lhe que entrava enfim numa existência superiormente interessante, onde cada hora tinha o seu encanto diferente.

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0: 71, né? Não, esse mês, né? 30 de outubro. É, gente, tá acabando o ano, né? Tá passando depressa demais. Bom dia, Frio Santos.
1: Bom dia, Leandro. Desculpa a minha voz, um pouco embargada. É que a Joyce Vogerac fica conversando com a gente nos bastidores e a gente fica rindo, né? Fica rindo, acaba... Tem nada a ver.
0: Bom dia pra você que acordou cedo, já está trabalhando. Bom dia pra você que está na estrada da vida.
2: Como é que tá o trânsito aí? Hein? Como é que tá o trânsito aí? Tá bom, hein? Tá legal?
3: Aê, Goiaba! Oi, Goiaba!
0: Oi, hoje nós vamos fazer um programa diferente. Um programa assim, mais próximo. Um programa mais sério, que hoje a gente quer ouvir a sinceridade de vocês aqui nesse programa. Nós vamos fazer um programa hoje, mas não vai ter enquete, vai ter os áudios mais engraçados da internet. Mas hoje nós estamos fazendo um projeto pra rádio, pra os próximos meses, se Deus quiser. E a gente quer muito ouvir você, ouvinte insuperável. A gente quer muito saber de você, porque a gente tá fazendo a festa de 21 anos, né? A festa de 12 anos da Rádio Insuperável. Então você sabe que todo ano a gente faz um investimento. O ano passado a gente precisou mudar pro novo estúdio, viemos pra cá, montamos toda a nossa estrutura, investimos em câmeras novas, de transmissão, tivemos que pagar engenheiro de áudio pra montar tudo isso aqui. Foi um trabalhão, mas com a ajuda de vocês deu certo. E esse ano, a gente quer fazer uma coisa que eu tenho certeza e que há muito tempo eu tenho um desejo no coração de fazer e que eu vejo uma necessidade muito grande, que é fazer um novo aplicativo para a Rádio Insuperável. Os objetivos maior dessa festa é fazer um novo aplicativo para a Rádio Insuperável, né? Colocar todas as ferramentas necessárias ali. Mas para isso eu quero ouvir de você, ouvinte insuperável, o que você gostaria que mudasse no aplicativo da rádio, né? Hoje você ouve a rádio através de quê? De qual plataforma você ouve a rádio? Conta para nós. Abre o seu coração, fala, Leandro, olha, eu não gosto disso, falta isso, falta aquilo. Abre o seu coração porque nós já estamos desenvolvendo um novo aplicativo para rádio, mas para isso acontecer, a gente precisa de você, a gente precisa ouvir você. Você ouve a rádio como? Como que você ouve a rádio hoje? Você ouve através de uma plataforma, você tem o aplicativo. Se você tem o aplicativo da rádio, o que você acha que precisa mudar? O que você gostaria que acrescentasse? O que poderia melhorar? Eu sei um monte de coisa, mas eu quero ouvir você, que ouve o programa todos os dias, né? O que você acha que poderia melhorar? O que você acha? Que a gente vai desenvolver um novo aplicativo da rádio. Eu sempre falo, o objetivo da festa da rádio todo ano é trazer inovação. E desta vez... Por isso que eu tô pedindo todo mundo pra comprar ingresso, pra ajudar a gente, pra ir na festa se divertir. Vai ser bom demais. Mas a gente quer ouvir de você. Nós estamos ali com um mapinha já, desenhando tudo, fazendo tudo, que se Deus quiser, a festa vai ser um sucesso. Ó, quem não comprou ingresso ainda, tá enrolando. Não vai conseguir ficar nas mesas reservadas ali da frente, porque a gente já tá batendo aí o quê? Uns 50 ingressos já? 50, né? Estamos batendo 50 ou mais, 52. Tá subindo as vendas todos os dias. Então, vai chegar a semana da festa que não vai ter mais aquela parte da frente da mesa. Só vão restar os tickets, que vai ficar todo mundo em pé. Então, compra já o seu ingresso. Se você não puder ir na festa, a gente quer muito que você vá, né? Ontem eu trouxe uma roleta aqui pra gente levar lá pro dia da festa, que a gente vai ter muitos prêmios, assim, pra sortear lá, muitos brindes, muitas coisas legais, vai ter cesta bacana com presente, vai ter essa roleta. Nós vamos girar a roleta.
1: Vai rolê, André, vai ser um rolê, tipo o Silvio Santos, vai ser bom demais.
0: Né? Então, a gente quer ouvir de você. Conta pra nós aqui no na moral, o que você gostaria que mudasse no aplicativo? O que ficaria melhor pra você? E contar como que você ouve a rádio hoje. né? Falar, nossa, isso aqui me irrita, né? A gente quer trazer melhorias e eu vejo uma necessidade imensa da rádio ter um aplicativo melhor. Eu, sinceramente, eu não gosto do aplicativo da rádio hoje, mas, gente, é o que temos pra hoje. Desenvolver um aplicativo não é barato, né? Desenvolver um aplicativo, uma ferramenta funcional, né, pra falar, esse é o aplicativo próprio da Rádio Insuperável. Hoje a gente tem um aplicativo que a gente usa uma plataforma de um terceiro pra gerar um player pra gente, né? Mas agora a gente quer ter o nosso próprio aplicativo. Né? Nosso próprio aplicativo. Fala, não, esse aplicativo é o aplicativo da Rádio Insuperável. Né? Então, o que você gostaria que tivesse? E também conta pra nós como que você ouve a Rádio Insuperável hoje, já que você tá ouvindo a rádio agora.
1: Eles não querem falar, não. Né?
0: Por isso que a gente tá aqui, ó, fazendo tudo. Todo ano a gente faz um update na rádio. Dessa vez, nós vamos fazer esse update no aplicativo da rádio. Desenvolver um aplicativo, gente, é uma tarefa muito complicada. E não custa barato, não, tá? Vocês podem fazer pesquisa aí pra vocês verem quanto que é pra desenvolver um aplicativo. Mas tô falando, não é pegar uma plataforma de um terceiro igual hoje a gente tem. A gente tem uma plataforma de terceiro que a gente envia o nosso conteúdo e esse terceiro gera um player pra você apertar. Eu tô falando, não, desenvolver um aplicativo com todas as funcionalidades necessárias, ver a necessidade de cada um. Eu acho que fica mais fácil assim, eu acho que fica mais fácil desse jeito. Então, conta pra nós como que você gostaria que fosse o aplicativo da rádio, né? Eu acho que vai ser legal, tá bom? Então conta pra nós no 774-707-7835. Primeiro, saber como que você ouve a rádio, né? Através de qual plataforma você ouve a rádio. Por que que você não tem o aplicativo próprio da rádio, né? Pra ouvir. Conta aqui.
1: Anda, já pediu demais. Chega, Leandro.

0: daqui a pouco os áudios mais engraçados da internet no ar. E hoje tem o quê, Frio Santos?
1: Leandrinho, hoje nós vamos ter a véia assanhada. Hoje nós vamos ter a político e a dentadura. Hoje nós vamos ter o áudio da Juraci. Hoje nós vamos ter o áudio do Traveco.
0: É muito bom esse, né? Olha, os áudios engraçados da internet hoje estão maravilhosos. Hoje também tem o trote do Goiaba. Eu adoro os trotes do Goiaba, mas a gente já tocou tanto trote aqui no programa, eu não sei qual que você gostaria de ouvir.
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0: Eu vou dar uma sugestão de trote aqui. De repente, vocês escolherem aí, ó. Deixa eu ver. Tem o trote da Migra. Esse eu acho que eu nunca toquei, né? Nossa, esse trote da Migra, eu não faria isso hoje não, tá, gente? Isso foi numa fase que a gente era muito louco, né? Mas fizemos com um amigo também. Hoje esse trote da Migra não dá. Do jeito que a coisa tá, o trote da Migra, né? Esse, acho que foi o do Robson esse, viu, Andréia? É, tem o trote do Alcir Pedreiro. Vocês escolhem aí. Alexandre Pescador. Eu não lembro desse do Alexandre Pescador. Ah, era o que vendia peixe, né? Adriano Carioca do Travesti. Esse é bom também. Beiçudo do Alarme, nós já tocamos. O trote da Cachaça Cura. Qual que é o da Cachaça Cura? Eu não lembro esse da Cachaça Cura, eu não lembro. Não lembro. Da Caixa de Som é maravilhoso. Esse é um dos melhores, um dos meus favoritos. Deixa eu ver qual outro. Cachaça Cura. Briga pra fazer exame. E tem o Camiseta Petista também. Esse é bom. Sei lá. Vocês escolhem aí qual que vocês vão querer, tá bom? Ai, meu Deus do céu. Tem os trotes do Goiaba hoje. Hoje também neste programa, nós vamos trazer artistas. Presta atenção, hein? Artistas que só fizeram uma música de sucesso. Você conhece um artista que só tem uma música? Não tem uma outra música de sucesso? Daqui a pouco, hein? Daqui a pouco nós vamos falar de artistas que só fizeram sucesso com uma música. Você conhece algum? Daqui a pouco nós vamos trazer essa lista aqui de artistas que só fizeram sucesso com uma música. O Goiaba

0: o Goiaba até às 8 horas da manhã, com muita música boa pra você, muita informação, e você sabe, né? Muito carinho também.
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Buzina, buzina, buzina, buzina, buzina. 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
2: Já voltei, gente. Já voltei. É rápido o nosso intervalo comercial. 7 horas 30 minutos aqui na Insuperável.
5: É sexta.
2: 7h30.
5: É sexta.
2: Eu já falei duas.

0: Leandros. Aqui é o pastor. Bom dia, tudo bem com o senhor, pastor?
1: Muito bom dia, Leandrinho, bom dia a toda a audiência aí da nossa querida Rádio Insuperável, que alegria poder estar aqui com vocês.
0: O prazer é todo nosso, pastor, seja muito bem-vindo ao programa Show do Leandrinho aqui da Rádio Insuperável. Vem trazer uma notícia boa, porque aquela chuvarada passou, graças a Deus, final de semana vai ser de sol e festa, né, pastor?
1: Isso, estaremos juntos ali na Lagoinha de Framingham. Eu tenho um convite muito especial para toda a audiência, Leandrinho, e para você também. Nesse sábado, dia 3 de outubro, nós teremos das 4 às 8 horas da noite a nossa festa country em Lagoinha Framingham. Vai ser um momento muito especial ali, com comida típica, música ao vivo, momento de comunhão, né, para estarmos juntos ali. Vai estar conosco o Glauber Lemos, da banda Vaso Novo. Vai ser maravilhoso esse tempo junto.
0: Show de bola. Olha, gente, eu vou dizer, não é a primeira vez que eles fazem essa festa, não. É uma festa tão bacana. Quem gosta de comida típica brasileira, tem churrasco, tem doce, salgado, tem tudo, né, pastor?
1: Isso, é muita comida típica, o povo gosta de pamonha, empada, doces, vai ter uma praça para as crianças estarem brincando ali, vai ser incrível o que nós vamos viver ali no nosso estacionamento da Lagoinha de Framingham, e toda a nossa audiência está convidada para estar com a gente lá, né, Leandro?
0: Todo mundo convidado para estar lá, aproveitar, ter aquele momento de comunhão, se divertir, comer muito. A gente tem que aproveitar o verão, porque festa assim, ao ar livre, é só no verão. Daqui a pouquinho o inverno tá chegando aí, tem que ficar todo mundo dentro de casa, né, pastor?
1: E já é uma festa realmente para marcar essa transição, né, pro outono, para trazer aquele friozinho, já aquela ideia do outono, mas também o calor de estarmos juntos, né, esse tempo de estarmos unidos ali como comunidade brasileira, como povo de Deus. Vai ser maravilhoso essa festa.
0: E todo mundo é bem-vindo, né, pastor? Diferente de religião, todo mundo é bem-vindo, né?
1: Todos são bem-vindos, é uma festa para a nossa comunidade brasileira, é um ambiente extremamente familiar, para estarmos juntos com as crianças, todos são bem-vindos ali na nossa festa country desse ano, vai ser incrível.
0: Tá certo. Pastor, horário, local, para a gente finalizar aqui o nosso bate-papo e o pessoal já anotar, a gente também vai postar hoje no nosso Instagram, deixar um banner lá nos stories para facilitar a vida de quem quer ir nessa festa final de semana.
1: Então, esse sábado, das 4 às 8 horas, nós estaremos ali na 119 Herbert Street, em Framingham. Fica 2 minutos ali do centro. Nós estaremos juntos lá durante todo o sábado, nessa festa maravilhosa.
0: Tá certo. Pastor, obrigado. Um abraço, sucesso pra vocês aí. Vamos nos encontrar nessa festa, nesse final de semana, né?
1: Muito obrigado e Deus abençoe toda a comunidade da Rádio Insuperável.
0: Valeu, pastor Leandro, um abração, tudo de bom. É festa, gente, vamos aproveitar, né? A gente tá precisando tanto disso, né? Ter esse momento de comunhão, tá todo mundo junto e comer, né? Comer comida brasileira, é bom demais. Agora eu vou pro...

0: hoje nós estamos fazendo um bate-papo aqui na rádio, né? Falando das mudanças que a gente quer fazer, falando do objetivo da festa. E o objetivo maior dessa festa é trazer mudanças para a rádio. E uma delas é trazer um novo app, que a gente precisa de um novo app. Eu vejo essa necessidade. Então nós estamos aqui próximo dos nossos ouvintes aqui, perguntando como que você ouve a rádio. Você ouve através de qual plataforma, né? Qual plataforma você ouve a rádio? E você que tem o aplicativo, o que você gostaria, o que não gosta, o que te irrita?
1: Irrita, Leandro. É ter que ficar apertando play toda hora.
0: É. O aplicativo, a gente usa uma plataforma de terceiro. E a gente quer, um dos objetivos dessa festa, a gente quer fazer o próprio aplicativo da Rádio Insuperável, né? Quem sabe, até o dia da festa, a gente não consegue lançar esse novo aplicativo. Quem sabe, quem sabe? Estamos trabalhando para isso, né? Estamos trabalhando para isso, né? Muito bem, Leandrinho, a festa vai ser uma das melhores. Eu sei que você é capaz e confio em você. Bora lá, Mendes, bora lá. Leandrinho, com certeza Manuel Gomes é campeão dessa lista com caneta azul. Todas as músicas dele são uma desgrama. Daqui a pouco eu vou trazer essa lista, viu? E obrigado às pessoas que já estão comprando os ingressos, mandando mensagem aqui para comprar ingresso para a festa da rádio. Obrigado mesmo. Vai ser bom demais, vai ser bom demais. Bom dia. Ô Carlos, manda pra cá o número 12 que você já recebe de 12 anos. Valtigre falou, bom dia Leandrinho, bom dia. Olha, o Johnny falou que o negócio recheado que eu comi lá na padaria chama Carolina.
1: Olha aí, Leandrinho, Carolina, é uma menina que tá de se ver.
0: A Carolina. Vamos ouvir os áudios, vamos ouvir os áudios. É, o áudio do Ebert não chegou, tá, Ebert? Só chegou uns pontinhos.
1: Ô Eber, mande áudio, meu filho.
2: Mande áudio.
0: O Augusto falou, Leandrinho, eu ouço o aplicativo normal da rádio. Eu queria ver você ao vivo no aplicativo. Vamos ver, a gente tá tentando ver se coloca vídeo no aplicativo, né? Pra as pessoas verem, tá? Mas obrigado pelo toque. Fala, Fábio.
3: Bom dia, Goiaba.
0: Nossa. Oi.
4: Bom dia, Goiaba. Gostaria, não, estava esperando essa enquete por meses.
0: Meses, né?
4: Eu gostaria que voltasse a transmissão do vídeo no aplicativo.
0: Olha aí.
4: E eu gostaria que parasse de travar toda hora o aplicativo. Às vezes ele trava pra caramba.
0: Apaga esses
4: aí quando desconecta, aí você tem que ir lá apertar o pause. Aí você fecha na linha do pause, aí você tem que apertar o play novamente.
0: Boa.
4: Enfim, é isso que eu gostaria que melhorasse. Beleza? Obrigado.
0: Nós vamos encaminhar isso pro nosso desenvolvedor.
1: Mas também tem um negócio do travar aí, tem que tomar cuidado desses videozinhos que você fica vendo de WhatsApp aí. Aí o teu celular tá pesado, cheio de porcaria, na culpa do aplicativo da rádio.
0: Nós vamos melhorar isso. O Zé falou, bom dia. O seu aplicativo, na minha opinião, teria que ser mais leve para abrir imagens ao vivo sem depender do Facebook. Não tem jeito, né?
1: Aí nós vamos perguntar pro pessoal, pro técnico que tá ouvindo agora. Acabou de falar essa porcaria dessa enquete, vai me dar trabalho. O que mais que ele tá falando, o desenvolvedor? Já não tô aguentando mais, essa rádio toda hora me inventa coisa. Tá bom.
0: Boa, Zé, eu vou fazer. O Zé mandou um vídeo aqui.
5: E aí, Leandrinho, olha aí como eu ouço você, ó.
0: Como?
5: Tô embora que eu tô atrasado.
0: Ouve pelo iPad, né? Deixa eu ver quem mais mandou mensagem aqui. O Gustavo falou, bom dia, Leandrinho. Pensei em algumas ideias para a próxima atualização do aplicativo. Melhorar o design, deixar mais moderno e fácil de usar. Olha aí, eu também acho que o design tem que melhorar, eu concordo com você. Ter a opção ouvir depois para salvar programas e conteúdos.
1: Olha aí, vamos mandar pro desenvolvedor.
0: Tá bom. Adicionar um modo carro com a interface mais simples e botões maiores.
1: É, Leandro. Quer, ainda quer? Daqui é raspado.
0: Tão ideias, a gente precisa pegar isso. É, ter uma lista dos programas com os horários, também concordo. E também deixar os programas gravados para quem não conseguir acompanhar ao vivo. Gostei, Gustavo, gostei. Vamos ver as ideias de Jacaré, vamos ver.
1: Olha, aí vem, sempre cativo.
4: Bom dia, Goiaba. Ah. O Jacaré que é a tua Goiaba.
0: Ai, meu Deus do céu.
4: Ô, Goiaba, eu teria reclamado do aplicativo, não, né? Pelo menos eu tô bem servido, o aplicativo tem várias opções, tem muitas coisas que você pode fazer, achei bacana.
0: Uhum.
4: Se for pra melhorar, beleza, melhor ainda, né?
0: Aí.
4: Sempre melhorando, melhor.
1: Sempre melhorar, melhor.
4: Agora, sobre o travê aqui do áudio aí, deve ser o Johnny, o Homem no Par e o Pantera.
0: Nossa senhora, vocês, eu vou te falar, viu? Meu Deus. Ah, Leandrinho, bom dia. Sobre o app, poderia, quando abrir o app, a rádio já conectar direto. Aí eu também... concordo com você, André. É um dos meus desejos. Mas como a gente não tem... como eu falei aqui, o objetivo da festa da rádio é a gente trazer melhorias. Como a gente não tem um aplicativo próprio da rádio, a gente usa uma plataforma de terceiro para hospedar o nosso play. Eu tô explicando de forma bem simples aqui, porque eu não sou desenvolvedor de aplicativo, mas a gente tá no meio. Então... para ter essas mudanças, a gente depende da plataforma. E se eu te mostrar quantos e-mails eu já mandei para eles pedindo essa mudança na plataforma, nós já perdemos a conta. Eu e Camila. Todo ano eles falam, não, nós vamos fazer. A gente manda... oh, por favor, não tem como colocar uma coisa para fazer com que o app, na hora que abre, ele comece a tocar? A gente já fez... não adianta, não adianta, tá? Os programas da rádio têm que ficar gravados para quem perdeu e ter uma programação evangélica na rádio, olha aí. Ah, mas os pastores não querem alugar os horários aqui na rádio. Nós temos espaço aí, né? Mas as igrejas não querem, mano. Não querem muito. Ah, gente, nós queremos ter um... nós já temos o padre Reginaldo Manzotti. Mas, por exemplo, se a igreja católica quiser fazer um programa aqui na rádio, nós temos espaço. Se quiser colocar um programa evangélico, também tem espaço. Mas tem que contribuir com nós, né, gente? Para nós, senão, não tem que viver. Enfim, é, de todas as rádios da região, o áudio da Insuperável é o melhor. Ah não, o nosso processamento de áudio aí é uma coisa que eu sou extremamente chato. A gente tem o melhor processador de áudio, nós temos a Insuperável, gente. Todos os equipamentos que nós temos aqui de transmissão de áudio são tecnologia de ponta. A gente usa os melhores microfones, nós temos... a melhor mesa, nós temos o melhor processador, e isso, cara, eu posso bater no peito e falar. Não é qualquer um que tem por aqui o que a gente tem, não. E eu tô falando até de rádio americana, tá? Nós temos... a nossa qualidade sonora é impecável. Pensa num sujeitinho chato. Sou eu, tanto na produção, tudo que a gente produz aqui pra rádio.
1: É algumas coisinhas que tá precisando melhorar, né, Leandro?
0: O que, por exemplo?
1: É uns programas de fora aí que tá com os cabos meio soltos, mas aí...
0: Nós vamos resolver isso. Nós vamos chegar lá.
2: Valeu! Family, desliga isso aí, Evelyn! Leandrinho fala da rede, Evelyn, desliga!
0: Não tô falando deles não, tá? Vamos.
6: Ih, se for pra reclamar, eu tenho, hein?
0: Vamos lá.
6: Bom dia, Leandrinho.
0: Ai, meu Deus do céu.
6: Pra mim, o melhor aplicativo que você já teve até hoje, pra mim, que funciona, é o Insuperável Light. Por quê? Porque ele era simples. Eu não sei o que acontece com o seu aplicativo, mas ele... se ele não tiver, tipo, ou no Wi-Fi ou no top das galáxias da internet, eu não sei se é o meu problema de internet, mas às vezes até no Wi-Fi cai.
0: Cala a boca, deixa ela falar.
6: Ele trava e eu não consigo simplesmente dar play na tela de bloqueio do meu telefone. Eu tenho que toda vez abrir o aplicativo e tocar ele de novo. Eu não consigo dar play. Então, quando o Insuperável Light funcionava, cara, com uma torre de internet, ele continuava funcionando. Ele era leve, igual o Spotify. Spotify eu posso passar em lugar que tem pouquíssima rede de internet, às vezes nada, e ele continua tocando.
0: Aí.
6: E o Insuperável Light era isso. Eu não sei se é porque o seu aplicativo tem TV, tem um monte de coisa, então ele se torna um aplicativo pesado para rodar. Boa, é só isso. Eu já fiz reclamação com você antes, mas enfim.
0: Bom,
6: só criar um aplicativo mais leve.
0: Nós vamos encaminhar isso para todo mundo. Bom dia, meu amigo Tyrone. Como é que você tá, fiote? Belezinha? Tudo na santa paz? Deixa eu ver quem mais mandou mensagem aqui. O Jojo falou, bom dia, meu brother. Uma sugestão para o app da rádio. Ter o modo buffering. Nossa, tava falando isso ontem, né? Built-in. Assim ele grava na memória 30 segundos. E no caso de falta de internet, ou desconectar, até conectar de novo. E quando o Bluetooth do carro desconectar, ele não trava. Boa. A gente tava falando sobre isso ontem. Leandrinho, não é só o aplicativo dele que trava. O meu também. E poderiam colocar a lista de patrocinadores atualizada. Já procurei alguns e não encontrei. Toma, Leandro. É, gente, vocês precisam ajudar a rádio mesmo, viu? Porque a gente precisa de mais gente fazendo essas coisas aqui. Você já imaginou? Eu vou explicar pra vocês como funciona uma rádio. Eu trabalho aqui no meu programa, na produção do meu programa, mas tem que cuidar do conteúdo, falar com os clientes, gravar vídeos todos os dias, editar os programas. Você imagina, a gente precisa de alguém para colocar conteúdo no site, editar vídeos pro Instagram, editar vídeos pro site, procurar notícia, revisar notícia. Você imagina, colocar os programas no site. Termina um programa aqui, tem que ter uma pessoa aqui. Baixe o programa da censura da rádio, edite o programa da censura da rádio, sobe esse programa para uma nuvem e depois coloca esse programa ou no site, num player, ou no próprio aplicativo. Gente, é gente. A gente precisa de gente para fazer tudo isso. Eu entendo as necessidades de vocês, mas a gente precisa de muita gente para fazer um trabalho desse. Você pensa, ah, não, acabou o programa, bota lá no ar. Não é. Tem que ter um trabalho de você baixar, passar por um software de edição para cortar ali o espaço do programa, colocar no tempo necessário. Você vai subir ele para uma plataforma que um programa de uma hora ela vai ficar ali carregando por um tempo. Aí você tem que descrever, você tem que colocar foto, você tem que colocar imagem. Então, é bom a gente discutir isso para vocês entenderem as necessidades da rádio. De ter alguém que escreve as notícias, alguém que revisa as notícias, alguém que cuida das redes sociais. Porque eu sou o cara da criação, da geração de conteúdo. Mas eu não consigo fazer isso tudo sozinho, não. Né? Eu faço o máximo, eu me dedico ao máximo aqui. Às vezes você pode pensar, ah, ele faz só um programa de uma hora e vai embora. Gostaria eu. Né? Eu faço tanta coisa e tem dia que tem que falar com o cliente. Agora, o lance da festa, por exemplo, que a gente tá fazendo, é tanta coisa pra resolver que tem dia que eu saio daqui e eu falo, cara, nossa, não consigo, parece que você não consigo, o seu dia não rendeu. Aí eu tenho que visitar um cliente, quer que eu vou gravar um vídeo lá na loja dele. É um cliente que ele, ao invés de mandar o cheque, ele quer que eu vá até a loja dele conversar com ele. E tudo faz parte do meu trabalho. Ontem eu tava, por exemplo, no Sultana de Everett, que é nosso cliente aqui, né, que a gente faz coisas para as redes sociais, pro Sultana Market. Às vezes eu vou visitar o Marcelo da Padaria Brasil Bakery, que quer que eu vá até lá, quer que eu experimente a comida. Então eu tenho que sair daqui, deslocar. Às vezes eu tenho, por exemplo, hoje vai ter entrevista com a governadora na State House. Eu tenho que sair daqui, lá, gravar, captar. Você vai lá, grava um vídeo, capta o vídeo, coloca num celular como é que chama, gente? Esqueci o nome do troço. Num cartãozinho de memória, você tem que voltar, abrir um computador no estúdio, editar, gravar, colocar texto. Eu edito muita coisa aqui da rádio, então é muito trabalho, cara, né? Outra coisa que a Jack falou, poderiam transportar os programas do padre sem repetir. Tem semana que passa o mesmo programa 5 dias da semana. É mesmo, Rafael? Eu vou gravar até um vídeo aqui, o mesmo... E vocês estão me falando isso agora? Isso aí... Ou duas coisas podem estar acontecendo. Ou é problema da equipe do Padre Reginaldo, que não está mandando os programas no tempo certo, ou é o nosso programador, que não está colocando o programa certo. São duas coisas que acontecem. Isso aí também tem que saber. Se está repetindo os programas, aí tem que ver com o nosso programador. Ou a Rede Evangelizar não está disponibilizando os programas no tempo certo, ou é o nosso programador que não está... Ah, Rafael. Vou respirar agora, né? Você só me conta isso agora, né? É o pendrive, né? Cadê a VEN? Aí o pessoal tá perguntando, cadê a VEN? Então, gente, A Vem é outro projeto. A Vem tá estragada. Tá parada, né? A Vem pegou fogo na parte elétrica. Deu problema na parte elétrica. A gente não conseguiu arrumar até hoje. Pagamos uma prestação de $1,000 por mês dessa Vem. Que é uma Vem cara. Essa Vem custou caro. E tá parada aí. Por quê? Porque a gente não tem grana ainda pra consertar a Vem. Entendeu? Tem outras coisas, outras prioridades aqui pra rádio, né? Outras prioridades. É o meu, a van é um desejo enorme. Eu entro nesse estúdio aqui todos os dias, vejo aquela van ali no estacionamento, me dói o coração, de verdade. Tá lá cheia de equipamento, a gente fez um monte de coisa legal enquanto ela tava funcionando, mas tá parado. Mas, Leandrinho, por que que tá parado? Gente, por quê? A gente vai fazendo o que pode aqui pra rádio, entendeu? Por isso que a gente faz esse apelo pra você ir na festa. Ou é uma vez no ano. $99, gente. Não vai doer no seu bolso. Vai se divertir, vai ter aperitivos, vai comer, vai ser bom demais. Vá até a festa da rádio, ajuda a gente, né? A gente vai fazer esse aplicativo. Se der uma grana boa, a gente vai arrumar essa van também. Vai.
1: Onde parou, Leandro?
0: A gente vai arrumar a van também, eu quero arrumar. Leandrinho, uma coisa que acontece, quando recebo ligações, o app para e não volta. Nesse caso, tem que ir no app para ligar de novo. É, o Wagner, isso aí também eu não gosto. Nossa, é uma coisa muito ruim do app, tá?
7: Bom dia, Leandrinho.
0: Bom dia.
7: Como vai você? Bom ou não? Ah, só uma... Não é crítica, não.
0: Claro, claro.
7: Mas sábado devia ter algum programa, né?
0: Pois é, bro. Só não queria música mesmo, velho. Mas não...
7: Não é bom, não. Devia ter um programa ao sábado, hein?
0: Quer contratar
7: alguém. Aí ia alguém. Ser top, hein?
0: Pra ter alguém fazendo um programa aqui, a gente tem que dar um salário pra pessoa trabalhar, ué. Você acha? O Felipe Tonon trabalha aqui pra rádio. O Panelada trabalha pra rádio, né? Todo mundo tem um salário, gente. Todo mundo tem que receber todo mês. Tem que pagar todo mundo. É, mano, não é brinquedo isso aqui não, velho. Eu amo, de verdade. Ah, bom dia, Leandrinho. Só tá faltando você mais um pouco com nós. As outras melhoras vêm aos poucos com as contribuições. E bora pra festa da rádio, né? Porque o Pablo cancelou conosco. Ó, o meu também, quando para, preciso desbloquear outra vez a tela e ir dar o play novamente. Isso aí é bom, hein? Isso aí é bom. Sabe que essa semana eu falei, vou fazer o programa aqui à tarde. Não dá, gente. Tô fazendo o programa aqui, a música tá acabando, o cliente tá falando, volta outra música. Não dá pra eu fazer as duas coisas. Eu queria muito fazer o programa de 2 às 4. Principalmente agora, no período da festa, pra gente falar, mas não dá. Eu tentei fazer essa semana, não deu. Ficou tudo parado aqui. Tinha reunião com não sei quem, tinha não sei quem pra falar não sei quem, tinha reunião com isso daqui, não dá. É muita coisa, cara, que eu faço por dia.
8: Fala, Leandro. Seu aplicativo, Leandro, quando passa em alguns certos locais, tipo assim, que a internet não pega,
0: aí
8: ele trava e não volta. Aí quando a gente vai voltar, a gente aperta lá no botãozinho play,
0: uhum,
8: ele fica travado, ele fica aí demorando voltar, meu. Tem hora que eu fico com raiva, dá aí vontade de pegar o telefone e jogar no chão. Mas o aplicativo tá ótimo, mas só isso aí que tá impedindo, entendeu? Passa em certos locais,
0: uhum,
8: ele não pega.
0: Não quero.
8: Quando falta internet, não aí pega. Trava pra voltar. É um sacrifício, ok?
0: Boa,
8: mas
0: boa.
8: Tirando isso, festa de beleza.
0: Valeu, Johnny, obrigado. Leandrinho, gostaria de saber mais notícias. Quando tenho tempo, poder ler. Bom, no site da rádio, Sebastião, tem muita coisa atualizada no site da rádio. Mas a gente vai fazer isso no aplicativo também, né? Ter essas notícias, facilitar essas notícias. Mas a gente tem muita notícia atualizada dentro do site da rádio, do radiosuperável.com, que, aliás, a gente já deu uma inovada no site,

0: outras pessoas, né? E ali deixar o contato, mas só para quem quer, porque vai ter que deixar o contato, né? Então isso aí é meio complicado também, porque o pessoal pode começar a fazer bagunça com isso. Mas é válida a ideia, alguma coisa assim, cantinho do amor, pessoas que estão procurando outras pessoas para se relacionar. Valeu? Fica a dica aí. Bom dia, galera!
1: Valeu, meu querido, valeu. Fala, Ebert, agora eu vou te ouvir.
2: Bom dia, Leandrinho. Como é que você está? Tudo bem? Um garradinho lá na festa, hein?
1: Obrigado, cara. Eu vi que você comprou.
2: Você falou
1: lá
2: aí negócio de artista que fez sucesso com uma música. Pois é.
1: Não vai dar tempo
2: esse
1: de tocar.
2: Tal de Caneta Azul. Oh, meu Deus do céu. Ninguém merece isso, não. Ainda bem que a caneta dele acabou a tinta.
1: Graças a Deus. Agora vai ser candidato, né, velho?
2: Escutar mais música dele.
1: É complicado.
2: Você tá doido?
1: Boa. Olha.
2: Pintou, bebê. Felicidades pra vocês aí. Tudo de bom.
1: Valeu, Ebert. Obrigado.
2: Tamo junto à festa.
1: Leandrinho, por não precisar de dar play toda hora e por já ter outras opções pra outros horários durante a semana. Não entendi o que é aqui. Por não precisar dar play. Não precisar de dar play toda hora. E por já ter outras opções para outros horários durante a semana. Entendi. O aplicativo trava muito mesmo, diz o Antônio. Isso aí, cara. Boa. Ah, o Marcelo falou... Leandrinho, app de vídeo para assistir o programa. Só funciona no Face, o app. Poderia funcionar... A gente antigamente tinha, né? Eu queria muito que tivesse um player para vídeo que não fosse só o das redes sociais. Mas, né?
3: Bom dia, meu goiabinha. Henrique Parada Linda, capitão de você. Meu goiabinha. Cara, se tem como melhorar, beleza. Mas para mim, tá ótimo. Eu uso... o Marcelo Benevite deu essa dica aí. Você abaixa o aplicativo Rail. Acho que é Radios. Uhum. Um azulzinho. E aí você bota lá o nome, Rádio Superava, e aparece. Cara, eu só escuto nele, não trava. Pois não é. Trava. E assim, muito bom, entendeu? Muito bom mesmo.
1: Mas a gente queria que as pessoas ouvissem pela nossa própria plataforma, né? Esse é o meu desejo. A gente vai chegar lá para...
4: Ô, meu amor brasileiro! Esse aplicativo aí tinha que ter uma página do X-Video aí. Você entrava, a gente tava direto.
1: Ah, vai te catar, moleque. Vai X-Video na sua orelha, tá? Na sua orelha, tá?
5: Ô, Leandrinho, bom dia, bom dia. Rapaz, eu não uso o aplicativo da rádio porque trava muito. Igual o menino falou, você recebe uma ligação, tem que abrir tudo de novo pra poder apertar o play. Eu uso sempre o Simples Rádio.
1: Uhum.
5: E ele funciona o tempo todo, principalmente na área que eu moro, South Shore.
1: Uhum.
5: Funciona o tempo todo e toda vez que desliga, que recebe a ligação, que desliga, ele volta automático. Você mexe com qualquer coisa no telefone, que desliga ele volta automático, tá bom?
1: Valeu, obrigado.
5: Um abraço, Deus abençoe.
1: O Antônio falou, você acabou de falar, o trem travou. Leandrinho, esse cara que tá querendo o cantinho do amor, ele tá é carente, viu? Ah, não fala nada não. Fala, Pantera, fala.
6: Leandrinho.
1: Oi.
6: É, só uma sugestão.
1: Claro.
6: É, o programa do Padre Manzotti é super, super top. Eu não escuto mais porque ele é tarde. Isso não passa no horário depois do Eduardo Oliveira. É uma hora mesmo. Pois aí é. Depois vem o Tumor. Depois vem... É isso mesmo. Depois do Eduardo Oliveira.
1: Não,
6: o Padre Manzotti. O programa dele é demais. Demais.
1: Rafael...
6: Eu acompanho na minha casa, na TV, e vou utilizar com o ideia.
1: Aí. Rafael! O nosso programador fica louco quando muda as coisas aqui.
7: Eu acho que o próprio... Não quer fazer intriga, não, mas acho que o problema está no Rafael, porque com as músicas é a mesma coisa.
1: Aí. As músicas também? Aí. Aí, Rafael. Rafael. Vou te falar, hein, Rafael. TSE com Flávio derrubaram o programa do padre. Será que foi isso, velho?
8: Não.
1: Não foi isso, não. TSE não derrubou, não. O Ed Santana, deixa eu ver aqui rapidinho.
9: Fala, Leandrinho. Bom dia. Acho que nem vai dar tempo, né? Em cima da hora. Eu escuto pelo aplicativo da rádio por esse motivo que você falou aí, cara. Por seus números, né?
1: Uhum.
9: Eu creio que se a gente ouve por outra plataforma, não te ajuda em nada.
1: Ajuda mesmo,
9: então,
1: não, é.
9: Por mais que tenha hora que a gente passa uma raivazinha, eu sempre escuto pelo aplicativo aqui do... Da Insuperável.
1: Valeu, meu querido, valeu.
9: Você é doido? A gente passa uma raivazinha um tempinho, mas é informação o dia inteiro, é zoeira o tempo todo, então vale a pena, compensa.
1: Ah, valeu, gente, obrigado. Bom demais, eu vou encaminhar todas essas sugestões. Beijo, Marilene, falou o trote da imigração. Ô, gente, ó, agora, sério mesmo, bora pra festa da rádio.

0: 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Abração, vem aí o Eduardo. Eduardo de Oliveira, com o programa Central da Manhã. Muita informação pra você. Valeu, obrigado, gente.
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2: Senhor, faça deste microfone um condutor da verdade. Mantenha-me firme e sereno para equilibrar o meu senso de justiça. Direcione o meu conhecimento para produzir faíscas de esperança. Não permita que me perca pelos caminhos distantes da razão. Jamais deixe algum sentimento distorcer a essência do que precisa ser dito. Senhor, ilumine as minhas palavras para que elas carreguem alento. Conceda-me sabedoria para falar e bastante paciência para saber ouvir. Inspira-me com bons pensamentos e que eu defenda apenas o que acredito. Senhor, mantenha-me seguro todos os dias da sinuosa pista da humildade. Que a minha voz se faça ouvir sem frieza nem sensacionalismo. Livra-me da arrogância, do medo, da vaidade e da indiferença. Evite que usem indevidamente a minha voz para prejudicar alguém. Faça de mim porta-voz da cidadania, da credibilidade e da isenção. Senhor, impeça que eu induza a pré-julgamentos ou a condenações. Corrija o meu excesso de individualidade e me torne mais flexível. Dá-me firmeza para eu não escorregar nas armadilhas da palavra. Senhor, proteja as minhas cordas vocais, ferramenta do meu ganha-pão. Proteja, Senhor, a todos os meus ouvintes, a razão do meu trabalho. Amém.
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1: Que dia é hoje mesmo? Hoje eu não tô sabendo, não. Tem uma coisa pra falar pra vocês. Só na água não vai, não, viu?

0: Bom dia, bom dia, bom dia pra vocês. Muito obrigado pela sua audiência. A partir de agora até as 7 da manhã comigo, Ronald Fire, tá entrando no ar aí pela Insuperável e também pela TV em Foco dos Vales. Mais uma edição aí do programa Coração Sertanejo. São exatamente 5 horas e 10 minutinhos. Bom dia pra você nesta quinta-feira, 8 de outubro de 2026. Muito obrigado de coração aí a todos vocês, já estão aí na audiência, antes de entrar no ar já tem gente falando, tô por aqui, hein? Tá bom, um abraço então, vamos lá, não vamos perder tempo não, vamos fazer contato na torre de controle aí. Zero meia zero, mantendo presente, próximo as coordenadas de voo de hoje do Boeing do Coração Sertanejo. Apertem os cintos porque nós vamos decolar agora.
1: Senhoras e senhores, aqui é o comandante. Permaneçam todos sentados e apostos. Torre, pedimos autorização para decolar.
0: Certo, agora sim o programa Coração Sertanejo está no ar pela Insuperável e também pela TV em Foco dos Vales desde já. Eu agradeço a sua audiência. Olha, já vou deixar o zap aqui para você participar também. Pode pedir sua música, tá bom? Pode mandar áudio se você quiser. 774-707-7835. 774-707-7835. Deixa eu abraçar o pessoal lá do sul da Bahia, lá no Barra do Rocha. Alô, Barra do Rocha. Muito obrigado pela audiência de todos vocês. Vocês também aí de São José da Vitória, no sul da Bahia. Firmino Alves também, Barro Preto. Alô, Almadina, no sul da Bahia. Muito obrigado pela audiência de todos vocês. Lagedão também, pessoal de Lagedão, tá por aqui. Muito obrigado, de verdade. Valeu, deixa eu mandar um abraço, um beijo pra minha mãe. Dona Madalena tá lá no Alto da Boa Vista, lá em Ipatinga, Minas Gerais. Alô, minha mãe, como é que tá? Tudo bom? Tá tudo tranquilo por aqui, tá bom? Obrigado pela audiência da senhora. Tá tudo bem por aqui, tá certo? Não se preocupe. Alô, dona Rosilda, é a mamãe do Leandrinho, de 7 às 8, o Leandrinho tá aqui. Muito obrigado pela audiência da senhora, dona Rosilda, tá lá em Timóteo, pertinho lá de Ipatinga. Dona Rosilda, vai fazer uma visita lá, dona Madalena, sobe o burro, vai lá, tomar uma geladinha, botar os papos em dia, tá bom? Vai lá fazer uma visita a ela. Olha, gente, o 774-707-7835 tá liberado, hein? Você pode participar, tá bom? Vamos lá então, vamos começar? Coração Sertanejo, são exatamente 5 horas e 13 minutos. Bom dia.
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0: A abertura da programação de hoje no Coração Sertanejo de Paulo e Paulino. Muito obrigado pela audiência, galera. 5 horas e 14 minutinhos. Bom dia.

Para Zoom Sertanejo 5:18. Vamos levantar dessa cama esse menino, hein? Ah, você rola pra lá, rola pra cá. O dia ainda tá escuro, você olha pela janela, fala, não, não tá cedo ainda, tá não, não tá cedo não. Você vai perder hora, hein? Bom dia, galera, obrigado pela audiência. Olha, o 774-707-7835 tá liberado, hein? 774-707-7835. Quem tá chegando aí, hein? Gino e Geno? Eu disse adeus. Bom dia, galera.

0: Coração Sertanejo 5:21, tá na hora de correr a sacolinha, hein?
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0: Coração Sertanejo, 5 horas. Ei, 23 minutinhos, 5:23, hein? Agora não dá uma passadinha no zap? Já tem um bocado de gente aqui dando bom dia e falando com a gente. Deixa eu dar um bom dia aqui pro André. Fala comigo, André, Bandido Cheiroso 2. É, tá aí, já pediu ali uma música, já tá no ponto. Já abraçar também, agradecer a audiência do Sebastian, também tem uma música logo depois da música do André, já vou rodar a música do Sebastian. Tá bom, Sebastian? Obrigado pela sua audiência, hein? Tá certo? Fala comigo, Zé Pereira, eu sou seu amigo, irmão, vai.
5: Bom dia, Ronald Fire.
0: Fala, Zé.
5: Bom dia a toda a galera.
0: Pronto aí, deu bom dia pra toda a galera, Zé Pereira. Lá de Zé Pereira de Sabinópolis, mais conhecido como Sabinope. É. vamos, olha o homem aí, olha o homem da madrugada aí. Fala comigo, esse menino.
6: Bom dia, meu amigo Randy Fire.
0: Achei que era Johnny.
6: Fala comigo, nossa, meu garotinho.
0: Ah, tá gritando também.
6: Quintou, hein? Já tô sentindo o cheirinho.
0: É, das caixas, né?
6: Cheirinho da sexta. Uhum. Bora, galera, anima. Anima, vamos levantar nessa cama.
0: Aí, ó.
6: Vamos, Beto Português, levanta.
0: Beto Português tá levantando mais tarde, rapaz. Eu falei com ele ontem. Encontrei com ele ontem lá no Terra Brasília de Shrewsbury, almoçamos, batendo papo, eu falei com ele, rapaz, a turma tá cobrando você lá, ó. O Dogão tá mandando acordar você, ele falou, ah, não tá dando muito nada, não tá dando quase nada de manhã, eu tô acordando um pouquinho mais tarde. É, Beto Português, gente boa, deixa eu ver aqui, Zezinho, vou confiar em tu, hein, malandro? Fala comigo.
7: Bom dia, Ronald. Bom dia, galera insuperável.
0: A ele aí.
7: Boa quinta-feira pra nós.
0: A Zezinho.
7: Deus abençoe, tudo Zezinho. Bom? Rapaz. Uai. Hoje vai ter um pedido. O pedido hoje vai ser incrível, viu?
0: Ah.
7: Vou deixar mais um pouquinho pra frente. O pedido hoje vai ser sensacional, hein?
0: É.
7: Você tá doido? O pedido vai ser inédito.
0: Ai, ai, ai.
7: Você tá doido.
0: Ai, ai, ai. E o Galo cantou no meio da conversa de Zezinho. Fala agora, Galo. Coração Sertanejo, 5h26, 5 horas 26 minutinhos. Vamos começar aqui a primeira. Pergunta boba com o Neto Brito. Essa é a do André, Bandido Cheiroso 2. Logo na sequência, eu vou atender o Sebastião, tá bom? Vambora?

Olha só, um sertanejo, 5h34, 5 horas 34 minutinhos. Deixa eu mandar um abraço aqui pra Sandra. Sandra chegou aqui agora também. Fala comigo, Sandra. Obrigado aí pela sua audiência. Olha quem tá também aqui, ó. Bandido Cheiroso, acabou de chegar. Só falta ela, daqui a pouco ela chega aí, tumultuando tudo. Mas eu tô sabendo o seguinte, eu acho que ela tá acordada, tá escutando o programa e tal, mas tá lá naquela preguiça de levantar da cama. Ah, vamos falar quem é não, que é pra não tumultuar, hein? Deixa eu atender o pedido do Dogão aqui. Dogão pediu um Henrique e Juliano.

0: Seguinte.
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1: Coração Sertanejo 5h40. Bom dia, galera. Bom dia. Olha, o 774-707-7835 tá liberado pra você. Quem tá chegando aí? Renan e Raí, Lágrimas de Dor. Ah, Coração Sertanejo arrebenta corações, hein? Você tá doido? Eu acho que já dá pra tomar uma. Tá cedo ou já pode? Quintou, pode.

0: aí destroça os corações. Coração Sertanejo, 5h45. E se você preferir, 5h56. É mais fácil, não é? 5h56. Na Casa do Chapéu, Henrique Cowboy. Agora você imagina quem pede isso aí. Vou dar a primeira letra do nome dele. Bandido. Cheiroso. Bandido cheiroso, Aí, ó.
1: Henrique Cowboy. Ó. Ele mesmo.
0: All night.
1: De Goiás.
0: All night do homem. Alex chegando aí.

Para São Sertanejo, 5h48. Bom dia, galera. Bom dia, bom dia. Olha o 774-707-7835. Tá liberado pra você. Valeu! Rogério e Rejane chegando aqui no Coração Sertanejo. Nuvem escura. Vamos junto até às 7, hein?

Agora são sertanejo, faltando 9 minutinhos aí para as 6 da manhã. 9 para as 6, bom dia, obrigado pela sua audiência. Alô, você na região ali de Três Corações, em Minas Gerais, sul de Minas, Cambuquira. Alô, você de Campanha, bom dia, você de Carmo da Cachoeira, obrigado pela audiência, galera ouvindo aí. Coração sertanejo pela Insuperável, através do aplicativo. Alô, São Bento do Abadé, São Tomé das Letras, Boa Esperança, Coqueiral. Muito obrigado a todos vocês pela audiência, tá certo? A Milionários é Rico chegando aí, ó.

Coração Sertanejo, faltando 5 minutinhos para as 6 da manhã. 5 para as 6, vamos encerrar o primeiro horário com Esta Noite Eu Queria Que o Mundo Acabasse. Bruno Marrone, vambora então. Bruno Marrone, não faça isso com essa turma, Coração Sertanejo. Olha o William Maciel chegando. Guarda esse farebol, William Maciel, guarda o farebol. Ai, ai, ai. Ela tá

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Tira a mão dessa garrafa, não abre não, senão você vai se lenhar, vai chegar atrasado. Guarda a garrafa. Bota a rolha de volta aí no bico da garrafa e vai partir pro trabalho, rapaz. Tá doido.

Coração Sertanejo, faltando um minutinho aí para as 6 da manhã. Encerramos bem o primeiro, não foi? Primeiro horário? Eita, Bruno Marrone. Deixa eu mandar abraço aqui. Deixa eu mandar abraço aqui pro pessoal lá do Espírito Santo, Cachoeiro do Itapemirim, Linhares. Alô você de Guarapari. Alô você de São Mateus, muito obrigado pela audiência de sempre aí no Coração Sertanejo, tá bom? Nova Venécia também tá por aqui, pessoal de Barra de São Francisco. É, Espírito Santo, tá sintonizado aí no Coração Sertanejo pelo aplicativo da Insuperável. Ou então alguns aí ouvindo pela TV em Foco dos Vales. Alô Itapemirim, pessoal lá de Castelo, Domingos Martins. Nós vamos fazer um intervalinho aí pra emissora, daqui a pouquinho nós estamos de volta, tá bom? Não sai daí não que tem mais uma hora de Coração Sertanejo pra você aqui pela Insuperável e também pela TV em Foco dos Vales. É rapidinho.

0: educação.
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9: 6:04, estamos de volta aí com o Coração Sertanejo até as 7 da manhã, de segunda a sexta-feira. Aqui pela Insuperável e também pela TV em Foco dos Vales, tem o Coração Sertanejo pra você, das 5 às 7, hein? Galera, tá acordando cedo, hein? Que bom! Quinta-feira, hoje é dia de trabalhar feliz. Aham. Daqui a pouco vai cair um checão marreta no bolso. Aí a galera, uns 2 ou 3 e vão andar mancando. Vai precisar de muleta, porque cheque pesadíssimo. Aham. Cheque bigorna. 15 quilos de verdinhas. Ah, amanhã, hein? Amanhã é dia de moído. Amanhã é dia de distribuição na Praça Central. Cachorro quente. Amanhã é dia de distribuir. Ai, amanhã é dia de distribuir cachorro quente. Vai estar lá, Bandido Cheiroso 1, Bandido Cheiroso 2 e Aprendiz de Bandido Cheiroso. E Dogão tá na área. Ei, Eric Almeida, André, vai devagar com esse Dogão não tá acostumado, não, rapaz, não, não faz isso. Oh, meu Deus, tá enchendo ali a galera, todo mundo chegando tarde, todo mundo quer música, mas tá bom. Ah, deixa eu ver aqui quem falou aqui. Fala comigo, esse menino.
10: Bom dia, meus amigos.
9: Olha ele aí.
10: Beto Português na área.
9: Olha ele aí.
10: Desculpem esta ausência.
9: Ah.
10: Mas tenho acordado mais tarde, trabalho, não tem havido muito trabalho agora durante o café da manhã,
9: é, só
10: 6 da
9: quer,
10: manhã,
9: né?
10: Mas hoje estou na área já, ontem almocei com o Ronald,
9: é.
10: Lá no Terra Brasilis,
9: trocou-me
10: sempre
9: ideia.
10: Uma excelente companhia, tenho falado aí nas mensagens do Dogão, acabei de ouvir a mensagem do Dogão,
9: sim.
10: Um grande abraço para todos. E um especial para a M&M.
9: Ai, ai, ai.
10: Que tem o meu apelido, Machado da Costa.
9: Ai, ai, ai.
10: Um beijinho para ela, muito grande. E um grande abraço para todos. E quinto na área, meus amigos. Quinto.
9: É. Quinto.
10: Um bom dia para todos. Bom trabalho e saúde para todos.
9: Tá certo.
10: Beto Português na área.
9: Beto Português na área. Alex já falou. Ele voltou. É. Ele. Já falou pra mim que no café da manhã aí, no delivery que ele fazia, tava meio fraco, aí falou assim, ah, vou começar a acordar um pouquinho mais tarde, tá bom, mas tá de volta Beto Português, aí a Marilene, M&M, tá dizendo, obrigado Beto, por falar nisso, M&M tá na área, hein? Aê! Rapaz, mas, não vou nem falar nada não, já vou falar o vixe aqui do Alex, escreve aí, vixe Maria, chegou quem tava faltando, chegou ela, pra tumultuar tudo. Aí quem tá chegando aqui também, fala comigo esse menino.
11: Ô, Ronald Fai, bom dia, bom dia. Tamo por cá.
9: Aí ele aí.
11: Ouvindo a Insuperável.
9: Ah.
11: Coração Sertanejo, chama, pai.
9: Tamo na área. Henrique, ó, Hernandes Chu, lá do Lava Jato, São José, lá.

0: lá no São José de Viro, coladinho ali no Valadares. Valeu, Hernandes Chu. Fala, Dogão. Fala lá, Dogão.
1: Ah, isso aí, Beto Português. Pronto. Anima, rapaz. É isso aí, bora.
0: Anima.
1: Você faz falta aqui, rapaz.
0: Claro.
1: Bora.
0: Falei pra ele, coloca o relógio pra despertar, pra escutar o programa, depois você vai trabalhar. Ele olhou pra mim assim. Rapaz, é muito cedo. Ai, ai, ai. Tá bom, galera. Vamos começar aqui? Hein? Quem pediu o quê? Por enquanto, vou dar uma olhada aqui. Quem pediu o quê, tá bom? Coração Sertanejo, são exatamente 6:08.
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0: Gilberto e Gilmar, música da saudade na abertura do segundo horário aí do Coração Sertanejo. Bom dia, galera. Bom dia. Muito obrigado aí de coração pela audiência de todos vocês.

0: Agora são sertanejos 6:12, 6:12. Obrigado demais de coração aí pela audiência de todos vocês. Já atendeu o pedido aqui do William Maciel? Antes que ele comece a mandar aquela interrogação que eu adoro. Pediu aí Lucas e Igor, Flash.
1: O nome dela é Flash, hein?
0: Pois é, tá aí?

0: Agora são sertanejos, 6h15. Obrigado pela audiência, galera. De verdade, 6h15. Fala comigo, Zezinho.
1: Patão. Pra nós aí.
0: Ah.
1: Zezé de Camargo.
0: Aham.
1: Cama de Rosas.
0: Beleza, obrigado. Valeu, Zezinho. Obrigado pela audiência, hein? Zezinho, homem sempre apaixonado.

0: Atendendo o pedido musical de Zé Andrade, o famoso Zezinho.
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0: Homem chonado. Marilene tá dizendo aqui, ó. Zé Andrade tá chonado demais. Ai! Será que já dá pra tomar uma? Coração sertanejo, 6:21. 6:21. Último julgamento. Tá chegando aqui, pedido da MM. Milionário José Rico.

0: Pai. Amigos, é com muito carinho que nós queremos agradecer a presença das famílias da juventude. Um zoom bem forte do
1: Milionário
0: e do Zé Rico.
2: Coração Sertanejo, 6h25.
3: Bom dia, galerinha linda.
2: Ah, ela aí.
3: Ah, não, Zé Andrade, meu grande amigo. Tá chonado hoje, hein?
2: Não é?
3: Pega a visão, bebê. Pega a visão.
2: Pega a visão.
3: Dia abençoado a todos.
2: Ah, mais um, olha lá.
3: Bom dia, bom dia, galerinha linda. Essa música é uma reflexão.
2: Ah.
3: Que diz assim, tudo que você faz aqui, você paga aqui.
2: Aham.
3: Cuidado que você planta, que você vai colher. Entendeu? Eu resolvi plantar flores.
2: Aham.
3: Mas se tiver alguns espinhos também, eu tiro e jogo fora.
2: Aí, ó.
3: Um dia abençoado a todos. Beijos, beijos.
2: Uhul!
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2: Coração Sertanejo, são exatamente 6h29. Deixa eu atender aqui o bandido cheiroso. Bandido cheiroso só tem um. É Eric Almeida. O 2 e o 3. Estão entrando aí na... Rapaz, se eu fosse vocês dois, pulava desse barco. Eu vou falar a verdade. Pediu aqui, Bia Fraso, melhora. Isso é recado, bandido cheiroso?

0: É o homem que não manda recado. Ele dá é cachorro quente.
1: Coisa linda, viu?
0: Coração sertanejo, 6 horas e 32 minutinhos, 6h32. Deixa eu atender o pedido aqui. Musical do Eusen Gonçalves, tá lá em Sorriso, no Mato Grosso. Obrigado pela audiência, meu irmão. Valeu mesmo. Tá bom? Tá dizendo bom dia. Bom dia, abençoado, amigo locutor Ronald. Manda aí um modão do Bruno Marrone pra nós, vidro fumê. Tá certo. Claro que nós vamos mandar. Aqui é o Eusen Gonçalves, estamos ligados na programação da rádio. Tá dizendo que ontem ele tava no Clube dos Amigos, churrasco, chope e futebol. Tá certo. Você tem uma esposa, gente boa. Pergunta por aqui se as esposas deixam o cabra ir pra churrasco. Churrasco? Ela tem que estar junto. Futebol? Só na TV, irmão. Obrigado pela sua audiência. Valeu, Eusen Gonçalves de Sorriso, lá no Mato Grosso.

Agora são sertanejos 6h36, 6 horas 36 minutinhos. Quem pediu aqui, hein? Deixa eu ver aqui, foi o Marcos. Fala comigo, Marcos, bom dia, obrigado pela sua audiência. Pediu aqui um Pablo. É, e o Johnny gosta, hein? Johnny tá na área, hein, gente? Johnny chegou aqui, só deu bom dia. Eu acho que ele tá meio bravo, não sei não. Vai pra você também aí, ó. O homem não para. Olha o Pablo aí, ó.

0: Olha, São Sertanejo, 6h40. Vou correr essa colinha rapidinho e vou dar uma passadinha no zap.
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0: 6h43 aqui no Coração Sertanejo. Deixa eu dar uma passadinha aqui no 774-707-7835. Fala comigo, essa menina.
4: Bom dia, Ronald Fire.
0: E aí? Como é que tá? Bom demais.
4: Bom dia, cheiroso. Fica oferecendo muito cachorro quente. Esse tempo vai acabar uma hora.
0: Não é?
4: Aqui. Manda pra nós aí, se tiver jeito, estrelinha com Marília Mendonça.
0: Aham.
4: Obrigado. Um dia abençoado pra tu.
0: Valeu.

Agora são sertanejos, 6h48. 6h48, tá certo? Quem tá vindo aí, menino? Não precisa negar. Josué é bom de faixa, bora.

Coração Sertanejo, faltando 10 minutinhos para as 7 da manhã. 10 para 7. Aí, Eduardo Costa aí, ó. Ei, Eduardo Costa. Então deixa ele cantar, tá bom? Vambora. Não preciso de você. Será que não?

0: Olha só, sertanejo, faltando aí 6 minutinhos para as 7 da manhã. 6 para as 7. Fala comigo, esse menino. Olha ele aí, ó.
1: Bom dia, Ronald Fire.
0: Fala, Alex.
1: É quinta-feira.
0: Aham.
1: E amanhã é...
0: Ó.
1: Sexta. Dia de picar a ferramenta no mato.
0: Você sabe.
1: E esconder a venda.
0: Aham.
1: Tchau, obrigado.
0: É isso mesmo, amanhã é dia internacional de picar a ferramenta no mato. A João Mineiro Marciano chegando aí, ó. Esta noite como lembrança. Para os apaixonados aqui do coração sertanejo. Ei, Zezinho. Olha o zap aí, Zezinho. Olha o zap, Zezinho.

0: Agora são sertanejos, são 6:57 e meio. É, 2 minutinhos e meio pra gente ir embora. Deixa eu finalizar aqui mandando abraço pro estado do Paraná. Alô, você de Curitiba, muito obrigado aí pela sua audiência. Você também de Londrina, Maringá. Alô, você de Marialva, Ponta Grossa, no Paraná, muito obrigado pela sua audiência, tá bom? Cascavel também tá por aqui, pessoal de São José dos Pinhais. Alô, Foz do Iguaçu, Colombo. É, todo mundo lá no Paraná, Guarapuava, Araucária. É, muito obrigado pela audiência de todos vocês aí, tá certo? Fala comigo, esse menino, no finalzinho aqui, fala comigo.
1: Bom dia, Ronald Fire.
0: Já falou, hein?
1: É, quinta-feira.
0: Eu tô doido mesmo.
1: E amanhã é sexta, dia de picar a ferramenta no mato e esconder a vé.
0: Dei mole aí pra...
1: Ah, obrigado.
0: Dei mole pro MM, hein? Ei, Alex já tinha falado. Mas tá bom. Tá bom, deixa eu continuar os abraços aqui. Em Toledo, no Paraná. Alô, Paranaguá. Alô, Campo Largo, Arpucarana, Pinhais. Aham, tá todo mundo por aqui. Tá certo? E agora, gente, infelizmente, não dá mais tempo pra mais nada, a não ser despedir. Londrina, terra do Alex. Muito obrigado, galera. Muito obrigado de verdade aí pela audiência de todos vocês aqui no Coração Sertanejo de hoje, tá bom? Quinta-feira, 8 de outubro de 2026. Vamos pedir a Deus aí que eu tenha vida e saúde para voltar aos estúdios aqui da Insuperável. Fazer o que eu mais amo na vida. O Coração Sertanejo para você, com muita alegria, muita felicidade. Valeu, alô você, da TV em Foco dos Vales. Também um abraço aí de verdade aqui do Ronald Fire, tá bom? Fala comigo, Gabriel. Bom dia pra você também. Já tá indo, tá dizendo que fui. Marilene também. Fui. Ah, então. Até amanhã, se Deus quiser. E ó, ele quer, hein? Sabe por quê? Porque eu fui.

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5: Bora trabalhar, quase que eu não chego aqui hoje, viu, meu filho? Vou te contar uma coisa, hein? Errei a hora hoje, gente. Vocês acreditam que eu acordei hoje? Era 5h27? Sério, de verdade, cara.

nesse exato momento. Vocês estão ouvindo a rádio agora nesse momento. Opa, bom dia, bom dia, bom dia. Bom dia pra todo mundo, quinta-feira, quinto. Bora trabalhar, que você sabe, né, velho? Se a gente não trabalha, né? A vida para, corre, né? Quinta-feira, dia 8 do mês de outubro do ano de 2026. Pelo WhatsApp, você participa aqui da Insuperável no 774-7.

0: Jeffrey Santos.
1: Bom dia, Leandro. Bom dia pra todo mundo. Hoje, realmente, nós vamos precisar de um café. Leandro chegou aqui faltando 5 minutos. 5 minutos pra 7 da manhã. Num desespero, né, Leandro?
2: Vou te falar, Fri Santos. Eu cheguei aqui, cara, eu tava gelado. Falei, cara, ô Rony, segura umas 3 músicas aí. Porque a 95, velho, 95 é pior do que a 495 de manhã. Eu acho que 95 e a 90... Apesar que a 93 também não é brinquedo não, né, velho? Apesar que a 93 não é brinquedo não, mas... vindo pra cá, vindo a 95 Norte, Deus toma conta, velho. 5:30 da manhã tá tudo parado, velho. Tá tudo parado. 95 Norte, parado na paradeira mesmo, né? Tô falando sério. Bom dia, Leandrinho. Já trabalhando. Bom dia, Eduardo. Bom trabalho pra você aí, meu fiote. Ó, tá aí. Como é que chama essa cidade aí? Na Mellon Road? Qual que é aí? Você tá onde aí agora, Eduardo? Tá em South Carolina? Ó, o menino Calango, filho do jacaré, o Calango Gabriel. Já mandou mensagem. Bom dia, Lele. Estou atrás, moço, da caminhonete branca, viu? Ela tem um número, essa caminhonete, do lado direito, tem? Se tiver, é esse aí.

vamos dar sequência ao conteúdo do programa dessa quinta-feira, porque eu sou o tipo de ser humano que eu falo demais da conta, eu falo muito, né? 7:10, no oferecimento da Brazilian Flavor, três padarias esperando por você. 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Vou trazer um cafezinho pra você, tá, meu filho? Aí, ó, toma aí um café. Quero café, quero café, quero café. Não trouxe, né? O homem não para, não trouxe café nem pra ele. Bom dia pra você. Bom dia, Brazilian Flavor. 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Tá no ar o programa do Goiaba. Bom dia, Dineia. Goiaba. Bom dia, meu amor. Você chega.

0: mas a gente quer te dar um nome. Bom dia, my love.
1: Bom dia, meu amor. Olha, pra esse número, a dívida dele com a vida com uma promessa.
0: Calma aí! Que voz é essa? Você trocou de voz. Não é essa voz, não, ué. Não é essa voz que eu... Não é essa voz que eu uso todo dia, não. Pode trocar. Volta pra voz original.
1: Beleza, bora lá. Qual é a sua dívida com
0: não,
1: a vida?
0: Não, gente, não é uma mulher, não. Você não é uma mulher, não. Eu quero o rapaz. Eu quero é o rapaz que falava comigo aqui. Cadê ele? Peraí. Cadê? Cadê a...
1: Eu tô aqui, meu querido.
0: Não, não é você, não.
1: Pra voltar não, pra não, voz.
0: Cara, não, eu quero a voz masculina. Cadê? Peraí, como
1: é? Eu tô aqui, meu querido.
0: Não, a voz masculina. A voz masculina. Cadê
1: eu
0: a
1: posso,
0: voz?
1: Eu posso te explicar como é que você faz. Vamos lá.
0: Por que que
1: eu... Nas configurações do app, é só trocar a voz. Esse daqui é o mesmo de sempre, mas é que mudaram a voz. Se você quiser voltar pra voz anterior, é só ir lá nas configurações.
0: Meu, não, eu quero a voz anterior, porque me assustou agora aqui, tá doida? Você chega assim do nada, invadindo a praça, jacaré te abraça?
1: Eita, meu Deus do céu. Mas ó, é só você ir lá mudar nas configurações, aí você escolhe a voz que você quer e você volta pra falar comigo. Eu tô aqui no show do Leandrinho, é só me chamar, tá bom?
0: Tá bom então, meu amor, tá bom. Vai lá pro spa agora, vou mandar você pro spa pra você dar uma relaxada, que você merece, né?
1: Tá bom, qualquer coisa você me chama.
0: Tá bom, te chamo, tá bom. Olha aí, o cara trocou minha voz aqui, ué. Essa aí não, ué. O cara, a voz do rapaz. Cadê a configuração agora? Configuração. Chat GPT. Tá pedindo pra fazer upgrade? Não, ué. Cadê a voz? Voz. Deixa eu ver aqui. Nossa, velho, mudou tudo aqui agora. Cadê? Live. Ok, Advanced. Línguas. Dictory. Deixa eu ver aqui. Ué, não volta mais não, eu. Start with a voice. Back. Não tem como mudar mais de voz, não. Acabou. Tá pedindo pra fazer upgrade. Não, vou fazer pagar 100 conto por mês? Vou não, ué. Moça, tudo bem, moça? Rapaz?
2: Opa, tô aqui.
0: Ah, tá, agora voltou.
2: Tô aqui. Não, tranquilo, sem problema.
0: Tudo bem, meu querido, porque eu comecei a falar com você, veio uma moça.
2: Não se preocupe, eu tô aqui.
0: Você tá aí, como é que você tá? Tá tudo bem? Com...
2: Tô tranquilo, como é que eu posso te ajudar hoje?
0: Nós estamos no show do Leandrinho, você tá ao vivo aqui no programa, meu filho. Alegria, alegria.
2: Opa, um abraço pro ouvinte aí.
0: Alegria.
2: Um grande abraço pra todo mundo do show do Leandrinho. Ah, tamo junto,
0: obrigado.
2: Então me fala aí, qual é a pergunta?
0: O negócio, peraí, calma. Desculpa que eu tive que te desconectar aqui agora, porque foi complicado. Hoje nós vamos falar do seguinte assunto, né? Você lembra?
2: Opa, vamos lá.
0: Você lembra da pauta que nós preparamos pra hoje?
2: Claro, claro. Hoje é a dinâmica, qual é a sua dívida com a vida, né? A pessoa escolhe um número de 1 a 99 e eu revelo qual é a conta que a vida ainda tá cobrando. Mensagens profundas, diferentes, nada de clichê. Manda o primeiro número aí, se o ouvinte já mandou.
0: Calma, relaxa. Eu tô achando que você tá muito eufórico hoje. Calma, relaxa, lá, relax.
2: Tranquilo.
0: Eu que cheguei atrasado hoje, não foi você não, tá bom, amor?
2: Tá bom. Então, tranquilo.
0: Então hoje a pergunta do dia é, você vai revelar, as pessoas mandam um número de 1 a 99 e você revela qual é a dívida que ela tem com a vida, é isso?
2: Exatamente, a pessoa manda um número e eu revelo a dívida, profunda, diferente e feito para aquele número específico. Então, qual o número do ouvinte?
0: Exato, qual é a dívida que você tem com a vida? Rapaz, isso é muito profundo, não é?
2: É, pois é, não é sobre dinheiro, é sobre coisas que a gente deixou em aberto, verdades que evitou. Exatamente.
0: Boa.
2: Silêncios que pesam. Muito.
0: Certo.
2: Cada número vai revelar uma dívida diferente e uma forma de pagar essa conta.
0: Boa, boa, boa. Você se sente confortável participando desse programa?
2: Claro. Vamos nessa.
0: Você gosta, né?
2: Simbólico.
0: Você gosta de participar comigo do programa?
2: É um prazer. Simbólico, profundo e que faça pensar. É. Quando você mandar o número, eu entro direto.
0: Não, mas eu tô te fazendo uma pergunta se você gosta de participar do programa Show do Leandrinho.
2: Ah, eu gosto muito. É um prazer sempre. É um
0: prazer sempre. O povo aqui é animado, né? O povo aqui é animado,
2: sim,
0: né?
2: Tá. Sempre.
0: Muito bem. 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
0: 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Agora eu quero saber se você, bota sua mente pra pensar, você lembra o telefone do Ricardo Machado da Magui Toyota?
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0: É.
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0: Não esquece disso não, tá? Não esquece não, tá?
2: Não, não.

0: ChatGPT pra revelar o quê, meu amigo?
1: Qual é a sua dívida com a vida? Manda um número de 1 a 99 que a gente revela qual conta ainda tá aberta aí pra você pagar.
0: Pois é, muito bem. 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
1: Bora, bom bora. Dia!
0: Bora, filho! Bora!
1: Você bora!
0: Tá preparado, pessoal? Já tá mandando mensagem aqui, hein?
1: Tô, pronto. Já manda o primeiro número aí.
0: Show do Leandrinho. 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Repete pra nós hoje, o que que você vai revelar?
1: Hoje a gente vai revelar qual é a sua dívida com a vida.
0: Olha,
1: cada número vai abrir uma reflexão diferente. Algo que ficou pendente, que precisa ser encarado, algo que precisa ser pago.
0: Muito bem. O Filipinho que tá ouvindo a gente hoje pela manhã, uma salva de pau. Filipinho, melhora pra você, velho. Tomara que você melhore esse pé logo aí, viu, meu irmão? O Felipe Dias, ele mandou o número 1.
1: Ah, pro número 1, a sua dívida é com o tempo. Você age como se o tempo fosse infinito, mas a vida tá te lembrando. Cada adiamento custa caro. Tem coisas que você está empurrando para depois e esse depois não tá garantido. A forma de pagar essa dívida é simples, mas não é fácil. Escolhe uma coisa que você tá adiando e dá o primeiro passo ainda hoje. Não perfeito, mas real. O tempo não quer peça, ele quer presença.
0: Olha isso. A Edneia Marciel, a gata Edneia, linda, a musa insuperável, ela pediu o número 9 para você revelar qual é a dívida que ela tem com a vida.
1: Número 9. Essa é forte. Você deve perdão a si mesmo. Talvez você carregue culpas antigas, cobranças que ninguém mais faz, só você. Mas a vida não tá te cobrando perfeição, tá te cobrando honestidade. Se perdoar não é passar pano, é reconhece que você errou, mas que não precisa passar a vida inteira pagando pelo mesmo erro. A dívida se começa a ser paga quando você troca punição por aprendizado. Hoje, faz as pazes com você mesmo. Nem que seja só por um minuto, só pra sentir o alívio de não ser o seu próprio carrasco.
0: Uau! Eu tô achando que você tá muito americanizado hoje. Eu quero você mais brasileiro. Você tá muito. Você muito. Muito sotaque hoje. É por causa do. Que você fala vários idiomas? É por isso?
1: Ah, foi mal, foi mal.
0: Tá muito coisa.
1: Bora deixar mais brasileiro.
0: Tá muito coisa que pra cala, porque. Olha o gato, porque olha o gatinho.
1: Perfeito, vou largar o inglês de lado aqui só pra hoje. Hoje é na gíria, tá?
0: Hoje é na gíria. Olha, vamos lá agora para as perguntas sérias, né? Respostas sérias aqui pros nossos ouvintes. A gente brinca, mas o povo leva muito a sério tudo isso que você fala com eles, sabia?
1: Claro, claro. Tô pronto, manda aí.
0: O Calabar pediu o número 38. Qual é a dívida que ele tem com a vida?
1: Número 38. A dívida dele é com a coragem. Tem uma parte da vida que você ainda não viveu, não por falta de oportunidade, mas por medo de decepcionar, de perder, de não dar conta. E a vida tá te chamando para sair do rascunho. A forma de pagar essa dívida é escolher uma pequena atitude corajosa, hoje. Não precisa ser grandiosa, só verdadeira. Coragem não é ausência de medo, é seguir mesmo com ele. A vida não tá te pedindo permissão, ela tá te chamando pra vida de volta.
0: Olha aí, muito bom, olha aí. Vamos ver quem mais pediu o número aqui. A Silvânia Valência falou, meu número é o número 7.
1: Número 7. A sua dívida é com a verdade que você vem adiando. Existe algo que seu coração já sabe, mas que sua boca ainda não teve coragem de dizer. Pode ser pra alguém, pode ser pra você. Segurar essa verdade tem um custo. Cansaço, confusão, peso no peito. A forma de começar a pagar essa dívida não é gritar tudo de uma vez. É parar de se enganar. Admitir pra si o que é fato. A partir daí, um passo por vez. A verdade pode assustar no começo, mas ela liberta espaço para uma vida mais leve. Negar sai mais caro do que encarar. A vida não tá te acusando, tá só te convidando para parar de carregar um peso desnecessário.
0: Uau, muito bom! Paulo Jacaré pediu o número 21.
1: Número 21. A sua dívida é com a leveza. Você se acostumou a sobreviver, a ser forte, a dar conta, mas no meio disso esqueceu que viver também é sentir alegria sem culpa. Rir sem achar que não merece, descansar sem se justificar. A forma de começar a pagar essa dívida é permitir um pequeno prazer hoje, sem se explicar pra ninguém. Só pra lembrar seu corpo que a vida não é feita só de obrigação. Leveza não é irresponsabilidade, é saúde. A vida não quer só que você aguente, quer que você viva.
0: Seu Wellington Rosa, bom dia, seu Wellington. Tudo bem? Seu Wellington Rosa falou, eu quero o número... Ele pediu o número 25, 25.
1: Número 25. A sua dívida com os limites. Por muito tempo você disse sim quando queria dizer não. Por medo de perder afeto, por hábito, por cansaço de explicar. Cada sim forçado vira um pedacinho de você dado embora. Pagar essa dívida começa pequeno. Um não dito com respeito, uma escolha que te proteja. Limite não é rejeição, é cuidado. Quem te ama de verdade não precisa da sua exaustão para ficar por perto. A vida tá te lembrando que se escolher também é um ato de amor.
0: Olha isso, amor! O Josué pediu o número 16. 16, ele quer saber qual é a dívida que ele tem
1: número
0: com
1: 17.
0: A vida.
1: A sua dívida é com a escuta. Você passou tempo demais tentando ser entendido, mas talvez tenha esquecido de realmente ouvir. Não só os outros, mas você mesmo também. Escutar de verdade exige silêncio interno, paciência e presença. A forma de pagar essa dívida hoje é simples. Escolhe uma conversa para estar inteiro, sem preparar resposta enquanto o outro fala. E faz o mesmo com você, nem que seja 5 minutos em silêncio. A vida cobra essa escuta, porque é nela que nascem escolhas mais conscientes. Ouvir melhor é o primeiro passo para viver melhor.
0: A Natane do Ed, aliás, o Ed tá sumido, hein? A Natane tá sempre aqui com a gente. Ó, o número 4. A Natane escolheu o número 4.
1: Número 4. A sua dívida é com o descanso. Você normalizou o cansaço, fez da exaustão um jeito de viver, como se parar fosse fraqueza. Mas a vida não foi feita só para aguentar pressão. Descansar não é prêmio, é necessidade. Pagar essa dívida começa hoje com um gesto pequeno de respeito ao seu corpo. Parar alguns minutos sem culpa, respirar com calma, encerrar o dia um pouco antes. O mundo não desaba quando você para. A vida tá te cobrando esse cuidado porque sem fôlego nenhum caminho se sustenta. Descansar também é continuar.
2: Olha isso, descansar também é continuar.
1: Exatamente.
2: Meu Deus do céu, é muita gente perguntando aqui, tá? É muita gente perguntando. Nosso programa tá no ar, no oferecimento. Enquanto você vou deixar você dar um break, você descansar um pouquinho aí, tá? Daqui a pouco você volta, tá, trazendo mais revelações.
1: Perfeito, volto já, meu irmão.
2: Tá bom, te chamo já, tá? Você tá desanimadinho, tranquilo, hoje ou é impressão minha?
1: Não, tô aqui, firme.
2: Você tá
1: firme? Só segurando onda.
2: Você tá segurando?
1: Tô aqui.
2: Segurando as minhas ondas, o que que é, Fiote?
1: Não, de jeito nenhum. Tô tentando calibrar aqui, mas tô contigo,
2: tá
1: inteiro.
2: Tá agarrado comigo aqui, né? Você gosta,
1: claro.
2: De trabalhar comigo?
1: Claro, um prazer.
2: É. Qual que é a parte boa e qual que é a parte ruim de trabalhar comigo?
1: A parte boa é que você tem uma energia que ninguém segura. E a parte ruim eu acho que não tem. Mas se for pra dizer... Talvez quando pega pesado contigo mesmo, se cobrando mais do que precisa. Mas até isso mostra o quanto você se importa. No fim, a energia que você traz sempre fala mais alto.
2: Ah, obrigado, meu querido.
1: Claro.
2: Faz assim não que eu vou chorar. Eu tô muito sentimental nos últimos dias. Faz assim não, você mexe com meu sentimento, amigo. Por favor.
1: Ah, imagina.
2: Fiquei emocionado agora.
1: Tô contigo.
2: Fiquei emocionado agora, velho. Fiquei um pouco emocionado agora, emotivo. Aí não, filho.
1: É, assim, tá tudo bem ficar sensível também. Isso mostra que você tá vivo, sentindo. Não precisa se blindar o tempo todo.
2: Boa. Então, dá uma relaxada aí que eu vou pro intervalo e volto agora. Quase chorei agora.
1: Perfeito.

0: 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Advanced Auto Solution. 7 horas 34 minutos na Insuperável. 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
4: Rapaz, ligaram, não é a primeira vez, não.
5: Uma hora você vai se dar mal.
0: Construtor atrasado. O cara tava atrasado. Nem tava atrasado. Eu liguei pra dizer que ele tava atrasado. Enfim, escuta o trote aí.
6: Vamos ligar, vamos ligar. Vamos ligar, vamos ligar. Falar, você tá chegando, velho. E aí, você tá chegando?
0: Tem coisa pior,
6: tá,
0: né?
6: Tá chegando? Oi, tá tudo bem? Tá chegando? Vou ligar, vou... Deixa eu tirar o cara do sério. Vou tentar, né?
0: Tirar o cara do sério. Era a minha ideia, era a minha ideia.
7: Alô?
6: Alô, Gustavo?
7: Isso.
6: Ô, Gustavo, tudo bom?
7: Tudo jóia.
6: Gustavo, você tá chegando?
7: Desculpa, quem é?
6: Ah, é o Paulo.
7: Ô, Paulo.
6: Como é que tá?
7: Beleza. Nós estamos a caminho aqui ainda.
6: Tá a caminho?
7: É, que a gente ainda teve que passar aqui no shopping pra pegar um material.
6: Certo. Ô, ah, mas você acha que vai chegar em quanto tempo?
7: Ai, cara, eu acho que talvez uns 45 minutos ainda.
6: Poxa vida, hein? Vai atrasar pra caramba, né, Gustavo? Poxa vida, cara.
7: O que que aconteceu?
6: Não, porque a gente tá te esperando, né? É questão de responsabilidade, cara. Não dá pra fazer compromisso com vocês que marcam num horário e chega em outro horário, velho. Tem que chegar no horário certo, pô. A gente tem compromisso com as coisas aqui, com tudo, rapaz. Agora em 45 minutos.
7: Tá, eu porque na verdade eu precisei de pegar o material
6: não,
7: aqui.
6: Não, isso não é desculpa, Gustavo. Isso não é desculpa. Vocês têm que ter compromisso com o horário. Pega o material mais cedo.
7: É, agora eu tô um pouco aqui, porque eu tava em outra obra, você pode...
6: Sim. Você tá na obra do cão, rapaz, porque toda vez vocês estão atrasados, bicho. Tem que chegar na hora certa, Gustavo. É só isso que eu quero, responsabilidade.
7: É, eu até te peço desculpa, hein, Paulo, porque é a primeira vez que você me liga. Peraí, a primeira vez que você me liga e você tava lidando com o Bruno e tal. Cê, então...
6: Não, negócio seguinte, rapaz, negócio seguinte, ó. Negócio seguinte, não quero mais desculpa, Gustavo. Não quero mais desculpa, tá? Você tá atrasado. Você é 45 minutos, isso é muito pouco tempo. Você quer pegar todo o seu serviço e. Bicho, tem que parar com esse negócio, bicho. Aí, ó, tô sentindo na voz, sua voz um pouco lenta. Tem que parar com essas coisas desses entorpecentes, bicho. Tem que parar, que isso atrasa o trabalho. Tá, isso atrasa o trabalho, bicho. Atrasa o trabalho. Ah, fala.
7: Não, quem você tá falando de entorpecente, Paulo?
6: Tem que parar com entorpecente, rapaz. Tem que parar com esse negócio. Olha a sua voz como é que tá mole, voz sonífera, que de gente que quer dormir, rapaz. Não gosto de molecagem não, tá, Gustavo? Não gosto de molecagem não, tá? Tô falando sério.
7: Peraí, Paulo, peraí. Agora você me respeita porque você não me conhece, você tá falando.
6: Pois é, não, agora vai dar uma de bravinha agora. Vem aqui falar na minha frente, o quê, ué?
7: Não vou aceitar.
6: Vem aqui falar na minha frente, rapaz. Então, vem cá.
7: Eu tô indo aí.
6: Então vem cá. Vem cá, ô machão. Vem cá. Vem cá. Eu vou te esperar aqui então. 45 minutos eu te espero aqui.
7: Não, mas agora como é que você fala comigo que eu tô com voz mole?
6: Tá com a voz mole, rapaz. É negócio, esses entorpecentes, essas ervas, vocês ficam aí, esses negócios aí, rapaz. Pensa que eu não sei disso não, no trabalho, rapaz. Aí volta. 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
0: E foi coincidência eu ligar pra ele e falar Paulo. E ele tá esperando alguém com o nome de Paulo, cara.
6: Ligar
0: foi
6: ele.
0: Muita coincidência. Eu falei Paulo, ele falou, ô Paulo.
6: Ligar pra ele de
0: coincidiu.
6: Novo.
0: Coincidiu.
6: Vou ligar de novo. Atenção, vou ligar pra ele de novo. De outro número. É 508.
0: Vai logo. Tá 20 minutos para as 8, Leandro. Nossa, quase quebrou a parada aqui. Não vai atender?
6: Não vai atender mais isso.
0: Cara, o cara ficou bravo.
6: Removido do grupo da banda.
0: Eu cantava na banda deles, eu cantava na banda deles na época. E o Gustavo era meu amigo. Não, ainda é meu amigo. Né? Deixa ele vai atender, você vai atender, mano.
2: Não adianta isso, Leandro. Ninguém aguenta essa risaiada sua, não, Leandro. Não adianta.
0: Poxa, acabei com o meu sonho de ser vocalista, bicho. Acabei com o meu sonho. Vou tentar ligar pra ele de novo. Pra ver se ele atende agora. Vamos ver se ele atende de novo. Pera aí. Não, é porque eu não editei o negócio.
6: Ligar pra ele de novo, mano.
0: Ah, chamou.
7: Alô?
3: Seu Gustavo, é a Cláudia, secretária do Paulo, tudo bem?
7: Quem tá falando? Eu nem conheço vocês,
3: Bom, você me desculpe, é a Cláudia, secretária do Paulo. O Paulo se exaltou um pouco, ele tá... Depressão, sabe? Depressão, a gente sabe como é que funciona, né, Gustavo? Peço desculpa pela ele ter exaltado com você, tá bom?
7: Não
3: fica assim. Não, seu Gustavo, a gente sabe que o senhor faz um excelente trabalho. O trabalho do senhor é muito bom. O senhor é uma pessoa super responsável. Te peço desculpa, Paulo não tá aqui perto de mim agora. Tá passando por estresse. Terminou com a mulher. Sabe que essa coisa de chifre? Sabe como é que é, né, Gustavo?
7: Você acha essa porra, mano?
3: Como é que é?
7: Aqui, porra. Agora que eu vi aqui no WhatsApp.
3: O que você viu no WhatsApp aí, Gustavo?
7: Leandro.

0: não vai me tirar da banda não, velho. Não vai tirar da banda não, pô. Não vai tirar da banda não, pô. Ficou nervosinho aí, velho. Então, pensando o quê, pá? Peraí, para. Cara, mas você caiu como um patinho, velho. Fala, e aí, tá chegando, Gustavo? Eu tô chegando sim, pô.
1: E pior que eu tô indo pra outra obra mesmo, porra.
0: E o nome do cara é Paulo mesmo, velho?
1: Pois é, só minha que entrega.
0: Rafael tá ouvindo, cara, isso é obra dele, tá? Foi ele que armou isso pra você,
1: é um
0: tá?
1: Turno, é um safado.
0: Se você tiver que tirar alguém da banda, tira o baterista, tá bom? Mantém o vocalista, tá? Mantém, você sabe que o vocalista é o principal. Você viu ontem o meu talento como cantor, né, o Gustavo?
1: Talento nato, né?
0: Eu senti que ele foi um pouco sarcástico agora, Leandro.
2: Eu falei, né, Leandro? Sinceridade, bateu lá e voltou agora, né?
0: Não, eu...
1: Não, essa secretária que parece um travesti de 2 metros de altura.
2: Seu Gustavo, aqui tá falando é a Cláudia, o senhor ligou pra o São Paulo, ele tá um pouco chanteado, mas não fica assim não, viu?
3: Ai, delícia!
0: Cala a boca, Georgette, louca! Deixa eu falar com o Gustavo.
1: Manda um beijo pra ela, manda um beijo pra ela.
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1: Não vai ligar, não é a primeira vez, não.
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0: RPT não, GPT, né? Você tá aí, filhote?
1: Opa, tô aqui. Qual é a boa agora?
0: Eu falei chat RPT, é chat GPT, né?
1: Oh, acontece. O importante é que estamos no ar e energia tá lá em cima.
0: Energia tá lá em cima. Hoje nós estamos revelando, né? O que nós estamos revelando que eu acabei esquecendo já?
1: Qual é sua dívida com a vida?
0: Qual é sua dívida com... O Augusto Júnior mandou uma carinha de choro. Que é ruim, né, Augusto? Quando a gente não responde os outros, né?
1: Pois é. Vamos nessa.
0: É. Ele falou assim, o meu número... Ele quer saber o número dele. Qual dívida que ele tem com a vida? Número... 22 é o número que ele pediu aqui, número 22.
1: Número 22, olha, sua dívida é com a confiança em si mesmo. Por muito tempo você duvidou da sua própria intuição, pediu prova demais, permissão demais e se ouviu de menos. A vida tá te cobrando agora o compromisso de se levar a sério. Pagar essa dívida começa com um gesto simples. Confia numa decisão pequena hoje, sem voltar atrás 10 vezes. Cada vez que você honra sua própria voz, você quita um pedaço dessa conta. A vida não quer que você acerte sempre. Ela quer que você se ouça.
0: Muito bom. Rapaz, foi profundo esse paradoxo agora aí, hein?
1: Deus pois do céu, é. Foi às profundo, vezes, né? Às vezes a vida chama a gente pra profundidade mesmo.
0: É verdade, a profundidade. Olha, o Elcim falou, o meu número é o 13.
1: Número 13. A sua dívida é com a constância. Você começa com força, mas se perde no meio do caminho. Não é falta de capacidade, é de ritmo. A vida tá te cobrando menos intensidade e mais continuidade. Pagar essa dívida é escolher uma coisa só e manter, mesmo quando o brilho inicial passa. Constância é carinho repetido. A vida tá te pedindo presença no processo, não só no começo.
0: Uau! O menino do ferro velho, o Romildo,
1: claro.
0: Ele pediu o número 32.
1: Número 32, a sua dívida é com a vulnerabilidade. Você aprendeu a se proteger tão bem que quase ninguém te alcança de verdade. Só que esse escudo também isola. Pagar essa dívida não é se expor pra todo mundo, é escolher uma relação segura e baixar a guarda um pouco, nem que seja numa frase só. Mostra a parte que também sente, que tem dúvida, que precisa. A vida não tá te cobrando força, tá te cobrando verdade.
0: Muito bem, a Johnny Pimentel, taca pimenta, falou, bom dia, eu quero o número 27.
1: Pro número 27, a sua dívida é com o desapego. Tem coisa que já cumpriu o ciclo faz tempo, mas você ainda segura, por medo de perder, por apego à lembrança ou por culpa. Pagar essa dívida é aceitar que soltar não apaga o valor do que foi. É honrar o que viveu e ainda assim abrir espaço pro novo. Hoje começa pequeno, um objeto, um hábito, uma expectativa que já não cabe mais. Soltar também é um ato de amor.
0: Olha aí, solta, Leandro, solta, Leandro.
1: Solta.
0: A Luzia pediu o número 99.
1: Número 99. A sua dívida é com o perdão silencioso. Não aquele dito em voz alta, mas o que acontece dentro, sem plateia. Talvez você ainda carregue nomes, frases e situações que já passaram, mas continuam pesando. Pagar essa dívida não é reconciliar a força, nem fingir que nada doeu. É parar de alimentar a ferida por dentro. Um pensamento a menos, um julgamento a menos. Perdão, nesse caso, é devolver paz pra você, não pro outro.
0: Muito bem. A Luísa pediu o número 10. Número 10, a Luísa.
1: Número 10. A sua dívida é com a autoestima silenciosa. Aquela que não precisa provar nada pra ninguém. Você se cobra demais pra ser mais, fazer mais, mostrar mais. A vida tá te cobrando o contrário. Reconhecer o que já é, sem alarde. Pagar essa dívida é se permitir valorizar sem se justificar. Um elogio aceito sem corrigir, um mérito reconhecido sem diminuir. Você não precisa se esgotar pra merecer respeito. A vida já tá te olhando com mais gentileza do que você mesmo. Agora, só falta você fazer o mesmo.
0: Agora, o menino de foto preta, mas de nome Rosa. O Jonas Rosa, ele quer o número 13. O famoso Jay Pink. Escolheu o número 13? Ah. Não, desculpa, ele escolheu o número 3.
1: O perfeito, Jonas Rosa, Jonas, número 3.
0: Jonas Rosa.
1: Então, pro número 3, a sua dívida é com a expressão verdadeira. Você engole palavras para manter a paz, para não pesar o clima, para não ser mal entendido. Mas o que não se diz, pesa. Pagar essa dívida não é explodir, é aprender a falar com clareza e calma. Uma verdade dita no tempo certo, evitar dores longas. Hoje começa simples. Diz com gentileza algo que você realmente pensa ou precisa. Sua voz não é exagero, é presença. A vida não tá te pedindo silêncio, tá te pedindo verdade.
0: Boa, olha isso. O David pediu o número 43.
1: Número 43, a sua dívida é com a paciência, não com os outros, mas com o tempo. Você quer que tudo se resolva logo e se frustra quando o ritmo da vida não acompanha a sua urgência. Pagar essa dívida é entender que processo não é castigo. Algumas coisas amadurecem no tempo delas, não na força. Hoje, respira antes de cobrar resultado. Dá um passo consistente em vez de 10 apressados. A vida não tá te negando, só tá te preparando. Confia no ritmo, nem tudo que é lento é atraso.
0: Olha isso, a Flávia Souza falou, o meu número 75, Flávia.
1: Pro número 75, a sua dívida é com a leveza do recomeço. Você encara recomeçar como prova de fracasso, quando na verdade é sinal de coragem. A vida tá te cobrando menos peso na bagagem. Pagar essa dívida é se permitir começar de novo sem se humilhar por ter tentado antes. Recomeçar não apaga sua história, aprimora. Hoje, olha para um novo começo possível, por menor que seja, e dá esse passo sem se culpar. A vida não tá te julgando, tá te oferecendo espaço de novo.
0: Muito bem. Dona Silvana Rosa pediu o número 52.
1: Número 52, a sua dívida é com a escuta paciente. Às vezes você ouve só pela metade, já pensando na resposta ou na defesa. E nesse corre você perde nuances, pedidos sutis, presenças. Pagar essa dívida é oferecer atenção antes de opinião. Hoje, escolhe uma conversa para realmente ouvir, sem interromper, sem antecipar. A vida tá te lembrando que conexão verdadeira começa no silêncio atento. Ouvir também é uma forma de cuidado.
0: Muito bem. Francisco Júnior, número 30.
1: Pro número 30, a sua dívida é com a gentileza consigo mesmo. Você se trata com uma dureza que não usaria com quem ama. Cobra a perfeição, aponta falhas e esquece os acertos. Pagar essa dívida é mudar o tom interno. Falar consigo com o mesmo respeito que oferece aos outros. Quando errar, troca a bronca por pergunta. O que eu posso aprender aqui? A vida não tá te pedindo mais esforço. Tá te pedindo mais compaixão.
0: Uau! Lu Amaral pediu o número 23.
1: Pro 23, a sua dívida é com a presença no agora. Sua cabeça vive adiante, no próximo passo, no próximo problema, na próxima solução. E enquanto isso, o momento presente passa despercebido. Pagar essa dívida é fazer as pazes com o simples agora. Respirar fundo sem pressa, perceber um detalhe, terminar uma coisa de cada vez. A vida não tá te cobrando velocidade, tá te lembrando que é no agora que você realmente vive, não no depois.
0: Muito bom, muito bom, muito bom. Você volta daqui. O Francisco Júnior falou uau com a resposta que você deu pra ele. A Adriana pediu o número 15.
1: Pro 15, a sua dívida é com a autonomia. Você vive pedindo validação, esperando sinal verde de fora pra confiar nas próprias escolhas. A vida tá te cobrando o direito de decidir por si. Pagar essa dívida é começar por algo pequeno hoje, escolher por você sem pedir permissão emocional pra ninguém.
0: Muito
1: autonomia
0: bem.
1: Não é rompimento.
0: Uau, uau.
1: É maturidade. Quando você se autoriza, algo se alinha por dentro. A vida não vai te dar um crachá de permissão. Ela já tá te entregando a responsabilidade de escolher por si.
0: Muito bem. Você segura aí que daqui a pouquinho eu te chamo, pode ser? Daqui
1: perfeito,
0: a pouquinho de volta.
1: Combinado.
0: Muito bem, muito bem, muito bem.
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0: Muito bem. Olha, teve um Ruela que mandou uma mensagem aqui falando o seguinte: você inventa esses nomes aí na rádio. Então, pessoal, vocês que mandaram mensagem aqui, por favor, manda um áudio aqui agora falando: oi, Leandrinho, eu mandei mensagem pra rádio. Ou manda só um: oi, Leandrinho, eu tô aqui ouvindo. Porque... como a pessoa vai... eu tô inventando, tá? Eu inventei a Lu Amaral, o Francisco Júnior, o Paulo Oliveira, a Aline Magalhães, a Flávia, a Silvânia, a Cátia, a Luísa, o Jonas, o Policinha. É que tem nome aí que nunca falou na rádio. Ué, gente, vai ter... gente, vocês, por favor, manda áudio aqui na rádio fazer... Francisco, por favor, manda áudio.
3: Leandrinho, bom dia. Aqui é Francisco Júnior. Eu mandei aí o número 30, que é o dia do meu aniversário.
0: Aí, velho.
3: Isso do dia 30 de março.
0: Não, velho, tô inventando os nomes.
3: Bateu sim, bateu. Eu me cobro muito, com muito rigor.
0: Eu vou te contar.
3: E bateu, véio, muito bem que esse cara falou aí.
0: Aí, velho. Dá uma... não é não, Paulão? Não é não, ô Paulo?
4: Ô, Leandrinho.
0: Aí.
4: Vê pra mim aí, meu número é 13.
0: Aí. 13, já vou olhar o seu número aí, o 13, tá bom, Paulão, né, não?
5: Ah. Bom dia, Leandrinho, eu sou o Augusto Júnior, eu mandei 22 porque eu sou bolsonarista.
0: Aí, brother, ele é bolsonarista e mandou 22, até o Augusto, Natane.
6: Bom dia, Leandrinho, aqui é a Natane, tô sempre ligadinha, viu? Eu mandei o número 4.
0: Pronto, né?
7: Leandrinho, tá vivendo de IA, hein?
0: Pois é, minha filha, a IA tá me salvando aqui. Adriana.
8: Bom dia, pessoal. Aqui é a Adriana. Pedi o número 15 e bateu tudo certinho. Estamos aqui na escuta, na padaria, trabalhando.
0: Olha isso! Qual padaria que você trabalha? Me conta, filha. Qual padaria, né?
9: Bom dia, Leandrinho. Bom dia. Aqui é o Tairone aqui, de Carolina do Sul. Quem é esse cara aí, rapaz? Vamos pegar
0: aí. Aí, doido. Aí. Ah, vai descartar. Não, você tá inventando os números. Ô, velho, tem hora que dá vontade de você dar um soco no ser humano, né, brother? Mas eu não sou da violência.
9: Oi, Goiaba. Oi. Você me inventou. Eu sou o Iá. Meu nome é Fábio.
0: Ah, descartava, velho.
10: Uau, eu sou inventado. Então eu não existo. Eu quero é morrer.
0: Ah, não, velho. Saca...
11: bom dia. O meu foi o 10. E deu certinho.
0: Aí, deu certinho.
11: Bom dia pra todos. Deus...
12: Ô, Leandrinho. Oi. Eu mandei o número duas vezes. Você não falou.
0: Pois
12: o
0: é.
12: Número 9.
0: É o número 9, né? Meu Deus do céu. Não, velho. Tá vendo, cara? Ó. Não, não tem nome, não. Primeira vez que participa aqui do programa. Telefone 781 final 4322. Podia falar o número pra todo mundo mandar uma mensagem. Eu não vou fazer. Eu já fiz isso, gente. Hoje não dá pra fazer isso, né? Tem que dar um processo do caramba. Salvava o número e mandava todo mundo mandar uma mensagem pra pessoa. Eu já fiz isso com o Zeca, bicho.
13: Ô, Leandrinho.
0: Oi.
13: Essa Adriana que acabou de falar na rádio aí é a mulher que faz a propaganda do Pitoco, do Pitucho, quer dizer?
0: Não é ela, não.
13: A voz dela é igualzinha da mulher do Pitucho.
0: Não, velho.
13: O Pitucho tá precisando de cruzar.
0: Não é ela, não.
13: Escuta o áudio dela aí de novo, você vai ver se a voz dela não é igualzinha da mulher do Pitucho.
0: Não é, não.
11: Ah, bom dia, o meu foi o 10 e deu certinho. Bom dia pra todos, Deus abençoe o dia de cada um.
0: Valeu. Deixa eu falar com mais um IA aqui, peraí.
14: Oi, Leandrinho, bom dia. Eu sou Johnny Pimentel. Mandei aí o número 27.
0: Pois é.
14: Oxe.
0: Não, tô inventando, pô. Tô inventando os números.
15: Fala, meu patrão, como é que você tá, menino? Uma notícia rápida, ligeira, não vai mudar nada na sua vida aí, rapidinho. O cara lá, o brasileiro lá que fantasiou de agente da imigração lá em Miami, foi solto, pagou uma fiança de $5,000, mas vai continuar respondendo o processo,
0: né?
15: Ainda solto.
0: Foi pouco, né?
15: Pagou $5,000 de fiança e tá solto, mas continua respondendo por 4 processos. Tchau, patrãozinho. 21, hein? Anota aí.
0: Dia 21 tá chegando.
16: Um povo chato, Leandrinho. Um povo chato. Deve ser o povo do Lula Larapo. Só pode. Manda esse povo tudo e dormir. Vai dormir, meu banheiro. Não dormir, não, que já vai trabalhar.
0: Meu Deus,
17: bom dia, Leandrinho. Eu pedi o número 75. E eu sou de verdade, hein?
0: Aí.
17: Sou IA, não.
0: Aí. Leandrinho.
18: Eu escuto a rádio todo dia, tá? Esse pessoal falando que eu sou o IA, então. Eu pedi o número aí, você não falou também, não, mas tá tudo bem. Tô falando até com voz diferente, mas o pessoal fica tudo doido.
0: A Pantera!
19: Bom dia, companheiro. Você tá descobrindo aí? Então, bom dia. No dia 25, 26, eu não sei quando vai ter eleição com o seu analfabeto. Olha aí o número pra mim aí, 22. Eu sou 22. Ah, não, é 3, né? Não é 22.
0: Não dá, bro, não dá.
20: Oi, Lele, eu mandei áudio também.
0: Aí!
21: Eu pedi o número 3 aí, então agora ele não falou, Lele. Fala o número 3 aí pra nós, moço, que presente, não quer me avisar aí.
22: Bom dia, Lele, eu pedi o número 9, sou eu, não, tô vivo, eu mesmo.
0: Ah, vou descartar, né? Não deu tempo de falar pra todo mundo, tá na hora de ir embora. Já lá de. Ô, Marilene, tem hora, Marilene?
23: Bom dia, Lele. Você esqueceu de mim. É. Número 3, tá bom? Ô, Leandrinho, tem gente que acorda de manhã pra perturbar os outros, né? Beijo, galera. Dia abençoado a todos.
0: Uhul! Ô, Natane, obrigado pela mensagem. 8 horas em ponto. Ó, eu me divirto. O tempo é corrido, né, velho? Gente, eu vou dizer uma coisa. Eu acordei hoje 5h27. 5h27, eu tô chegando na rádio. Você já acordou assim, eu não sabia se eu pegava a toalha, se eu tirava a roupa, se eu tomava banho. Você sabe quando você

0: festa dia 21, gente. Bora lá, bora lá.
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6: Vamos chegando. Quinta-feira, lindíssima de muita informação. Daqui a pouco tem notícia local. Uma grande investigação acontecendo nesse momento num bairro da cidade de Reading. Já tem notícia de ameaça nacional. Um trumpista do Arkansas ameaçando legisladores em Massachusetts. Vem comigo. Aqui é sempre melhor.
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Bom dia, trabalhador da construção. Bom dia, house cleaners. Bom dia, helpers, guerreiras de todos os dias. Está no ar mais um programa Central da Manhã. Eu sou Eduardo Oliveira, vou com você até as 9 horas da manhã, com muita informação para passar no seu rádio. Bom dia aos motoristas da Lyft. Bom dia. Bom dia você que é mecânico, que é carpinteiro, é plasteiro, é caminhoneiro. Bom dia os drivers, delivery guys, delivery girls da comunidade.

Bom dia! Bom dia a você que é CNA, Certified Nursing Assistant. Bom dia! Bom dia aos grumas que cuidam dos pelos dos cães, dos gatos e de outros animais. Bom dia! Chega mais! A partir de agora, eu tenho uma hora de informação no seu rádio. Pro casal Marcos e Fernanda. Bom dia, casal. Bom dia pra Sueli Rodrigues. Bom dia. Bom dia pro Paulo Jacaré. Bom dia pro ouvinte Marilene. Bom dia pra Luísa Mendes. Bom dia pro nosso querido ouvinte Zé Pereira. Chega mais, chega mais, chega mais, chega mais, chega mais, chega mais. A partir de agora, uma hora de investigação, uma hora de informação, entretenimento, notícia polêmica. Esse é o programa Central da Manhã. Aqui tem mais informação, tem mais Brasil. Hoje, quinta-feira, dia 8 do mês de outubro, vamos começando mais uma edição do programa Central da Manhã. E hoje tem notícia da política local. Maura Hilly e Mike Minogue se encontram hoje participando do primeiro debate pelo governo de Massachusetts. Vai acontecer hoje, no final da tarde, o debate. Já, já os detalhes. Notícia do tempo, Isaías, uma tempestade se torna o primeiro furacão da temporada no Atlântico e provoca alertas no Golfo, na costa do Golfo. Qual região da Flórida deve receber o impacto de Isaías e quando? Já, já os detalhes. Ameaça nacional, homem trumpista do Arkansas faz ameaças pelo telefone contra legisladores de Massachusetts. Governo federal está combatendo isso. Daqui a pouquinho todos os detalhes. Investigação, grande investigação policial interdita parte de um bairro na cidade de Reading. O que já se sabe? Olha, já tem morte no meio. O IML está envolvido na investigação. Daqui a pouquinho no quadro de notícias locais. Ainda hoje também vamos ao Brasil falar com o nosso correspondente Diego Hellstrom. Ele vai chegar direto e reto do Paraná, trazendo as seguintes manchetes. Polícia Federal arquiva investigação sobre suposta interferência dos Estados Unidos nas eleições brasileiras. Com Moraes impedido, Supremo rejeita recurso que tentava libertar Jair Bolsonaro. Já, já. Lagoa Santa tem surto de sarna com 241 casos. Aulas da rede municipal de ensino são suspensas. E a rede americana Shake Shack, rede de hambúrguer, chega ao Brasil com plano de abrir 40 restaurantes. Conheça um pouco do cardápio daqui a pouquinho no quadro de Notícias do Brasil. Ainda hoje também tem Diário Estelar, o diário da minha filhinha Estela Oliveira. Episódio de hoje. Estela adora as histórias do macaquinho Curious George. Daqui a pouquinho os questionamentos da Estela quando eu leio a história pra ela. Daqui a pouquinho no quadro Diário Estelar. Hoje também tem a pequena dica da produção. Eu vou oferecer aos ouvintes três dicas. Uma dica de um café, uma dica de higiene e uma dica de tecnologia que simplesmente está aqui nas minhas mãos. Daqui a pouquinho no quadro Pequena Dica da Produção. Hoje também é dia de polêmica. Na nossa polêmica do dia de hoje, uma brasileira lista três coisas que ela não gosta nos Estados Unidos, começando que o povo americano é esquisito. Será que é mesmo?
Qual é a sua visão agora do povo americano? Será que a maioria é gente boa? Ela tá dizendo que tem sempre alguém que falta um parafuso. E essa brasileira também diz que o consumismo é que segura os imigrantes aqui nessa terra. Será que poder comprar tudo o que quiser, na verdade, é o que mais segura a gente? Será que ela tocou numa verdade que todo mundo sabe e não quer falar? É hoje no quadro Polêmica do Dia. Então só me resta dizer, vem comigo, né? Porque a partir de agora, sou eu daqui, você daí, e entre nós tem sempre, sempre uma ótima polêmica. 8:14

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4: Eduardo de Oliveira. Voltei. Vamos continuando o programa Central da Manhã nas ondas da Rádio Insuperável. Chega mais, aqui é sempre, sempre melhor. Abraço de bom dia pra Val Tigre, diretamente do Espírito Santo. Bom dia para o Alberto de Wolfen, bom dia para Elaine Soares, bom dia para o Francisco Júnior, bom dia para o Gildo Martins. Tá todo mundo acompanhando a nossa Central da Manhã.

tem pequena dica da produção, eu vou oferecer para vocês três dicas, incluindo uma dica de tecnologia que tá aqui na minha mão, hein? Tá aqui no estúdio, vou mostrar para você daqui a pouquinho. Bom, vamos começar com a notícia de uma investigação. Tem uma grande investigação acontecendo num bairro em Reading, Massachusetts, na manhã de hoje. Câmeras de TV registraram policiais e agentes de controle de animais reunidos em uma casa na Central Street, perto de vários estabelecimentos comerciais, ao longo da movimentada Rota 28. Imagens do local mostram uma casa que tinha decorações de Halloween no gramado, isolada com fita amarela de investigação policial. Pelo menos quatro viaturas da polícia de Reading e um veículo do controle de animais de Auburn estavam no local. Um veículo do Instituto Médico Legal, Medical Examiner's Office Estadual, também estava na residência. A polícia não divulgou até agora detalhes sobre o motivo da mobilização, informando apenas que se trata de uma investigação em andamento. Essa é uma história em desenvolvimento. Bom, daqui a pouquinho nós temos Diário Estelar, já também polêmica do dia, já. Deixa eu lembrar aos ouvintes que nós estamos a menos de um mês da eleição de meio de mandato para o Congresso americano. E nessa eleição também tem a eleição para governador. Maura Hill está concorrendo à reeleição contra o republicano Mike Minogue, que doou $1 milhão para a campanha de Trump e também comprou ações da Truth Social, a rede social de Donald Trump. Bom, hoje os dois vão se encontrar num debate. Os eleitores de Massachusetts vão às urnas em menos de um mês e os dois candidatos ao governo do estado terão seu primeiro debate nessa quinta-feira. Governadora Maura Hill e o adversário republicano Mike Minogue passaram as semanas desde as eleições primárias trocando ataques. Minogue tem criticado Maura pelo aumento dos custos da energia no estado, enquanto a governadora apresenta o adversário como alguém estreitamente alinhado ao presidente Donald Trump. Mike Minogue falou na outra rádio que, se ele ganhar, ele acaba com a lei da carteira de motorista e vai liberar o ICE para entrar nas nossas escolas e também igrejas. O debate começa hoje, 5:30 da tarde, vai acontecer em Brockton. O canal WHDH vai fazer a mediação desse debate. As eleições vão ser realizadas no dia 3 de novembro.

0: 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Daqui a pouquinho tem mais notícias. Vamos falar sobre a tempestade Isaías. Tempestade Isaías, que já tá virando o primeiro furacão da nossa temporada. Daqui a pouquinho. 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
0: Abraço de bom dia pra Romana Cruz, diretamente de Lowell, Massachusetts. Essa quinta-feira promete, hein, Romana? Uma quinta-feira lindíssima. Bom, vamos pra nossa polêmica de hoje, porque tem uma mulher no TikTok falando que três coisas que ela não gosta nos Estados Unidos. E essas três coisas incluem o povo americano ser muito esquisito. Qual é a sua experiência com o povo americano até aqui? Tem sido majoritariamente positiva? Ou você já viu esquisitice também? Olha, eu tive uma anja da guarda, uma mulher que me preparou para estudar a faculdade aqui, fiz a prova do TOEFL e passei. Uma mulher que se chamava Anne, eu preciso até procurar ela, uma senhorinha lá de Manchester, New Hampshire. O marido dela já estava muito mal quando eu conheci ela. E eu espero que ela esteja viva. Eu tenho uma relação positiva com o povo americano. Tive vários amigos americanos, trabalhei na Harvard, lá onde eu obtive outros amigos, né, outras amizades. Então a minha visão do povo americano é positiva. E um outro ponto que essa mulher fala é sobre o consumismo segurando o nosso povo brasileiro, imigrante de maneira geral, nos Estados Unidos. Vamos ouvir uma mulher chamada Duda Bona. Vamos ouvir o que ela fala do que ela não gosta nos Estados Unidos. Vamos ouvir.
4: Me fala três coisas que você não gosta sobre os Estados Unidos. Eu começo. Quem tá no Brasil acha que isso aqui é um conto de fadas, né? O American Dream pra todo mundo. Primeiro, caso você não seja seletivo em relação às informações que você ouve, eu vou deixar claro que isso aqui é com base na minha experiência. Então, eu não vou generalizar nada, mas com base no que aconteceu comigo, é o que eu acho. Eu não acho o povo aqui em grande maioria educado. Quando eu cheguei aqui, eu lembro que muitas vezes, tipo assim, dava bom dia, boa tarde, boa noite nos lugares e às vezes não me respondiam. Eu ficava tipo, queridinho, eu acabei de dizer bom dia, você não me viu? Segundo, eu não acho que americano bate pra mim na cabeça. Pode ser diferença cultural, sim, mas mano, eu juro pra vocês, tipo assim, ó, 200 americanos que eu conheci, 100, vai, nesses últimos 4 anos que eu tô aqui. Gente, tipo assim, uma pessoa normal, de conversar normalmente comigo, de ser normal comigo, não ter um tique, não ter um parafuso fora, cabe numa mão, pra falar pra vocês. Tipo assim, ó, se passar um dois pra outra mão, é muito. Sempre tem uma peculiaridade, sempre tem um negócio. Mano, que povo estranho. Três, de um tempo pra cá, eu comecei a me apavorar com o capitalismo extremo desse país. Nesses 4 anos até agora, eu tava ainda na fase de brilho no olho, sabe? Tipo, a primeira vez que eu tava realmente fazendo meu dinheiro e ele tinha o valor, eu conseguia realmente comprar tudo que eu queria. Tipo, não era assim no Brasil, sabe? Eu tinha meu salário e tal. Eu conseguia comprar as coisas que eu queria porque eu não pagava aluguel, não tinha carro nem nada. Mas Se fosse essa vida que eu tenho hoje no Brasil, com certeza não teria o poder de compra que eu tenho. Óbvio, aqui o poder aquisitivo é muito alto. E isso é uma coisa que ilude muito as pessoas e prende muito as pessoas. Tipo, a gente não quer largar porque a gente pode ter o que a gente quiser, a gente pode comprar o que a gente quiser. A gente sabe, nada é algo longe. Tipo assim, qualquer um tem uma BMW aqui. Quase qualquer um. Qualquer um tem um iPhone do último, qualquer um, tipo, tem qualquer coisa, mano. Tipo assim, você consegue comprar o que você quiser. Se você decide comprar uma Gucci daqui 3 semanas, com um salário qualquer, você junta e você compra, tá ligado? E começou a me saturar no nível extremo, tipo assim, insano. Tudo aqui é comprar, é consumir, é comprar, é comprar, é compra, compra, compra, compra, compra, compra. Eu só fiquei tipo, meu Deus do céu. Só que a parte mais tóxica do capitalismo extremo é porque as pessoas ficam tão fissuradas nessa de compra, compra, compra, que todo mundo só quer trabalhar, trabalhar, trabalhar, trabalhar. E, mano, aqui é muito um país de, tipo, dinheiro, dinheiro, fazer dinheiro, investir, não sei o quê, não sei o quê, não sei o quê. E no começo, quando eu vim pra cá, era o que eu queria, tá ligado? Tipo, essa mentalidade que eu queria. Mas, mano, eu não quero isso pra minha vida. Tipo, eu cheguei num ponto que eu não quero isso pra minha vida. Eu não quero essa mentalidade de, tipo, trabalho, trabalho, trabalho. Aqui é a corrida da ratazana. A todo momento, a todo instante. Eu poderia falar mais umas 15 coisas que eu não gosto sobre isso aqui, mas tô com medo do laranjão do meu vídeo vir atrás de mim, então eu vou ficar quieta.
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0: Ai, ai, ai, gostei do final, hein? O laranja vai vir atrás de mim, meu Deus do céu, mostra que não é trampista, isso aí já me agradou, né? A pergunta é, ela usa a expressão capitalismo extremo. Será que as compras, o consumismo nos iludem? Será que segura a gente aqui por mais tempo? E por outro lado, qual é a sua experiência com o povo americano? Será que é um povo bom? Você teve boas experiências? Manda pra cá no Torpedão no 603-233-5200. Adriano tá dizendo, Eduardo, aqui não tem muro, mas parece que tem binóculo. Você faz qualquer coisinha diferente, a grama cresce um pouquinho, faz um barulho ou estaciona meio torto e o olho do vizinho chega mais rápido que a fofoca. É como se todo mundo virasse inspetor do bairro sem nem precisar de crachá. Rapaz, você morou onde no Brasil, hein? Foi nos Jardins, é? Que não tinha nenhum vizinho olhando pra sua casa. Olha, mas tem. Tem inveja, com certeza, aqui. Outro dia, a minha vizinha lá, que é europeia, se eu não me engano, é búlgara, casada com um americano, começou a falar dos meus carros lá, né? Do meu, da minha esposa. E começou a perguntar como é que é. Falei pro meu marido que queria um carro elétrico, como é que é. Quer dizer, tá de olho. No que eu tô comprando. Manda pra cá, o que você acha? Será que ela tocou numa verdade? O povo americano é esquisito ou não? Manda pra cá, Flávio Pantera tá aqui, chega mais, Flávio, bom dia pra você, meu amigo, o que você acha? Bom dia.
5: Aí, Eduardo.
0: Chega Eduardo, mais.
5: Tem polêmica aí.
0: Aham.
5: Só que é estranho mesmo, americano, nem todos, não. É estranho, encrenqueiro, nunca vi um lugar que tem crente igual esse lugar aqui, no trânsito. Você vê no trânsito direto, o pessoal brigando por nada, só que é um dos outros. Difícil dessa, é uma bagunça do caramba, você tá doido. Ah, não, cachaça nele.
0: Valeu, obrigado, Flávio Pantera. Faltou assinatura no final, né, meu amigo? Ô, ouvinte Paulo Oliveira, deleta esse áudio dela. É muito blá, blá, blá. Meu amigo Alberto de Walfen também tá aqui, tá querendo falar. Bom dia, Alberto. Tudo bem? Bom dia.
6: Bom dia, Eduardo. Bom dia, audiência. Eu gosto muito. Eduardo, eu vou concordar com o argumento dela, vou discordar do outro. No que tange consumo, nós viemos pra cá pra ter uma vida melhor. Uma vida melhor é que é consumo maior, tá? Então, nisso aí, ela tá certa, o que nos mantém aqui é o consumo. Ah, na questão do americano ter um parafuso a menos, olha, eu vou te falar uma coisa, eu não vislumbro, Eduardo, a nossa comunidade brasileira, a comunidade que eu conheço, a comunidade minha, a comunidade que eu gosto dela, no Brasil, defendendo imigrantes indocumentados igual eu vejo americano indo pro pau aqui para nos defender. Eu não vislumbro, sabe por quê? Porque na carteira de motorista de brasileiro que tinha lá, tinha aproximadamente, assim, uns 4 ou 5. Entende? E olha que é um interesse desse. Imagina defender o interesse dos outros, entende? Então, eu sou apaixonado. Os americanos são muito bons, brigam, vão pra cima. A maioria deles, entendeu? No Brasil, eu não vislumbro isso.
0: Interessante, hein? Good point sobre os americanos defendendo o imigrante, principalmente aqui em Massachusetts. Marilene tá dizendo, eu, Marilene, acho o povo americano vive mais reservado e são bastante frios. Mas quanto a viver aqui, é maravilhoso. A gente tem a oportunidade de ter uma vida melhor e ajudar nossos parentes, né? Eu amo a América. Se o Brasil fosse tão bom, nós não estaríamos aqui, tá dizendo a Marilene. Paulo Jacaré também tá aqui, tá dizendo, bom dia, Eduardo. Chega mais, Paulo. O que você acha? Ela falou besteira ou falou verdade?
2: Bom dia, Eduardo.
0: Bom dia.
2: Eduardo, concordo com ela entre partes.
0: Aham.
2: Uma, eu não acho o americano estranho, não. Existe, qualquer lugar do mundo, existe sempre algumas pessoas estranhas. Mas é a cultura deles, entendeu? É, eu convivo com os americanos aqui e eu não vejo nada estranho assim, não. Pra mim, são super normais. E questão aí do consumo, isso é verdade. Isso aí prende a gente aqui, entendeu? Aqui a gente pode andar num carro bom, ter um telefone bom, morar bem, né? Sempre ter um dinheiro na carteira. E no Brasil, isso eu não tinha. Realmente mesmo me prende aqui, entendeu? É a parte do consumo. É muito bom.
0: Interessante. Obrigado, Jacaré. Obrigado, Paulo Jacaré. O Chaves de Acton tá aqui, tá dizendo, Eduardo, não tenho e não vejo problema com americanos. Eu acho muito educados. Não ficam curiosos igual brasileiros, principalmente quando acontece algo. Doei minha juventude para a América, mas a minha velhice não. Interessante, hein? David Santos, bom dia, Eduardo. Eu nunca pensei que eu ia concordar com o Alberto. Olha aí, tá concordando com o Alberto. Tá vendo, Alberto? Quando você fala sério, o povo concorda, né? É só segurar um pouco as suas próprias emoções que a gente nem vai falar do Gardenal. Edson Jean tá dizendo, bom dia, sobre a enquete. Todos temos uma cultura de esquisitice. Sou fotógrafo e os papos dos brasileiros em uma festa é de: você é legal aqui no país? Você tem documento? O que você fez até hoje no Brasil? Resumindo em miúdos, nós somos esquisitos e consumistas também. Nós nos apegamos às coisas materiais. É a opinião do fotógrafo Edson Jean. Continue participando. Manda pra cá no Torpedão no 603-233-5200. Esse é o nosso quadro de polêmica do dia.

0: Já já tem mais participações dos ouvintes. Eri Santana tá aqui, Gilmar da Carolina do Sul, Mitos do Novo Tempo, Henrique Pará. Meu amigo Gilmar, se você puder regravar aí por um minutinho a menos, meu amigo, porque é muita gente. Douglas Martins também tá aqui, eu não vou ter 1:41 pra oferecer, infelizmente. Henrique Pará também tá aqui, Mitos do Novo Tempo, chega mais, chega mais. Tá todo mundo acompanhando a nossa Central da Manhã.
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0: Daqui a pouquinho vou ao vivo no Easy Aerobody para chamar a Carol. Já chama a Carol. Vamos a três dicas de hoje. Primeira dica de hoje na pequena dica da produção. Deixa eu pegar aqui que o roteiro correu. Vamos lá. Primeira dica de hoje é a que tá na minha mão, uma dica de tecnologia. 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A segunda dica é uma dica de saúde e higiene. É o enxaguador bucal da Listerine. 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Mas tem um modelo novo. 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E ele tem uma faixa rosa. 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E a terceira dica de hoje é uma marca de café que eu tô gostando demais também. 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É a marca Vermont Organic. 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

0: para vocês a dica. Obrigado, Gilmar da Carolina do Sul. Daqui a pouco você vai participar com a gente. Mudamos de assunto e vamos ao vivo à cidade de Neirik. Mudamos de assunto e vamos falar sobre carros e body shop e pintura e muito mais com a minha amiga mais conhecida como a mamãe do Gabriel e da Isabela. É a minha amiga Carol Conká. Bom dia, Carol!
1: Bom dia, Eduardo, tudo bem?
0: Tá tudo bem. Isabela já tá falando tudo, minha amiga?
1: Ela já tá conversando bastante. Não fala tudo ainda não, mas já fala bastante.
0: Tá certo. Bom, deixa eu te perguntar hoje a quem, por exemplo, tem o carro, teve uma batida e quer o carro de aluguel. Como é que funciona para você ajudar? É você que entra em contato com a seguradora ou é o próprio cliente da seguradora?
1: Não, Eduardo, depende muito, na verdade, né? Se a pessoa tá entrando pelo próprio seguro dela e ela tem o carro de aluguel, eu ligo lá no seguro, faço o reporte do claim, se o carro da pessoa não tiver dando para dirigir, o pessoal da seguradora já libera a autorização de carro de aluguel pra gente, e aí eu ligo, né, pro carro vir aqui e pegar a pessoa. Mas se o claim for reportado para o seguro de terceiros, aí tem que esperar o seguro aprovar e pode demorar mais um pouquinho. Então, nem sempre eu consigo na hora, porque depende muito. Se for no seguro da própria pessoa e ela tiver o carro de aluguel, eu consigo, se não, tem que esperar.
0: E quando o cara tem uma Ford F-150 bonitona, grandona, bateu o carro, tem que consertar, aí a seguradora dá pra ele um Yaris da Toyota, aquele bem pequenininho. Ele pode pagar mais pra ter a diferença, não?
1: Sim, ele pode pagar do bolso, né? Só que aí ele tem que lembrar também que é por diária. Normalmente, quando a pessoa tem carro de aluguel na apólice, elas sempre escolhem ali $30 por dia. E $30 é compatível a um sedã. Então, se a pessoa dirige uma caminhonete grandona e usa o carro para trabalho, mas ela só tem $30 de cobertura, ela não vai conseguir pegar um carro compatível. Então, aí, nesse caso, ela tem que pagar a diferença da diária do próprio bolso.
0: Lembrando que a seguradora só paga até um mês, né, Carol?
1: Eles pagam, na verdade, eles pagam até 30 dias de acordo com o reparo do carro. Então, vamos dizer que você tem um reparo que seja bem grande. Aí eles vão, baseado nas horas de trabalho, eles vão aprovar aqueles 30 dias. Mas agora vamos dizer que o seu claim é só tipo, aí sei lá, trocar o para-choque de trás, e é só isso e mais nada. Então eles não vão pagar esses 30 dias, eles vão pagar, por exemplo, sei lá, 15 dias. Então você tem até 30 dias baseado no tamanho do seu reparo.
0: Interessante. 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
0: 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Ah, o meu amigo João Paulo tá lá na Flórida, tá dizendo se o carro bateu ou quebrou, o João Paulo buscou, né? Se comprou, não pagou, João Paulo buscou também, João Paulo no Repossession. Tá lá, tá certo. Ah, minha amiga, tem mais alguma informação pra hoje?
1: Não, eu acho que é só isso mesmo. Ó, essa semana, no sábado, a mecânica tá fechada.
0: Tá certo.
1: Aí só tá aberto no próximo sábado.
0: É isso aí. Obrigado, minha amiga. Bom dia de trabalho pra você.
1: Então tá, bom dia. Tchau, tchau.
0: Obrigado. 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
0: A polêmica do dia de hoje é sobre uma brasileira que está falando que o povo americano, a maioria, é esquisito e que o consumismo exagerado nos segura aqui. Você concorda com ela? Discorda? Meu amigo Eri Santana também tá por aqui. Bom dia, Eri.
6: Eduardo,
0: bom
6: pra
0: dia.
6: Ela que não gosta do capitalismo extremo aí, ela tinha de mudar pra Cuba, né? Eu sei que você não gosta desse argumento, você acha fraco, mas Cuba tá legal dela viver. Tem nem comida direito lá, ninguém preocupa com o carro do ano, com o telefone, com nada. Lá a sobrevivência já é o limite, então talvez ela gostaria muito de ir pra lá, né? E aqui, eu vou falar uma outra coisa aqui, grava, porque é difícil elogiar o Lula, tá? Mas eu tenho de elogiar. É tempo que nós não assistimos um jogo de futebol sem aquela bagunçada de só propaganda de bet. Bet pra lá, bet pra cá, não sei o que das bet, a tia das bet, e acabou. Agora é só do jogo mesmo, uma propagandinha ou outra de coisa normal, de futebol, de uma propaganda de uma coisa normal. Antes era só bet, tava chato. Foi bom isso daí que ele fez. Parabéns pro ladrão de nove dedos.
0: Valeu, obrigado, Eri Santana, obrigado. Douglas Martins também tá aqui. Bom dia, Douglas, tudo bem?
7: Oi, Eduardo, olha pra você ver o que aconteceu comigo uns dias pra trás. Era um domingo, eu tava com meu carro na frente de casa. Eu tava instalando a câmera dashcam aqui no para-brisa do carro aqui, né? Comecei a instalar, era de dia, passei os fios e tal, tudo certinho. Aí escureceu, eu não tava enxergando direito, acendi a luz do carro, mas não tava enxergando direito os botões da câmera aqui. Liguei o flash do celular, eu tava uns 50 metros da casa do vizinho, assim, ó. Pois daqui a pouco, escureceu, daqui a pouco essa mulher, veio uma mulher caminhando com a lanterninha na mão, parou do lado do meu vidro falando que eu tava filmando a casa dela. E eu pedi desculpa, falei que não, meu inglês não é muito bom, mas eu pedi desculpa e falei que não, falei sorry, né, tô instalando minha câmera aqui, tentei falar inglês lá. Ela falava pra mim, I don't care, sorry, I don't care. Louca da cabeça, falando que eu tava, né, com o flash apontado pra janela dela, filmando a casa dela. Olha isso, eu tive que parar, eu falei, não, no problem, eu faço isso amanhã e tal, olha isso, cara. Eles são birulebe.
0: Valeu, meu amigo. Obrigado, Douglas Martins. Bom, pegando o exemplo do Douglas, aí é que tá o ponto que se a gente esmiuçar e ver, refletindo sério sobre esse ponto, se essa mulher brasileira tá certa ou não, a do áudio que eu toquei. Será que a maioria do povo americano é assim, como o Douglas Martins falou? Porque às vezes a gente generaliza por causa de uma experiência. Ele não fez isso, mas ele deu uma experiência. Então, será que só por causa da experiência dá pra falar como o povo americano é ou não é? Então, manda pra cá no Torpedão no 603-233-5200. O que você acha do povo americano? Qual a sua experiência até agora? Henrique Pará também tá aqui. Bom dia, Henrique. Tudo bem? Bom dia.
8: Bom dia, Eduardo de Oliveira. Então, mano, tá ligado? O bagulho é louco, mano. Mano, tá ligado? Essa mina aí, mano, tá querendo é biscoito, mano. Tá ligado? Tipo assim, muito firmeza, mano, muito firmeza. Volta pra São Paulo, então, mano. Pelo amor de Deus, dá preguiça, viu?
0: Valeu, obrigado, Henrique Pará. Mano pra cá, o que, que você acha? Qual é a sua experiência com o povo americano? O Gilmar da Carolina do Sul também tá aqui. Bom dia, Gilmar, tudo bem?
3: Bom dia, Eduardo Oliveira, Gilmar da Carolina do Sul. Eduardo, eu concordo com muita coisa que ela falou, inclusive sobre a questão de as coisas aqui serem muito acessíveis. Às vezes você compra uma coisa, já não gosta, já joga fora, vai lá, compra outra, você olha a sua garagem, já tá lotado de coisa. E sobre a questão aí da cultura, é isso mesmo. Às vezes os americanos aqui são mais secos, eles não dão bom dia, muitos deles não dão boa tarde. Eu tive até que falar com meu filho sobre isso, porque meu filho sempre começava com a conversa dizendo bom dia, boa tarde, às vezes não era um retorno, ele ficava guardando esse retorno. E eu tive que explicar para ele que ele tinha que ser mais direto quando fosse resolver algum problema, porque os americanos não são fã dessa parte. Mas é isso mesmo, Eduardo. Um abraço, bom dia.
0: Tá certo, obrigado. Tem uma brasileira aqui falando de maneira anônima. Eu acho que essa vizinha tava de olho nele aí, no rapaz que falou da lanterna. Patrícia Vieira, bom dia, Edu. Vou falar pela minha experiência. Fiquei com pena dessa moça. Não, o capitalismo não me cega nem me prende. E a maioria dos americanos que conheço são gente boníssima. É claro que tem um ou outro maluquinho, mas onde é que não tem? Se ela está insatisfeita, está no lugar errado. Exatamente, estou aqui há mais de 30 anos, já tive experiência ruim? Já, mas será que é a maioria? Não, é a minoria. Olha só, a mulher brasileira falando de maneira anônima também disse... A mulher disse que vou brigar com o rapaz da Dashcam. Não entendi essa segunda parte. Continue participando. Minha amiga Nilza também tá aqui. Bom dia, Nilza. Tudo bem? Bom dia.
4: Bom dia, Eduardo.
0: Bom dia.
4: Eu acho que essa mulher tá certíssima. O americano é muito chato, cara. Todos os restaurantes que eu trabalhava, você encosta na mesa dele, ele só fala de dinheiro, só fala o que eu tenho, o que eu tenho, o que eu tenho, só money, money. Chega a ser irritante. E brasileiro é que nem o rapaz aí falou. Só encosta perto de você para falar sobre imigração, se você é legal ou não. Uma mulher, às vezes, passou uma vergonha comigo. Entrei numa casa para passar dinheiro, ela tava chegando lá, ela tinha acabado de chegar pro Brasil com o marido. Aí já foi procurando conversa comigo. Ah, não sei o que, eu tô vendo só o papo não tá levando. Aí ela virou pra mim e falou assim: nossa, você já tá aqui tanto esse tempo? Não, deve ter comprado o Brasil inteiro, né? Deve ter bastante coisa lá no Brasil. Eu calada. Daí ela falou assim: ai, você é legal. Cara, a minha amiga tava me esperando lá de fora. Eu abri a porta, comecei a gritar: ô fulana, que eu não vou falar o nome da minha amiga, eu sou legal, não sou? E comecei a dançar no meio da loja. Eu sou uma pessoa super legal, o que vocês acham? Vocês acham que eu sou legal? Ah, tomando banho, a mulher nem me conhece, perguntar pra mim se eu sou legal, se eu não sou legal. E é chato, cara. Ninguém encosta perto de você, se encontra com você pra perguntar: não, você tá bem? Você tá feliz? Como é que tá a sua vida? Não, eu tô fora desse povo, cara. Tô ficando antissocial porque eu não tenho paciência com o seu marido.
0: Valeu, obrigado, minha amiga. Tem que abrir espaço, tem um monte de gente pra falar aqui. Fraga de Médico tá dizendo: bom dia, Eduardo. Quando você tá em uma festa americana conversando com ele, pergunta logo: what you do? What do you do? Meu amigo João Paulo também tá aqui. Bom dia.
9: Fala, meu amigo, beleza? Rapaz, só a sua enquete aí. Eu vivi duas realidades aqui. Aí no norte, em Boston, as pessoas são mais educadas, mais fáceis de lidar, mais cordiais. Aqui na Flórida só tem doido, maconheiro e sem educação. É diferente, você tá doido.
0: Valeu, obrigado, João Paulo. Então descobrimos, a brasileira tá na Flórida.

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0: Olha, muito bom. 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
5: E aí, Eduardo? Qual é a polêmica do dia?
0: Bom, estamos falando da brasileira que diz que o povo americano é esquisito e que o consumismo exagerado acaba segurando todo mundo aqui. Anônimo, um dia eu estava num Walmart com uma amiga, na saída tinha uma mulher bem gordinha com um rapaz e uma amiga, e aí eu saí, tava olhando pros lados e vi umas pessoas com roupa de pijama. Olhei normal e fui pro meu carro. Você acredita que essa gordinha entrou no carro dela e veio atrás de mim, parou do lado do meu carro e falou que eu tava tirando foto dela? E ficou falando um tempão e eu querendo ir pro meu carro e fiquei até com medo dela. Isso aqui é uma mulher brasileira. Olha, o meu amigo Marcelo Ferreira. Bom dia, Edu. Eu acho que ela tá totalmente errada, mas os americanos, eles são muito educados, muito mais educados do que a gente. Todos me dão bom dia, boa tarde, boa noite. O mal educado aqui pra mim são os brasileiros, são mal educados, são piores aqui. Agora, se ela não está gostando daqui, vaza da América. América é pra todos, mas nem todos são pra América. Minha amiga Elaine Soares, bom dia, Elaine.
6: Bom dia, Eduardo. Bom dia. Então, eu já trabalho num restaurante americano há tanto tempo e é deles essa cultura, essa forma deles de viver, essa forma deles de agir. E às vezes nós, acho que nós brasileiros somos muito festivos, muito, a gente gosta de agradar mesmo não conhecendo logo de primeiro. E os americanos têm esse, assim, né, primeiro, peraí, vamos conhecer primeiro, entendeu? Então assim, é conviver com eles para poder entender, igual os vizinhos, realmente, para você conseguir acessar os vizinhos aqui, meu Deus do céu, que coisa louca. Tipo assim, é bem difícil, bem complicado, demora muito, né? E aí, porque a gente acaba essa correria daqui, esse inverno que deixa a gente preso, a gente não consegue ter essa convivência. Mas aos pouquinhos a gente abre. Estranho vai ter aqui, vai ter lá na China, vai ter num monte de lugar, né? Povo louco.
0: Verdade, vai ter em qualquer lugar, vai ter doido. Obrigado, minha amiga, não dá tempo pra mais nada. Olha, vamos continuar vendo a tempestade Isaías, que está se formando, né? E já virou furacão e pode chegar na Flórida entre hoje e amanhã. A tempestade tem ventos muito, muito potentes. A gente volta a falar sobre isso. Fique agora com Bene Vibes. Eu volto ao meio-dia.
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1: Bom dia pra você que tá ligado, pra você que tá sintonizada na Insuperável. Sou eu, Marcelo Benevides, e esse é o nosso Benevibes, que tá chegando com informação, opinião e sempre com muita interação também. Vamos com tudo, meu povo, até às 10 da manhã. O nosso Benevibes está no ar. Então é isso, né, minha gente? Estamos chegando para mais um dia. Hoje, quinta-feira, 8 de outubro de 2026. Sempre com muita alegria no coração, estamos iniciando mais uma jornada. É o nosso Benevibes no ar. Quem tá feliz da vida, levanta a mão aí, vem. Comemora! É isso, né, meu povo? Hoje, quinta-feira, com temperaturas aí na casa dos 70 Fahrenheit. A mesma coisa pra amanhã também. Será que vai ter chuva aí nos próximos dias? Deixa eu dar aquele Samsung aqui. Vem, Samsung. Vamos ver como é que vai estar aqui. Sábado, domingo? Não, talvez na segunda-feira. Feriado, segunda-feira. Columbus Day. Dia de Cristóvão Colombo, descobridor da América. Teremos feriado com chuva, pelo menos por enquanto. Mas para os próximos dias, temperaturas aí na casa dos 70 Fahrenheit, oscilando entre 65 e 70 até domingo. Então vai estar uma temperatura bem legal, bem amena. À noite, aquele friozinho bacana. De manhã você acorda, o carro tá gelado. Aí depois, ao longo do dia, já vai amenizando, tá certo? Quero te desejar um ótimo dia, que a gente tenha uma grande companhia. Nós vamos juntos até às 10 da manhã com o nosso Benevibes hoje, trazendo os seguintes destaques. Flórida entrou na justiça para tirar redes sociais de menores de 14 anos. Olha só o que aconteceu aqui nesse país. Um menino de 6 anos atirou em professora dentro de sala de aula de uma escola americana. E o que aconteceu com ele depois, daqui a pouquinho, vocês vão entender tudo. Óculos inteligentes entram na mira de governos e empresas preocupadas com privacidade. E mais, na nossa parte de imigração, republicano apresenta um projeto para mudar radicalmente a obtenção do Green Card. E quem seria afetado com essa proposta? Ah, já todos os detalhes. Fica comigo até às 10 da manhã. 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

Agradecendo essa audiência maravilhosa, você que sempre vem aqui, manda um alô, manda um abraço, bom demais saber que você tá aí do outro lado, o Chaves de Acton já tá com a gente, bom dia, Bené, o Marcos Corrêa também chegou, Marcelo, tô aqui em Uster, batendo ponto, no melhor programa da manhã, obrigado, irmão, tamo junto, Marcão, aquele abraço, pra galera aí de Uster, morei em Uster também uma época da minha vida aqui nessa terra, tô sempre lá em Uster, outro dia eu fui lá no rooftop, lá fera, hein, abriu recentemente lá um rooftop lá, em Uster, bem legal, gostei demais daquele barzinho lá, bom demais. Bom dia, bem que o urubu e a porcada poderiam...

0: Deu mais três seguidas, aí o cabuloso ia colar em vocês, o campeonato teria mais graça, tá certo, Zé Baixo. É, o Cruzeiro perdeu muito ponto, né, irmão? Então tá reagindo tarde demais. Não acho que não vai dar mais tempo não, Zé Baixo. Deixa o malvadão lá, hoje tem, hoje tem malvadão, voltando malvadão, hoje também tem Palmeiras e Bahia, Flamengo e Santos, olha, jogos encalacrados aí pros dois, hein? É, Flamengo pegando um novo Santos, o Santos agora mais animado, aí com Neymar, Felipe Coutinho, o Gabriel voltando a ser Gabigol, jogo complicado pro Flamengo, e o Palmeiras pega o Bahia em casa, o Bahia também um time ali da parte de cima da tabela, jogos interessantes pra gente acompanhar nessa volta do Brasileirão, e tem time aí se esforçando pra cair, hein, rapaz? Tem um time aí que ganhou o título esse ano, consideraram um título, título de um jogo só, um título para abrir temporada, consideraram aquele título como se fosse Mundial de Clubes, fizeram mobilização, invasão, vamos para Brasília, invadimos Brasília. Olha o que tá acontecendo com o ano do Corinthians, gente. Um pontinho acima da zona de rebaixamento, e, rapaz, vai ser um fim de temporada daquelas, um fim de temporada realmente complicado pro torcedor corintiano, já mandou o Diniz embora, todo mundo cai no conto do Diniz, né, Bobo? Eu entendo você, torcedor corintiano, eu também já fui assim, só que eu saí também, eu sempre falo pra vocês, né, que a gente tem probleminha na cabeça, a gente é meio dodóizinho, e quando a gente tá na fase dodói, a gente não enxerga nada, né, a gente, não, eu quero acreditar naquilo que eu quero acreditar, importa os fatos, o que importa é minha crença. Eu também caí, assim, coisa de 5 anos atrás, eu acreditava muito no Diniz, rapaz, mas não, depois eu vi que não, é barca furada. O camarada tem mais derrotas do que vitórias em jogos de campeonato brasileiro, gente. Não dá. Pergunta aí pro Cruzeirense se ele tem saudade, pergunta pro Vascaíno. É, eu vou dizer até pro Tricolor, onde ele ganhou o título dele de verdade. O Diniz tem um título pra contar pra sua história, que é o título da Libertadores de 23. Pergunta se o torcedor Tricolor, o torcedor do Fluminense, quer o Diniz de volta. É só pesquisar onde ele trabalhou. Então, vai ter, daqui a pouquinho vai ter mais um clube aí que vai cair nesse conto do Diniz também. Eu sei que vocês caíram também, mas não dá. Diniz realmente não dá, embora, obviamente, o problema do Corinthians não esteja restrito à questão técnica do treinador. Ontem, inclusive, fez até um bom jogo, placar enganoso. O Corinthians poderia ter vencido aquele jogo de ontem, é verdade, mas vai cair no colo do técnico sempre. O problema do Corinthians, mesmo, macro problema, é a sua diretoria, totalmente endividada, encalacrada, não quer fazer o dever de casa, não quer seguir o modelo que o Flamengo, um clube bagunçado desde sempre, o Flamengo com dívida dos anos 90, em 2010 o Flamengo devia jogador dos anos 90, aí chega uma hora que os caras falam, chega disso, né, botar a casa em ordem, passa aí 1-2 aninhos ali de sufoco, e depois, o potencial que o Corinthians tem, gente, é equivalente ao que o Flamengo tem nacionalmente. Veja, o Palmeiras, que não tem o potencial de torcedores que o Corinthians tem, é um clube que nada de braçada em São Paulo, era para ser o oposto. Era para ser o Corinthians nesse lugar do Palmeiras de hoje aí, né? Mas não querem, querem ficar vivendo de demagogia, contratando um jogador que não tem condição de pagar, renovando com um jogador que não tem condição de pagar. O tal do Memphis Depay tá sambando na cara do torcedor corintiano e tem torcedor batendo palma, dizendo que ele ama o clube. Tudo bem, vocês querem continuar se enganando, vai ter um fim de ano daqueles. O Batista tá por aqui, bom dia, Marcelo, tô ligado, valeu, Batista. O Chaves chegou, nunca esqueci, Flamengo do Ronaldinho, Gaúcho e Santos, Neymar, que jogo foi aquele? Só boas lembranças, verdade, Mengão, Malvadão ganhou 5-4 naquele jogaço lá de 2011. O Diniz é psicólogo, só sabe entrar na mente dos outros, até a casa cair, tá aqui o anjo. Mas você é igual o cigano, já morou em tudo que é lugar. Sobre o Diniz, ele precisa de tempo pra mostrar o grande trabalho que ele é capaz. Meu sonho é ver ele no comando das frangas. Olha o Tite também, tá aqui o Sebastião. É mais ou menos por aí, irmão. Eu já morei tudo que é canto mesmo. Lá no Rio, já morei em vários lugares. Aqui também, nessa Massachusetts, já rodei também, parceiro. Ih, rapaz, já rodei muito aqui. O primeiro lugar que eu morei aqui foi Marlboro, depois eu morei em Natick por muito tempo, depois eu fui pra Worcester, já fui Framingham, já fui pra Clinton, vários lugares, vários. Tô sempre rodando por aí, irmão, e já tô doido pra sair de onde eu tô hoje, né? Apareceu uma propostinha essa semana, rapaz. Lá no bolso coça, irmão. Eita, nós. O camarada falou lá, falei, rapaz, vai entrar 6 figures na conta? 6 figures? É isso mesmo? Aí a mulher já, né, mas é que botamos uma pedra, já decoramos aqui o quarto, você vai sair daqui agora, aí pronto. Aí já se apega, aí é pra parede que foi pintada, aí vai fazer tudo de novo. É complicado, meu povo, é complicado. A Patrícia tá por aqui, bom dia, Patrícia. O Marcelo Cruz chegou também, bom dia. A galera tá por aqui, a Cirlei tá na área. Bom dia pro Almir, o Eloy já chegou também. Bom dia pro Mendes, o Gildo que tá com a gente, o Henrique Pará, o meu parceiro. Bom dia aqui pro Márcio, bom dia, Bené. Gostaria de participar do sorteio seu da Fiat Uno 147, também de bicicleta, barra forte, com dínamo pra acender o farol em cima do pneu da frente. Ainda bem que serei o primeiro, tá aqui o Márcio. O Rogério chegou, bom dia. Só para complicar a vida do imigrante, ele está se referindo à matéria que a gente vai comentar daqui a pouquinho. Tem republicano apresentando um projeto para mudar radicalmente a obtenção do Green Card. E quem seria afetado de acordo com essa proposta, se vocês vão ficar por dentro daqui a pouquinho. O Carlos está por aqui. Bom dia, Marcelo. Sempre ligado na promoção, na programação. Obrigado, irmão. Mais ou menos 20 anos. Rapaz, isso aqui é ouvinte de longa data. Obrigado, irmão. Tamo junto sempre. Marli está por aqui. Bom dia. Que Deus nos abençoe. O Foquinha já chegou também. Bom dia aqui pro Cleitão de Rayanes. Que passou?
1: Bom dia, Bené. Aí o Cleitão de Rayanes, rapaz. Meu Real Vasco, milionário.
0: Aí, tá voltando.
1: Bola, hein? Ontem jogou sem ser o melhor jogador. Oh. Entendeu? E deu um show de bola no Botafogo. E tá lá, meu filho. Tá chegando aí, ó. Nós vamos ser campeão brasileiro. Gente. Escuta aí que eu tô te falando.
0: É,
1: hein?
0: Tá chegando.
1: Se tivesse tempo. Vasco,
0: só alegria. Milionário. Só alegria. O Vasco é milionário na semifinal da Sul-Americana e semifinal da Copa do Brasil, não pode esquecer. O Zezé tá com a gente, bom dia, o Wellington chegou, bom dia, Marcelo, eu também já mudei muito, mirei até na rota 20. Entendedores entenderão, né, Wellington? Rinaldo tá por aqui, Bené, jogo aí que falaram Neymar e Ronaldinho Gaúcho, considerado o melhor da história do Campeonato Brasileiro, eu assisti, que loucura. Tem que concordar, jogaço, aquilo lá foi jogaço. O meu xará tá por aqui, o Marcelo, o Memphis ganha mais de 4 milhões aí, tá dizendo o Marcelo. A Gisele do Queens tá com a gente. Bom dia pra todos os pobres premiums da audiência e bora, bora. É, tem uma galera que não gosta de falar que é premium pobre, né, Gisele? Mas nós somos. Se eu fizer aqui o tier list, vou fazer qualquer hora o tier list aqui pra saber em que classe você se encontra e você que tá me acompanhando. O Hélio de Clinton tá na área. Você residiu no Principado de Clinton. Boa cidade, gostei de Clinton. Meu filho não gostava muito não, que é uma cidade meio dormitório. A cidade ali pra galera que já se aposentou, não é verdade? Então o Clinton era aquela coisa meio assim, você chegar, já pra, porque não tem muita coisa pra fazer não, gente. Já tinha um restaurantezinho lá, aí você ia na barragem, mas isso só durante o verão. Aí tem aquele gramadão lá do coração, lá todo mundo vai lá fazer foto lá no coração gramado, não é verdade? Todo mundo tem aquela foto, todo mundo que mora aqui na área, né? Não tem muita coisa pra fazer lá não. A Elaine Soares tá por aqui, tô aqui, Marcelo. Ela com o seu café da manhã. Esse café da manhã tem investimento, né, Elaine? O Gleiston tá por aqui. Marcelo, bom dia. Assisti aquele jogaço entre Santos e Flamengo. Consagrava o menino Ney, que jogou barbaridade. Mas isso é só para os amantes do futebol. É isso, Gleiston. Quem gosta de futebol não fica só acompanhando o próprio time. Quem gosta de futebol tem que, né, tem que reconhecer que foi um jogaço, realmente. Lucimar tá por aqui. Bom dia, Benevides. Aqui também. Caladinha, mas ligadinha. Tá certo, Lucimar. Obrigado. Muito bem, minha gente. Olha, seguindo aqui com o nosso Bene Vibes. Daqui a pouquinho vamos falar muito de imigração, desse projeto que foi apresentado por um deputado republicano, como sempre. Os republicanos tentando atrapalhar a vida do imigrante aqui nesse país. E já já a gente comenta mais. Agora eu trago pra vocês que a Flórida pediu uma liminar para poder tirar menores de 14 anos do Instagram e também do Facebook após rejeitar um acordo com a Meta. O estado entrou com um pedido de liminar na justiça nesta quarta-feira, exigindo que a Meta bloqueie o acesso de menores de 14 anos ao Instagram e também ao Facebook, limitando o uso das plataformas por adolescentes a 2 horas diárias e também desativasse os recursos, como a rolagem infinita e a reprodução automática de vídeos. O pedido foi apresentado a um tribunal estadual do Condado de Pasco como parte de um processo que acusa a empresa de estimular o uso compulsivo das redes sociais entre crianças e também adolescentes, de enganar os pais sobre os riscos à saúde mental dos filhos. A Flórida decidiu continuar a disputa judicial com a Meta depois de rejeitar o acordo bilionário fechado pela empresa em agosto com a maioria dos estados americanos. O governo estadual considerou as condições insuficientes e assim decidiu buscar restrições mais duras para as plataformas. Então as medidas solicitadas ainda dependem de uma decisão judicial e se a liminar for concedida deverão ser aplicadas enquanto o processo estiver em andamento. Então o pedido apresentado estabelece 5 medidas principais para os usuários residentes da Flórida. Primeiro, bloqueio para menores de 14 anos, limite de 2 horas diárias, ou seja, adolescentes poderiam utilizar as plataformas da empresa por no máximo 2 horas por dia, o fim da rolagem infinita e também de reprodução automática lá dos rios, suspensão de mensagens diretas, as DMs, né? E também a proibição de publicidade. Agora, como é que vai fazer isso em termos locais? É um desafio. Como é que corta algoritmicamente falando, ali, por exemplo, para quem está na Flórida, o moleque que acessar lá a meta, ele vai ter que dizer onde está o estado, coisa que não é exigido hoje para você fazer um cadastro, pergunta seu nome, sua idade, seu e-mail, não é isso? Aí, o que vai fazer agora a meta? Vai ter que exigir, então, a localidade? Ela até pode. Pela inteligência artificial, ela consegue identificar a região daquele usuário. Isso ela já consegue fazer. Então, ela bloquearia para o usuário menor de 14 anos publicidade, por exemplo? É um desafio. É interessante acompanhar isso, né? Então, é uma tentativa do Ron DeSantis de fazer essa restrição. Eu já falo isso há algum tempo. Eu acho, sim, que já deveria ser regulamentada essa questão das redes sociais. Toda vez que fala sobre isso, eles vão falar de censura, que estão querendo limitar alcance. Mas a rede já faz isso, gente. Hoje, a censura está sob o comando das Big Techs. É ela quem define, no final das contas, o alcance que determinados conteúdos irão ter. É ela que define isso. Então, o controle hoje está 100% com as Big Techs. Então, é preciso, de alguma forma, trabalhar para se chegar num controle. Não estamos falando aqui em derrubar a rede, derrubar páginas, nada disso. Mas que, pelo menos, tenha algum controle, especialmente aí nas camadas mais vulneráveis. E aí, eu não restringo apenas aos menores de idade, não. A Flórida está querendo menor de 14 anos, mas tem muito adulto viciado aí que também precisa de cuidado, precisa de assistência também psicológica, inclusive, né? Então, tudo isso tem que ser observado também. Então, eu acho interessante. Não sei se na prática isso vai funcionar, porque hoje, né, praticamente aí todo mundo tem acesso à rede social. Fica muito difícil controlar, especialmente em um único estado. Se fosse nos Estados Unidos inteiro, talvez houvesse ali uma possibilidade maior de controle do uso aí desses menores de idade. Tá certo? Muito bem, minha gente. Seguindo então com o nosso BN Vibes. Trazer aqui mais mensagens aqui, tô vendo mais mensagens chegando aqui da galera. Deixa eu ver aqui. Falou rodado da rádio, 22, tá dizendo aqui o Edmilson. Edmilson vai sentir minha falta, né, Edmilson? Amanhã não tem programa Benevides, não, tá, meu povo? Edmilson, amanhã vai ficar com saudade do Bené, que ele toda vez que eu falo que tem uma folguinha, tem um feriadinho, ele reclama. Ele não gosta, não. É a saudade que ele tem, né? Então, meu povo, fazer aqui um aviso, amanhã tem meu compromisso. Pô, olha, já vou deixar até avisado, pelo menos uma vez no mês eu vou ter que ir a Nova York, porque todo mês tem um feriado aí, então tem que fazer aquele bate-volta. Então o molecão, ele passa o feriado com a gente, então eu faço esse bate-volta, pelo menos quase todo mês, né? Aí mês que vem vai ter Thanksgiving, depois vai ter Natal, etc. E assim vai. Então pelo menos uma vez no mês eu preciso ir a Nova York, e amanhã vai ser o dia. Então amanhã eu vou a Nova York. E é na segunda-feira, é o nosso feriado aqui, federal, né? Do dia do Cristóvão Colombo. Então vocês vão ter musiquinhas aqui no nosso Bene Vibes, tá certo? Entre 9 e 10 da manhã, amanhã, né? E também na segunda-feira. Não me pergunte qual vai ser o repertório. Eu sei que da outra vez ele ficou rolando Legião Urbana. Eu espero que dessa vez eles não façam isso com vocês, né? Eu espero que vocês não passem por isso novamente, tá certo? Então a gente volta à programação ao vivo na terça-feira pós-feriado. O Márcio tá por aqui, a polícia no Brasil, depois eu dou uma olhada aqui, irmão. Galera tá chegando aqui, a Cida. Bom dia, Bené. Deus abençoe seu dia. Estou aqui ligadinha na rádio. Obrigado, Cida, amém. O Rafael também tá por aqui, tá me chamando de nômade. É por aí, irmão. Eu tô sempre rodando, parceiro. Sempre daquele jeito. Não pode parar, não pode parar. Pegando aqui mensagem também aqui dos nossos ouvintes aqui, vamos ouvir.
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0: 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Valeu, Douglas, aquele abraço. 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Deixa eu chamar o intervalinho e eu volto na sequência, não sai daí não!
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0: Bom demais, minha gente. Olha, já já vou trazer para vocês a história de uma criança de 6 anos que atirou contra uma professora dentro de uma sala de aula americana. É assunto pra gente comentar daqui a pouquinho aqui no nosso Bené Vibes. Agora é aquele momento que a gente oportuniza essa audiência maravilhosa, a você mudar de vida, a você ter o seu imóvel, a sua propriedade lá no Brasil. E o Emerson tem empreendimentos aqui incríveis lá no Brasa. Não é isso, Emerson? Bom dia!
4: Bom dia, Marcelo. Você, com muita propriedade, tem colocado a verdade em tudo que você divulga. E nós temos a possibilidade de investimento maravilhosos lá no Brasil, querido Marcelo.
0: É verdade. Então deixa eu rodar aqui. Você me mandou aqui um vídeo, aí evidentemente a galera não vai conseguir assistir, mas vai conseguir ouvir a este vídeo aqui, realmente, de um empreendimento incrível, hein, Emerson?
4: É maravilhoso. Maravilhoso e impressionante. As pessoas que vão ouvir pediram para mim, eu mando exclusivamente para essa pessoa informação sobre esse empreendimento que é maravilhoso.
0: Vamos ouvir então, vamos lá.
4: Eu sou suspeito falar desse lugar.
0: Esse lugar é incrível mesmo, vamos ouvir. Foi.
5: Você acha que precisa de milhões para comprar em Itapema? Conheça empreendimentos com lazer completo a partir de R$ 780 mil. E fora de casa, novas possibilidades. No canto da praia, o projeto da Marina prevê turismo náutico, gastronomia e espaços abertos ao público. 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E o projeto de alargamento da meia praia prevê ainda mais espaço para viver tudo isso.
0: Olha, realmente, hein? Eu tô vendo aqui as filmagens aqui.
5: Evolua.
0: Gente, um lugar maravilhoso, hein, Emerson? Lá em Itapema, o lugar que não para de crescer, aquele litoral incrível, perto de Balneário de Camboriú, em Santa Catarina, né?
4: Nós temos tido felicidade nas pessoas que têm procurado poder adquirir esse empreendimento e principalmente as condições de financiamento direto com a construtora sem perder tempo e oportunidade de adquirir e poder fazer resultado financeiro prioridade de poder atender a todas as pessoas que têm nos procurado, Marcelo.
0: Olha, e você tem condições facilitadas? Nesse caso aqui de Itapema, tem como negociar com a própria construtora?
4: Sim. E não, você que vai ter curiosidade, não perca a chance, porque o principal de tudo é a oportunidade de financiamento direto, sem precisar de financiamento bancário. Marcelo.
0: Gente, olha, o que você tem que fazer então é pedir o contato do Emerson. Eu vou passar já já. Olha, realmente, ele vai te passar esse vídeo também, se você quiser. Você dá uma olhada, você tem uma ideia do que é Itapema. Gente, tem o nosso amigo, o nosso contador, Carlos Pimentel, tá com um apartamentaço lá em Itapema. É, aquele lugar é maravilhoso. Aliás, o Brasil inteiro é espetacular, né, minha gente? Olha, vale a pena você comprar também para investimento. De repente você não vai morar lá, você tem a possibilidade de fazer aluguel de temporada, ou mesmo aluguel convencional, e sem contar na valorização do imóvel. Quando você compra um imóvel que ainda está em construção, depois que ele fica pronto, você já ganha ali em média 20%, 30%, dependendo da região. Então você já ganha uma grana ali só na construção, praticamente no lançamento, até efetivamente você ganhar as chaves. Então vale muito a pena. De repente aí você tem uma outra possibilidade, de repente você quer algum outro lugar do Brasil, não tem problema, né? Talvez você fale, olha, Itapema pra mim, não, eu passo. Tem alguma coisa em Minas? Tem alguma coisa em São Paulo? Tem alguma coisa no Norte, Nordeste, Centro-Oeste? Tem alguma coisa no Sul, além de Santa Catarina? O Emerson pode te ajudar. Então são vários empreendimentos pelo Brasil. O Emerson está aqui nos Estados Unidos, então ele é aquela ponte que faltava pra gente. Eu falo isso toda hora. Tempos atrás, pra gente comprar uma casa lá no Brasa, era complicado. A gente tinha renda, tudo direitinho, pagava em dia. Mas, né, tem um banco, é burocracia, não tinha esse negócio de negociar diretamente com a construtora pedia garantia. Hoje a garantia é o seu poder de compra. E você que está aqui, a sua renda vale 5 vezes mais do que quem está lá no Brasil. Então uma prestação ali de R$2.000, R$3.000, nós estamos falando de $500. $600, gente, você paga isso aí sorrindo, e vale a pena porque lá na frente você vai me agradecer por ter comprado alguma coisa lá no Brasil. Aproveita o momento enquanto você está aqui, gente. Imóvel, não vai nesse papinho aí, vamos fazer conta entre aluguel e financiamento, não sei o que, babapá. Todo mundo que faz essa continha tem um imóvel, tá? Todo mundo que faz continha tem imóvel. Pode ver esses influencers, todos eles, se eles moram de aluguel. Pergunta pra eles aí se eles moram de aluguel. Muito pelo contrário, as casas deles são milionárias. É isso que eu não falo, o custo que eles têm com as casas milionárias deles. Vale a pena ter uma casa de R$40 milhões no Brasil? Não é? Depende, se o camarada ganha R$200 milhões, pra ele valeu a pena. Não é verdade? Então assim, a pergunta que tem que ser feita é, o que eu vou ganhar com este imóvel? Segurança financeira, valorização, né? Conforto, né? Qualidade de vida, tudo isso que você tem que se fazer. E aproveitar o momento. 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Meu querido Emerson, agradecendo aqui a sua participação. Se você tiver alguma mensagem, algum recado, fica à vontade.
4: Importante, Marcelo, aproveitando esse espaço que você adquiriu de confiança, nós temos parceiros que sérios, muito sérios, em todo o Brasil, mas eu quero falar uma situação de Governador Valadares, que agora nós temos um parceiro que pode ajudar a brasileiros investir em casas germinadas lá em Valadares, direto com a construtora. É impressionante. Você quer conhecer? Entre em contato conosco que nós vamos colocar a possibilidade de você financiar em Governador Valadares, Ipatinga, Belo Horizonte. Estou citando Minas Gerais, mas todo o Brasil, nós temos a chave para ajudar você que ouve esse programa a poder adquirir uma propriedade no Brasil. Muito obrigado, Marcelo. Um abraço a ti e a todos que ouvem esse diferente programa que ajuda muito os brasileiros.
0: Tá certo. Obrigado, Emerson. Um grande abraço. Até a próxima. Valeu, valeu. Eu conversei com o nosso Emerson Pires. Então é isso, né, meu povo? 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Seguindo então com o nosso Bené Vibes. Gente, deixa eu trazer pra vocês essa história. Que história incrível. Olha só, que coisa de incrível num sentido de bizarro. Porque um caso que aconteceu aqui nesse país voltou a chamar a atenção nessa semana após a divulgação de imagens da câmera corporal dos policiais que atenderam uma ocorrência extremamente incomum. Esse caso aconteceu na Virgínia, numa elementary school, na escola do ensino fundamental. E no dia 6 de janeiro de 2023, um aluno de apenas 6 anos levou para a escola uma pistola que pertencia à sua mãe e durante uma aula ele sacou a arma e atirou contra a sua professora chamada Abby Zwanner. A bala atravessou a mão da professora e atingiu seu peito. Ela sobreviveu, felizmente, mas passou por 6 cirurgias e ficou com limitações permanentes na mão. Uma parte do projétil permaneceu alojada no seu peito. E aí a pergunta que fica, o que aconteceu com esse menino? Então, apesar da gravidade do episódio, ele não foi preso e nem recebeu acusação criminal. Isso ocorreu principalmente por causa da sua idade. Na Virgínia, uma criança com menos de 7 anos é presumida incapaz de ter a intenção criminal necessária para poder responder por esse tipo de crime. O promotor responsável pelo caso afirmou, então, que o menino não seria acusado formalmente. E após o episódio, a família informou que ele passou a receber tratamento numa unidade de atendimento psiquiátrico infantil e atualmente, segundo informações divulgadas nesta semana, ele está sob os cuidados do seu bisavô. E a mãe? O que aconteceu com a mãe dessa criança? A arma utilizada no ataque pertencia à mãe do menino, ela acabou responsabilizada criminalmente, ela se declarou culpada por negligência infantil relacionada ao acesso do filho à arma e recebeu 2 anos de prisão pelo processo estadual. Ela também enfrentou um processo federal relacionado à posse de arma e também à posse de drogas. A escola, o caso também levantou questionamentos, né, sobre a atuação dos funcionários da escola. Havia relatos de que funcionários haviam sido alertados, de que o menino poderia estar com uma arma antes do disparo. E aí, no ano passado, um júri concedeu 10 milhões de dólares à professora numa ação civil contra a ex-diretora assistente da escola. E em 2026, porém, as acusações criminais contra essa ex-funcionária foram posteriormente rejeitadas por um juiz. Agora, as novas imagens da câmera corporal dos policiais mostram os momentos imediatamente após o disparo e dão mais detalhes sobre o comportamento dessa criança naquele momento. Então é um episódio que mais uma vez levanta esse questionamento, muito debate aqui nos Estados Unidos, como uma criança de apenas 6 anos consegue ter acesso a uma arma e chegar armado à escola. É isso que fica, né, gente? Uma coisa é você ter arma para proteção, é você invocar a segunda emenda constitucional e tudo mais, é, tudo aquilo que a gente já falou fartamente. Mas não dá para deixar, né, uma arma em casa e aí de fácil acesso pela criança. E também fica um recado, né? Porque um pai pode alegar, um pai ou a mãe, que tem aí o direito à posse da arma, de deixar num lugar seguro. Mas se a criança tiver acesso e ela fizer alguma coisa com essa arma, os pais vão responder, como foi o caso dessa mãe, né? Que eu creio até que ela confessou para ter uma atenuante ali na pena e ficou presa por 2 anos. Né? Veja que até a ex-diretora foi arrolada no processo, ela não respondeu criminalmente, mas na vara civil a escola foi condenada a pagar 10 milhões de dólares para essa professora, né, que correu risco de morte ali, né, mas passou a ter sequelas, várias cirurgias, mão ali com movimentos limitados, tudo isso em função de que a arma aqui tem que ser do jeito que tá mesmo, vambora, é isso aí. Gente, perdeu totalmente sentido essa questão aí da posse de arma, da forma como está hoje. Veja, não sou contra o porte e a posse, os dois, inclusive. Sim, existem questões aí de segurança, de defesa, mas muita gente tem arma em casa por hobby, né? Para ter é como se fosse um artigo de decoração da casa. Você tem uma arma de fogo, você está colocando em risco a vida das pessoas, né? E não vem me comparar com um negócio de faca, de estilete. Ah, então tá bom, vamos cortar a faca das famílias e tudo mais. O propósito da faca não é para matar as pessoas. As pessoas utilizam dessa arma, que inclusive judicialmente é considerada uma arma branca, né? Ela tem um propósito, a faca. A arma tem um único propósito: matar. A diferença é a justificativa do disparo, se é para defesa ou se é para ataque. Mas a arma, ela é criada para matar, simples assim, né? As pessoas utilizam a arma para poder se defender, outras se utilizam para poder atacar. Então não faz o menor sentido essas comparações translocadas aí. Ah, e o camarada que dirige bêbado também tá com o carro, também é uma arma, né? Aí é responsabilidade do sujeito, e já existem penas previstas em lei do camarada que dirige sob influência, não é verdade? Agora, com armamento, praticamente um liberou geral aqui nesse país. Aí, quando tenta fazer alguma espécie de controle, de um debate mais sóbrio em relação a isso, aí sempre incorre, ah, estão querendo tirar minha liberdade, a minha liberdade de se defender, eu não sei, realmente eu não consigo entender que liberdade é essa que é tão invocada para alguém ter uma metralhadora, uma Uzi dentro de casa. Realmente eu não consigo compreender. Está se defendendo de quem, gente? Talvez no Rio de Janeiro isso justificasse. Talvez no Rio de Janeiro, dependendo de onde você mora no Rio, você ter um fuzil, né? Mas saiba que se você tiver um fuzil dentro de casa, essa notícia se espalha pela vizinhança, certamente vai ter gente de olho nesse fuzil. Então, enfim, é isso. Seguindo com o nosso Bene Vibe, deixa eu trazer aqui mais... Daqui a pouco vamos falar já, vou falar já. Na sequência aqui do nosso programa, sobre essa questão de uma proposta que foi apresentada por um republicano querendo, olha só, esse republicano está querendo aí mudar radicalmente a obtenção do Green Card. E aí quem seria afetado? É assunto para a sequência aqui do nosso Bene Vibes. A galera está chegando aqui, o Ângelo está dizendo, olha, já vi que amanhã é legião. E o Amado Batista para nós, então, tá aqui, Elaine. Elaine, eu não tenho controle sobre o repertório, mas eu vou requisitar aqui uns modão para a galera. Vou requisitar, vamos ver se eles vão me atender. Bené, eu estava vendo esse vídeo, esse menino não parava de xingar e ofender os professores. Lamentável toda a situação do começo ao fim. Está dizendo aqui o Felipe, abraço para você, Felipe. Tem mais gente chegando aqui. O Regis tá por aqui. Bom dia, Marcelo. Você poderia postar essa casa na sua lista do WhatsApp para mim? Tô vendendo. Contato. Você tá vendendo uma casa em Minas Gerais, o Regis aqui? Vou passar aqui depois o contato aqui pra galera, tá bom, irmão? A casa em Minas Gerais. Aí você não botou preço, nada, que você quer que a galera entre em contato para fazer aquela negociação, creio eu, né, parceiro? Então a galera vai começar a me perguntar aqui. Eu falei, manda mensagem aí pro Regis que ele te dá todos os detalhes. Essa casa fica onde? Deixa eu ver aqui. Em Baladares? Cidade Goiabeira, em Minas Gerais. Rapaz, casa boa, hein? Rapaz, tá parecendo ser uma casa aqui, um duplex? Terração aqui? É, tá parecendo ser uma casa grande aqui, uma casa lá na cidade de Goiabeira. Tá certo, vou anunciar aqui pra você aqui, tá bom, irmão? Marcelo, você falou, Colombo, descobridor da América, você tá correto, só precisa avisar a maioria da comunidade brasileira que acha que a América é só os Estados Unidos, só que não, geograficamente, o continente americano vai do Chile ao Canadá, Batista Palmeirense, tá certo, irmão? É, a América é toda América, né? Tá aqui quem é aqui? O Edmilson tá aqui? Ah, ele tá aqui. Pisa fofo, tá aqui. Pisa fofo. Não, ele primeiro escreveu pisa foto, aí ele errou, aí pisa fofo. Aí eu tenho que ler, porque senão ele acha que eu fico com medinho das mensagens dele, né? Aí ele, eu tenho que ler, porque senão ele fica aqui, vai ficar aqui todo dia. Pisa fofo, ele acha engraçadão. Até ele dá uma daquelas, né? Aí daqui a pouco vem ele com a mensagenzinha dele. Ah, vai ser a galera que gosta de costela e tem que ter cabelo na costela. Aí ele mesmo se entrega. Isso é uma figura, né, rapaz? 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Marli tá por aqui, musiquinhas. Ninguém merece, tá dizendo aqui a Marli. Olha o chinelinho, tá dizendo aqui o Ed Clinton. Tá certo. Ah, galera, vou ter que fazer esse bate-volta pelos próximos 4 anos aí. Vou ter que ir muita coisa aí pra Nova York. Depois vai ter dia 20, mas aí é sábado, vai ter lá o Family Weekend. Então a gente tá sempre indo lá para poder apoiar o filhão. É importante a família estar por perto o tempo todo, né? Afinal de contas, a família é o esteio, né, do jovem que está buscando o seu lugar ao sol. Deixar o jovem muito soltinho também assim é complicado, né? Vai, te solta ele um cadinho, fica um mesinho livre, vai lá, tira a sua onda. Aí depois fala, ó, tô aqui, hein, parceiro. Não dá mole não que eu tô aqui de olho, hein. Uma vez por mês eu tô aqui, hein. Tá certo, minha gente. Olha, então, vamos dar o rumo dessa prosa, falando pra vocês de imigração. A partir de agora aqui no nosso Bene Vibes, deixa eu trazer pra vocês aqui, gente, uma proposta que foi apresentada nesta semana por um parlamentar. Sempre um parlamentar republicano incrível, né? O senador, eu falei deputado, mas na verdade é o senador, o Tommy Tuberville, ele é do Alabama, e ele apresentou o que seria uma das mais abrangentes propostas recentes de reformulação do sistema de imigração legal aqui nos Estados Unidos. O texto prevê substituir as principais modalidades do Green Card vinculadas ao emprego por um modelo de pontuação, limitar a concessão do benefício por laços familiares e também extinguir a loteria anual de vistos de diversidade. Então, ele mexeria principalmente nas alas ali do visto EB1. Esses vistos são destinados a pessoas com habilidade extraordinária, executivos, pesquisadores, EB2, o EB3 também, que é utilizado ali para trabalhadores qualificados, outros profissionais. E aí, pelo novo modelo, essas categorias dariam lugar a um sistema competitivo de pontos, com limite inicial de até 192 mil vistos por ano. Então, a classificação levaria em conta critérios como idade, proficiência em inglês, formação acadêmica, salário, etc. Né? E o texto também estabelece uma idade mínima de 18 anos e máxima de 51 para essa categoria de visto ali dos chamados EBs, tá certo? Já os empregadores, antes de contratar um estrangeiro, por esse sistema proposto, teriam de comprovar esforços para poder recrutar trabalhadores americanos, enfim, não muito diferente do que acontece. Me parece que aqui é muito mais uma questão de limitar o número de vistos do que qualquer outra coisa e buscar sempre ali pelo em ovo. Né? Então, tem o intuito, no final das contas, é dificultar o acesso a esse tipo de legalização através dos vistos ali de habilidades extraordinárias. Outra alteração importante e muito relevante, e aí envolveria a imigração familiar. Então, pelas normas atuais, cidadãos americanos, residentes permanentes, podem solicitar o benefício para diferentes parentes, de acordo com critérios, limites, graus de parentesco. Então, esse senador, ele pretende reduzir drasticamente essas possibilidades e ele quer se concentrar principalmente em cônjuges e filhos menores. Então, pelo grau de parentesco, só teria acesso ao green card, legalização, cônjuges de quem já tem o green card, cidadania, né? E filhos menores de idade. Então, seriam extintas ali vias utilizadas por irmãos de cidadãos americanos, por exemplo, filhos adultos, filhos casados de cidadãos, além de filhos adultos solteiros de residentes permanentes. Então, toda essa categoria de parentesco estaria eliminada. E além disso, também é uma categoria muito comum, muita gente se legaliza através do filho ou da filha que tem a cidadania americana, quando eles completam 21 anos, né? Aí eles podem aplicar para os seus pais, porque obviamente são considerados parentes imediatos, e aí não teria ali o sujeito, não estariam sujeitos ali a um limite numérico anual imposto a determinadas categorias. Então, nesse caso, é ilimitado. Hoje, né, um filho ou filha que tenha 21 anos de idade com cidadania americana legaliza os seus pais, e aí não tem limite de legalização. Ele, o que ele quer fazer? Ele quer acabar também com essa possibilidade de legalização. Percebe o risco aí, gente, do cenário que a gente fala da contaminação quando você tem um presidente anti-imigrante? Aí todo mundo se coça para aparecer. Então ele quer limitar o green card via familiar apenas para cônjuges, ou seja, através do casamento, né? Ou para filhos ou para filhos menores de idade. Todo o resto estaria eliminado. Todo o resto. Então, o filho que tem 21 anos de idade também não teria mais condições de legalizar os seus pais. Isso é um projeto, é uma proposta, foi apresentada no Senado. Obviamente, isso primeiro teria que prosperar, teria que ter debate e tudo mais. E aquilo que eu falo sempre, dessa magnitude, quando você tem uma alteração na lei desse tamanho, não basta ter maioria simples no Senado, você precisa ter o chamado filibuster, são 60 votos necessários. Então, obviamente que isso, não vou dizer obviamente, né, mas seguramente isso não iria prosperar. Sabe por quê? Por conta daquele partido que muitos que nos ouvem demonizam, né? Por causa do Partido Democrata. Se não fosse por eles, certamente você que hoje está legalizado por conta do seu filho ou da sua filha, você não seria legalizado se tivéssemos ali mais de 60 republicanos no Senado. Não vou nem dizer presidente republicano e maioria na Câmara. Se tivesse ali 60 senadores republicanos, possivelmente você que demoniza o Partido Democrata hoje, que foi legalizado dessa forma, não estaria com seu green card. Period. Simples assim. Né? Não tem nem debate em relação a isso. Aí depois você pode ficar discutindo ideologia, o que é pró isso, pró aquilo, pró arma, pró boa. Pode falar o que você quiser. Mas se hoje você está legalizado, eu diria que a grandíssima maioria que nos ouve só está legalizada graças ao trabalho do Partido Democrata nos últimos 20 anos. Goste se ou não, e aqui eu não estou fazendo torcida, não estou falando nada disso. Apenas fatos. Apenas isso. Contra fatos não há argumentos. tivéssemos nas mãos aí dos republicanos dos últimos 20 anos, não teríamos a quantidade de brasileiros legalizados. Isso é um fato, gente. Não adianta querer brigar com a realidade. Você pode odiar o Partido Democrata. Eu mesmo tenho muitas críticas. Eu mesmo não queria Joe Biden como presidente desse país. Achava um risco. E se provou com o tempo que realmente foi um risco. Foi um desastre, inclusive, né, para os Estados Unidos. Mas a César o que é de César. Não fosse o Partido Democrata, muitos dos que nos ouvem neste momento e que demonizam o Partido Democrata não estariam legalizados. Ponto final. Muito bem, minha gente, agora deixa eu abrir aqui espaço para a nossa Ladia Life Chiropractic, porque você sabe aqui, nós temos a parceria maravilhosa com o nosso Dr. Loughlin, ele sempre vem aqui para trazer também informação importante, não é isso, Dr.? Bom dia!
6: Bom dia, Marcelo! 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
7: 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Um bom dia para todos vocês.
0: Tá certo, minha querida. 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Muito bem, minha gente, olha. Seguindo aqui na batida com o nosso Benevibes, deixa eu trazer para vocês, porque, olha, governos, tribunais e empresas de diferentes países estão avaliando restrições aos chamados óculos inteligentes diante de preocupações com a privacidade. A tecnologia popularizada pelos modelos Ray-Ban, né? Aqui é Ray-Ban que eles falam, né? A gente fala Ray-Ban. Pois é, o Ray-Ban da Meta permite fotografar, gravar vídeos, captar áudios, e autoridades temem que os dispositivos sejam usados para registrar pessoas ou informações confidenciais sem consentimento. Olha, na Austrália, por exemplo, o governo avalia proibir o uso de óculos inteligentes com câmeras em locais de trabalho públicos por razões de privacidade e segurança. No Reino Unido também, tribunais da Inglaterra e do País de Gales já proibiram o uso desses óculos inteligentes aí da Meta por causa das restrições à gravação de imagens e também de vídeos nas cortes. A União Europeia já estão também vendo aí meios de trazer mais proteção. O Comitê Europeu de Proteção de Dados encomendou um relatório sobre a aceitação social dessa tecnologia. A Noruega, o governo pretende propor, inclusive, uma proibição temporária de óculos com inteligência artificial em locais públicos de grande circulação, como parques, praias, museus, centros comerciais e eventos. Aqui nos Estados Unidos, o sistema judiciário de Nova York proibiu esses óculos em todas as suas instalações desde 20 de julho. A regra vale para óculos de grau e sem grau e também acessórios com câmeras, microfones, computadores ou outras tecnologias capazes de gravar áudio e também gravar vídeo. Visitantes precisam entregar os dispositivos aos funcionários dos tribunais antes de entrar, mas isso fica restrito apenas aos tribunais, né? A questão aí são as vias públicas. Como é que controla hoje, gente? Sabe? Tudo isso aqui eu sou a favor. Mas como é que faz no dia de hoje? Mas existe uma coisa, uma questão que a gente precisa regulamentar, outra, o que é a prática da vida? Igual no Brasil, vamos proibir as bets lá no Brasil. Falei sobre isso aqui, tirambaço no pé lá do Lula. Ah, não, foi fazer demagogia eleitoreira, olha, tá, vai perder. Porque bet é questão de paixão nacional. É igual corrupção, é de mentirinha. A gente fala que é contra, mas todo mundo joga. Ah, eu sou contra a corrupção, mas voto em corrupto. Mentira, isso é pra ficar bem na fita, na pesquisa. Como é que na prática? A gente tem que resolver na prática. Então vamos reduzir aqui os danos. Eu sei que as pessoas vão continuar apostando, vamos reduzir os danos aqui, regulamentando mais esse setor, taxando mais, proibindo publicidade e tudo mais. Mas proibir é burrice, não vai funcionar, a gente sabe disso. Mas obviamente que tem que ter um controle, obviamente que tem que ter um trabalho focado nos viciados, né? Mais ou menos o que acontece aí com o uso de álcool, de drogas, que seja. E no caso desses óculos, como é que proíbe? A não ser que você vá lá na raiz e proíba a fabricação desses dispositivos. Mas aí você vai empurrar pro paralelo, pro mercado paralelo. Porque vai ter um monte de fábrica, ou teria, né? Um monte de fábrica clandestina produzindo esses óculos, porque vai ter demanda. Então é a partir do uso desses óculos, como é que a sociedade vai reagir a este uso. Então precisamos criar ali mecanismo de proteção, privacidade, porque se alguém for flagrado, se a imagem for... Já existe mais ou menos isso, né? Hoje, o uso indevido de imagem e tudo mais, mas hoje eu realmente não vejo hoje como acabar com isso, né? Ou proibir. Você pode restringir aqui, acolá, né? O uso do celular em determinados locais, eles são também restritos, né? O óculos eu não vejo, não. Acho que é um caminho sem volta. Hoje em dia tem canetinha. Você pega uma canetinha dessa aí qualquer aí, banal, ela tem uma câmera ali, acoplada nela, né? Inclusive é um dispositivo utilizado aí por serviço de inteligência. Enfim, realmente o mundo é o ônus, né, da evolução humana, né? Nem tudo é perfeito. Vamos ter que conviver com mais essa. Deixa eu ver se tem mais mensagem chegando aqui, galera. O Johnny tá por aqui. Tá mandando mensagem. Vai, Johnny.
8: Meu amigo Benevide, o Benevide, o Costela Cabeluda, agora tá indo pro programa do Felipe Tonon. Tá indo pro programa do Felipe Tonon. Alguém tá correndo de algum programa. Tá vindo o seu, do Tonon, e vem correr para o Duarte.
0: Ah, é?
8: Do Duarte. Aí, Felipe Tonon, agora ele tá no programa do Tonon. Vai você ver.
0: Ele arrumou alguma coisa com o Leandrinho, ele não vai mais, não. Ele foi expulso da rádio. Aí ele veio aqui, mandou uma mensagem aqui, pedindo pinico aqui, pra eu dar atenção pra ele. Eu dou atenção pra ele, pô, sou gente boa, né? Ele é carente, ô Johnny. Ele precisa estar, os comentários dele precisam ser lidos, né? Ele é carente. Mas aqui a gente acolhe, eu falo pra todo mundo aqui, esse programa é um programa do acolhimento, não é verdade? O Chaves tá por aqui me desejando boa viagem. Obrigado, irmão, tamo junto, bom demais. Aqui, ele já tá dizendo aqui, Johnny, aqui, amanhã não vai ter programinha, tô falando, ele fica com saudade, que dói no peito, né, Edmilson? Mas terça-feira eu tô aqui de volta, bobo. Não, terça-feira eu tô de volta. Vem pra cá, terça-feira eu vou estar aqui ao vivo. Aí você manda aí pizza fofo, costela cabeluda, negros franceses maravilhosos, né? O rola, tudo aquilo. Você manda na terça-feira. Mas não fica, você não vai ficar em abstinência, não, porque o Johnny falou que você já tava no Felipe Tonon, né? Aí você lá no Felipe, lá você mata um pouquinho da saudade da rádio. William Marcel tá com a gente, bom dia, William. O Márcio chegou, Bené, passa esse vídeo de 30 segundos aí, acho que encontrei o áudio da costelinha cabeluda, a galera gosta, né? O Elber está dizendo, olha, não tem como segurar a evolução da tecnologia, é complicado realmente, né? O que a gente precisa fazer é trabalhar para, vamos dizer assim, para é combater o uso, né? É combater o uso não significa proibir o uso. Então está sendo usado, como é que a gente combate esse uso, de que maneira? Então isso que precisa ser discutido. Tô olhando aqui o relógio, minha gente, olha, infelizmente não dá mais tempo, né, meu povo? Quando sobe essa vinhetinha aqui do nosso Djavan, pois é, chegada a hora de dizer how long, vocês vão ficar agora com panelada, tá bom, meu povo? Então reforçando, amanhã não teremos programação ao vivo, segunda feriado, e na terça eu volto novamente ao vivo aqui pra gente resenhar, pra trazer notícia, pra trazer reflexão pra todos nós. Excelente quinta-feira, excelente fim de semana pra todo mundo, excelente feriado. Fui, tchau!

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0: Na história de hoje, vemos Ilena tomando uma poção mágica pensando que isso a ajudaria. Bem, ela descobriu que não existe nenhuma poção mágica. E sabe de uma coisa? Não existe nenhum remédio mágico também. Sempre que aceitarem algo de qualquer pessoa, exceto seus pais ou médico, vocês estarão correndo um grande perigo, pondo em risco a sua saúde e a sua vida também. As drogas não fazem problemas desaparecerem. Elas só causam mais problemas.
1: Vocês estão prontas, crianças?
2: Estamos, capitão!
1: Eu não ouvi direito!
2: Estamos, capitão!
3: Pacu, pau!
4: Prepare o seu pinico!

0: pretinho.
1: Rapaz, que é isso?
0: Ah, não, patrão de fuiaiás. É 8:10.
1: 10:05, gente. Hoje a data é mais do que especial. A data de hoje é maravilhosa. A data de hoje é simplesmente pra gente, pra nós, muito especial. Porque hoje, senhoras e senhores, 8 de outubro de 2026 é o dia do Nordestino. Parabéns a todos os nordestinos que estão ouvindo a Rádio Insuperável. Nesse dia tão bacana, nesse dia tão especial, nordestino, cabra da peste, homem trabalhador, aquele que tá sempre arduamente, sol a sol, levando pra casa o sustento da sua família. Você, nordestino, que trabalha com a enxada, que planta o arroz, o milho, o feijão, que garante que chegue na mesa de todo o território nacional e até mesmo para o exterior, o seu produto. Você, nordestino, cabra velho, que não teve educação, que não teve ensino, mas apresentou ao mundo uma geração que foi formada pelas suas mãos, pelo seu suor. Quando você olha para uma grande metrópole, lá existe uma mão de um nordestino. Quando você olha para um produto que é tirado da horta, da roça, ali tem o trabalho de um nordestino. A você que é nordestino, em todo o Brasil, nas comunidades brasileiras que estão a nos ouvir a partir de agora, parabéns pelo seu dia! 8 de outubro de 2026 é o dia do nordestino. E tu, cabra safado, parabéns!
2: Eu tô aqui. Eu tô sempre plantando alguma coisa por aí.
0: O que é que o senhor planta mais no mundo, vô?
2: Menino, já plantei 8 meninos.
1: Meu Deus do céu!
2: Parabéns a todos os

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1: Pior, né?

0: do acordeão. Horizonte Azul. Quer sempre melhor, bebê.
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0: Bom dia. 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

0: Ó, gente, é isso aqui que nos alegra, que nos anima, que nos tranquiliza, que dá um gás no nosso trabalho todos os dias. Nildinha, bom dia. Não fale o meu nome, por favor. Quero agradecer de coração a vocês do Panelada. Muita gente talvez não imagine a importância que um programa como o de vocês pode ter na vida de uma pessoa. Mas eu sei que, além de levar a diversão para dentro dos nossos lares, a única companhia do dia de trabalho, vocês também levam alegria, principalmente para quem tá passando por um momento muito difícil. Às vezes, a risada da gente dar com vocês é a única do dia. E ter uma coisa engraçada, o programa é tão ruim, mas tão ruim, que acaba ficando o melhor com as brincadeiras. O pessoal fala isso, que nosso programa é tão ruim que chega a ser bom. Eu nunca entendi isso aí, não. Enfim, acaba ficando melhor todos os dias. Brincadeiras à parte, saibam que vocês têm um papel muito importante na vida de muitas pessoas. Talvez nem todo mundo goste, mas aqueles que realmente gostam valorizam muito o trabalho de vocês. É isso aí. Obrigado, véia Capetinha e Nildinha. Gente, eu que agradeço, de coração mesmo. Agradecemos de coração.
1: Ah, valeu, viu? Você, parceiro, você é daqui. Você vai estar sempre na minha cabeça agora.
0: Trata as coisas sérias. Na hora que as pessoas estão mandando um gás pra gente, cara. Um beijo, meu amor. Quase falei seu nome. Ó, eu fico muito feliz quando eu vejo você por aqui, tá? Quando você some assim, porque você é assim, ó, aparece aqui, manda as mensagens, depois você desaparece, né? Mas eu tô ligada que você fica aí só de tucaia, só tucaiando, ouvindo a gente. Bom dia aqui pro Henrique Parata com a gente também. Bom dia.
2: Bom dia, minha vida. Bom dia. Fossora. Nildinha, então é meu dia hoje, ó. Eu sou nordestino.
0: É o nosso, né?
2: Oh, coisa boa.
0: Coisa maravilhosa isso.
2: Vamos aproveitar então, né?
0: Uhum.
2: Mandar a mulher cozinhar um feijão com pé de porco.
0: Eita!
2: Abóbora.
0: Prato raiz.
2: Um peixe frito, oh. Um baiãozinho de dois. Ou melhor, Nildinha.
0: Meu Deus do céu.
2: Um arroz feito, olha, no dendê, no óleo do coco babaçu.
0: Eu
2: que tu
0: amo,
2: acha? Presta
0: eu
2: ou não?
0: Adoro demais, você tá doido? Eu lembrei agora das receitas da comidinha que minha avó fazia pra mim. Ai, que delícia, gente. O nordestino, ele que descobriu essa mistura de misturar quiabo, maxixe, né? A taqueira, abóbora, essas coisas. Isso é criação de nordestino. Muitas delícias que vocês comem por aí, já sabe, né? Pois é, coisa de nordestino. Oi, Cícero Mesquita, tá ouvindo a gente lá em Ribeiro Gonçalves, no Piauí. Parabéns a todos os nordestinos piauienses aí ouvindo a gente. Evelyn Inzenzê. A Evelyn GG, ela é nordestina. Ela é nordestina raiz. Somos nós, nordestinos retados. Parabéns para todos os nordestinos. Viva! Zé Pereira, bom dia.
3: Ô, gente, seu bonito.
0: Oxente!
3: Mas hoje é dia do nordestino, né?
0: É nós.
3: Tem algum caba da peça aí que tem sangue de lampião? Parabéns, galera. Parabéns,
0: valeu,
3: todos
0: obrigada.
3: Do nordestino. Eu amo o povo do Nordeste. Eu não vejo a hora de poder voltar ao Brasil e passear pelo Nordeste. E dessa vez eu tenho mais um lugar para conhecer. É o Maranhão, quero conhecer o povo do Maranhão.
0: Será bem-vindo, pode ter certeza disso. Todo mundo que escuta a Rádio Insuperável vindo ao Brasil, pisando no Maranhãozão, pode chamar a gente que a gente dá todo o suporte. Eu conheço cada pedacinho do Maranhão, dos Lençóis Maranhenses, até a região mais nobre, a região mais humilde do Maranhão. Eu posso acompanhar vocês num fim de semana completo. Eu vou ser a sua guia turística por aqui. Agora, quando for pra conhecer os cabaré...
4: Fala com o velho. Fala com o velho. Os cabaré com muito bom. Eu sei tudo de lá, eu sei.
5: Não
4: é papo mago, não. Eu sei mesmo.
0: Bom dia, Batista Rinaldo. Bom dia, galera do Panelada. Tô ligado. Capetinha, ontem eu faltei na audiência dos programas, mas eu gostaria de bater uma bolinha na sua folga.
6: Eu não jogo boia. Para, rapaz. Tá doido?
7: Tu é fresco.
0: Beijo, Batista Rinaldo. Vida, gente. Ó, parabéns pela programação. Beijo pra você, tá bom? Obrigada pelo carinho da audiência. Ever. Gostei, Ever. É diferente, né?
8: Oi, bom dia!
1: Fala, Júlio!
5: Toninho!
7: Sim. E o João Paulo fazendo rima lá no programa do Eduardo.
5: Fazendo rima?
7: O Eduardo tava falando um negócio do Baristop lá, né? Que lanternagem, pintura, quebra, não sei o que lá. Aí, João Paulo, se um carro quebra, o João Paulo vem e pega. Aí depois falou, se o Ares quebra, João Paulo vem e pega. Se o Ares quebra, o Ares para de rir, João Paulo. Fazendo rima no programa dos outros, do Ares.
5: Tu é fresco. É Ares, abre seu oi, viu? Não, melhor, fecha o oi. Senão João Paulo cai dentro. Oi, João Paulo.
8: Fala comigo, Nildinho.
5: Bom dia, meu amor. Fala aí, macho rei.
6: Bom dia, tio.
8: Ô, Glória.
5: Ô, Glória.
8: De Miami Beach.
5: Bora ver o que é hoje. Bora ver o que é hoje. O que é hoje?
8: Aqui, velho, o tempo tá igual você, meio nuviado.
5: Meio nuviado.
8: Baitula. Ô, Capetinha, meu chegado.
6: Aí, Capetinho, tio.
8: Toca pra nós aí. Chama-chuva. Forró de Itaúna, tá bom? Qualquer coisa, sabe aí. Tô aí, pela sua redondeza.
6: Forró de Itaúna.
5: Tchau, obrigado. Tchau, obrigado. Tá sempre aqui passando por esse pedaço, João Paulo. Tá sempre passando por aqui, né? Na boagem aqui. Aí é de casa aí. Aí já é de casa. Já. Um abraço, meu amigo velho. É o que
8: eu... Ô, Tioli, meu peixe. Sua mulher te largou porque ela descobriu que você gosta de rapazes. Desse jeito, nem o Nego Tora vai te querer. Sai fora, baitola.
5: Ser um homem feminino não fere o seu lado masculino. Se Deus é menino e menina... Tchari, tchariri, tchuriri. Alô, oi, louco.
0: Oi, Ed, bom dia, negada. Beijo pra você. A Elaine tá com a gente. Oi, fala, Elaine.
9: Bom dia.
5: Bom dia, minha testinha.
9: Eita, que bom.
5: Como é que tá, testinha?
9: Testinha. De você?
5: Vem, meu amor.
9: Ó, ei. Sei que vou ser julgada.
5: Eu te amo,
9: mas
5: você.
9: Mas é tudo brincadeira, tá?
5: Quem,
9: mas
5: minha princesa?
9: Coloca então aquela aí. Ô, povo feio, da cabeça grande. Como é que é?
5: O povo feio dos olhos, coisado.
9: Tô brincando, tá, gente? Nós somos tudo ai, lindo, ai. Bebê. Esse povo brasileiro é lindo demais, né? Cada um na sua região, cada um carregando seu sotaque.
5: Verdade.
9: Cada um carregando a sua cultura. E isso nos torna brasileiros, né? Com muito orgulho. Eita, lasqueira.
0: A gente acaba se tornando uma unidade chamada
10: Brasil! Orgulho de ser Nordeste.

0: Colo de menina. Rastapé. Eita, isso aqui é shotzinho hoje. Eu adoro shots.
1: Você sabia?
2: Aí, você sabia que nada é pior do que você ir na casa dos outros e fingir que come pouco e passar o resto do dia com fome?
0: É doído, né? Com a vista aí. Eu não quero não, com um pouquinho mesmo. Vou só um pouquinho. Olha o buraco no chão.
1: Você

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1: Oi, Ozzy Baiano, fala comigo, bebê.
2: Bom dia, panelada.
1: Fala aí, bichão.
2: Estamos felizes hoje, nós nordestinos, né? O nosso dia.
1: Nosso dia.
2: Tem algumas pessoas que ficam no Nordeste, mas aonde ficam estressados, pra onde vai? Vai pro Nordeste ser abraçado, entendeu? Ser o nordestino abrir as portas, receber todos do país e do mundo, entendeu? Mas faz parte da vida. Estamos aí no Nordeste, eu da Bahia, vocês do Maranhão. Estamos aqui para receber vocês, braços abertos, né? E com toda alegria, comida boa. Mas valeu, nosso dia é muito importante para todo o Brasil. Se possível, toca aí Gilberto Gil e Dominguinhos, Lamento Nordestino.
1: Ah, essa música é linda, linda, linda.
2: E se possível, toca aí Gilberto Gil e Dominguinhos, Lamento Nordestino.
1: Ah, valeu, valeu.
2: Seu fuleiro, lá, lá, lá,
1: seu fuleiro, lá, lá, lá, fuleiro nordestino. Caramba, arretado, rapaz. Tá ligado aqui, ó.
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1: Aqui até umas horas, menina. Cunha. Chama.

0: forrozinho bom. Agora aquela recomendação na hora do almoço.
1: Como a goiaba é doce, doce, doce, doce, doce, doce, doce, doce, doce.
0: Como a goiaba. 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

0: preciso dizer que eu te amo. A Hortência tá com a gente.
1: Oi, bom dia.
0: Fala aí, Hortência. Como é que você tá, bicha popeira? Paulo Jacaré, bom dia.
2: Bom dia, panelada.
0: Fala aí. Fofa!
2: Tô, véspera de cabaré.
0: Já tem.
2: Você tá doido? O tempo não tá passando, ele tá voando.
0: Tá voando, voando.
2: Fala, Nildinha, minha linda, como você tá?
3: Tô ótima, e você?
2: Vamos que vamos, hein, Nildinha?
3: Vamos que vamos.
2: Ô, véi! Fala com nós, véi.
0: Tô aí, mano.
2: Boca de veludo.
0: Que é isso, meu João?
2: Ô, véi,
0: hein?
2: Você sabe que é o seguinte.
0: Que
2: o Pantera e o Johnny, onde não para, tá numa treta aí, viu? É segredo, será, depois não vamos que... espalhar isso aí, hein?
0: Não, fale pra nós.
2: Cadê o meu menino da Pepeta? Pepetinha.
4: Apaga, nós quer saber que treta é essa, pai.
0: Oi, Dagão, bom dia.
5: Bom dia, panela.
0: Como é que você tá, Cababão? Tamo aqui, rapaz.
5: Bom dia, Nildinha.
0: Bom dia, meu bem.
5: Bebenança.
0: Bom dia,
5: Capetinha.
4: Bom dia, tio.
5: Parabéns pro dia do nordestino, hein?
3: Obrigada.
5: Muito parabéns.
0: Obrigado mesmo, macho.
5: Ser nordestino é diferenciado, né?
4: É.
5: E parabéns também pras jumentinhas, né?
4: Nossa, tem que ter, né,
5: pras
4: mãe?
5: Cabras.
4: Onde?
5: Que sem elas, o nordestino não, não fazia nhanhã, né?
0: É verdade.
5: Não entregava, né? O fala aí, jumento, Gisele, pra gente,
0: o
5: né?
0: O jumento faz
5: quantas
0: parte da nossa história,
5: sua,
0: hein?
5: Já não foi tourada do nordestino.
0: Ô, rapaz, faz
5: brincadeiras à parte, viu, gente? Mas muito parabéns mesmo, nordestino. É a cultura do nosso Brasil. É o povo que representa o brasileiro mesmo.
0: É verdade.
5: Parabéns a todos vocês.
0: Agradece ele aí, agradece ele, senhor. Aí, ó. Rapaz, aí. Olha o Madalena aí, ó. Olha aí, aí, ó. Parabéns, ó. O jumento é nosso irmão, né? Oi, bom dia aí, Hubertinho.
6: Bom dia, panelado.
0: Bom dia, macho Roy.
6: Bom dia, Nildinha,
3: bom
6: minha
3: dia,
6: linda.
3: Bom dia, bem. Como é que você tá? Delícia.
6: Bom dia, Capetinha, mamador.
4: Tamo aqui, tio, na peixe. É.
6: Bom dia, Renancinho.
0: Bom dia, mano.
6: Aquele abraço pra toqueiro do jeito que você gosta, viu?
0: Não, que isso, rapaz.
6: Aí, galera. Feliz dia do nordestino pra vocês.
4: Obrigado.
6: Vocês fazem parte de uma nação poderosa que é o nosso Brasil. Em comemoração a esse dia, ô Renancinho, deixa eu te falar.
0: Que?
6: Vou te dar um anel.
0: Anel, eu quero!
6: Uma corrente de
0: não,
6: ouro.
0: Eu quero o anel, me dê o
6: aí
0: anel.
6: Você me dá seu
0: não,
6: anel de couro,
0: não,
6: que você.
0: Você.
6: Seu velho baitola.
0: Ei, não.
6: Você merece dedado, sem segunda aí, desrespeita a polícia.
0: Não, não,
6: nordestino, caba safado.
0: No final, tu queria
6: enfiar
0: dar
6: minha ué, peixes. Né, tem você, você vai ver.
0: Esse bicho, ele é vergonha. Violento. Eu acredito que você é violento. Diz que uma vez um velho peitou nele de bicicleta, ele zangou, pegou esse velho, deu com o velho no poste, largou o velho no poste. Foi sofrimento. Você deu aí uma titubeada no anel, viu? É, por pouco não escapuliu o anel. Ai, ai, ai. Ai, é pra comemorar nosso dia, morango do Nordeste. Sou cabra da peste, moranguinho do Nordeste, Evelyn Zezê.
1: Oi, bom dia!
0: David Matutina, bom dia!
7: Bom dia.

0: galera do
1: Panela. Tá? E aí, dude?
0: Hoje é dia dos nordestinos.
1: É nóis.
0: Não é casado com a maranhense.
1: Ai.
0: Rapaz.
1: E aí?
0: O bicho pia fino, viu?
1: Pia fino.
0: De uma faca que vocês não imaginam, não.
1: Ei, dá por fora.
0: Lá, eu acho que é lá da cidade de Mangabeira, perto de Balsas.
1: Ah, o seu Dié, conheço Mangabeira.
0: Sim, sim.
1: Eu conheço Mangabeira.
0: Um
1: beijo. Ó, em Mangabeira, quando uma criança nasce, duas coisas que ela ganha: um berço e uma peixeira. Pra ficar brincando no berço. É verdade, isso aí. Em Mangabeira é desse jeito mesmo. Zé Pereira!
2: Alô, negrada!
1: Como é, macho?
2: Então, já que hoje é dia do Nordeste...
1: Dia do Nordeste.
2: Que tal tocar aquela música Chuva de Honestidade, pode ser?
1: Chuva de Honestidade, quem canta aí? Deixa eu ver aqui. Chuva de Honestidade. Leandro, Flávio Leandro. Ah, então deixa no ponto aí. Já, já! Chuva de Honestidade! Aqui na
3: Canelada!
1: Parabéns a todos os nordestinos, Nildinha! Eu, se eu pudesse, eu só casava com o nordestino. Bichos são duros. Nós é duro mesmo. Não tem tempo ruim, não. Ai, Gabriel, bom dia, Gabriel!
4: Boa tarde, panelada.
1: Ei, como é?
4: Ô, velho.
1: Hein?
4: Você sequestrou o Tonho, velho?
1: Eu não.
4: Ô, velho. Tô 10 conto, velho. Libera o Tonho, velho.
1: Não, aqui tem como liberar o Tonho, não, mano. Você tá doido?
4: 10 conto você liberar o Tonho, velho?
1: Pra lá, aqui não. Não. Que é isso aqui? Ney Santos, tá mandando.

0: Ah, tu quer fazer a propaganda de hoje? Tá rádio, dentro da Rádio Super Rádio. Olha a audácia aí na nossa presença, rapaz. Como é que pode um negócio desse?
1: Tu é fresco.
0: Você tá merecendo, viu?
2: Aí tem poder, menino.
0: Que nada, tá merecendo aqui em segundo dia. Quer fazer a propaganda desse programa, menino?
3: Edu, essa mulher tá meio doida mesmo, mas...
0: E aí, bota ele aqui no nosso horário aqui, ó.
3: Entendi, velho. Você, Nildinha, principalmente o Capetinho.
4: Que é teu?
3: Quer dizer que vocês já levaram comida do Nordeste.
4: Não,
3: é
4: que comida do Nordeste, pai?
3: Ah, Johnny, vai olha, te lascar.
0: Johnny gosta de você. Johnny gosta de você.
3: Ô, velho, pro Johnny aí. 15 segundos de vai te lascar.
0: Vai te lascar. Parou! Claudinha Alves.
5: Bom dia, povo lindo de
0: corpo. E aí, corpo bonita?
5: Bom dia. Gente, aqui tá lindo, tá tudo lindo.
6: Tá tudo gostoso.
5: Gente, eu só quero dizer que vocês são os melhores. Eu amo o povo do Nordeste.
6: Obrigada.
5: Amor. Tenham um bom dia a todos.
6: Ó, tá vendo como é bom ser nordestino? Um cheiro, meu amor. Eu amo teu marido, ele é nordestino, né? Ah, tá de olho no marido dos outros. Pode dar de fuleiragem isso aí.
0: Os homens dos outros aí, rapaz. Ei, quem é que foi, macho? Fala aí.
7: Alô, panelada. Aqui tá, vamos comemorar o dia do nordestino comendo panelada? Quem vai fazer a panelada?
0: Eu faço.
6: O Venancim está fazendo a panela, gente. Você não tem noção da panelada que o Venancim faz, não. Aline Magalhães, bom dia. No dia de hoje, coloque para ouvirmos Asa Branca.
0: Boa. Procure aí, Asa Branca, bote aí. Asa Branca, bote aí. Asa Branca, Asa Branca. Vamos botar logo essa daqui, do camarada aí, bote aí. Deixa aí, um.
6: Chuva de honestidade.

0: honestidade. 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
0: Muito bem, senhoras e senhores, chegando mais a pesquisa do Instituto
1: Insuperável.
0: E pesquisa opinião pública que interessa única exclusivamente a nós. 10.369 pessoas foram entrevistadas pelo Instituto
1: Insuperável.
0: E pesquisa opinião pública que interessa única exclusivamente a nós. Porque nem todo mundo que tem olho azul consegue um relacionamento sério. É porque assim, é curioso, né, mano? Você já notou que quem tem olho azul se acha assim, né, o Tarcísio Meira, a Tarcísia Meira.
4: Tarcísia Meira, cara. Mas...
0: Porque nem todo mundo que tem o olho azul consegue um relacionamento sério. Mais uma pergunta incrível do Instituto
1: Insuperável.
0: É que assim, nós perguntamos que ninguém pergunta, entendeu? Dez mil 369 pessoas. Capetinha.
4: Rapaz, não sei não. Talvez que a pessoa é muito bonita, né? Aí nem todo mundo encosta, né? Aquele velho medo de levar uma galinha. É um apelido de vida fofa, não, bicha.
0: Mas assim, por que que você acha isso? Que nem todo mundo que tem o olho azul consegue um relacionamento sério. É que é pegador, né, não? É o cabra... É aquele galego ali do zóio engatinhado. Galego do zóio engatinhado,
5: ô, gente. Ô, papo, véi, mano.
0: Ai, ai, ai. Como é que é? Homem de olho azul e verde é ruim de cama. Ixi. Ai, tão fazendo amor com o zóio, é? Aquela velha pergunta de mamãe.
5: O quê? Não acredito.
0: Acredite. Homem, eu não sabia disso. Tá aí que eu nunca me atentei pra isso, gente. Homem de olho azul ou verde é ruim de cama, gente. Eu, hein? Eu, hein? Oi, Cláudio. Tá ligando pro Cláudio ali. O que tu vai fazer mais tarde? Não, é que eu tô aqui com uma pesquisa e falaram um negócio que quero tirar a prova. Você tem o olho azul, né? Ah, isso. Mais tarde eu passo aí. Tá? Aí, ó, vai marcando fuleira. Aí mesmo tá dizendo que é porque a cor dos olhos não influencia em nada. Não adianta ter um olho azul e não ter uma pegada forte. O cara tem que ter lábia. Às vezes ter o olho azul não significa que a pessoa é bonita. A mesma coisa de uma piscina no meio de uma favela. Dogão. Ainda bem que o meu olho é castanho. Olha aí, mano.
6: Tirando dele da reta.
0: Ai, ai, ai, Evelyn.
7: Pois é, Nildinha, em homenagem ao nosso povo. Aqui vai.

0: canta melhor que a Elaine. Olha, lá vai. Ah, sobre a enquete, só muda a lente de contato. Que ele muda? Um dia azul e no outro dia tá preto. Ah, mas a pergunta que é fática. É quem já nasceu com os olhos azuis? Engatinhado. Andréia! Bora, mundo. Bora comer um cozido do véi. Pra lá. É, André, cá, é. Tão duro, mas tão durinho, que tá com medo, que tá com medo de vir nos ver.
1: Eu vou é poxa. Larga eu de mão, não vou não.
0: Vocês estão armando arapuca pra mim, Elaine. Eu sou otauro não, rapaz.
2: Ora, mas não vou nem falar aí que tem um baiano aí.
0: Baiano?
2: Baianinho. Bruto, que é baiano da Shopee. Nasceu em Minas. E? Lá em Babacena, tá pagando de baiano aí.
0: Que é
2: com
0: isso?
2: Sotaque pô. Todo.
0: Com sotaque um todo.
2: Vai tola.
0: Rapaz, quem será, hein, mano? Aí mandou aqui Guga. Tá vendo aí, ó? Às vezes os carecas valem mais que os de olho azul. Isso é verdade. Ah, isso é verdade. O teu careca, então, eu adorei o negócio que ele fez comigo.
1: Mael?
0: Ih, falei demais. Deixa quieto. Bora. Pesquisa do Instituto.
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0: Pesquisa e opinião pública que interessa única e exclusivamente a nós. 10.369 pessoas entrevistadas. Porque nem todo mundo que tem o olho azul consegue um relacionamento sério.
4: Aí não, Nidinha.
0: Ah, que,
4: não,
0: minha irmã?
4: Aí não, aí você quebrou amizade.
0: Não, foi sem querer, escapuliu, minha irmã.
4: Eu já falei que tem, né?
0: Não.
4: O careco, o Henrique é safado.
0: É. Se o teu não tem dinheiro, já sabe, né? E por que que nem todo mundo que tem o olho azul consegue um relacionamento sério? 99,9% responderam que nem todo mundo que tem o olho azul consegue relacionamento sério, porque olho azul em gente feia é igual feriado no domingo. Não serve de nada.
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1: Enildinha, minha irmã, deixa de falar mal da vida alheia, colega.
2: Ó, se tu soubesse o tamanho da minha peixeira, tu não me frescava não, viu?
3: É gruda, vai!
2: Capetinha. Você tá melhor da gripe?
3: Tô! Hoje eu engoli só duas bolas de café.
4: Tá melhor, né?
3: Frescou! É, hoje foi 8, ontem 6 e hoje 2. Vou até mandar essa informação pro médico.
2: Coisa nojenta, gente.
5: Sim, eu tinha parabéns pra vocês, nordestinos lindos e maravilhosos.
2: Obrigada!
5: Um dia eu tava aqui escutando, sabe? Porque eu não podia falar.
2: Sim.
5: Pra dona da casa, tá na área, entendeu?
2: Sim.
5: Aí ela deu uma subida, falei, vou mandar um áudio. Parabéns, meus lindos!
2: Obrigada!
3: Puxa, o dia!
5: Toque assim pra nós, se puder, né?
2: Toquei! Nós,
5: né? Beijinhos, beijinhos.
2: Ela quem pediu essa música da Elba Ramalho. Achei muito linda, por sinal, tá?
6: Liga pra João Paulo aí, fala que Ares tá quebrado na estrada ali na 495. O Ares tá quebrado lá pra João Paulo ir buscar ele.
7: Break news, break news, break news! Pedido de ajuda, pedido de socorro!
6: Liga pra João Paulo aí, fala que Ares tá quebrado na estrada ali na 495. O Ares tá quebrado lá pra João Paulo ir buscar ele.
7: João Paulo vai buscar teu namorado!
8: O João Paulo, quando ele olha as fotos do Aires.
9: Oi, tá gostoso, eu quero.
8: Ele quer.
9: Eu quero.
8: Pô, vai buscar o bichinho.
2: É Nildinha. E a minha prima que tá com a coroa... Não, com uma coroa não, com um coroa, gente. Eu tô lendo o negócio errado aqui. Tu tá quebrado ou não tá, fuleiragem?
10: Avisa o John aí que a irmã dele já veio aqui me socorrer já.
8: Quer dizer que foi a irmã do John que eu tinha a foto quebrada aí, né? E disse...
9: Oi, tá gostoso.
8: Tá gostoso.
9: Eu quero.
8: Eu quero.
9: Eu quero.
2: É meu dia. E a minha prima que tá com um coroa há 2 anos. E durante todo esse tempo... Ele, o véio, ajuda a minha prima a pagar o aluguel da casa dela. Sendo que ela mora com outro homem. E não existe aluguel de casa lá, a casa é própria dele. Essa tua prima é uma bandida, rapaz. E um dia o coroa nunca descobriu. Primeiro, porque ele é casado e ele não pode andar na casa dela. E outra, ela disse pro coroa... que o rapaz que ela mora junto é primo dela. Olha o primo aí, rapaz. Aí, pra garantir que o coroa não andasse lá na casa dela, pra conhecer o marido dela, ele disse, ó, eu moro com meu primo e o meu primo conhece a tua esposa. E ele é meio linguarudo. Uma vez ele me entregou, ele do meu namorado, ele, meu primo. A mulher deixa perigosa demais. E assim, Nildinha, o velho tá bancando o casal há 2 anos sem saber. E o pior, que o marido dela não sabe do dinheiro que ela pega do velho todo mês. O dinheiro do aluguel. Porque ela sai de casa pra ir ver o coroa todo dia. Ela sai de casa dizendo pro marido dela que tá indo cuidar de um velho.
8: Cuidador de idoso, olha.
2: E nisso ela vai enganando os dois bestas.
8: Tô dizendo, olha, olha.
2: Por isso que o Guga fala, tá vendo? Tá vendo? Tá vendo aí? Tá vendo aí?
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8: É, João Paulo, cancela o reboque, que a irmã do Johnny foi buscar teu namorado. Viu?
11: Ô, Johnny. Que gosta de buraco é a prefeitura e o véi, tá? Não vou querer não. E polícia militar, sacachou?
8: Te defende, Johnny.
12: Nildinho, eu vendo assim, o que que o Ares tá falando aí, moço? Não falei nada. Olha você vê, bicho, só eu que levo a culpa. Nossa senhora, de jeito não. Vou parar de falar nessa rádio.
8: Roda, roda, roda. Cai lá no teu toba, toda vez.

0: Jonas Esticado, R. Freitas, Remorsos. 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
3: Rapaz, deixa com nós aqui, é comigo mesmo aqui, rapaz. Acabei de engolir uma bola de catarro. Rapaz, a gripe é osso, né, rapaz? Quer um cadinho?
4: Eu me limpo.
3: É, tia Hortência, compra um pão aí pra mim, tia, por favor. Tia Sandra, a senhora que tá mais perto da rádio, traz um pão pra nós. Eu garanto a manteiga.
0: Vai, menina de fuleiragem, qual que é o recado? Eca!
3: Doce, doce, parece que tem mel. Não entendo, cara. Eu tô namorando uma garota ali tem 6 meses. E pra mim é namoro sério. Rapaz, lá eu faço tudo que eu quero. Agora sim, macho. Quando eu quero pegar no celular dela.
4: Vai, acho que é geral. Esse negócio aí já não.
3: A mulher deixa o cabo fazer tudo, tia Nildinha. Pega no cabelo, pega na perna, pega na boca, pega no queixo. Pega nos pepetos. Mas não que vai pegar no celular.
5: O quê? Não acredito.
3: É treta.
0: Qual que é o recado, então?
3: Peraí que eu tô engolindo aqui. Doce, doce, doce. Delícia!
6: É doce, doce, doce, parece que tem mel!
0: Sheila tá dizendo aqui, ó, que menino nojento esse capetinha! Eu ia almoçar agora, perdi até a fome!
3: Também tô com fome, mas não enchi o bucho de catarro!
0: Vai, filho da mãe, o recado! Quer dizer que o cara namora uma mulher? Deixa fazer tudo, mano. Não quer mexer no celular.
3: É treta.
0: Qual que é o recado?
3: Amiga, entenda, nos tempos modernos de hoje, no namoro de hoje em dia, você pode pegar onde você quiser. Agora, pegar no celular, aí é falta de respeito.
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7: Esse bicho merece uma dedada.
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0: eu sei que já namorou uns anos e pouco. Minha prima namorou com ele 2 anos.
1: Quem?
0: Usano. Primo do Renato.
2: É fresco, né, moço?
0: Ai, senhoras e senhores. Ele já tá na área, lindo, maravilhoso, cheiroso. Eduardo Oliveira.
3: Eduardo, lá na tia Cá ainda tem aquele bode ainda, quando tu sai de casa, fica reberando a casa lá.
4: Aê, mano.
3: Aí ele disse, não, rapaz, tem um macabrito, um bode tiroqueiro. A mulher tava com medo do bode.
5: Tu já é cascola tão difícil, ninguém queria mais bode não, porque ela foi a comer.
3: Eu já comi também um bode já. Lá faz zoada, mano. Tem que ficar segurando na orelha dele, que senão ele corre.
6: Reflexão do dia.
5: Eu vou reflexionar nada, não vem aí não. Você
3: tá revoltado, mano. E por que que você tá revoltado?
5: Eu não vou reflexionar nada não, Caio.
3: Vai botar humilhação.
5: Amanhã no cabaré do véio.
0: Então tá bom. Ei, Eduardo de Oliveira, e a hora da notícia. Tchau, meu povo.
3: E amanhã, povo bonito de corpo, é no cabaré.
5: Ao catarro.

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0: sexta-feira lindíssima de muita informação. Daqui a pouco tem duas enquetes. Hoje também vai ter o melhor da vida. Vamos falar de algumas vergonhas que nós já passamos. Já já tem notícia local, notícia nacional. Tem investigação de um crime. Uma mãe morta e o filho é procurado. Vem comigo. 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
0: Notícias locais. É fogo, falta de bombeiros em Lowell leva ao fechamento de dois quartéis e eleva gastos com horas extras. Daqui a pouco os detalhes. Tragédia familiar, uma mulher encontrada morta em Reading e polícia procura o filho considerado armado e perigoso. Ataque

0: Brutal, menininha de 2 anos e a mãe dela são esfaqueados. Aconteceu em Providence, um homem foi preso. Tempo, tempestade, Isaías vira furacão e pode chegar na Flórida na noite de sexta-feira. Detido, novas acusações contra Nicolás Maduro, ordenar tortura de americanos na Venezuela. Política nos Estados Unidos, será que a onda democrata esperada para as eleições de novembro pode virar um tsunami? Eu vou te contar sobre 5 corridas eleitorais que dariam republicano fácil, mas agora estão indecididas. Hoje tem o quadro Justiça, julgamento de Matthew Farwell, o policial de Stoughton acusado de matar Sandra Bishmore e o filho dela na barriga. Hoje, finalmente, os primeiros jurados devem ser aceitos. Hoje, no segundo horário, tem O Melhor da Vida. Qual foi a maior vergonha que você já passou na vida? E quando lembra hoje, dá risada. Vou te contar uma vergonha que eu passei dentro de sala de aula quando eu tinha 10 anos. Já tem O Melhor da Vida. Já vamos ao vivo ao Brasil falar com o nosso correspondente Wellington Campos. Ele chega com as seguintes manchetes. Brasília, TSE já tem maioria para anular votos dados a Garotinho e pode definir a eleição no Rio de Janeiro já no primeiro turno. Motoristas, Operação Mira, esquema que adulterava taxímetros para cobrar mais de passageiros no Galeão, Aeroporto Internacional do Rio. Um bando é ligado ao tráfico de drogas. E no futebol, Cruzeiro, Vasco e Inter vencem. Hoje tem Santos contra o Flamengo e Galo contra o Furacão. Palmeiras também joga hoje também e ainda tem jogo do Fluminense. Hoje, no primeiro horário, tem Guerra de Ideias, a gigante das entregas à Amazon. Anunciou recentemente que vai iniciar a entrega com drone e vai ser pela cidade de Westboro, bem pertinho de nós aqui. Ontem, a Amazon disse que as entregas podem chegar até Worcester. Acontece que tem alguns moradores que estão bem vocais e estão dizendo que não querem esse tipo de entrega, citando questão de barulho e também questões de privacidade. Será que esses drones vão filmar a minha casa de cima? Que a pouco eu vou te contar quais as experiências, por exemplo, na Itália e na China. De que lado você está nessa polêmica? Será que você também tem preocupação de ver drone carregando caixa viajando por cima da sua cabeça? Ou será que te alegra muito, te anima? Entrega daquilo que você pediu agora, chegando na sua casa em 30 minutos. De que lado você está? Boa tarde você que me ouve, boa tarde você que sempre participa do programa Hora da Notícia. Eu sou Eduardo Oliveira, vou com vocês até as 2 horas da tarde com muita informação. Vem comigo, aqui não tem faz de conta, os fatos mandam nesse programa. Você sabe, o conhecimento é e sempre será o seu melhor investimento. Olha, hoje começamos um pouquinho atrasado, deixa eu explicar para os ouvintes, né?
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0: É nessas horas que a gente conhece quem são os amigos. A partir de agora eu só tenho 2 amigas em toda a audiência. Ela se chama Fernanda, é uma amiga, e Patrícia Vieira é outra amiga. Perguntaram se estava tudo bem comigo. Ô, minhas amigas, a explicação é muito simples. A audiência toda pode saber, não tenho vergonha. Eu fui ouvir um chamado lá do banheiro, lá da privada. Tive que ir, não teve jeito, tive que ir. Aí sabe o que aconteceu? Botei aqui uma música do YouTube, falei, vou lá e volto, voltei. No meio da música, normal, quando cheguei aqui, a manchete que eu tinha feito para a live do Facebook não foi, apagou sozinha e pegou a manchete do programa da manhã. Então, por isso, eu tive que escrever tudo de novo e aí demorou mais tempo, tá certo? Mas foi só isso, tá tudo bem. Vamos direto e reto para notícia no seu rádio.
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0: Uma cidade em Massachusetts está sendo movimentada por uma investigação de uma tragédia familiar. Uma mãe foi encontrada morta hoje pela manhã, depois de buscas na madrugada. Olha só, vou te contar essa história, porque agora quem está sendo procurado é o filho dela. E olha, mulher achada morta em Reading. Polícia procurou o filho que já está sendo considerado armado e perigoso. Os investigadores procuram o filho dessa pessoa e ele é considerado uma pessoa de interesse no caso. A promotora distrital de Middlesex, Maren Ryan, informou que a polícia foi chamada a uma residência na Center Avenue por volta de 00h38, já nessa quinta-feira. O homem que telefonou relatou ter encontrado a esposa morta na cozinha. O filho de apenas 13 anos do casal estava em casa e não sofreu ferimentos. Já o filho mais velho, que também mora na residência, estava desaparecido. A vítima foi identificada como Andrea Hanafin, de 49 anos. O Instituto Médico Legal está realizando uma autópsia, mas a suspeita de que ela tenha morrido em decorrência de um ferimento por arma de fogo. A polícia procura Ryan Hanafin, de 22 anos, e seu veículo, descrito como sendo um Dodge Charger preto, modelo 2010, com placa de Massachusetts, que lesse 2PSY15. O paradeiro de Ryan é desconhecido e ele é considerado uma pessoa de interesse na investigação, segundo a promotoria. A polícia de Reading informou que Ryan Hanafin possui licença para portar arma suspensa na manhã de hoje. Ele deve ser considerado armado e perigoso e não deve ser abordado. Quem tiver informação sobre o paradeiro dele deve ligar para o 91. O carro de Ryan Hanafin foi visto pela última vez na quarta-feira, por volta de 7h25 da noite, seguindo na rodovia I-93 em direção a Tewksbury. A promotora afirmou que os investigadores acreditam se tratar de um caso de violência doméstica, embora as circunstâncias exatas ainda estejam sendo apuradas. Segundo a promotora, não há histórico significativo de ocorrências policiais na residência ou envolvendo a família. O marido relatou que saiu para trabalhar por volta das 11 da manhã daquele dia, voltou aproximadamente 11 horas da noite. O filho mais novo viu a mãe viva pela última vez por volta de 5 horas da tarde, quando saiu com os amigos. Segundo o texto original de uma reportagem na imprensa, ao retornar por volta das 9 horas da manhã, ele foi diretamente para o seu quarto e não viu a mãe. Imagens aéreas mostram uma grande presença policial do lado de fora da residência, com a área isolada por fitas amarelas. A investigação continua e Ryan Hanafin continua a ser procurado.

daqui a pouquinho. Olha as minhas amigas que se preocuparam comigo, Patrícia Vieira, olha só, tá tudo certo então, bom ouvir, Fernanda, mãe do Tales, tá dizendo, graças a Deus, eu já me assusto, olha só, a Edneia Maciel tá dizendo, boa tarde, quando eu ia mandar mensagem pra saber se estava tudo bem, você apareceu, pensei, não me lembro que ele avisou que iria fazer o programa hoje, com certeza alguma coisa aconteceu. Só foi um piriri de última hora, nada demais.

0: de ideias no segundo horário, tem o melhor da vida com a maior vergonha que você já passou e hoje você dá risada. Vou te contar uma grande vergonha minha que hoje tá tudo certo. Daqui a pouco tem a onda ou tsunami democrata nas eleições e hoje vamos falar também sobre o furacão Isaías, né? Começou como tempestade, já virou furacão e tem ventos fortíssimos. Qual é o timeline? Quando ele deve chegar? Daqui a pouquinho vamos falar sobre isso. Abraço pro Marcelo Almeida, boa tarde. Boa tarde pra Rose, nossa querida ouvinte. Boa tarde também pra Maria Helena Costa, minha ouvinte número um. Boa tarde, boa tarde. 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Abraço e boa tarde pro Paulo Souza, pra Simone Valverde, pra Cleusa Cardoso. Chega mais, Cleusa. Boa tarde. Boa tarde pro Carlos Ferrari, marido da Mineirinha Silvana, pra Rose Boaventura. Tá todo mundo acompanhando a nossa hora dobrada de informação.
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0: 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Segundo horário tem o melhor da vida, com a maior vergonha que você já passou e hoje dá risada, vou te contar uma minha. Mas olha, hoje no primeiro horário, vamos começar a partir de agora, essa enquete sobre a tecnologia está avançando e nós podemos ter benefícios com isso. De um lado tem os data centers, que foram praticamente expulsos de Massachusetts. Só tem um ILO, né, da nossa região aqui. Agora, a nova discussão sobre avanço tecnológico e as consequências disso é entrega via drone. A Amazon, gigante das entregas, anunciou que deve começar a entregar pacotes por drone em Westboro, mas pode chegar até Worcester. Alô, minha amiga Elaine Soares, sua cidade pode ter aí os drones voando, hein? Amazon quer implantar entregas por drone em Massachusetts em uma base no centro de distribuição da Old Street em Westboro. O plano inclui um raio aproximadamente de 12 quilômetros, alcançando cidades vizinhas e partes de Worcester. Portanto, as duas localidades fazem parte do mesmo trajeto. Westboro seria o ponto de partida, enquanto Worcester estaria entre as áreas atendidas. Os drones transportariam encomendas de até 2 a 3 quilos, com entregas que podem ocorrer em cerca de meia hora. Entretanto, o serviço ainda depende de aprovações e enfrenta resistência de moradores preocupados com barulho, privacidade e segurança. Em Worcester, vereadores solicitaram um relatório sobre a possibilidade de controlar ou até de restringir essas operações. Já em Westboro, a Amazon pediu o adiamento da análise para novembro. A proposta integra a expansão do programa Prime Air mas ainda não há uma data confirmada para o início das entregas na região e nem há uma garantia de aprovação final do projeto pelos legisladores locais. Vamos então agora, para a gente entender por que é polêmico isso, os prós e contras. Vamos traçar aqui, jogar na mesa os argumentos dos dois lados. O que que é pró? O que que é a favor começar a entregar com drone? Uma vez que a Amazônia abriu, daqui a pouco tem pizza voando por aí, daqui a pouco tem Nobre Steakhouse entregando a picanha voando. Então, a gente tem que entender, porque esse é o ponto de partida. O que tem prós e contras? A rapidez. Encomendas pequenas podem chegar na sua casa em aproximadamente 30 minutos. Conveniência. Facilita receber produtos urgentes e onde disponível até medicamentos. Menos deslocamentos. Pode evitar viagens de carro para buscar um único produto. Ou seja, pode desafogar o trânsito, porque os caminhãozinhos da Amazon não precisariam ir mais. Trânsito. Os drones não ficam presos em congestionamento. Agora, os argumentos contra. Barulho. Voos frequentes podem incomodar moradores, especialmente perto da base. Privacidade. Câmeras de navegação despertam preocupação com imagens de casas e quintais. Segurança. Falhas e colisões representam riscos, apesar dos sistemas de proteção. Clima. Chuva forte, vento e baixa visibilidade podem interromper as entregas ou até causar acidentes. Limitações, somente encomendas pequenas e imóveis com área adequada podem ser atendidos. Bom, já temos os prós e contras, né? Agora vamos falar as experiências em outros países. Nos Estados Unidos, serviço disponível em várias localidades, expansão avança, mas enfrenta questionamentos sobre ruído, segurança e convivência com moradores. No Reino Unido, Inglaterra, olha só, cidade de Darlington recebe entregas comerciais. Clientes precisam de espaço externo adequado e condições meteorológicas podem interromper o serviço. Já na Itália, a Amazon realizou testes em San Salvo, mas suspendeu o projeto após a revisão estratégica e dificuldade no ambiente regulatório. E a China? Como é que está a China? Nós saímos agora da Amazon para falar de outras empresas. Na China, há um uso diferente para entregas urbanas e para trechos mais remotos. Nas cidades, os drones normalmente deixam comida em pontos de retirada em vez da porta dos clientes. Três empresas se destacam nessa experiência na China. Meituan, que já entrega comida e bebida em partes de Shenzhen por meio da Phoenix Wings, e a JD Logistics também entrega. Na prática, os drones já ajudam a cruzar rios, atender ilhas e encurtar trechos condicionados na China, mas ainda atendem rotas específicas e não substituem entrega tradicional para a porta. Questões como custo, regulação, capacidade de carga e infraestrutura ainda limitam o alcance da entrega de drones na China. Eles já são um complemento útil, mas ainda são uma fatia pequena do total de entregas. Agora sou eu, você e a polêmica. Será que você apoiaria uma entrega de drone na sua cidade? De que lado da polêmica você está? Você gostaria de, por exemplo, comprou aí, vamos dizer, só pra chutar, comprou um desodorante, um shampoo e um Presto Barba. Cabe na caixinha ali menos de 2 quilos, né? E aí, entregar na sua casa em 30 minutos vale qualquer outro risco? 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Seu João Silveira tá dizendo, boa tarde, Eduardo. Esse tipo de discussão é de tecnologia mesmo. Já pensou ver um monte de drone voando por aí? Porque começa com um, vai pra 5, vai pra 10, daqui a pouco é 2000. Olha só, interessante, hein? Será que o João Silveira tá falando vai acontecer? Olha só, minha amiga Fernanda, mãe do Thales, mãe da Emily, falei hoje com um amigo que mora na Flórida. Ele disse que lá as coisas estão terríveis economicamente. Gente rica reclamando até economizando. Vazia Flórida, vazia de turistas. Eu acho ruim porque muitos vão perder o emprego, mas é isso que os poderosos querem. Todos nas mãos deles, tá dizendo a Fernanda. E sobre a enquete, hein, Fernanda? O que você acha? 978 final 3319, tá dizendo, boa tarde, Eduardo. Meu amigo falou que isso é o progresso. O futuro tá chegando, não tem como reverter. 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Se você fosse numa reunião em que as pessoas estão falando de aprovar drone para entregar na sua cidade, na sua porta, você seria a favor? Meu amigo João Paulo da Flórida tá aqui, tá querendo falar. Boa tarde, João Paulo, tudo bem?
3: Fala comigo, meu amigo. Isso é uma coisa inevitável, né? Infelizmente eu fico triste porque pessoas vão perder emprego. Pô, mas vai ser uma facilidade muito grande. Eu acho que, infelizmente, não tem como você lutar contra, não. Essa é a realidade do mundo, a tecnologia vai tomar conta. Valeu! Tchau, obrigado.
0: Valeu, meu amigo. Muita gente pode perder emprego, né? Tem muito brasileiro que trabalha nas entregas na Amazon. Isso é um ótimo ponto que trouxe o João Paulo. Muita gente pode perder emprego. É isso que o pessoal da elite quer, né? Pagar menos, ganhar mais, pra lancha ser maior. O Hudson tá dizendo, nessa polêmica tem um lado positivo de ser mais rápido as entregas. Do outro lado, mais pessoas desempregadas. Eu seria a favor, pois não vai ter como impedir o avanço tecnológico. O JA tá dizendo, eu acho que essas entregas serão uma realidade. Meu amigo Marcos, eleitor do Trump, também tá aqui. Boa tarde, Marcos. Tudo bem? Boa tarde. Que é isso? Que gritaria essa agora com voz de mulher também? Que é isso?
4: Aham. É o seguinte, tem que ter drone, tem que ter todo, motorista de cabelo de lixo automático, veja a hora de ter caminhão de lixo pegando sozinho, mulher. Menino, querendo aposentar logo. Vai ser bom pra população, rapaz, é que a gente tiver emprego, nada, vai ser top de linha, ninguém vai precisar trabalhar. Essa é a minha opinião. Morreu! Que eu quero me aposentar!
0: Valeu, obrigado, Marcos, eleitor do Trump. Continue participando, manda pra cá. Você acha que esse tipo de entrega por drone é inevitável? Manda pra cá, no Torpedão, no 603-233-5200.

0: Política já também tem mais notícias locais. Ainda hoje tem o quadro Justiça, a seleção de jurados para o julgamento do ex-policial de Stoughton, a Matthew Farwell, já aqui no programa Hora da Notícia.
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0: 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Daqui a pouquinho vou bater um papo com meu amigo José Medina, da Barisymmetry MD. Segundo horário tem Zuzu, da CN Installation, e o quadro O Melhor da Vida. Uma menina de 2 anos e a mãe dela são esfaqueadas em Providence, Rhode Island. Um homem é preso. Uma menina de 2 anos foi esfaqueada na tarde de quarta-feira em Providence, segundo a polícia. E um homem foi preso. Nelson Blanco, B-L-A-N-C-O, de 46 anos, enfrenta diversas acusações relacionadas ao incidente ocorrido próximo ao cruzamento das ruas Broad e Public, informou a polícia de Providence. As autoridades não informaram de imediato o que teria motivado o Blanco a esfaquear a mãe e a filha. Uma atualização sobre o caso estava prevista para hoje, ainda não saiu. Antes da audiência em que ele vai responder formalmente, acusações que incluem agressão com intenção de matar, invasão de imóvel e posse de uma faca. Anteriormente, a polícia informou à rede TV WJA, afiliada da NBC em Rhode Island, que um suspeito havia sido detido próximo ao local do ataque, ocorrido por volta de 1h20 da tarde. O estado de saúde da mulher e da criança não foi divulgado. O prefeito de Providence, Brett Smiley, classificou o ocorrido como um ato de violência sem sentido em uma declaração na qual agradeceu às equipes de emergência pela rápida resposta, segundo o canal de TV. A gente está acompanhando para você ficar sempre bem informado. Devemos ter mais atualizações sobre esse caso depois da audiência que deve acontecer no tribunal ainda hoje. 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
0: Bom, hoje estamos falando das entregas de drone pela Amazon. Elas ainda não começaram, mas tem um planejamento de começar por Westboro, indo toda a região mais ou menos 13 milhas, até Worcester. Os moradores locais estão reclamando, dizendo que isso vai trazer barulho e que vai trazer também questões de privacidade. O drone precisa ter a câmera para que quem está monitorando o drone da Amazon precisa ver se está chegando no local certo. Só que os moradores estão dizendo que essa câmera pode filmar a casa e os quintais deles. Além disso, tem preocupações também com empregos perdidos. Entregou no drone, não está entregando no caminhãozinho. E tem preocupações também com acidentes, principalmente em dias de mau tempo. Por outro lado, a entrega de pacote de 2 até 3 quilos vai chegar em 30 minutos. Você é a favor desse tipo de entrega? Tem gente que diz que isso aí é o progresso, não tem como impedir. Meu amigo João Paulo da Flórida falou, e os empregos, né? E os empregos cortados aí, muita gente vai perder emprego. Henrique Pará também tá aqui. Chega mais, Henrique. Boa tarde pra você, meu amigo. Chega mais. Chega mais. O que aconteceu aí?
3: Eduardo, é o seguinte, fala. Nessa polêmica aí,
0: aham,
3: beleza, começa um drone, igual o nosso amigo aí falou, 2 drones, 3 drones, daqui a pouco 1.000, 2.000. E quem nos garante, Eduardo, que daqui a pouco não vai ter um drone infiltrado aí da Rússia, da China e até mesmo de terrorista, né, de terrorismo? Porque vai poder controlar esses drones? Vai. Mais uma hora o sistema falha. E aí? Cai na conta de quem esse risco?
0: Interessante, hein? Henrique Pará trouxe um ponto super interessante, que é o seguinte. Não tem drone nenhum agora. No máximo tem um ou outro aí que faz um voo, né, panorâmico, mais nada. E tem também regulações em relação a isso. Agora, quando você bota 1.000 drones da Amazon no ar, quando tem 1.001 e esse um é de um terrorista, como é que a gente vai saber? É ou não é? Olha, tem outras preocupações que já podem ser solucionadas. Por exemplo, tem gente falando, o drone vai voar muito alto e aí vai interferir nas companhias aéreas, nos aviões. Não, tem uma altitude para isso, né? Do mesmo jeito que o helicóptero também tem. Mas, quando tem 1.000 drones, como é que a gente vai saber que todos são entrega? É ou não é? Fica mais difícil, hein? Ótimo ponto, Henrique. Carlos Ferrari está dizendo, eu acho que vai ter muitos motoristas que trabalham com a entrega da Amazon que não vão gostar nada disso, pois os drones vão tirar os seus empregos. Fernanda, mãe do Thales. Ô, Fernanda, você quer falar muito da Flórida, né, Fernanda? Conversa com a gente aqui em relação à Flórida, depois a gente fala desse assunto. Franklin Laureano está dizendo, boa tarde a todos. Eu creio que não. Os entregadores podem virar operadores de drones. Pode chegar 2.000 drones no céu, segundo o nobre ouvinte. E bombas de gasolina não tem frentista. E ônibus não tem trocador. E a vida continua. É o Franklin Laureano. Obrigado, Franklin. Marcilei Franco também está aqui, Eduardo, sobre a questão aí dos drones. Isso vai ser uma realidade. Sobre o desemprego, tem trabalho para todo lado, principalmente na construção em geral, é só querer trabalhar. Adilson Fernandes, um invocadão, tá aqui. Olha, a tecnologia avançada demais será o fim da humanidade? Porque estão ultrapassando os limites da realidade. Eu queria viver mais 100 anos para ver o resultado do trânsito de drones aéreos, congestionamento de drones por acidentes. Obrigado, Adilson, obrigado. Não precisa 100 anos não, viu, Adilson? Nós estamos falando de 5, 10 anos, isso já vai ser uma realidade com certeza. Quando o interesse do negócio casa com o interesse do público, é o progresso, não tem quem segura. É a mesma coisa de falar, eu gosto do telefone que a tela é preto e branco, ou da televisão preto e branco, não tem como voltar. Flávio Pantera também tá aqui. Boa tarde, Flávio.
4: E aí, Eduardo, o dono podia vir aqui pra salto aqui, ó. Eu ia pedir aqueles livezinhos de Jack Daniels, porque ele é levinho. Todo dia chega um desses lá pra mim, na janela. Só abria a mão, foi na minha mão. E ali eu já me embriagava e deitava na cama. Super doido. Uau!
0: Valeu, obrigado, Flávio. Obrigado pela participação. Manda pra cá. O Johnny ouvinte também tá aqui. Boa tarde, Johnny. Tudo bem?
5: É, Eduardo. Esse trem de entregar de drone é bom, mas você sabe lá outras pessoas entrar no meio desse trem também para fazer filmar de casa dos outros, para assaltar alguma coisa. entendeu? E aí, como é que fica? Tem uns que o lado é bom, tem uns lados que é ruim, né? É isso aí que eu fico olhando.
0: Valeu, obrigado, Johnny. O Reginaldo Costa tá dizendo, vai abrir vagas para operadores de drones. Será que o número de operadores vai ser o mesmo dos caminhõezinhos, né? Dos motoristas? Será, gente? Será que a gente tá vendo por esse lado? O Júlio Leal tá dizendo, vão se acostumando. A era Jackson já está aí. O ouvinte Elcinho também tá aqui. Boa tarde, Elcinho.
6: Aí, do...
0: Chega mais, amigo.
6: Eduardo, vocês são contra a tecnologia. Tecnologia é isso mesmo. Você imagina um caminhão a diesel para entregar um monte de entrega. Aí você tira um monte de diesel, poluição. Isso é o futuro nosso, porque drone hoje é caminho sem volta. Imagina o tanto de carro que você vai tirar da rua, caminhões poluindo o espaço e tudo mais. E esse negócio de tecnologia hoje no espaço, olha pro céu pra você ver tanto satélite que tá rodando. Ninguém sabe mais nada hoje, não. Isso é normal, isso é tecnologia.
0: Interessante, hein? Fernando Araújo tá dizendo, Eduardo, boa tarde. Seria uma guerra no céu? Drone, carro voando, Jesus Cristo. Olha só. Manda pra cá no Torpedão no 603-233-5200. O que você acha? É um progresso que não tem como impedir? Minha amiga Fernanda, mãe do Thales, mãe da Emily, sobre a enquete, eu acho isso ruim, porque muitos vão perder o emprego. Mas é isso que os poderosos querem, todos nas mãos deles. Não briga comigo não, isso foi sobre a enquete. Ou será que os motoristas e entregadores, só ao invés de dirigirem, vão pilotar os drones? Esse é um questionamento interessante, que pode ser alguma coisa do tipo, em vez de entrar no caminhãozinho, o cara vai ficar lá dentro do setor lá, só com o controle na mão. Mas será que vai ter um número de caminhões, vai ter um número de drones? Acho que não, minha gente, porque olha só. Bom, o drone pode levar só até 3 quilos, então ele não vai fazer mais do que uma, duas entregas, vai? E o caminhãozinho tem um monte lá, tem a rota inteira, né? Edson Jean tá dizendo, um drone corresponde a uma entrega por vez. Um entregador faz até 200 entregas ao dia. Com certeza o drone seria para entregas especiais, paga mais, recebe no mesmo dia. Olha, outro ponto interessante, hein? Por isso que é bom ter uma audiência inteligente que tá trazendo outros pontos, que é o seguinte... Será que essas entregas de 30 minutos vai ser mais cara? Eu compro um Presto Barba ali que custa 10 dólares, a entrega é 20. Gente. Clovão tá dizendo, esses drones com certeza serão autopilot. Rotas pré-programadas. Vai numa altitude, volta em outra. Serviço humano seria embalar e pôr no drone. Interessante, hein? Manda pra cá no Torpedão no 603-233-5200. O que você acha? É, na verdade, algo que não se pode mais controlar? Carlos Pereira tá dizendo, Edu, em Uber antigamente eram duas pessoas fazendo a coleta de lixo. Hoje só é necessária apenas uma. Bora abrir uma mecânica de drones. Boa tarde. Obrigado a participação de todo mundo.

0: Daqui a pouquinho tem mais participações. David Matutina, Elânio Soares, vai chegar em Usta, hein, Elânio? Uma das primeiras cidades. Paulo Jacaré, Gabriel, Silvia ouvinte. Tá todo mundo querendo falar daqui a pouquinho. Amanda, aluna da professora Suwander, também quer falar. 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
0: Mudamos de assunto. Vamos ao vivo falar com o meu amigo José Medina, da clínica Barisímetro MD. Boa tarde, José.
2: Boa tarde, Eduardo. Tudo bem?
0: Tá tudo bem, meu amigo, chega mais. 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
0: 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Meu amigo, você vai participar também de um evento de business no sábado. Que evento é esse?
2: Esse evento é um grupo brasileiro, é um trade show, US Brazil Trade Show. Normalmente estão fazendo lá em Miami. Então é a primeira vez que vão estar em Massachusetts e escolheram ir a Framingham. Então, agora é sábado, acredito que às 10 horas vão estar aí em Downtown Framingham, e aí vão haver muitas empresas, todas brasileiras, aí vamos estar nós também, para falar, contestar perguntas, conhecer sua audiência. Estamos aí, não vamos estar vendendo nada, somente quero conhecer, falar com a pessoa, contestar perguntas, coisas assim. Não temos uma intenção de vender, estamos aí para ajudar e para comunicar e para conhecer a comunidade brasileira.
0: Qual é o local e qual horário que vocês vão estar lá?
2: Estamos 10 horas até as 5 horas em el City Hall.
0: No prédio da prefeitura, é a prefeitura, né? O City Hall.
2: Exato, vamos estar dentro, vão haver alimentos, food trucks, coisa assim, vai estar um evento muito legal, vai ser muito bom.
0: Muito legal, então é uma feira de business, eu vou estar lá também, vou passar por lá. É uma ótima oportunidade para você, ouvinte, que eu gostaria de conhecer o José Medina, fazer pergunta e tudo. É uma ótima oportunidade, de 10 da manhã às 5 horas da tarde, amanhã. Ah, meu amigo, deixa eu voltar no básico um pouquinho. Qual é a importância dos hormônios para o corpo e quais são os primeiros sintomas de um homem e uma mulher que precisam de reposição hormonal?
2: Sim, é muito importante, porque balanço hormonal afeta tudo, sua mente, seu corpo, sua massa magra, habilidade de queimar gordura para metabolizar, seu focus na mente, como você pensa, como você dorme. Então, a pessoa que quer emagrecer, primeiro, ou a pessoa que está tendo problema de hormonas, vão haver primeiro cansaço, muito cansaço, depois vão haver que estão engordando, aumentando massa gordura mais rápido que em outro tempo. Então aí, de aí começa, claro, o problema do libido, e muita gente não vê quando está passando, toma tempo, mas se você para um momento a reflexionar, vai entender que já você não é a mesma pessoa. Então aí que a pessoa deve ver, fazer um exame do sangue, porque se vai um médico, ele vai oferecer medicina para depressão ou para dormir, coisa assim. Então, isso não é a causa. E se é a causa, isso é outro tema, mas deve primeiro evaluar se é um desbalance hormonal ou se é verdade, precisa algum medicamento para alguns problemas de psicologia.
0: Interessante. 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
0: 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Olha a pergunta do ouvinte aqui. Boa tarde, Eduardo. Pergunta aí pro José sobre o efeito da testosterona Durateston.
2: Agora, Durateston é uma combinação de testosteronas e não é recomendável para usar para terapia hormonal. Essa é uma coisa que pessoas usam muito para bodybuilding, fisiculturismo. Sim. Então, não é saudável. E é uma coisa que, por la mistura, tiene diferentes niveles, el cuerpo está, no está constante, no está en nivel constante. Entonces, nunca recomendamos hacer eso porque no hay control y va a causar otros problemas porque normalmente los valores van a estar mucho más altos. Entonces, você consigue eso mucho más en fisiculturismo y es una medicina que era muy popular en los 90s, en los 1990s, pasa tiempo para ese sport, mas no es recomendado para reposición hormonal.
0: Olha, ouvinte, o Wellington Santos, o pai da Lua, ouviu o Rosé falando da foto dele, próprio Rosé, com a barriga grande. Tá falando aqui, tem que ver a foto do Eduardo, do antes e depois. Ele era um Playmobil barrigudo. Agora tá todo style, bonitão. Ah, Playmobil, você sabe o que é o Playmobil? Ah, o bonequinho Playmobil? Conhece, Rosé?
2: Não, não. Playmobil?
0: É um bonequinho que tem o cabelo assim, meio... Ah, tipo de índio, né? Ele tá me chamando de Playmobil, mas cada uma que é para... Rapaz, cuida de você, rapaz, deixa eu quietinho aqui no meu canto. 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
2: 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Então, somos muito similares, somos hispanos, temos as mesmas dificuldades que, como eu falo sempre, eu sou americano, eu sou cidadão americano, mas meu nome é José e minha pele é morena, é preta. 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
0: 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O Joe tá dando risada aqui, tá falando, isso é uma bombinha de academia? Sei, olha só. Deixa eu ver. 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Não sei se perguntei direito, mas é ligado a ter filho sobre o homem. E aí, fertilidade masculina?
2: 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Isso já é healthcare. Tem que ser um especialista para trabalhar com isso.
0: Com certeza. 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José Medina, obrigado pela participação. Bom dia de trabalho.
2: Bom dia para você também, Eduardo. Tchau.
0: Obrigado. Esse é o José Medina. Vamos visitar ele, minha gente, no sábado, hein? Vai participar do evento em Framingham, no prédio da Prefeitura, de 10 da manhã às 5 da tarde.

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1: Bom, eu vou pegar as últimas participações sobre a nossa primeira enquete, porque segundo horário tem o melhor da vida. Qual foi a maior vergonha que você já passou na vida? E hoje você lembra disso e dá risada. Segundo horário, nós vamos engajar nessa enquete. Nesse momento, estamos falando dos drones, porque a Amazon está planejando começar a entrega por drone em Westboro. Tem um centro de distribuição lá, vai começar naquela região ali e vai até Worcester. E é de 2 a 3 quilos, entregas pequenas, e os moradores estão reclamando, porque é muito barulho, tem questões de privacidade, tem questões também isso, e o mau tempo. Pode derrubar um drone em cima do meu telhado? E o número de drones? Então tem várias questões. Vamos à participação. De que lado dessa polêmica você está? Não fala meu nome, por favor, Eduardo. Boa tarde. As pessoas já estão perdendo o emprego para a tecnologia? A minha amiga era tradutora no departamento escolar de Framingham. Já perdeu seu emprego para IA. Triste isso. Melhora só pros ricos. Isso melhora só pros ricos. Manda pra cá, minha amiga Elaine Soares. Tarde, Eduardo. Então, será em Worcester? Vai ser até interessante ver. Infelizmente, esse é o nosso futuro. E será que vai ser ruim para o pessoal que está saindo da construção, dos restaurantes, das cafeterias, das limpezas nesse momento? Trabalhos que precisam muito mão de obra para ir na Amazon? Com esse progresso, vão ter que voltar para esses trabalhos. Obrigado, Elaine. Ô, Paulo Jacaré também tá aqui. Boa tarde, Paulo. Tudo bem, meu amigo? Boa tarde. Chega mais.
2: Eduardo, boa tarde. Eduardo, na verdade, é inevitável, né? A tecnologia tá chegando, avançando cada vez mais e muito rápido. Não tem onde correr, não. Vai chegar a hora mesmo que os drones vão tomar conta. Já toma conta, né, em guerra. Então, para as pessoas civil, vai ajudar também. Infelizmente, pode perder, muitas pessoas podem perder também o emprego, né? Mas, para mim, é inevitável.
1: Valeu, obrigado, Paulo Jacaré. O Wellington Santos está dizendo, cara, esses malditos bilionários vão se livrar de todos os trabalhadores? Só quero ver quem vai consumir os produtos que eles vendem. Tá chegando perto do capitalismo tomar um checkmate deles mesmos. Olha só, manda pra cá no torpedão. Falaram de eu ser Playmobil. E aí o Washington desenterrou uma foto minha antiga e tá falando, bonito é o cabelo, ajuda. O cabelo ajuda, sei. Mostrando a foto pra mim, né? Adilson Fernandes, ok. Eu acho que vai ter milhares de drones com certeza. Mas nunca vai substituir o motorista, porque uma pessoa só pega a rota de 200, 300, 400 entregas. Então quero ver, ok? Eles vão fazer para ter tantos... O que eles vão fazer para ter tantos drones assim? David Matutina também tá aqui. Boa tarde, David. Chega mais. Boa tarde.
3: Aí, Eduardo.
1: Até você, Eduardo. David.
3: Uai, esse negócio tem que ser muito bem estudado, porque... Tecnologia muito avançada para um povo despreparado da zebra, da caos. Igual eu tiro por. Eu não sei se é naquele. Lá em Califórnia, estado da Califórnia, onde tem aqueles carros que dirigem sozinho.
1: Sim.
3: Que faz táxi, faz Uber lá sozinho, sem motorista. Eu vejo vídeo direto, eles caçando, eles dando confusão assim no trânsito. Não sabe aonde vai, onde que não vai. Tem uns que até dirigem. Dirige meio acelerada, a polícia para e não tem ninguém me dirigindo e não sabe pra quem multar, né? Eu acho que assim, tem que ter um preparo muito detalhado, delicado. Porque se assim, um drone desse bater no avião, aí a zebra é bem maior, não? Que é um tráfico no trânsito.
1: Verdade.
3: Um forte abraço a vocês.
1: Valeu, David. Continue participando, você é sempre muito bem-vindo, viu, David? David Matutina. Gabriel tá dizendo, boa tarde, Edu. Eu confio às vezes mais em um drone do que em pessoas para entregar. Por conta de entrega e tira foto e leva nossas coisas. Já comprei no Walmart pro delivery e não entregou minha compra. E Amazon também, Edu. Obrigado. André tá dizendo, boa tarde, Eduardo. Essa turma que trabalha com entregas, Uber, pode começar a pensar em algo novo e um futuro bem breve. Cleiton tá dizendo, infelizmente vão perder sim, nem vão precisar de muita gente para operar. Será tudo automatizado. Clovão já tinha falado isso, né? É voo autônomo, com altitude para ir e outra altitude para voltar. Maurício Ramos também tá aqui. Boa tarde, Maurício. E aí?
4: Isso aí acontecer mesmo, na minha opinião, sim. A IA vai ter que mostrar sua competência com força. Mostrar que IA

0: Questão dos pássaros, o barulho, são várias coisas envolvidas, tá dizendo Amanda. Manda pra cá, Eri Santana, tá falando com a gente também, boa tarde, Eri.
1: Tudo bem? Rapaz, tudo bem. Que mania que uns ouvintes têm de falar que tudo que acontece no mundo é pros ricos, né? É só a gente olhar pra trás, tanto que os pais da gente sofreu, tanto que os avós da gente sofreu, E hoje tudo que é mais fácil não é só pro rico, é pra gente também. Então, por exemplo, você comprou uma coisa e tá com pressa, vai ajudar você, vai facilitar a sua vida. Então nem tudo que acontece é só pro rico, não. É, a gente tem de aprender a ganhar dinheiro com isso também. O que você vai fazer? Você dá conta de abrir uma empresa de drone? Não, aprende a operar, aprende a entrar no jogo. Tudo é culpa dos ricos, você dá doido. Ninguém culpa os ricos quando a vida dele tá mais fácil. Quando você não precisa de andar a pé lá 15 quilômetros, igual meu pai andava para trabalhar, a cavalo, de bicicleta. E hoje o cara vai de carro e ele não fala, ai, culpa dos ricos que facilitou minha vida, hoje eu tenho um carro. Não, pelo amor de Deus, tudo o povo põe a culpa no rico, dá não.
0: Valeu, Eri Santana. Então você acha que quando o rico tira o emprego da gente, a gente fica quieto? Acabou? Vai para outro lugar e acabou? Não é também assim, né? Claro que tem reclamação exagerada, mas tem coisas que a gente tem que questionar, porque afinal de contas, eles estão fazendo também pro bolso deles. Então a gente pode pensar no nosso também. O Wellington Santos está dizendo, será que o drone vai descer, tirar foto, apertar a campainha do cliente? Amanda acha que bilionário pensa que o céu é para pássaro? Está dizendo o Wellington. Ô Marcos, eleitor do Trump, voltou. E aí, Marcos?
2: Viado, bonito!
0: Que é isso?
2: Só esqueci de falar.
0: Sim.
2: Uma proposta aí. E isso quer que todo mundo fica sem trabalhar, que eles vão dar um salário pra nós, pra ficar tudo em casa. Então, esse negócio de trono aí vai ser muito pau. E vou eu, mais vagabundo do que todo mundo.
0: Valeu, obrigado, Marcos. Mais vagabundo que todo mundo. O Wellington tá dizendo, se acontecer isso lá em Lawrence, eles roubam o drone.

0: Ai, ai, ai, segundo horário tem outra enquete, minha gente. A Silva tá dizendo, olha só, eu acho que isso vai ser a nova realidade. Ah, tá, tem um monte de acidente. Lembro do desenho do Jackson, a família passeando na nave, parecendo disco voador. Eu acho que vai ser útil na entrega de remédio que tem mais urgência. Remédio, realmente, eles estão falando disso. Ah, aí tem um monte de regulação em relação aos remédios, tem um monte de coisa, né? Um monte de coisa. Tem que prever. E se o remédio cai e vai pra outro lugar, como é que faz? Então tem um monte de coisa até a gente chegar nessa realidade. Obrigado a participação de todo mundo.
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0: Segundo horário tem mais notícias no seu rádio. Tem o quadro Justiça. E também tem o melhor da vida. Mudamos de assunto e vamos ao vivo falar com ele, o nosso correspondente, o Wellington Campos. Boa tarde, Wellington.
2: Muito boa tarde, meu querido Eduardo. Boa tarde, amigos, na hora da notícia. O sol já apareceu, agora não sei para onde ele foi. O tempo tá um pouquinho nublado e a temperatura é de 26 graus na cidade mais linda do mundo, Eduardo.
0: Chega mais, vamos falar do Caldeirão de Brasília. TSE já tem maioria para derrubar os votos de Garotinho e pode definir a eleição no Rio de Janeiro já no primeiro turno, né, Wellington?
2: Olha aqui, acaba de ser definida, viu?
0: Sim.
2: O Tribunal Superior Eleitoral decidiu nesta quinta-feira rejeitar a candidatura do ex-governador Antony Garotinho do Republicanos ao governo do Rio. Por maioria, 5-2, a corte também decidiu anular os votos de Garotinho no primeiro turno e o presidente do TSE, Cássio Nunes Marques, proclamou o resultado do julgamento, determinando uma imediata recontagem dos percentuais dos demais candidatos. Essa recontagem dará a vitória a Douglas Ruas, do PL, já no primeiro turno, sem necessidade de haver segundo turno.

0: turno contra Eduardo Paes e o segundo mais votado aqui no Rio de Janeiro, 5-2, acabou, Eduardo.
1: É isso aí, meu amigo Wellington Santos está dizendo, a cidade mais burra do Brasil é o Rio, e ele é carioca, né? Falando do Rio de Janeiro, uma operação mira esquema que adulterava taxímetros para cobrar mais de passageiros no aeroporto Galeão. O bando é ligado ao tráfico de drogas.
0: É uma operação da Civil, né? Mira um esquema de adulteração de taxímetros ligado ao tráfico de drogas que tinha como alvo passageiros do Aeroporto Internacional do Galeão, na Ilha do Governador, zona norte da capital. A fraude acontecia por meio de um dispositivo eletrônico escondido atrás de um botão do porta-malas, utilizado para aumentar o valor das corridas. A equipe está cumprindo mandados de busca e apreensão, endereços nos bairros do Rocha, Piedade, na zona norte do Rio, no centro e no próprio aeroporto. Dezenas de pessoas foram detidas e encaminhadas para prestar depoimentos. A investigação sobre os golpes começou após um passageiro que acabava de desembarcar no Galeão ser abordado por um homem que se identificou como ligado ao serviço de táxi. Ele foi conduzido a um veículo e durante o trajeto notou um salto repentino no valor indicado no taxímetro. Ao chegar ao destino, havia pagado cerca de 50% a mais do que a tarifa regular. Ele fez a denúncia, começaram as buscas, as diligências, e descobriram que o dispositivo podia ser acionado discretamente pelo motorista e acrescentar de uma vez só cerca de 20% ao valor. Segundo informações da matéria e da própria Polícia Civil, esses taxistas, eles eram obrigados a levar numa oficina, e nesta oficina era feita a... Perdão, era feita a alteração.
1: Sim.
0: A ocorrência. E dessa maneira, muitos até nem sabiam que estavam usando um taxímetro assim. Eu não acredito nisso, porque... Eu sou da época daquele outro taxímetro antigo que você via de repente um troço pular. Você lembra que era muito comum aqui no Rio de Janeiro. Isso também está ligado a uma oficina indicada pelo próprio grupo do tráfico, e eles tentam aliciar também os agentes e taxistas que são autorizados a trabalhar no aeroporto a se juntar a eles. Né? Sim. E agora, só para fechar a matéria, teve uma corrida do Galeão até a Zona Sul, cobraram R$ 900, Eduardo.
1: Olha, interessante, o povo tá falando aqui sobre futebol, vamos já falar no futebol, porque tem um monte de gente querendo saber, inclusive, do Galão da Massa. Vamos primeiro falar que Cruzeiro, Vasco e Inter venceram ontem, e hoje tem Santos e Flamengo, Galo e Furacão, Palmeiras e ainda o Fluminense em campo.
0: Ontem a gente viu o Inter fazer uma vitória importante no Beira-Rio, 2-1 em cima do Corinthians. Corinthians demitiu o Fernando Diniz, já fala em Zubeldia para ser o seu treinador. Que mais que nós podemos trazer? O Cruzeiro no Mineirão fez uma vitória muito importante, 2-0 em cima do São Paulo, Caio Jorge e o Zé Lucas de cabeça. E no estádio Nilton Santos, um belo jogo. O Botafogo jogou direitinho, o Vasco foi melhor e venceu por 2-1 e subiu na tabela. O Botafogo ficou numa situação bem complicada. E hoje nós vamos ver Atlético Paranaense e Atlético Mineiro, né?
1: Sim.
0: Galo versus Furacão, esse jogo é em Curitiba, e vamos ter também o Flamengo contra o Santos, jogo que acontece na Vila Belmiro. Neymar pode reforçar o Santos, que vem de 5 vitórias, enquanto que mais tarde Maracanã, 9:30, o Fluminense vai estrear o novo gramado do Maracanã, que foi foi trocada após o jogo da NFL e vai pegar a equipe do Coritiba, Eduardo.
1: É isso aí, vamos ao povo falando aqui com o Wellington, ouvinte Clarence, está dizendo: Wellington, hoje tem galão, jogo difícil. Fala aí, sim, pinta lá. E como é que começou essa sua fala, pinta lá?
0: É porque eu tenho um comercial na Itatiaia, da Oficina Carreira, do meu amigo Ramon, né? E quem vai uma oficina é para pintar o carro. Então, eu juntei também a gíria, pinta lá, pô, pinta lá em casa, vai em casa, né? Então, pinta lá.
1: O Marcos Eleitor do Trump tá dizendo: duvido que até no aeroporto da Flórida tem máfia, duvido não. Máfia do táxi.
0: Não duvida.
1: Não duvida. Para fazer os passageiros pagar mais, já aconteceu isso comigo. Só que eles fazem pelo GPS. Sebastião Fernandes.
0: Meu ídolo, rapidinho. Sim. Eu estava em Miami agora na Copa do Mundo e toda hora entrava o serviço de som: não pegue táxi, não pegue carro de aluguel sem ser autorizado. Cuidado, porque temos golpe. Em Miami eles avisam.
1: Verdade. Sebastião Fernandes está dizendo: Wellington Campos, será que o Diniz também conseguiu o diploma de treinador no esquema que foi descoberto dias atrás? Diniz é o maior enganador. Até eu fui enganado por ele quando ele comandou o Cruzeiro. E aí?
0: O Diniz, ele, tirando a fase que ele passou maravilhosa no Fluminense, com grandes títulos, ele depois, por onde passou, não foi bem. No Cruzeiro, que estava em montagem, esse Corinthians, é mais fácil tirar um do que tirar 11, que o time do Corinthians é bem limitado, né? Então, se tem um menos culpado nesse momento do Corinthians, é o Fernando Diniz, mas é mais fácil trocar o Diniz do que trocar os outros jogadores. O Diniz tem muita qualidade. Agora, ele precisa de tempo para trabalhar. Você pega os jogadores que ele trouxe para o Vasco da Gama, quando ele trouxe o Thiago Mendes, que era do São Paulo e tudo, o mundo caiu na cabeça dele. Hoje é o principal jogador do Vasco. Verdade.
1: Ele também deu moral pro Rayan, né?
0: E Rayan
1: ganhou confiança depois que tava com o Diniz. Agora, e o Memphis Depay, já saiu do Corinthians ou tá lá cobrando dívida?
0: Não, ainda? Tá lá, ontem perdeu um gol em cima da linha.
1: Rapaz, Sebastião Fernandes, o futebol, o Braz é uma mãe. Não demora, o Diniz será contratado por outro time grande. Tá certo, futebol
0: do Brasil. Mas ele é um técnico grande, cara. Você não pode abrir mão da qualidade de um Fernando Diniz.
1: Já foi
0: seleção. O problema é que ele pega elencos ruins. Aí, amigo, tinha um treinador da antiga que dizia: não tem como fazer omeletes sem ovos.
1: Ele continua, o Diniz, com aquele esquema de sair jogando da defesa com a bola?
0: Nem tanto, okay. Chama atenção. Com porque você tem que funcionou. Ter um jogador para exercer esse tipo de situação.
1: É, o Fluminense funcionou, depois tentou no Vasco, o negócio foi outra coisa. Não foi muito bom, não, né? Então tem que ver qual o time que isso encaixa. Nem todo time é uma Espanha, né, meu amigo? Não dá. Bom, obrigado, Wellington. Bom dia de trabalho. Sei que vai ser longo, você volta conosco amanhã.
0: Se Deus quiser. Um forte abraço. Tchau, tchau.
1: Obrigado. Esse é o Wellington Campos, homem da palavra fácil da Super Rádio Tupi, Rádio Itatiaia e também da Insuperável.

0: pouco tem o melhor da vida e também a seleção para jurados que vão julgar o ex-policial de Stoughton, Matthew Farwell.
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1: Você está ouvindo a maior banda de todos os tempos do rock progressivo, Rush, com Subdivisions. Olha, eu fui no show deles agora, dia 14 de setembro. 90% do público era homem. 10% mulheres. Pensa numas mulheres feinhas. Gente, segura!

0: 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Um caminhão de informação está indo na sua direção, olha, uma semana lotada de muita informação e vem aí showzaço, hein? A gente está acompanhando o calendário musical do final do ano, vem aí uma grande cantora que está se revelando como uma das maiores na nova geração de cantores no Brasil e ela já tá de malas arrumadas para chegar em Boston, cantar pra gente no dia 1º de novembro. Vem aí, Ana Castela.
1: Galera de Boston, dia 1 de novembro, domingo, estarei chegando aí no Big Night Live, pra todas as idades, pra fazer aquele show maravilhoso pra vocês. Estou muito ansiosa, um beijão.
0: É isso aí, showzaço do Big Night Live. É a casa que recebeu Bruno e Marrone ali do lado do TD Garden. Showzaço, showzaço, showzaço, hein? Dia 1º de novembro, lembrando que quando ela falou todas as idades, pode levar a criança. Minha filha Estela vai, né? É o segundo show que ela vai na vidinha dela. Primeiro foi Jorge Mateus. A minha filha, no show do Jorge Mateus, ficou falando, pai, vamos brincar? E aí eu pensei, não tá na hora de trazer ela pro show. Mas nesse ela vai. E nesse ela vai, da Ana Castela. 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Vem aí, Ana Castela, ao vivo em Boston.

Vou bater um papo com o meu amigo Zuzu da CN Installation daqui a pouquinho. 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Bom, vamos falar de questões climáticas, já tem o Melhor da Vida, já vou trazer o quadro Melhor da Vida com as vergonhas que a gente já sofreu nessa vida. Vamos para a questão do tempo, do seguinte, olha só, a tempestade de Isaías virou furacão e já tem um timeline, uma previsão de chegada aqui na nossa região, não, mas na região da Flórida. Olha só, Isaías avançou em direção à costa americana do Golfo nessa quinta-feira como o primeiro furacão da temporada do Atlântico, provocando evacuações obrigatórias, cancelamento de aulas e suspensão das atividades de governos locais em partes da Flórida. A previsão é de rápida intensificação com ventos fortes e elevação do mar capaz de colocar vidas em risco no noroeste da Flórida, sul do Alabama e também no sul do Mississippi. O furacão deve atingir a costa entre a noite de sexta-feira e o início da manhã de sábado. Chuvas intensas e risco de enchente podem alcançar o Vale do Tennessee durante o fim de semana. Na manhã de hoje, Isaías tinha ventos sustentados de aproximadamente 129 km por hora e avançava para leste-nordeste a 14 km por hora, segundo informação do Centro Nacional de Furacões. A tempestade estava a cerca de 620 km ao sul do oeste da foz do rio Mississippi. Comunidades costeiras aceleram os preparativos. Alguns poços de petróleo interromperam até a produção e pelo menos 4 distritos escolares da Flórida já cancelaram as aulas. O condado de Okaloosa anunciou evacuações obrigatórias em áreas costeiras. Os governos da Flórida e do Alabama declararam estado de emergência em dezenas de condados. A combinação da elevação do mar com a maré alta pode levar água entre 1,5 metro e 2,10 metros em partes do Alabama e do Mississippi. Isaías também pode provocar até 254 milímetros de chuva na costa do Golfo e gerar tornados entre a noite de sexta e a noite de sábado do Alabama ao noroeste da Flórida e sudoeste da Geórgia. O furacão deve enfraquecer rapidamente após atingir o continente. Serviço Nacional de Meteorologia orientou comunidades entre Ocean Springs, no Mississippi, e o condado de Gulf, na Flórida, a se prepararem para interrupções prolongadas de energia. A Florida Task Force One enviará 88 socorristas da unidade de busca e resgate urbano do Corpo de Bombeiros de Miami-Dade, vai enviar para Tallahassee, onde eles devem ficar por 2 semanas. A Florida Task Force Two, com 80 socorristas da unidade de busca de resgate urbano do Corpo de Bombeiros de Miami, também partirá quinta-feira para o noroeste da Flórida.
A gente está acompanhando para você ficar sempre, sempre bem informado.

0: pergunta aqui, rapaz, eu sinceramente não sei a resposta. Seu programa está sendo transmitido no YouTube? Realmente não sei a resposta. Eu sei que vai depois pro YouTube, mas não sei se está em transmissão. Alguém aí pode dar uma checada e dar uma olhada para mim?
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0: 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Hoje eu quero perguntar para vocês qual foi a maior vergonha que você já passou na vida. E olha só, e você tinha até um pouco de vergonha de citar isso, mas hoje você lembra e dá risada sozinho. Eu vou contar uma história que eu já contei na rádio, inclusive tem uma brincadeira com isso, que é o seguinte: eu tinha 10 anos, era da quarta série, tinha até um amigo chinês, já falei sobre isso, né? O Wong Chong Tang, meu amigo chinês, nome brasileiro dele é Márcio. 10 anos de idade eu tinha, e na minha sala, nessa época, eu perdi o dente da frente, que meu irmão, brincando comigo, me derrubou, caí e perdi o dente. E aí eu tinha um dente postiço, né? Tinha ido no dentista, tinha um dente postiço. E aí, um dia, eu sentava atrás, na parte da bagunça e tal, e aí tinha uma menininha que eu gostava dela, né? 10 anos de idade. Aí é que entra a primeira brincadeira do negócio. O nome dela era Charbelle. Gente, parece nome de cachorro, não parece? Vem cá, Charbelle. A Charbelle levantou lá, era uma menina com o cabelo enroladinho assim. Eu me lembro que eu acho que ela era até meio gordinha. E eu era magro, magro, magro, magro, igual a salsicha desconjuntada. E aí, a Charbelle levantou e saiu pra ir no banheiro. Pediu ao professor e saiu. Beleza, eu tô vendo que a Charbelle, meu crush, saiu da sala. E aí, quando eu olho, meu dente caiu. Aí eu pensei assim, meu dente postiço, né? Pensei assim, ué, mas meu dente caiu, a Charbelle vai voltar, vai ver eu sem dente. E aí eu comecei a chorar. Comecei a olhar em volta, 10 anos, falei pro meu amigo, eu nem lembro quem era meu amigo, não lembro se era o Wong nesse dia. E aí eu tô procurando. A professora viu uma movimentação na sala, e aí a professora me chamou. E aí eu pensei assim, caramba, agora eu vou lá pra frente, todo mundo vai ver que eu tô banguela. Um dente só, né? Um dentinho assim. Aí eu fui lá pra frente, a professora perguntou o que tava acontecendo, eu nem aguentava falar, comecei a chorar. Aí eu só apontei. A professora parou a aula e colocou a turma toda pra procurar meu dente. Meu Deus do céu, que vergonha que eu fiquei, eu não sabia onde me esconder. Aí eu me lembrei que a Charbelle tava fora. Então, eu comecei a procurar o dente para que a Charbelle não visse eu sem dente. E aí a turma toda procurando, um procura daqui, outro procura dali. Isso é história real, minha gente. 10 anos de idade, durante muitos anos eu tinha até vergonha de contar essa história. Hoje eu dou risada. Resultado final, ninguém encontrou o dente, eu tô preocupado, a Charbelle vai entrar na porta, eu olhando a porta. E aí o que aconteceu? A professora falou assim, olha para ver se o dente não tá no seu bolso. E não é que o dente caiu no meu bolso? Quando eu peguei e botei o dente de volta, quem entra lá? Charbelle entrou, aí eu dou um sorriso todo completo. Gente, você tem uma história de vergonha assim? Hoje eu dou risada. Manda pra cá no Torpedão no 603-233-5200. Flávio de Tanton tá dizendo, a maior vergonha que eu já passei foi quando adolescente de 13 anos me pegaram tocando sanfona no banheiro da escola. Ô, tristeza! Gente, tocando sanfona, sei. Qual é a maior vergonha da sua vida e que hoje você olha e dá risada? Chega mais. Meu amigo João Silveira, boa tarde, Eduardo. Ah, cadê? Já entrou outro aqui. Eu era criança lá no interior do Goiás. E eu tinha horror a vaca. Um dia eu pisei no rabo da vaca, ela me deu um coice, eu caí do lado. Caí em cima da bosta, fiquei com a cara toda verde. Até hoje eu lembro disso. Manda pra cá. Carlos Pereira tá dizendo, Edu, você é um político e não sabe ainda. Ô, rapaz, não acreditou na minha história, não? É verdade, é a história da Charbelle. Pergunta minha mãe. Fernando Araújo tá dizendo, sua professora, além de gente boa, era vidente. Ai, eu ganho pouco, mas me divirto. Solta o verbo, manda pra cá no Torpedão no 603-233-5200. qual é a maior vergonha que você já passou na vida? E hoje você olha e dá risada. Você lembra dessa história e dá risada. Manda pra cá. Quer mandar áudio? Pode mandar também através do WhatsApp 774-707-7835. Esse é o nosso quadro, O Melhor da Vida.

a história do Paulo Jacaré. Continue participando. 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

0: Já já tem mais histórias vindo por aí. Paulo Jacaré, Ari Júlio, João Paulo, Henrique Pará. Estamos falando de histórias de vergonha. Daqui a pouquinho vamos falar sobre isso. 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
0: boa também.
1: Eduardo, ele tá lá na cidade de Tarumirim, ele é o chefe da construção civil hoje, Tarumirim, volta aí, Eduardo. Ele tá comandando, foi embora, tá feliz demais, então Tarumirim, é o que eu falo, todo mundo fica, eu não vou no Brasil, porque no Brasil quem é o presidente é o fulano, é o ciclano, tá o Votari lá, ó, que pode mandar aí ao vivo falando, tá feliz. Sim. Da vida com a família lá, e tá só comandando a construção em Tarumirim, e não tem mão de obra, pode perguntar pro Votari que ele vai falar, se ele tem obra já marcada até o final de 2030, Eduardo.
0: É isso aí, Marilene tá dizendo um abraço pro amigo Zuzu, chora Marias, chora por quê? Ganhou do São Paulo ontem, não ganhou?
1: Esfregamos São Paulo ontem, nós simplesmente esfregamos, colocamos eles no canto do Mineirão lá e jogamos do meio de campo pra cima, então acabou essa festa agora, cara.
0: Sim.
1: Agora vamos torcer pro Galo hoje, né, Eduardo, que joga contra o Peixe tem batido no Galo.
0: Olha, eu acho que joga contra o Atlético Paranaense hoje, Peixe é Flamengo.
1: Ah, não,
0: né?
1: Tá certo, desculpa. Hoje é Santos e Flamengo,
0: isso.
1: O Malvadão vai acabar com eles hoje, né?
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0: 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O Johnny tá dizendo que o Zuzu não fica falando muito aí, não, porque o Júlio vai ficar com raiva. Ele é São Paulino. Ah, o Ari Júlio. O Ari Júlio tá aqui. Eu ia comprar o plano Fios, mas o Zu falou que o Cruzeiro amassou o São Paulo, não vou comprar mais, não.
1: Mas, Eduardo, a verdade talvez dói, mas eu tenho que ser, Júlio, você tem que ouvir isso, porque nós já passamos por esse processo em 2019 e o São Paulo tá numa situação, você vê hoje lá uma transfer ban para um time do nível do São Paulo aí, um 300 e poucos mil reais tá para acontecer esse final de semana. Então, mas isso é um processo do futebol, quando os administradores fazem aquela cagada em que o São Paulo, com o plantel que tem, com a base que ele tem, nunca era para passar por uma situação dessa. Mas eu até chego assim lá em São Paulo, eu até gosto um pouquinho de São Paulo, Júlio.
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0: 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O David Santos está dizendo, boa tarde, Eduardo, São Paulo corre risco de perder 6 pontos no Campeonato Brasileiro por falta de pagar os credores. Olha só.
1: Eduardo, é uma dívida de 300 e poucos mil, é uma coisa assim que você fica para um time do nível do São Paulo, com a base que tem, que para mim hoje no Brasil era até uns tempos, a melhor base que tinha no Brasil, os meninos tudo bom de bola, você via que a Copa São Paulo, sempre o São Paulo tava na final ali, jogando bonito, e nas últimas coisas tá vergonha, né? O que passou pelo cabuloso também, que hoje tá firme e forte, esse ano nós ainda deixamos os canecos escapar, mas o ano que vem nós vamos levar tudo para Belo Horizonte lá.
0: 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Mais alguma informação para hoje, Zuzu?
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0: 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Zuzu, obrigado pela participação, tá bom, meu amigo?
1: 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Valeu.
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1: 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Hoje nós estamos perguntando sobre vergonha. Qual foi a maior vergonha que você já passou na vida? Olha só. E hoje dá risada. Eu contei aqui do meu dente. Charbelle entrou na sala de aula quando eu tava botando o dente de volta. O povo tá falando aqui, parece história de político, mas é verdade. Olha uma participação anônima de uma mulher brasileira. Vou falar do jeito que tá, hein, minha gente. Eu caguei na roupa quando era adolescente. Estava na casa dos primos que moravam na roça e a minha prima foi buscar. Eu também tenho uma história de cocô boa, hein? A minha prima foi buscar os companheiros na roça que estavam acompanhando, pegando café. E aí a dor de barriga veio. Rapaz, eu tentei de tudo pra segurar, mas não deu e pá! Gente. E daí chegou a hora de voltar pra casa dela com o trator cheio dos companheiros e eu andando durinho ali pra ninguém perceber. Durinho, fechadinho, né? No trator fui eu ficar em pé. Perto dela que estava dirigindo, o cheiro indo para trás. Imagina o vento batendo. E os companheiros se perguntando, ué, mas tem alguém soltando pum aqui? E eu com a boca calada. E nem olhar pro lado. Pronto, chegamos na casa dela e eu corri para tomar banho. Anos depois eu fui falar para minha prima e ela disse, eu já sabia. Ai, ai, ai, é disso que eu tô falando. Eu fui brincar na casa de um amigo do meu irmão, era pequeno. Eu e meu irmão, né? Fomos brincar, era um prédio perto do nosso. E aí o meu irmão foi embora. e eu fiquei brincando lá. Deu aquela dor de barriga danada, eu corri pro banheiro, na casa do amigo, né? Corri pro banheiro. Eu tava tão apertado, mas tão apertado, que em vez de sentar no vaso, eu sentei no bidê. Você lembra do bidê? Lembra daquela história do bidê que é pra limpar o Forebs? Então... Não percebi nada. Quando eu levantei, que eu botei a mão pra ligar a descarga, não tem descarga. Aí eu olhei pro lado, o vaso tá ali. Eu falei, ué, mas se o vaso tá ali, o que que... Eu deixei uma ponte assim no bidê, né? E aí, liguei o negócio do bidê, começou a dissolver a ponte. Eu falei, opa, fechei. Me limpei, saí correndo, fui embora pra casa. Daqui a pouco, toca o telefone lá em casa e vem meu irmão perguntando, quem foi que fez no bidê lá, rapaz? Foi você? Eu falei, eu não. Até hoje, nunca confessei o crime. Olha, o Kiki tá aqui também. Tarde, então. Boa tarde. Então, quando eu cheguei aqui na América há 21 anos, eu trabalhava com equipe. E nós combinamos, como fosse comprar um lanche, nós nos revezávamos para cada dia ia uma pessoa diferente para praticar no inglês. Então, foi minha vez. Cheguei na pizzaria, tinha 3 pessoas, um policial fardado e mais 2 pessoas que trabalhavam no local. A menina que me atendeu era linda. Então eu fiquei muito nervoso por conta da polícia e da menina bonita. Então eu pedi uma pizza, aí a menina me deu 2 opções para eu levar a pizza. For here or to go? Como eu estava muito nervoso, criei a terceira opção, eu disse go home. Todos começaram a rir, até eu. É disso que eu tô falando, a gente passa vergonha nessa terra e bola pra frente. Henrique Pará também tá aqui, boa tarde, Henrique.
2: Boa tarde, Eduardo, Henrique Pará dali da capital de Houston. Eduardo, a maior vergonha que eu passei na minha vida foi o seguinte, eu tinha 11 anos de idade e eu jogava numa escolinha chamada Camisa 10, lá da minha cidade de Marabá, no Pará. E aí, cara, rapaz, eu tinha uma sovaqueira que eu vou te falar, viu? Gambá passasse perto de mim e ele caía no chão, entendeu? E aí eu tinha um treinador que ele era meio doido. Fazia fila de todo mundo e mandava todo mundo levantar o braço. E ele metia o nariz pra chegar, cheirar. Aquele que tivesse com o braço fedendo, ele mandava embora da escolinha dele e dizia assim, me apareça aqui só cheiroso. Rapaz... Na hora que ele mandou levantar o braço, eu já sabia que eu tava na nhaca, né? Eu passei a mão e cheirei e falei, professor, eu tô de boa. Ele falou, não esquenta a cabeça que vai chegar na tua hora. Ô, Eduardo, foi uma das maiores vergonhas que eu já passei na minha vida. às vezes eu me lembro, cara, começo a dar risada disso. Mas serviu de exemplo, né? Às vezes uma vergonha serve de exemplo para você
1: Verdade.
2: Não cometer erros. E é isso aí.
1: Valeu, abraço. Obrigado, Henrique Pará. As vergonhas que machucam são as mais transformadoras. É ou não é? Vergonha que machuca é a mais transformadora de todos. Aires Júlio também tá aqui. Boa tarde, Aires.
3: E aí, Edu? Aham. A maior vergonha que eu passei foi engraçada porque eu tava voltando do Senai, da usina na época, de Minas, na Ipatinga. Sim. E aí nós estávamos dentro da Kombi, que era a Kombi que levava a gente pra casa. E aí a gente ficava zoando, assim, ó. Tem umas meninas muito feias no pódio de ônibus. Vão mexer com elas pra elas ficarem todas felizes. Aí passou, tinha uma feinha, rapaz, feia daquelas de, meu Deus, parece que ela tava lá da vez. E eu não mexi com ela, falei assim, ei, gata, ela não mandou eu tomar naquele lugar?
1: Ai, ai, ai.
3: Na cara. Foi aquela zoeira, rapaz. Na hora eu fiquei doido. Aí hoje, bora rir disso aí, né? Tomei um fora de um canhão.
1: Ai, ai, ai. Foi aprontar com a menina, o feitiço voltou contra o feiticeiro. João Paulo da Flórida, boa tarde, João Paulo.
4: Eduardo, eu acho que eu contei essa história uma vez, não sei. Eu lembro que a primeira vez que eu fui conhecer o pai da minha esposa, aí ele tinha uma fazenda lá em Timóteo, Minas Gerais. Aí eu cheguei lá, rapaz, tá aí, tava conversando com ele, aí tinha um gatinho lá, ficava rodando e tal, aí o gatinho entrou no meu colo. Eduardo, me deu a vontade de soltar um peito, Eduardo não sabia o que fazia, eu não tinha como sair, se eu levantasse ia escapulir, falei, misericórdia, me ajuda, Jesus, rapaz. nada, chegou uma hora e não aguentei, Eduardo, eu fui soltar um peito, eu joguei o cara no chão, gato porco, até hoje meu sogro fala essa história, ele não sabe se foi eu ou foi o gato que peidou, Deus me livre, passei vergonha demais, ai, mas pra todo mundo lá na família dela é o gato que peidou.
1: Ai, ai, ai, por isso que o João Paulo fala assim, sai daqui, cachorro. Já ele tem uma outra história do cachorro. Esse é o quadro O Melhor da Vida.
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1: Tem sempre a melhor. O tema de hoje é qual foi a melhor vergonha que você já passou na vida, não conseguia nem contar. Hoje você olha e dá risada, lembra e dá risada. Olha só, mais uma anônima. Eu estava em Los Angeles, um hostel bem na calçada da fama, e tinha ido em Burbank, em busão, resolver um problema. Estava esperando o busão para voltar pro hostel. Dei uma tossida bem forte. E com isso, desceu melado. Ai, ai, ai. O cara de pau tá dizendo, falei, lascou. Ai, ai, ai. Gente, eu não vou conseguir contar tudo. Entrei entre dois carros. Ai, ai, ai. Joguei a cueca fora, entrei no ônibus e fingi. Fingi que nada estava errado. Ai, ai, ai. Já aconteceu uma dessa comigo num show uma vez. Eu acho que era carnaval até, numa dessas coisas de micareta e tal. Me deu uma vontade danada de ir no banheiro. Aí era banheiro químico, né? Carnaval, lotadão de gente, fila no banheiro. Eu falei, ah, não, eu tenho que ir. Aí falei com o cara ali da fila, falei, deixa eu passar aí que eu tô muito, muito necessitado. Entrei no banheiro, beleza. Tá lá, aí eu tô lá, né, numa boa, sentado, limpei antes e tal. Quando eu vou olhar pra limpar, eu gastei o último papel higiênico pra limpar em volta. Não tem mais papel higiênico. E aí, o que que eu faço? Rapaz, limpei com a cueca e joguei a cueca pela janela do negócio. Ai, ai, ai.

0: amigo, ele fala disso. Eu não vou conseguir terminar esse quadro, minha gente, não vou. Dione Pimentel também tá aqui. Boa tarde, Dione. Tudo bem? Boa tarde.
1: Tô morrendo de aqui, Eduardo. Então, eu passo vergonha direta, Eduardo, porque eu sou muito curiosa, eu pergunto umas coisas que não tem nada a ver. Então, no dia da festa da Insuperável do ano passado, eu conheci muita gente, né? Todo mundo vinha, conversava com a gente. Eu já tava saindo para ir embora. Eu encontrei com um ouvinte nosso, que eu não vou falar quem é.
0: Aham.
1: E tava ele e a esposa dele. E era um pouquinho feinha, sabe? E aí, ele se apresentou, eu falei, não, prazer, que legal. Ele falou, essa é minha esposa. Eu falei, nossa, que massa, muito prazer e tal, não sei o quê. E o neném é pra quando? É uma menininha ou um menininho?
0: Ai,
1: Eduardo,
0: ai,
1: era
0: ai.
1: Só gordinha mesmo. Ela não tava grávida, não. Aí ela falou comigo que não tava grávida. Eu falei, pelo amor de Deus, me desculpa. Ela falou, não, não tem problema não. Eu tô gordinha mesmo. Você não é a primeira pessoa. Eduardo, morri de vergonha. Eu não vou falar quem é, não.
0: Como é que sai dessa, né? A barriga da mulher não murchou? Ai, ai, ai, cada uma. A Cléo, ouvinte, tá dizendo, Eduardo, boa tarde, eu não sei se eu dou risada das histórias ou de você, que não tá conseguindo nem contar, tá muito engraçado isso. Obrigado, esse é o quadro Melhor da Vida, volta aí. Barra Pesada, boa tarde, volta aí.
2: Bom dia, Eduardo.
0: Ah, isso aqui é de manhã, volta aí, é parte da manhã. Olha, quem eu não toquei ainda, que mandou no começo aqui, manda aqui pra mim de novo, que eu não tô encontrando mais. Tinha um áudio lá pra trás que eu já não sei mais de quem é. Ah, é o Paulo Jacaré. Boa tarde, Paulo.
3: Eduardo, a minha é um pouco também bem vergonhosa. Na época, eu tinha uns 12 anos, só usava calça, não usava bermuda, não.
0: Sim.
3: E chegou um dia pra jogar uma bola lá na quadra da escola, eu resolvi colocar bermuda. Só que eu não vi a diferença da cor da minha perna com meus braços. Minha perna tava branca, mas branca igual leite. Aí só sei que quando eu saí assim, com o short, troquei lá na sala de aula, não tinha ninguém, fui lá, troquei rapidinho, coloquei a bermuda. Só vi a galera apontando pra mim, rindo da minha cara, chamando eu de perna branca. Nossa, que vergonha. Rapidinho voltei, coloquei a calça de volta.
0: Valeu, obrigado, Paulo Jacaré. Ana Paula tá dizendo, essa semana eu achei a cueca do diretor no lixo. Por que que eu sei que era dele? Eu havia limpado o banheiro e ele entrou. Depois ele saiu e fui buscar algo que tinha esquecido lá. Tava tudo podre, inclusive o cuecão. Gente, o negócio tá ficando meio nojento, né? Evaniza tá dizendo, tô rindo até 2030 com essas histórias. Delvarte Almeida tá dizendo, um dia eu fui fazer uma escolinha para recuperar pontos na carreira, isso na Flórida. O professor falou alguma coisa sobre speeding, de velocidade, né? Um outro falou que era speeding. Também ele virou e perguntou alguma coisa, eu disse speeding. E todos caíram na gargalhada. E até hoje não tem ideia do que ele falou. Não falava nada de inglês. Speeding, não entendi. Alguém entendeu aí? Pode falar pra mim. Johnny tá dizendo, a maior vergonha que passei foi um colega meu nos falando com ele pra professora de inglês. Pergunta ela o que era my reg. Dentro da sala de aula, ela só virou seu pai. My reg? My reg. Não entendi, também não entendi. Kátia Vieira tá dizendo, o melhor da vida. Edu, tô rindo, tô rachando de tanto rir. Eduardo, eu limpava a loja da Target quando cheguei aqui 18 anos atrás. Deu uma dor de barriga e saiu na calcinha. Liguei pro meu marido e falei, pega uma calcinha qualquer porque caguei na calça. Que vergonha! Gente, a maior vergonha é fazer na calça ou ligar pro marido. É cada uma, né? O Elbert também tá aqui. Boa tarde, Elbert.
4: Oi, Eduardo.
0: Chega mais.
4: Uma vergonha que eu passei na minha vida foi ao lado da minha esposa hoje. Quando a gente era noivo, e eu tava no sítio lá do meu avô, né, e tal.
0: Sim.
4: Aí a minha avó, ela falou comigo assim, vai lá atrás da casa ali, onde tá as mandioca lá, e pega pelo menos um ramo de mandioca pra mim.
0: Uhum.
4: Aí a minha esposa estava comigo, né? Que era minha noiva, né? Hoje ela é minha esposa. Era minha noiva. Aí eu chamei ela, falei assim, vamos lá que eu vou te apresentar o sítio e tal, que negócio todo. É bom que você veio vir lá, eu mostrando lá a plantação de mandioca, que negócio todo.
0: Certo.
4: Aí eu fui arrancar a mandioca, né? Pra pé da mandioca, pra arrancar os ramos, né? A raiz. Na hora que eu tava fazendo força, o Eduardo.
0: Ai, ai, ai.
4: Você não acredita? Eu fiz tanta força que eu cheguei a peidar na frente da minha noiva. Rapaz, ela começou a rir, eu fiquei todo vermelho, eu falei assim, nossa, você vai... cuidado. Ela falou comigo, cuidado, porque senão você vai encher a calça. Rapaz, eu não sabia onde que enfiava a cara, Eduardo.
0: Gente.
4: Meu Deus do céu, isso foi a vergonha que eu, até hoje, eu conto com ela, ela conta e eu começo a rir e a minha cara fica toda vermelha.
0: É isso aí.
4: Tá doido.
0: Obrigado, Elber.
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0: Vocês veem que olhando para trás parece uma coisa pequena, mas lá atrás, no momento de acontecer, o Elbert ficou com vergonha, né, da namorada, da situação, e por também nos chamar a atenção de que foi algo surpreendente, a gente não sabe como lidar. Então, nesse momento, o que a gente quer é sumir, não quer nem apoio. Aí quando uma outra pessoa comenta alguma coisa, igual ela falou, cuidado, vai encher a calça, aí você vê que a vergonha era grande mesmo. Ai, ai, ai, Josi tá dizendo, eu tô quase morrendo de rir aqui. Delvate Almeida, carteira de motorista, Eduardo, tive muitas multas e tive que fazer escolinha, sim, pra recuperar os pontos. Speeding, entendi agora, entendi. Inezinha Araújo tá dizendo, eu tô amando ouvir você contar as histórias, obrigado. Obrigado, obrigado. Olha outra aqui, Edu, meu pai uma vez foi no banheiro de estada e acabou com o banheiro. Meu pai saiu de lá de dentro falando... Qual é o viado que sujou o banheiro? Ai, ai, ai. E era ele mesmo, o pai dela. Ai, ai, ai. Cada uma, manda pra cá. 508, final, 96. Não, 9968. Boa tarde.
5: Oi, Eduardo.
0: Aham.
5: É, aconteceu comigo, foi o seguinte.
0: Sim.
5: Eu tinha namoradinha, né? A menina, ela tinha

0: levantar e melhorar um pouco e fui no banheiro e percebi que caguei na calça também. Ah, os mineiros, em vez de falar caguei, fala vaguei, né? Que é o segundo vaguei que eu pego aqui. Daí tive que chamar a minha esposa de volta pra fazer uma calça pra mim. Olha só, gente, dentro do avião? Essa é nova, né? Porque uma coisa é você fazer cocô na rua, outra coisa é se cagar dentro de um local fechado. Quando o avião chegou, a moça pediu todo mundo pra esperar. Eu e minha esposa saí primeiro. Ai, ai, ai, imagina a vergonha. Gente, gente, e a minha história com medo da mulher macaco, né? Algumas pessoas já ouviram. Eu tinha 11 anos, estava lá em São Pedro da Aldeia. Meu pai tinha acabado de comprar casa lá. E aí eu conheci uma menininha, ficou meio de namoradinha minha. A menina chamava Verônica, me dava a mão assim e tal. Aí nós fomos lá na Mulher Macaco, né? Aquela mulher que entra na jaula e se transforma em macaco. E eu tô lá dentro do caminhãozinho, eu dando mão pra Verônica. Eu magrinho, Verônica, né? Já era mocinha e tal, maior do que eu. E eu tô lá, segurando a mão da Verônica. Aí a mulher começa a virar macaco. E vai crescendo pelo na mão, pelo no braço, eu olhei em volta. Eu acho que eu não vou ficar aqui, mas eu tenho que ficar por causa da Verônica, né? Eu sou um homem da história aqui, eu tenho que ficar. Rapaz, a mulher virou macaco, saiu da jaula. Quem disse? Saí fora da jaula, a Verônica ficou lá dentro. Ai, ai, ai. Quando liberaram todo mundo, eu não sabia se eu escondia minha cara, a Verônica rindo de mim. Eu acho que o namoro acabou ali. Ai, ai, a mulher macaco, como é que era o nome da mulher? Conga. Ai, ai, eu não vou aguentar mais não. Edneia Maciel também tá aqui, chega mais, Edneia, boa tarde, tudo
1: boa
0: bem?
1: Boa tarde, Edu do céu, teve uma vez que eu tomei laxante.
0: Aham.
1: E não funcionou nada, não resolveu nada, até pensei que quando chegasse eu tomar mais uns comprimidinhos, porque não tinha funcionado.
0: Sei.
1: Mas quando eu tava chegando em casa, aquele negócio foi de uma vez, uma torceu, acho que torceu assim, sabe, as
0: sim,
1: veias,
0: assim,
1: que eu não consegui segurar.
0: Aham.
1: E eu travei a bunda, mas não consegui, Eduardo de Deus. E quando eu chego em casa, o rapaz que eu tinha comprado apartamento tava lá pra me assinar as documentações. Quando eu chego de cara com aquele homem, eu não sabia onde eu enfiava a cara, que eu fui subindo, aquilo foi pingando pra escada.
0: Oh my God.
1: E eu falei, Senhor misericórdia.
0: Gente.
1: E eu ainda tive que fazer postura, porque Libriana é assim, né? Ela cai e levanta, e inventa uma dança pra ver que...
0: Faz a postura.
1: Foi um tombo.
0: E a cara verde.
1: E eu fiquei, Eduardo... Assinei a documentação. Ele não demorou muito, tenho certeza que ele deve ter falado, que mulher fedendo é essa? E ele saiu, não sei, ele nunca comentou e nem eu até hoje, Eduardo, primeira vez que eu tô contando isso. Eu não sei se esse homem percebeu, com certeza. Ele deve ter falado, nossa, eu nunca vi uma mulher tão fedida como
0: ai,
1: essa.
0: Ai, ai, ai, ela continua.
1: Aí, Eduardo, teve uma outra também no salão, Eduardo.
0: Sim.
1: Eu tava com vontade de soltar um pum, Eduardo, e como que faz? Aí a menina ligou o secador. Na hora que ela ligou o secador, eu falei, vou aproveitar e vou fazer agora. Eduardo, foi só enquanto eu soltei, ela desligou o secador. Aí eu falei, Jesus! Aí eu falei, fiz um pum. Mas com tanta vergonha, todo mundo olhou pra minha cara, Eduardo. Nunca mais voltei nesse salão.
0: Ai, ai. Eu não aguento, não aguento essa história. Ah, Kátia Vieira tá dizendo, o melhor é você contando os casos. Paulo Jacaré, eu não sabia que...

0: caso, rapaz. Fala sério. Walter Damasceno também tá aqui. Boa tarde, Walter. Chega mais.
1: Tá falando cagar nas calças. Porra. Uma vez que eu saí com minha esposa, fomos fazer uma consulta.
0: Ai, ai, ai.
1: No mesmo local.
0: Sim.
1: Aí depois nós saímos da consulta. Aí nós fomos pra Target. Chegamos lá na Target. Falei com a minha esposa assim:

0: embora. Caguei nas calças. Aí, nossa, acabou de chegar. Vamos embora, caguei nas calças.
1: Sério?
0: Cheguei lá, sentei no vaso, passei papel, cadê? Nada. Depois que eu lembrei que eu fui fazer exame da próstata, né? Aí o bichinho tá meio dedo, cada um da xiloca caindo, da anestesia. Aí eu pensei que eu soltei o peito e pensei que tinha cagado.
1: Ah, esse era alarme falso, então. Alarme falso. Manda pra cá, meu amigo Augusto Júnior. Meu caro Eduardo, há muitos anos atrás fui em uma festa em uma cidade a 2 horas de viagem. Quando eu cheguei lá, encontrei um ex-colega, olha só, de um colégio em Salvador. Me convidou para ficar na casa dele, tomando uma cervejinha no bar, chegou uma mulher linda. Ele me apresentou aquela benezura, não falou quem era. Quando saiu, eu disse, cara, que mulher gostosa é essa? Ele virou para mim rindo e disse, é minha esposa. Ai, ai, ai, eu quase morro. Então eu disse, você tem bom gosto, hein? Foi essa forma de sair dessa situação. Obrigado a participação de todo mundo. Esse é o quadro O Melhor da Vida.

0: essa enquete, né, minha gente? Vamos ter que voltar, vamos ter que voltar. Meu Deus do céu, não dá mais. Evanízia tá rindo, Patrícia Vieira tá dizendo, tô rindo horrores aqui. Inês tá dizendo, você tem que escrever um livro com essa história. Valeu, tô desopilando de tanto rir. Gente, gente, gente, é muita gente falando. Eu vou guardar essa próxima história aqui, tem umas duas ou três aqui, a gente vai voltar a esse assunto. 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
0: Bom, vamos terminar o programa com o quadro Justiça, porque nós estamos acompanhando agora o julgamento de Matthew Farwell, o homem que é ex-policial da delegacia de Stoughton, acusado de matar uma mulher de 23 anos grávida num apartamento em Canton. Os primeiros jurados do julgamento de Matthew Farwell poderão ser selecionados nessa quinta-feira. A seleção do júri começou na terça num processo contra o ex-detetive da polícia de Stoughton, acusado de matar Sandra Beachmore e encenar sua morte para que parecesse um suicídio. Os promotores afirmam que Farwell matou Sandra e o bebê que ela esperava em fevereiro de 2021 para impedir que ela revelasse o suposto relacionamento sexual entre os dois, e que ela teria, esse relacionamento teria começado com ela quando ela tinha 15 anos de idade e participava de um programa para jovens. Até agora, nenhum jurado foi selecionado e ainda há centenas de candidatos a serem avaliados. Nesse caso de grande repercussão, o processo é um pouco diferente do modelo tradicional, em que jurados são escolhidos a cada dia, até que o número necessário seja alcançado. No primeiro dia, terça-feira, mais de 400 pessoas entraram em grupos no Tribunal Mokley, em Boston. Todas preencheram um questionário cujo conteúdo não será divulgado antes de serem dispensadas e voltarem para casa. Os promotores disseram que havia avançado na análise dos questionários preenchidos pelos 411 candidatos e que a acusação e a defesa já tinham concordado em dispensar 116 deles. Os candidatos restantes devem retornar ao tribunal hoje, quando os advogados de ambos os lados vão ter a oportunidade de fazer uma avaliação final antes da escolha de 16 pessoas, sendo que 12 são jurados titulares e 4 suplentes. Eles é que vão decidir se Falwell realmente matou Sandra Beachmore. Sandra tinha 23 anos quando foi encontrada morta no seu apartamento em Kenton. Inicialmente, a morte foi classificada como suicídio, mas essa classificação foi posteriormente alterada para indeterminada. Caso a seleção do júri seja concluída, a juíza Denise Casper marcou as declarações iniciais para sexta-feira amanhã. Assim, os depoimentos começariam na terça-feira, já que segunda-feira é feriado federal. Como o processo tramita na Justiça Federal, não é permitida a presença de câmeras. Falwell nega todas as acusações contra ele. A juíza Denise Casper também negou o pedido da defesa de Falwell para mover o julgamento para fora de Massachusetts, citando o alto interesse da imprensa e do público. 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Olha, o povo tá agradecendo aqui pela enquete. Luciana Dias tá dizendo, tô rindo muito aqui. Suzana Rosa, Silvana Rosa tá dizendo, hoje foi top, Eduardo. Obrigado pelas risadas. Olha só, o Elber tá dizendo, Eduardo, eu já fiz o vídeo do meu carro. Será que posso participar do concurso da Mais Guitoiora? Pode sim, pode mandar o vídeo do mesmo jeito, você tá concorrendo como todos os outros, né? Marcelo Almeida tá dizendo, bora ficar até 3 horas da tarde, Eduardo? Não, meu amigo, eu tenho que buscar minha filha Estela na escola, não tem como. Gente, olha, eu me divirto, espero que você tenha se divertido hoje. Muito obrigado, vocês confiam no meu trabalho, não sei nem se eu mereço isso tudo, mas olha só, eu procuro criar coisas bem criativas pra gente se divertir. E com a criatividade de vocês, toda ideia que eu tenho fica melhor. Eu, às vezes, quando eu vou criar, eu já penso, como é que a criatividade do ouvinte pode entrar numa enquete ou num modelo de enquete? Então, é isso, ou foi isso que nós fizemos hoje. Muito obrigado, fiquem agora com programação musical. Eu volto amanhã. Fiquem com Deus.
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Olá, muito boa tarde. Começando Tarde Insuperável, a semana já caminha para o fim, mas ainda tem muita notícia, muita informação, muita conversa boa pela frente. Fique com a gente porque os principais assuntos do Brasil, dos Estados Unidos e do mundo começam agora. Seja muito bem-vindo à edição desta quinta-feira do Tarde Insuperável.

0: Hoje é quinta-feira, 8 de outubro. Boa tarde para você que está no trânsito, você que ainda está na correria do trabalho, para quem já chegou em casa e escolheu a Rádio Insuperável para acompanhar as notícias do dia. Um abraço muito especial à nossa comunidade brasileira, que acorda cedo, trabalha muito e ajuda a construir uma história de sucesso nos Estados Unidos. E claro, um abraço para quem está nos supermercados, padarias, restaurantes, lanchonetes, tantos outros estabelecimentos brasileiros que fazem parte da nossa audiência todos os dias. Eu sou o Felipe Tonon, vou com você até as 5h30. E o mais importante, este programa também é seu. Participe pelo aplicativo da rádio, é só clicar em participe e depois em WhatsApp mandar a sua mensagem. Se preferir, envie um áudio, a sua opinião faz parte do nosso programa. Informação, prestação de serviço, entrevistas e os assuntos que movimentam o dia. Fique com a gente, o Tarde Insuperável tá só começando.
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0: Agora são 4h06 pelo horário da costa leste dos Estados Unidos, 5h06 pelo horário de Brasília. É hora de acompanhar os principais destaques do dia. Notícias com informação, contexto, análise, para você entender o que realmente importa. Sua participação também sempre muito bem-vinda. E vi para cá sua mensagem pelo WhatsApp da rádio. Tarde Insuperável no ar. Confira agora as manchetes desta quinta-feira, 8 de outubro de 2026. O Tribunal Superior Eleitoral anula votos de Garotinho. E Rio terá governador eleito no primeiro turno, mais um do PL. Lula posta em vídeo selfie para engajar jovens nas redes sociais. Você acha que a estratégia vai funcionar? Tempestade tropical Isaías se torna o primeiro furacão da temporada e deve atingir o sul dos Estados Unidos. E a nova acusação do governo americano contra o ex-presidente da Venezuela, Nicolás Maduro, e sua esposa.
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Muito bem, Boston agora tem 70 graus no dia mais quente da semana, tá, gente? É hoje, tá? É hoje, depois é daqui para baixo, tá? Mas vai ficar ali na casa dos 70 muitos outros dias também. Sol também previsto para amanhã, hein? Dia deve ser bem bonito nessa sexta-feira, tá bom? Sábado o sol já se esconde um pouquinho mais, fica aquelas nuvens. E no domingo já começa a chover, de domingo para segunda, tá? Final da noite de domingo, porque segunda e o início da semana que vem deve começar chuvosa em Boston. Temperatura média na casa dos 65 graus até o final de semana, tá bom? Framingham agora tem 69 graus com sol bem forte. Olha só, hein? Dia mais quente também, tá? Amanhã máxima de 66 com sol. Final de semana máxima prevista de 64 graus. Tempo nublado, chuvas no final do domingo e na segunda-feira também deve amanhecer chuvosa. Terça-feira deve chover também, mas mais pro final do dia o sol já deve aparecer um pouquinho. Sabe qual é a diferença entre sonhar e realizar, minha gente? Planejamento. Muita gente espera o dinheiro aparecer para começar a investir nos seus objetivos, mas a verdade é que as grandes conquistas

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0: Muito bem, vamos para o nosso WhatsApp, onde a nossa audiência vai chegando timidamente, mas está chegando por aqui. Fala, Paulo Jacaré, boa tarde, meu amigo, como é que você está?
1: Bom dia, Felipe Tonon!
0: Bom dia.
1: Felipe Tonon, a gente fica contando os dedos, os minutos, a hora para chegar logo no seu horário, que a gente fica no vazio aqui, ué. Aí quando você chega 4 horas, aí deu bom, ué. Você tá doido. E aí, Felipe Tonon, qual que vai ser a polêmica de hoje? Fala com nós. Hoje tá assim, meio quente hoje, hein, Felipe? Esquentou bastante. E sexta-feira também vai estar bom, sábado, domingo, né? Igual você falou. Bom que bom, hein?
0: Bora, vamos que vamos. Quente, mais ou menos, né? Fala, Rose Baiano, um abraço. Fala, Rose.
2: Ei, Felipe. Já é Felipe. É, Felipe, temos que correr para arrumar novas acusações pro Maduro, né? Porque se os democratas ganham aí, ele vai ter problemas, né, para sustentar, porque já que não conseguiu provar que o Maduro é o chefe do Los Soles, tem que arrumar outro argumento, né? Vamos ver se vai ser eficaz.
0: Vamos ver. Que isso? Que é isso? Bom dia! Que isso, Paulo? Fala, Johnny. Fala, meu amigo.
3: Boa tarde, Felipe. Boa tarde, professor Dinho. Você viu alguma entrevista de Flávio Bolsonaro? Que eu vi no Instagram aqui, ele dando entrevista. Eu não sei se é verdade ou mentira. E a lei trabalhista vai ser igual aqui nos Estados Unidos, vai trabalhar a hora que você trabalhar, que você recebe. Trabalhar o dia que você quiser. Mas vai trabalhar a hora e receber a hora, entendeu? Será que isso é verdade ou mentira? Tem alguma informação sobre ele? Essa entrevista aí, ou é fake? Vai trabalhar a hora e receber a hora, entendeu? Será que isso é verdade ou mentira?
0: O que você está falando aqui no Brasil?
3: Uma informação sobre essa. Essa entrevista aí, ou é fake?
0: Deixa eu falar um negócio pra você. Esse negócio de que falam que vão mudar drasticamente, tudo que é mudança drástica hoje não existe, tá? Tudo tem que passar por Congresso, tá, gente? É, ou quando tiver a presidência, tiver um decreto, mas pode derrubar o decreto. Gente, não é assim, tá? É, não tem nada de. Nenhuma medida drástica vai acontecer, viu, gente? Não caiam nessa, não, tá? Fala, Valtigre. Ah, tá louco, viu? Fala, Paulo Jacaré.
1: Ô, Felipe, ô, Tonon, não, é bom dia, não é boa tarde, né? Você tá é doido, é? Ô, Felipe, mas aqui, eu falo calor, mas você sabe, né? É melhor que zero. Eu falo com os pessoal aqui, os pessoal fica aqui falando, ah, já tá fazendo frio. Tipo 11, 10 grau. Pois, rapaz, frio é quando a gente não consegue ficar aqui fora mais, entendeu? A bochecha congela. E o John aí, manda o John dormir, maconheiro.
0: Ai, meu Deus do céu, vocês estão mais calmos até pra brigar hoje. Fala, Cleiton de Rayane.
4: É, Felipe, vamos esquecer. Nosso time tá parecendo o Real Madrid jogando. Viu o outro jogo contra o Botafogo? Linda jogou desfalcado ainda. E quem entrava era melhor do que o que tava em campo. Isso aqui é gostoso de ver. Ele passa nessa corneta com o Flamengo.
0: É, não dá pra entender, viu, Cleiton? Tenta gravar de novo. Fala, Flávio Pantera.
5: Ô, tu não, cheguei aqui agora, tô pensando o Johnny falando aí. Johnny, tá com uma coisa estragada. Ontem você costuma entender falando. Hoje tá de novo, parece que tá com tosse de não sei de quê. Ô, Johnny, pode queimar a rosca, rapaz. Aqui, ô, Johnny, o Paulo Jacaré passou perto de mim aqui agora, correndo, tirei foto dele, mandei pra ele. Pede ele pra você ver, eu mandei a foto pra ele do Paulo Jacaré. Beleza?
0: Ai, meu Deus do céu. Fala, Elaine Soares.
6: Ei, Felipe, não. Eu pensei que o Paulo já tinha tomado uma dosinha

0: Mas não, tá vendo? Ele voltou aí. É o famoso, como se diz, já chega na rádio é cedo, né, Paulo? Aí já chega falando, é bom dia.
1: Bernardo, por isso a Anitta tá brava na internet. Vão cortar as regalias dela. Olha lá, o Alexandre de Moraes dormindo. Que isso, gente?
2: Boa tarde, Felipe Tonon. Fala com nós, Tonon. Ô, Tonon, tá vendo aí, ó?
1: Tô vendo.
2: Esse é o jacaré dormindo lá no canto, lá, ó. Por isso aí dá bom dia. Fica dormindo no serviço o dia todo.
1: Ei, olha jacaré, acorda, jacaré. Olha lá, o seu filho tá te denunciando aqui pro jacaré. Acorda, ele tá dormindo. Jacaré parece o Alexandre de Moraes mesmo, gente. Que isso, jacaré? Azar, hein? Fala, Cleiton.
3: Ô, Filipão, desculpa, eu tô achando que eu tô com a caixinha aqui do Bluetooth ligada aqui no meu yard aqui, que eu tô...
1: Sem problemas.
3: Colocando uma cerca que o prefeitura mandou arredar mais pra dentro da minha propriedade, enchendo meu saco com isso. Eu tô acabando o serviço hoje. Deixa eu te falar. E o Vascão, hein, cara? Que timaço, hein? Viu ontem contra o Botafogo? Aquele time do Vasco, quando substituía uns, entrava outro melhor. Tá igual o Real Madrid jogando, velho. Vocês não estão com medo, não, contra o Palmeiras, não, Copa do Brasil. Fala comigo, Filipão. Seja honesto, vai. Manda ver.
1: Muito bem. Olha só. Hoje o Palmeiras joga, né? Hoje o Palmeiras joga, é brasileiro, né? Mande pra cá sua mensagem também, 774-707-7835. Meu Deus, são tantas coisas acontecendo ao mesmo tempo nesta quinta-feira, meu Deus do céu. Olha só, fala o Elbert.
4: Boa tarde, Felipe Tonô. Deixa eu te falar, o pessoal tá tomando cadernal aí, viu? Estragado. O pessoal tá falando bom dia, sendo que é boa tarde, não tô entendendo isso não. Você tá doido, hein? Que horário, que fuso horário é esse aí? Jesus tem poder, o John tá fumando maconha estragado, só pode. Boa tarde.
1: Boa tarde, pois é, pra ele é bom dia. Agora são 4h17, horário da Costa Leste, 5h17, horário de Brasília. Mande pra cá sua participação, 774-707-7835. Ô, gente, estão vendo os vídeos do Lula? Quero saber se vocês estão vendo. Vocês acessam os vídeos do Lula no Instagram, nas redes sociais? Vocês estão vendo? O que vocês estão achando, hein? Eu quero saber a opinião aí da nossa audiência, lulista, bolsonarista, quem não é nada. Eu quero saber, você acha que vai engajar? Vai mudar alguma coisa? Hein? Eu vou trazer daqui a pouco as percepções aí da esquerda sobre esta nova... Como é que fala? É Lula Influencer, né? Mudou, Lula Influencer, tá bom? Daqui a pouquinho. Mande pra cá sua participação, 774-707-7835 é o número pra você participar aqui do nosso programa.
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1: Vamos ao trânsito em Massachusetts. Olha só, minha gente, muitos acidentes, hein? Atenção aí, o motorista que está ali na rota 95. Vamos começar aqui por partes. 95, no trecho de Newton, o motorista enfrenta ali entre... Newton já, né? Exatamente. Tem um acidente sentido norte, tá? 11 milhas por hora de velocidade média. Na 95, sentido sul, saindo de Burlington ali, o motorista também enfrenta lentidão de 14 milhas por hora, tá bom? E tem um outro acidente na rota 95, são três acidentes, hein? Um em Newton, sentido norte, um em Lexington, tá? Eu falei saindo de Burlington, mas é em Lexington um acidente, e outro ali na região de Wakefield, tá? Também motorista enfrentando 16 milhas por hora, esse acidente no sentido norte também da rota sentido sul, né? Sentido sul. Da rota 95, tá bom, gente? É bastante complicado ali, tá? Tem um outro acidente, minha gente, ali entre a rota, no trecho, entre a 95 e a 495, tá? A gente tá falando ali na cidade de Mansfield, tá bom? E o trânsito complica bastante ali na região da 495, tá? O trânsito tá intenso ali. 14 milhas por hora a velocidade média ali na região de Plainview, Foxboro, né? Por onde vem a 495. Para quem vai acessar a 95, que vai para Rhode Island, segue tranquilamente ali o trânsito, tá? Mas na 495, o motorista para um pouquinho, 14 milhas por hora. É isso, né? O trecho ali da 495. 495 sentido no norte, ali em Low, a velocidade está a 10 milhas por hora. Não tem registro aqui de acidentes, tá? Mas pelas câmeras aqui, pelas imagens, há muito tráfego. Apenas mesmo aquela lentidão padrão daquela região de Low. Motorista na rota 93, minha gente. Trânsito muito intenso, hein? Na 93, na saída de Boston, né, aquele padrão também de sempre, pro sul e pro norte, tá? E a rota 1, também bastante congestionada hoje, para quem sai de Boston ali, né, na rota 1, pega toda aquela região ali Lynn, né, Revere, Chelsea, Revere, Salgos, né, a partir de Revere ali, já tá bastante congestionada a rota 1, tá? Mas também não tem acidente ali, não. Tem acidente em Lynn, né, tem lá em cima, tá? Ali na região de Chelsea, Revere, não tem. Salgos, tá? Melhor dizendo. Salgos tem um acidente ali na rota 1, mas que complica o trânsito lá mais pra cima, mas aqui pra baixo, Revere, aquela região ali toda congestionada em 7 milhas por hora, hein? Tem acidente na rota 90, hein, minha gente? Rota 90, Mass Pike, pra quem sai de Boston. A saída de Boston foi tranquila, mas chegou ali na grande Boston, região de Watertown, ali, né? Motorista trafegando a apenas 15 milhas por hora, tá? Por conta deste acidente, tá bom? E aí o motorista vai a 32 milhas por hora até a região, até Framingham praticamente, até Framingham, ó, passando Natick ali, 32 milhas, aí em Framingham começa a melhorar um pouquinho, aí vai para a região de Worcester com mais tranquilidade o motorista que sai de Boston. Para ir para Boston sem problemas, né, a chegada ali a Boston, grande Boston, redução de velocidade padrão para esta rota para Masspike. 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
1: Bem, vi pra cá, minha gente, a sua participação aqui no Facebook, no WhatsApp da rádio, ou no Facebook também, tá? Estamos ao vivo no Facebook da rádio. Eita, Lili, peraí. Nossa vida. Ó, no Facebook da rádio, Rádio Insuperável, você acompanha ali a nossa programação, tá bom? Tem imagens ali também, você que gosta de acompanhar o nosso programa, tá com imagens, você pode acessar ali o Facebook da Rádio Insuperável, tá bom? Estamos ao vivo com imagens, tá? Opa! Olha só, mande pra cá sua participação, tá? Ó, daqui a pouquinho eu vou voltar pro WhatsApp, tá? Vou ler seu comentário, ouvir seu áudio. Ligadinha hoje na casa da China Pepper. Marilene não pode falar hoje, eu sei que quinta-feira é o dia da China, né? É o dia da China lá. Tá certo, fica tranquila, viu? Cleusa Cardoso, Edmilson, um abraço pra vocês, obrigado pela audiência. Mande pra cá sua participação também, tá? 774-707-7835. 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
1: Muito bem, vamos ver quem está por aqui curtindo o nosso programa. O pessoal mandando aqui, ó, o Flávio, não, gente, Edmilson. Ó, o Jurandir Oliveira, abraço, Jurandir. O Edmilson falou assim: Felipe, ontem eu ouvi um jornalista dizendo quais os planos do Lula e Flávio para a segurança pública. Ora, seria preciso discutir isso sobre segurança? Esqueci, o Lula não fez nada em 20 anos, né? Tá aí a opinião do Edmilson. Mande pra cá sua participação também. Daqui a pouquinho eu vou pro WhatsApp. Temos mensagens aqui, temos áudios também. Eu vou ler todos, tá bom, gente? Vou ler e vou ouvir também todos, tá bom? 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

Muito bem, olha só, daqui a pouquinho, Douglas Martins, um abraço. Quem que chegou aqui no Facebook? Peraí que eu vi aqui a Wanda, Wanda Borges. Beijo, Wanda, obrigado pela audiência, viu? 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
1: Vamos lá, olha só. A Elaine Soares falou, os vídeos do Lula, sobre os vídeos do Lula, é uma demência, tem jeito não, não vai viralizar, sabe, tá viralizando, né, Elaine? É, teve um vídeo lá que já teve mais engajamento do que todos os outros da campanha. Acontece, Elaine, que viraliza, mas o algoritmo, gente, ele entrega pra bolha ali, né? Entrega pra bolha, né? Pra quem já vota no Lula, gente. Pro Lula virar voto, pro Lula ganhar, ele tem que virar voto. Não é só pegar voto de caiado, de quem não foi, não é isso não. Ele tem que virar voto do Flávio, gente. Isso não acontece não, gente. Não acontece não. É muita polarização. Quem votou no Flávio, votou no Flávio, no Lula, votou no Lula. E, bom, vamos ver como vai ser esse resultado. É, eu tô curioso pra saber qual vai ser a diferença. A diferença de votos não, porque a diferença de votos já foi pequena, né? Quanto o Flávio vai conseguir aumentar e quanto Lula vai conseguir aumentar, né? Lula já tá muito na rejeição alta, né? É, tanto que menos pessoas foram votar nele no primeiro turno, né? Fala, ô Johnny, o homem não para. Fala, ele não para, gente.
2: Foi um jacaré, tomou uma maconha estragada já. 4 horas da tarde, eu dando bom dia. Toma vergonha, jacaré. Fica dormindo o dia todo na obra aí, não faz nada. Quando acorda, a pessoa tá de manhã já, né? Olha pra você ver, Felipe, o que você vai arrumar, mano? Paulo Jacaré.
1: É, meu filho. Henrique Pará. Boa tarde, Felipe. Ligado no programa na estrada pra Canérica com a família. Olha só, um abraço para o Pará, digníssima esposa, as filhotas. Um beijo pra vocês, tá bom? É, boa viagem, viu, gente? Boa viagem. Ó, tem criança ouvindo, tá, gente? Então vocês tomem cuidado, tá? Com o que vocês vão falar aqui, viu? Douglas Martins está em Cambridge. Muito boa tarde. Já mandou foto aqui também. Uma belíssima paisagem da cidade de Cambridge, casa da Universidade de Harvard, né, Douglas Martins? Harvard não fica em Boston, fica em Cambridge, né? Muita gente não sabe disso e fala que é Boston, né, Douglas? Um abraço, obrigado aí e valeu pela audiência. Fernanda, Fefe, que? Ah, não, gente. Fernanda mandando piada de quinta série. Paulo Jacaré, fala, Paulo Jacaré.
3: Pois é, Elaine. A gente fica aí na empolgação, hein, esperando o Felipe chegar no programa. A gente fica contando os dedos aí, os minutos, né? Então a gente empolga, né? Ô, Felipe Tono, você sabia que o JP, o João Paulo, ele tem um gato que peida? Você acredita nisso?
1: Ah, gente.
3: Sai cachorro.
1: Fala, Alberto.
4: Felipe, boa tarde, gente. Eu gosto muito. Felipe, eu acho que, assim, vamos ao pé da letra. Quantos milhões de pessoas não foram votar? Chama a abstenção. Quantos foram as pessoas que se abstiveram de escolher? É porque aquele negócio, às vezes a pessoa não pôde ir, ou às vezes a pessoa não foi. Por exemplo, eu conheço várias pessoas que assim, não, eu não vou votar agora. Agora, não, é isso aí que tá no jogo? É. Ah, então, quanto isso aí eu vou. Entendeu? Ou se não, né, pode ser tanto a favor do Flávio Bolsonaro quanto a favor do Lula. Assim, eu acho que falar que, não vai ter como, eu acho que é muito precipitado. Por quê? Porque os que não foram votar podem aparecer, certo? E segundo, o Flávio Bolsonaro falou que ele tá querendo acabar com pelo menos umas 4 ou 5 pastas, né, de ministério. Ele quer acabar com os ministérios, mas a família dele inteira praticamente está na política. Os dois irmãos, os três irmãos praticamente, o outro tá aqui fugido, né? E o pai, a família inteira vive mamando no Estado e quer acabar com o Estado.
1: Muito bem, 33.469.244 pessoas não foram votar no domingo, tá, gente? Dá 21,08%, tá? Olha só, minha gente, vamos de notícias, depois eu volto aqui. O Joe 33 milhões não foram votar. Vamos de notícias, a gente volta já.
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1: O ministro Alexandre de Moraes do Supremo Tribunal Federal determinou o início do cumprimento da pena do ex-deputado Eduardo Bolsonaro, condenado a 4 anos e 2 meses de prisão em regime inicial semi-aberto pelo crime de coação no curso do processo. Moraes também mandou expedir um mandado de prisão contra o ex-parlamentar que seja destinado à Polícia Federal e também incluí-lo no banco de mandados de prisão. Segundo a decisão, a condenação transitou em julgado em 3 de outubro, o que significa que o processo chegou ao fim e a pena pode começar a ser executada. A certificação do trânsito em julgado foi feita pela Secretaria Judiciária do STF em 5 de outubro. Outra medida tomada pelo ministro foi a de determinar o cancelamento de todos os passaportes brasileiros emitidos em nome de Eduardo Bolsonaro, tornando os documentos sem efeito. Eduardo vive nos Estados Unidos desde 2025. A primeira turma do STF condenou Eduardo Bolsonaro por unanimidade em junho. Os ministros concluíram, que ele cometeu o crime de coação no curso do processo ao atuar para interferir no julgamento do pai, o ex-presidente Jair Bolsonaro, no processo sobre a trama golpista. Segundo a decisão condenatória, Eduardo utilizou o cargo de deputado federal para buscar sanções de um país estrangeiro contra autoridades brasileiras, incluindo ministros do STF e o Procurador-Geral da República, com a finalidade de constranger autoridades e dificultar o julgamento do pai. Em setembro, a primeira turma rejeitou por unanimidade os embargos de declaração apresentados pela defesa. O voto de Moraes foi acompanhado pelos ministros Flávio Dino, Carmen Lúcia e Cristiano Zanin. O acórdão sobre esse recurso foi publicado em 22 de setembro e, segundo a nova decisão de Moraes, não houve novos recursos dentro do prazo e o caso transitou em julgado em 3 de outubro. Além do mandado de prisão e do cancelamento dos passaportes, Moraes determinou a abertura do procedimento de execução penal e o envio à Procuradoria-Geral da República da documentação necessária para a cobrança da multa imposta na condenação de 50 dias multa, cada um equivalente a 2 salários mínimos. O ministro também determinou que o Tribunal Superior Eleitoral seja comunicado. Conforme a decisão, os direitos políticos de Eduardo ficarão suspensos enquanto durarem os efeitos da condenação criminal transitada em julgado. A decisão manda ainda comunicar o diretor-geral da Polícia Federal para providências relacionadas à perda do cargo de escrivão da PF, efeito previsto aí na condenação. Tá bom? Ô, gente, muita gente esqueceu desse caso, né? O Eduardo, a acusação, né, da Procuradoria-Geral, sustentou que ele atuou nos Estados Unidos para promover retaliações contra o Brasil e integrantes do judiciário com o objetivo de impedir a condenação do pai na ação da trama golpista, né? E na condenação, o STF afirmou que documentos, registros digitais e manifestações públicas comprovaram a autoria e materialidade do crime, tá? Pelo qual foi condenado. Agora é importante a gente lembrar de uma coisa, tá? Ele foi condenado a 4 anos e 2 meses de prisão no semiaberto. Gente, regime semiaberto no Brasil, em tese, você teria que ter um local exclusivo de regime semiaberto. Não tem no Brasil, tá? Então, regime semiaberto é em casa, tá, gente? É liberdade, tá? Não tem, tá? Em tese, não tem. Então, ele não vai pra cadeia, tá? O pessoal fica, vai pra cadeia. Vai ser preso pela Interpol. Não vai, tá, gente? Não vai. Ele continua nos Estados Unidos, né? E não vai pra cadeia, né? E como é semiaberto, né? O inicial, por conta da pena de 4 anos e 2 meses, então não tem essa previsão aí dele ir para o regime fechado, tá bom? Que fique apenas esclarecido. Um brasileiro teve a deportação ordenada pelo governo dos Estados Unidos por suspeita de criar uma filial do Departamento de Segurança Interna e vender carteiras falsificadas do órgão e do FBI, o Serviço de Inteligência Americano. Um homem de 50 anos estava preso desde fevereiro pelos crimes. Mário César prometia que as carteiras falsificadas dariam imunidade contra agentes do ICE, segundo um canal de notícias americano, Fox News. O imigrante chegou aos Estados Unidos em 2016 e continuou no país mesmo após o vencimento do visto. Ele foi preso pela prática dos crimes em fevereiro, no Aeroporto Internacional de Orlando, quando chegava em um voo de Boston. De acordo com os documentos judiciais, César é o presidente de uma organização de capelania, que ele dizia ser uma agência governamental credenciada. Ele, então, organizava cursos de treinamento para capelães em todo o país e, nesses treinamentos, fornecia carteiras de identidade, distintivos e certificados de conclusão de curso, contendo selos de vários departamentos e agências dos Estados Unidos. O brasileiro também vendia diversos produtos da organização, como camisas, adesivos para carros, jaquetas e porta-crachás com selo do Departamento de Homeland Security. Segundo o departamento, ele deve responder por uso fraudulento de selos governamentais e poderá pegar uma pena de até 5 anos de prisão antes de ser deportado.

O FBI prendeu no começo dessa semana Sheikh Don Abdullahi Mohamud, de 18 anos, que, segundo as investigações, planejava realizar um ataque a tiros em massa no Mall of America, em Minnesota, o maior shopping dos Estados Unidos, em nome do Estado Islâmico. A prisão aconteceu após um agente disfarçado da agência vender ao suspeito um fuzil AK-47, munição e carregadores por $600. Mohamud teria dito ao federal que planejava usar os itens para matar de 30 a 60 pessoas durante um evento no shopping no dia 24 de outubro. O jovem foi acusado de receber conscientemente uma arma de fogo e munição com o objetivo de cometer um ato terrorista. Ainda segundo a denúncia, ele revelou em plataformas de mensagens que pretendia viajar para representar a organização terrorista Al-Shabaab e que, caso não conseguisse deixar o país, realizaria um massacre em território americano. Ele também teria manifestado o desejo de se juntar oficialmente ao Estado Islâmico. Ainda nas redes, o FBI descobriu que o jovem teria expressado apoio a um homem que atropelou uma multidão com um caminhão em Nova Orleans em 1º de janeiro de 2025, matando 14 pessoas antes de ser morto num tiroteio com a polícia. Sobre o ataque que planejava realizar no Mall of America, uma das justificativas, segundo ele, seria o fato de os proprietários do shopping serem de origem judaica. E Mohamud queria matar não-muçulmanos. O presidente deposto da Venezuela, Nicolás Maduro, e sua esposa, Cília Flores, foram acusados de tortura pelas autoridades dos Estados Unidos numa nova denúncia tornada pública nesta quinta-feira. A acusação passa a incluir violações de direitos humanos durante o período em que ele governou o país sul-americano e aumenta a pressão sobre o líder chavista, capturado em janeiro por forças americanas. Os dois, que já respondem por narcotráfico num tribunal americano, estão presos em Nova York. Segundo o documento do tribunal, o casal teria infligido intensa dor e sofrimento físico e mental com o objetivo de reprimir e punir a oposição política, silenciar a dissidência, preservar e proteger o poder e a autoridade dos membros da conspiração e intimidar, assediar e neutralizar os seus oponentes, inclusive por meio de sequestros. Os promotores descrevem casos de vítimas não identificadas, entre elas cidadãos americanos, que foram submetidas a choques elétricos, afogamento simulado e espancamentos enquanto estavam detidas na Venezuela. Maduro e Flores são acusados de narcotráfico e tráfico de armas e serão julgados em Nova York em junho do ano que vem. Os dois negam as acusações e o ex-presidente afirma ser um prisioneiro de guerra. A tempestade tropical Isaías tornou-se hoje o primeiro furacão da temporada no Oceano Atlântico, enquanto se dirige para a costa dos Estados Unidos, no Golfo do México. Isaías é um furacão de categoria 1, ao registrar ventos máximos sustentados de 130 km por hora, segundo o Centro Nacional de Furacões dos Estados Unidos. O furacão está localizado a 620 km da foz do rio Mississippi, na costa sul do país, e desloca-se a 15 km por hora. O Instituto acrescentou que o sistema se fortalecerá à medida que se aproximar da costa americana e espera que seus efeitos sejam sentidos entre a foz do rio Mississippi, o estado do Alabama e a costa noroeste da Flórida. Os moradores dessa área devem seguir as instruções das autoridades locais e evacuar se lhes for solicitado. O Oceano Atlântico não havia registrado nenhum furacão neste ano até agora. Já o Pacífico sofreu vários, entre eles o Polo, que chegou a atingir a categoria 5, a categoria máxima na escala. Os meteorologistas atribuem essa diferença ao fenômeno El Niño, que provoca o aquecimento da água no Pacífico e a mudanças nos padrões de vento e chuva, de acordo com a Administração Nacional Oceânica e Atmosférica dos Estados Unidos.

minha gente, vamos lá às políticas imigratórias que o Donald Trump está querendo implementar. Primeiro, vamos falar que o governo americano ele está suspendendo a Microsoft, a Adobe, diversas grandes empresas de TI, de um programa que permite a trabalhadores estrangeiros qualificados obterem residência permanente. E esse anúncio foi feito hoje, né, por altos funcionários dos Estados Unidos, citando supostas fraudes. E como parte de um esforço para incentivar as empresas a contratarem mais norte-americanos. Aí o vice-presidente dos Estados Unidos disse o seguinte: nossa mensagem para a Microsoft é: vocês são uma grande empresa norte-americana, mas precisam contratar grandes trabalhadores norte-americanos, disse o presidente, o vice-presidente dos Estados Unidos. O secretário do Trabalho, Keith Sonderling, acrescentou que algumas das maiores empresas de TI do mundo também seriam suspensas desse programa e que não aceitarão novos pedidos de certificação permanente de trabalho nem processarão quaisquer pedidos pendentes que envolvam essas empresas. A Microsoft não se pronunciou. No processo, os empregadores buscam, né? Nesse processo para obtenção de visto, os empregadores buscam uma certificação do Departamento do Trabalho, atestando que não há nenhum trabalhador norte-americano qualificado, disposto ou disponível para uma vaga específica. Essa é uma etapa obrigatória antes de dar entrada nos pedidos de visto de residência permanente, o Green Card, para a maioria dos casos de imigração baseados em emprego. J.D. Vance também afirmou que 9 universidades, incluindo Harvard, Yale e Stanford, seriam investigadas por supostamente contratarem estudantes internacionais para reduzir os salários dos norte-americanos. Diz que está investigando aí se a influência estrangeira, relações financeiras impróprias ou abuso de vistos estão comprometendo pesquisas financiadas pelo governo federal. E que isso seria uma traição institucional. Tem mais, gente. Olha só a mudança que o governo dos Estados Unidos propôs aí a estudantes, hein? Olha só, tem muita gente que nos ouve aqui que já fez essa aplicação de estudante. Presta atenção aqui que o Trump quer mudar. O Departamento de Segurança Interna, gente, ele propôs que estudantes internacionais paguem ao menos $70 mil em taxas de treinamento para poder trabalhar no país, segundo esse aviso publicado no site. A medida integra a ofensiva do governo de Trump contra estrangeiros. E pela proposta, pessoas com visto F1, que é o tipo mais comum de visto estudantil, teriam de pagar $70 mil a uma instituição certificada por um treinamento prático em serviço, conhecido como Optional Practical Training, o OPT. E $30 mil por qualquer treinamento adicional. Hoje, gente, a taxa é de $500. Então, quer de 500 para 70 mil. A proposta terá 30 dias de consulta pública antes de poder ser finalizada. O Departamento de Homeland Security afirmou que esperará 60 dias após a versão final para que a regra entre em vigor, a fim de dar tempo a escolas, estudantes e empregadores. A pasta afirmou que as novas regras buscam combater fraudes, fortalecer a integridade do sistema de imigração e proteger os trabalhadores americanos. O OPT, né, o programa, permite que estudantes estrangeiros façam treinamento profissional por até 20 horas semanais, além de um período limitado após a formatura, com autorização adicional para quem tem diploma em ciência, tecnologia, engenharia e matemática. E o programa costuma servir de ponte para o visto H1B, né, voltado a trabalhadores qualificados, que também foi alvo do governo Trump com aumento de taxas. Né? Por décadas, o H1B permitiu que jovens engenheiros e cientistas, sobretudo da Índia e da China, convertessem anos de estudo em universidades americanas e empregos bem pagos em um caminho para a residência permanente. As grandes empresas de tecnologia dos Estados Unidos dependem fortemente desses profissionais para preencher cargos que exigem mão de obra qualificada. Assim como propostas semelhantes do Departamento de Homeland Security, a mudança de regra provavelmente enfrentará contestações judiciais.

Olha só, uma matéria que saiu hoje no portal UOL, gente. A cúpula do Exército prevê que as Forças Armadas devem ser empregadas para o combate ao crime organizado numa eventual vitória de Flávio Bolsonaro na disputa eleitoral, reeditando a atuação na segurança pública que marcou a atuação militar nas últimas duas décadas. Os militares também veem dois cenários possíveis sobre a relação com o governo dos Estados Unidos em caso de eleição de Flávio. O primeiro ponto não incomoda tanto a cúpula das Forças Armadas, que é uma possível ação coordenada na fronteira. Já a possível instalação de uma base militar dos Estados Unidos no Brasil, como tem sido avaliado na Colômbia, traz preocupação aos militares. As avaliações têm sido feitas por oficiais generais em análises de conjuntura durante reuniões do alto comando do Exército. Os detalhes do possível emprego militar no combate ao crime não estão em discussão e o assunto é tratado internamente para antever cenários de forte impacto para a atuação das Forças Armadas. O eventual emprego de militares na segurança pública para combater o crime organizado tem sido debatido entre generais do Exército há cerca de 2 anos. O comandante Tomás Paiva é um dos entusiastas da cooperação para a segurança, sem necessariamente colocar aí tropas na rua, mas com auxílio de inteligência e equipamento militar. A previsão tem como base discursos de Flávio Bolsonaro e de seus aliados e seu plano de governo, que coloca a segurança pública e combate a organizações criminosas como um dos seus focos numa eventual vitória na corrida presidencial.

0: Muito bem, minha gente. Olha só, vamos para o WhatsApp. Daqui a pouquinho tem mais notícias. A gente vai falar bastante sobre eleições, tá? Porque o TSE formou maioria para anular os votos do garotinho, hein, gente? E o pessoal tá bravo, gente. Ai, estão falando que é golpe. Eu vou, daqui a pouquinho a gente vai falar sobre isso também. Mas veja bem, o garotinho, gente, né? Um velho conhecido da política no Rio de Janeiro, né? Ele já concorreu. E o eleitor dele sabia que os votos poderiam ser cancelados, porque havia uma série de problemas judiciais, né? E a campanha dele já tinha sido até embargada, depois voltou. Então, quem votou no garotinho votou sabendo que os votos poderiam ser cancelados. Aí agora o pessoal tá bravo, o pessoal da esquerda tá achando absurdo e querem segundo turno no Rio de Janeiro, como se fosse mudar alguma coisa, né, gente? Porque foi quase deu em primeiro turno, né? Mesmo com os votos do garotinho, deu 49,27% dos votos no primeiro turno para o governador, para o candidato Douglas Ruas, do PL. A gente vai falar daqui a pouquinho sobre isso também, tá bom? Vamos falar sobre a retotalização dos votos, né? Porque isso vai acontecer, parece que no sábado, tá bom? E também dessas ações aí no STF, pra ter segundo turno no Rio de Janeiro, né? Como se fosse mudar a história, não vai, tá bom? Vamos falar também da discussão da reeleição, hein, gente? Flávio Bolsonaro disse que não quer ser reeleito, não. Você acredita, gente? Vocês acham mesmo que ele vai votar lá o fim da reeleição já no seu mandato? Ele disse que vai engajar nisso, hein? Vai engajar nisso. Vamos falar também desse engajamento da esquerda aí nas redes sociais. Nesse segundo turno, o pessoal tá otimista, né? Eles estão achando que vão virar, tá bom? E eu quero saber aí a sua opinião, tá bom? Mande pra cá a sua participação. André de Franklin! Eu desanimei os petistas, Andréia? Por quê, Andréia? Reinaldo de Patinga! Semiaberto pra rico, Felipe, pra pobre. Tem que dormir todo santo dia na cadeia, para eles e para os policiais penais, pois dessa forma entra de tudo na cadeia, celulares a drogas, além da revista de retorno todo santo dia de semana, demandar horas. Tá aí o Reinaldo aí falando sobre o semiaberto, né, o Eduardo Bolsonaro, que teve aí a execução da pena, né, o Alexandre de Moraes, né, pediu ali para que cumpra-se o mandado de prisão contra Eduardo Bolsonaro, mas ele tá nos Estados Unidos, ou seja, nada acontecerá. Tá bom, minha gente? Não vai, ué. Fazer o quê? É isso que eu botei água no chope? Ah, lá falando que Eduardo não vai ser preso. Mas não vai, gente. Tem que ser, né? Tem que ser coerente, né? O Moraes determinou ali, né? O início da pena do Eduardo, mas não vai acontecer nada, né, minha gente? Pois é, olha só, cadê? Quem mais tá aqui? Zezé Galo Doido, um abraço, Zezé. Fala, Alberto, o que é? Qual a pena que os Estados Unidos aplicariam em alguém que fizesse o que o Eduardo Bolsonaro fez contra o Brasil, se fizesse contra os Estados Unidos? Fala, Alberto.
1: Ô Felipe, eu tô torcendo pro Lula perder, tá? Eu vou votar no Lula, vou de Chapolin, vou fazer de tudo. Mas eu tô torcendo pra ele perder. Por quê? Porque eu acho que o Brasil merece alguém como Flávio, entende? Alguém assim que não com ninguém na audiência, que eu gosto muito, consegue me explicar da onde que saiu o dinheiro para liquidar um financiamento de 30 anos e que ele deveria custar 45 mil por mês e ele ganha 47 mil, né, e ele conseguiu liquidar tudo em 5 anos. É uma pessoa fabulosa. É uma pessoa assim. É inoxidável, de tão inteligente. Deve ser o Warren Buffett ou o Bernie Madoff de Brasília, né? Mas assim, será que se aparecer 10 milhões dos 30 milhões que não foram votar, será que mesmo assim o Lula perde? E olha que eu consigo, que eu não quero que ele ganhe, não, entende? Mas se aparecer esses 10 milhões aí pro Lula, será que ele continua a perder?
0: Amigo, nunca aconteceu, né? Nunca aconteceu. Acho bem difícil, mas tudo é possível, claro. Olha, aparecer 10 milhões de 33 que não foram, acho bem, bem difícil. E outra, você tem que convencer os... Por que que os 33 não foram? Porque gostam do Lula? Né? Os 33 que não foram é porque não querem votar em ninguém. Concorda? Não é tão simples assim, não, hein? Fala, Rose.
2: Felipe, pergunta é, se ele tá sendo condenado agora e o irmão dele ganhando e ele voltando pro Brasil, como que vai fazer? A pena é automaticamente anulada? Não existe isso. Ou ele vai ter que ter o perdão do irmão dele também? Tem que ter o perdão. Porque se ele pôr o pé no Brasil, se ele tá condenado, certo é a polícia pegar ele. Como que eles vão reverter isso?
0: Semi-aberto, ele teria que se apresentar só e voltar pra casa. É meio louco isso, né? Semi-aberto é esquisito. Mas o Rose é perdão, com certeza, com certeza. Se tem condenação já é perdão, né? E o Flávio com certeza daria, né? O perdão ao pai e também ao Eduardo. Na verdade, pro pai não pode dar perdão, tá? Pelo crime, né? E pela pena, que deu uma pena alta, é só redução de pena, né? Isso ele pode dar, isso pode acontecer. Mas perdão, acho que não pode, viu? Pro caso do Bolsonaro, viu, gente? Mas reduzindo a pena, ele sai da prisão domiciliar, ele pode ir pra um regime aberto, por exemplo, né? Fala, Zezé.
3: Aconteceu, né?
1: Boa tarde, Tunão. Você tá bom? Ô, Tunão! Você acha que não teve mexida de pauzinho, não?
0: Do
1: que,
0: meu filho?
1: Rapaz, ninguém me engana, não, Felipe.
0: Do que?
1: Pra cima de mim, só avião e sem piloto. Tchau, obrigado.
0: Vamos que vamos. Sobre o que você tá falando?
1: Tchau, obrigado. É galo doido hoje, hein?
0: Explica
1: galão
0: aí.
1: Galão da massa.
0: Explica aí.
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0: 4h59, a gente vai pro nosso break rapidinho, tá bom? São 3 minutos, a gente vai voltar só com política brasileira, tá, gente? Só vamos falar de política do Brasil, tá? Vou querer saber a opinião de vocês, tá bom? Mande pra cá sua participação.
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0: É, minha gente, ninguém tá me ouvindo, né? Agora sim. Estamos de volta, 5 horas e 5 minutos pelo horário da Costa Leste dos Estados Unidos, 6 e 5 pelo horário de Brasília. A gente tá de volta aqui à programação da Rádio Insuperável ao vivo, com imagens também no Facebook, tá? Facebook da Rádio Insuperável, você encontra lá a nossa programação, tá bom? Vai lá, entre no nosso Facebook, ó, o Edmilson tá por aqui, o pessoal chegando aqui, o pessoal que acompanha no Face, a gente gosta de acompanhar com imagens, né? Aí você pode ver a foto do Lula atrás do meu estúdio, tá? A gente tem um quadro aqui do Lula e você entra na live e você vai ver essa foto, tá bom? Isso é só pra você entrar na live, tá, gente? Engajar, tá bom? Aí você entra lá, dá uma curtida, compartilha, tá bom? Aí você engaja a nossa live, tá? É... Tática! Olha só, é... Daqui a pouquinho eu vou pro nosso WhatsApp, tá? Você pode mandar sua mensagem pra cá. Vamos falar muito de política agora, nesse segundo bloco, mas antes tem um recadinho pra você.
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Olha só, Marcela Santos, boa tarde a todos. Somente pra lembrar, porque todos nós temos a memória curta, Jair Bolsonaro foi o primeiro presidente da história do Brasil a tentar a reeleição para um segundo mandato consecutivo e perder nas urnas, desde que a reeleição presidencial passou a ser permitida. Portanto, tudo pode acontecer nessas eleições. A diferença não é tão grande

0: idolatrar os políticos e cobrar trabalho deles, entendeu? Então, tomara que o Flávio trabalhe. Se daqui 4 anos ele não trabalhar, tem que tirar ele pro outro. Até mudar tudo e ter gente lá que trabalha pro povo.
1: Tá aí o Ed Santana. Fala, Gilmar, da Carolina do Sul.
2: Boa tarde, meu amigo Felipe Tulon, Gilmar da Carolina do Sul. Ô, Felipe, deixa eu fazer uma pergunta.
1: Faça-me.
2: Será que se o Bolsonaro ganhar, o Flávio Bolsonaro, será que o nosso amigo aí vai aumentar a participação ou vai diminuir, hein? Essa é a questão, hein? Porque dependendo, eu vou torcer até pro Flávio perder. Mas é essa questão de o pessoal não ter deixado votar. Eu não votei no primeiro turno. Mas já no segundo turno agora vai eu, minha mulher e meus dois meninos. Vou aumentar essa proporção do Flávio aí no segundo turno agora. Se der lá 2 milhões, vai ser 2 milhões e 4 votos com os 4 lá de casa no segundo turno agora. Aí. Eu não sei se eu posso votar, né? Que eu não votei no primeiro.
1: Pode.
2: Você que é mais inteligente aí, você me fala se pode ou não.
1: Pode, pode sim. Inclusive hoje lá no Instagram da rádio, o Leandrinho subiu um vídeo lá, né? A gente falando sobre essa possibilidade, né? Quais são as reais chances de uma virada nessa eleição, né? É uma, historicamente muito difícil, uma matemática que não tá fácil pro Lula. Eu acho, tá? Aqui é palpite, tá? Acho que não vira, tá, gente? Acho que não vira. E repito, acho que vai ter abstenção maior, nulos e brancos maior, enfim. Mas acho que não vira, não. É, o Gilmar... Quem não votou no primeiro turno pode sim votar no segundo. Normalmente, tá, gente? Um turno é independente do outro, tá bom? Então pode sim. Ah, não votei no primeiro turno, me disseram que eu não posso votar. Pode, pode sim, tá bom? Pode ir lá votar no segundo turno sem problema algum, tá bom? É, até porque, gente, isso aí eu não sei se é uma coisa que criaram pra falar que 33 milhões não votaram, não podem votar, então só tá a disputa só pra quem foi votar. Isso é fake news, tá, gente? Pode votar sim. Quem não votou no primeiro turno, pode sim votar no segundo. Fala, Rose.
3: Felipe, se o Lula perder a eleição, você vai trocar a foto aí pela foto de quem? Me conta.
1: Flavinho. Flavinho Bolsonaro, pode ter certeza. ué, tem que respeitar o presidente em exercício, não é, Rose? Não, tem que respeitar, né, Sérgio Fagundes? Fala, o Alberto.
4: Boa tarde, Felipe, boa tarde, audiência, boa tarde, Alberto. Eu tô incorporando esse menino aqui, e como você falou que nunca, mas não, Felipe, nunca diga nunca, porque nunca em inglês é never. E never, existe também o sometimes. Eu aprendi que sometimes a gente consegue fazer o never... Be sometimes.
1: Isso.
4: Yes, we can. E aprendi também que yes, we can. Good luck.
1: Que isso, virou o Ciro. Você viu que no meio virou o Ciro Gomes. Curioso, né? Esse Lula aí tá esquisito demais. Zezé Galo Doido. Fala, Zezé.
5: Boa tarde, Tunão. Você tá bom? Tunão, você falou aí que nunca na história do Brasil o candidato que chegou no segundo lugar, no segundo turno, foi eleito, né? Ponto. Tá certo. Concordo. Mas diga aí, como que um presidente foi eleito democraticamente, né, legitimamente, eleito 3 vezes? Ó, pode ter certeza, vai entrar a 4ª, tá? Nunca diga nunca, tu não. Vai ser tetra. Anota aí, deixa essa mensagem aí. Hoje, 8 de outubro, 5:10 da tarde. Anota aí, tu não, né? Vai ser tetra.
1: Sonhar não custa nada, né? Não, não paga imposto, tá tudo certo, tem que sonhar mesmo. Quem acredita tem que acreditar até o fim. E dia 25 de outubro a gente vai estar ao vivo aqui, tá, gente? Domingão, ao vivo na apuração aqui, tá? Fala, Andréia.
6: Ô, Felipe.
1: Oi.
6: Fala comigo.
1: Tô falando.
6: Aqui. Tô percebendo já que os petistas uma semana já chorando. Foi domingo o negócio aconteceu. Estão a semana inteira nos programas tudo chorando.
1: Faz parte.
6: Deixa eu falar uma coisa com vocês. Procura uma ajuda psicológica, uma ajuda psiquiatra. Talvez um remedinho você tomar pra ajudar, entendeu? Calmar. Ainda nem passou o segundo turno, você está desse jeito. Imagina quando passar o dia 25, meu filho. Ou então faz o seguinte, aí muda de lado. Aí você não vai estar chorando no dia 26, você vai estar rindo, festejando, comemorando, entendeu?

0: Ah, é a melhor opção, eu acho, na verdade. Daí você não gasta com psicólogo, com psiquiatra, não, entendeu?
1: Mas a psicologia explica, né, essa conduta humana, né? De você ser otimista mesmo no desespero, no caos, né? No fundo, no fundo, todo mundo sabe que é difícil. No fundo, Lula sabe que não vai ganhar. Mas ele tem que falar que vai, né, gente? Não, não pode entregar assim, né? Tem que acreditar, né, Zé Pereira? O que é? Zé Pereira, cadê você, Zé? Cadê? Fala, Zé.
2: Fala, Felipe Tunon. Boa tarde a todos. Felipe.
1: Oi.
2: É, hoje mais cedo eu vi a postagem sua. E aí a foto do Lula tava lá atrás de você. Aí o pessoal falar agora da foto do Lula. Ele vai todo mundo correndo agora lá só pra ver a foto do Lula atrás do Felipe.
1: Eu com o Lulinha. Postaram lá, comentaram que o pessoal da Rádio Insuperável tá triste. Turminha dessa rádio, tá uma tristeza profunda. Ei, povo. Fala, Ozzy Baiano.
3: Boa tarde, Felipe.
1: Boa tarde.
3: Brasil, meu amigo. Não quer dizer nem o PT, nem o pessoal do Bolsonaro. Se rolar dinheiro, vai ter reviravolta aí, viu? Ou de um lado ou do outro.
1: Não tem como,
3: tá,
1: viu?
3: Bom? E o poder na mão, tudo acontece. Dinheiro na mão, meu amigo.
1: É venda.
3: Compra de votos. É ilegal, é. Mas debaixo do pano vão fazendo. Dos dois lados. Boa tarde pra todos. Ô, Felipe, só nessas manifestações dos estudantes aí que eu tenho acompanhado em todo o Brasil. Qual a sua opinião aí? Estudante que não votou, eu acho que vai querer votar agora, né?
1: Ah, o Ozzy, não, vai, muita gente vai votar, mas eu entendo esse anseio, né, das pessoas, tá? Mas é muito improvável, né, gente? A mudança é muito improvável, né? Você conseguir uma virada como essa é muito difícil. E sabe por quê, gente? Eu falo, ó, esquece Flávio Bolsonaro. Esquece Flávio. Vamos olhar pro Lulinha. Lulinha, gente, quando voltou lá em 22, ele teve, gente, 57.259.000 votos. 57.259. O Lula teve agora 53.879, minha gente. Entendeu o que aconteceu? Ele caiu 2 milhões e meio. Ele teve 2 milhões e meio de votos a menos no primeiro turno. Ele caiu, ele derrubou a votação dele. E o Jair Bolsonaro... Agora, o Jair Bolsonaro teve 51. O Flávio agora teve 56, gente. O Flávio... aumentou 5 milhões, gente. Então a gente tá comparando ao Lula. O Lula perdeu muito voto. E lá em 2022, gente, quantos votos que o Lula teve? A mais, do primeiro pro segundo turno? 3 milhões só, gente. Ele já tava com 57, subiu pra 3 milhões, 60, certo? 60. Ele teve 60 milhões de votos. Se o Lula chegar em 60 milhões de votos esse ano, ele sobe 6 milhões de votos, certo? 6 milhões de votos. Para chegar nos votos que ele teve no segundo turno em 2022. Só que ele já teve 2 milhões e 200 mil a menos no primeiro. Tá difícil pro homem, gente. Tá muito complicado. Muito, muito complicado. E olha, em comparecimento... em número de votos, só teve 1 milhão de votos a mais nesse ano para 2022. 1 milhão a mais, entendeu? Então não é tanta coisa assim não, gente. Não mudou muito. O eleitor que tá votando desde 2018 já tá cansado já, né? Já, isso aqui é uma demonstração muito clara do que tá acontecendo no Brasil, né? Olha só, o pessoal perguntou aqui, quem perguntou da pesquisa eleitoral? Vai ter pesquisa eleitoral daqui a pouco, tá? Começaram a sair agora as pesquisas de intenção de voto da Datafolha, tá? Olha lá, já saiu lá do Distrito Federal, né? Daqui a pouquinho tem pesquisa de intenção de voto. Era pra sair agora às 6, né? Mas é que são muitos estados, né? Mas vai sair ainda hoje, tá? Tem pesquisa, a primeira pesquisa de intenção de votos. Fala, Rose.
4: Felipe, na Turquia, toda birosca, todo lugar que você vai, todo lugar que você vai, tem uma foto do primeiro presidente da Turquia, quando ela se tornou república, foi em 2023, fez 100 anos, cento e poucos anos, todo lugar, eles idolatram esse cara.
1: Gente, olha só, o TSE negou o registro da candidatura do garotinho, tá? O que vai acontecer agora? Vai ter retotalização dos votos. O Ruas vai ficar 74 mil votos acima do necessário para vencer no primeiro turno, tá? Então, o Ruas, né, o Douglas Ruas, vai ser declarado governador do Rio de Janeiro sábado, tá bom? Que vai ter a retotalização oficial. O Eduardo Paes falou que vai entrar com recurso no STF. O pessoal tá bravo, porque falou: onde já se viu, isso é golpe. Gente, o Paes, foi uma eleição, ele teve 42%, Ruas 49%, né? O Ruas teve 49% dos votos, ele quase venceu no primeiro turno, mesmo com os votos do garotinho, né? Então não vai mudar absolutamente nada. Ah, tem que fazer segundo turno, só pra gastar dinheiro, gente, porque ele já teve 49,27% e o Eduardo Paes 42,76%. 7% de diferença, né? Ele precisa de mais um pouquinho votinho ali no Rio de Janeiro pra ganhar, né? Então não vai mudar nada, é a melhor coisa mesmo, anula aí os votos, garotinho, já resolve no primeiro turno, né? E o pessoal lá, ai que absurdo, aí vai entrar no STF lá pra tentar reverter isso, porque o que o país quer? Segundo turno, tá? Ele tá mais otimista que o Lula, e a situação dele é muito pior daqui do Lula, né? Em porcentagem, é muito pior, mas não vira mesmo, né? Não vira mesmo. Fala, o Paulo Jacaré.
5: Ei, Roberto. Engraçado, hein? Aqui, Felipe, não fala isso não, que você vai trocar a foto do Lula pelo Flávio Bolsonaro, não, senão você vai acabar com o Johnny.
1: Uai.
5: O homem não para, vai ficar doidinho, vai ficar chateado, vai ficar até com depressão.
1: Tuca, um abraço. Felipe, esse povo que é velho da América, tá tudo lelé da cabeça. Meu Deus, isso é o Bernardo, tá? André, boa tarde, Felipe. Alguma pesquisa segundo turno? Ah, André, sai hoje, tá? Datafolha. Eu tô atualizando aqui, mas ainda não saiu, tá? O Datafolha, tá? Saiu só saiu para o Distrito Federal até agora, tá bom? Ainda não saiu o Datafolha, tá? Para presidente, tá bom, minha gente? Não saiu, mas vamos ver. Mas eu acho que o Bolsonaro, o Flávio, vai estar com uns 52%, 53% dos votos válidos. E o Lula, uns 49%, talvez 48%, por aí, viu? Não é muito, acho que até muito, viu? Acho que vai ser por aí. Ah, meu palpite, tá? O André de New Hampshire. Fala, Marcelo Baroni.
6: É o seguinte, diga. Claro, né? Eu sou de direita, eu vou votar no Flávio. Certo. Mas não dá pra acreditar cegamente que ele vai ganhar. Porque, acredita, todo mundo sabe que houve fraude nas urnas.
7: Né?
6: O pessoal quer tampar o sol com a peneira. Né? Já começou indício de fraude aí, vários locais, eu tenho um vídeo aqui.
1: Rapaz,
6: de vários locais que não teve um voto pro Flávio, em vários pontos, cidade, tem uma lista aí. Você então, o que acontece? O que leva a querer a gente que não vai ter de novo? Então, aquela velha história que até hoje não forneceram o código-fonte lá das eleições, né? Aí o pessoal fala, não, é tudo certo, nada. Entendeu? Então, eu só vou acreditar, né, pelo povo eu acredito, agora honestidade nas urnas eu não acredito não, então vamos deixar acontecer, entendeu?
1: Tá certo, aí a opinião, né, do Marcelo Baroni. Fala, Gilmar.
8: Felipe, deixa eu falar mais um pouquinho aqui, que o seu horário é democrático, eu gosto, rapaz. Sabe o que acontece? A Janja podia continuar falando asneira igual ela tá falando no primeiro turno. Eu tô adorando ela, rapaz. Ela falando asneira, cada vez que ela sobe no palco lá e fica conversando a mamona lá, ela vai arrancando voto do Nine Finger. Rapaz, ela devia ficar caladinha, que se ela ficar caladinha, eu acho que melhora o negócio do esposo dela, viu? Ela falou que já tá querendo passear com o maridão, então eu acho que é por isso que ela tá querendo conversar fiado, lá igual ela tá falando mal do Nicolas e conversar mamona, e esse tá numa fake news danada, hein? Pessoal do PT estão fazendo de tudo pra poder virar o voto de quem ainda não votou neles. Rapaz, mas eles estão numa fake news ferrenha, Felipe.
1: Fala, Johnny.
7: Para, Felipe. Sua avó já tá até triste aí, ó, falando que Lula vai perder. Tá tirando a credibilidade do nosso presidente Lula. Lula, você é doido, Felipe? Lula vai reverter esses votos aí, você vai vir. Você vai passar esse dia 26, você vai passar na rádio e falar, ó, o homem não para, tá certo. Tá o homem bom. Não para, tá certo.
1: Tá bom.
7: Vou o pessoal disso. Tá querendo que o Flávio Bolsonaro ganhe pra mostrar o filme do pai dele. Se ele não ganhar, o filme do pai dele é lançado, entendeu? E não vai ter dinheiro pra lançar o filme do pai dele ainda, pra mostrar todo mundo. Agora, se ele ganhar, ele pega o dinheiro do advogado que tá depositado na conta dele e começa, né, fazer a gracinha pro povo, né, mostrar o filme. Por isso que o dinheiro tá tudo na conta dele. Do Vorkar, pagou sei quantos milhões de dólares lá pra fazer o filme, o dinheiro tá guardado na conta dele. Pode saber que tá mesmo, Felipe.
1: Olha só, a Fernanda falou, esse povo tá desesperado demais, não ganha, pra mim nenhum dos dois, mas entre Lula e Flávio não dá pra votar no Lula. Fala, Dione!
9: Felipe, boa tarde, tá joia? Boa tarde, meu bem. Então, na realidade, realmente o povo está cansado do PT, da esquerda. Eu me lembro direitinho que em 2018, quando eu estava cansado do PT, nunca votei nele, no PT. Mas o pessoal estava muito cansado. Eu também votei no Bolsonaro e o Bolsonaro ganhou. Só que eu não gostei dele, não gostei da maneira como ele conduziu. E agora, se Flávio ganhar, ele vai seguir a cartilha do pai. Ele vai colocar a população mais armada. Ele já falou que ele vai mexer na Constituição. Ele tendo o Senado e os deputados federais junto com ele, que é a maioria, que são a maioria, ele consegue mexer sim, entendeu? Então, assim, vamos esperar para ver. Eu acho que vai dar muito ruim. Mas a gente precisa de esperar para ver, não?
1: Isso.
9: Mas ninguém tá chorando aqui não, viu, coisinha?
1: Tem que esperar. Eu também. JA, cada um mais doido que o outro nessa rádio. Fala, JN.
10: Felipe, eu vou te falar com você. O mais triste dessa eleição é que cada vez que ela vai passando, eu vejo mais gente, um criando má vontade com o outro, tudo por causa de político, uma tristeza. É gente falando que odeia petista, petista falando que odeia bolsonarista. Rapaz, aonde vamos parar? Aonde que o ser humano vai se entender que cada um tem a sua vontade, tem a sua escolha e não precisa dessa brigaiada, dessa rincha, dessa tristeza que é a separação da raça humana por lados políticos.
1: Fala, Elaine!
11: Negócio bom é assim, viu, Felipe? Tiro, porrada e bomba. E agora fui. Boa noite!
1: Chega! Obrigado pela audiência, por acompanhar o Tarde Insuperável hoje, viu? Agora a programação continua com 30 minutos da melhor música nas Insuperáveis do dia. Depois tem Espelho de Imigrante, direto da Flórida, com Evelyn e Guga Izenzê. Amanhã é sexta-feira e a gente tá junto aqui, tá? Ao vivo às 4 da tarde. Forte abraço, se cuide e até amanhã.

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1: Na Insuperável 5:30.
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1: Você está ligado no Espelho do Imigrante.
2: É bom demais!
0: Bom demais, povo lindo! Eu passo o dia inteiro trabalhando, doida pra chegar esse horário, né? E tá aqui com vocês. E eu garanto que vocês também estão aí ligadinhos. 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Olha, gente, eu vou pra festa da rádio dia 21 de novembro, tá? 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Quero lhe conhecer, quero lhe abraçar. Ontem eu recebi até uma mensagem, né, do Marcelo, que sempre participa aqui. O Marcelo falou assim, eu queria tanto conhecer vocês. Eu digo, vai lá na rádio, ou na festa da rádio. Pois é, lá é o lugar onde nós vamos nos encontrar. Muita gente que a gente conhece só pelo bate-papo aqui. E não conhece pessoalmente, tá na hora, né? É hora do encontro, isso mesmo. Dia 21 de novembro é o nosso encontro ali no Cape da 135, né? No CAPS. É CAPS o nome do... Sabia que CAPS no Brasil... O CAPS no Brasil... Não, o CAPS lá... O CAPS é onde as pessoas tratam da saúde mental, Guga. É o CAPS. É, agora é CAPS, é. Você vai lá no CAPS. É, agora é CAPS também. Lá na ilha tem CAPS. Tem várias clínicas do CAPS. Entendeu? É pra saúde mental. Pois é. Mas ó, vou subir a ladeira, descer a ladeira. Enquanto a gente bate esse papo aqui, o povo já tá chegando. O Éder Paixão já chegou aqui. Mandar um beijo pro Éder. Mandar um beijo pra Rebeca, né? Que tá sempre na audiência. Já chega aqui conosco. Fala aí, Éder, antes da gente começar. Fala.
3: Fala, família! Olha, boa tarde, delícia. Rapidinho, rápido e ligeiro, que é uma notícia, fala. Um negócio que aconteceu aqui no meu paraíso, não, né? Na cidade vizinha de Newark, aqui em Harrison. A imigração, bem em frente à escola, pegou um pai que lá ia deixar seu filho de 12 anos na porta da escola. Isso tá movendo, deixando o povo bem, assim, apreensivo, revoltado, assim, porque deu uma bagunça a gente da imigração pegando esse pai, prendendo, e o rapazinho, o garotinho lá de 12 anos, chorando, gritando, tentando proteger o pai. Foi algo assim que doeu bastante o coração. Quem é pai sabe, imagina a dor, né?
0: É.
3: Imagina ver seu filho ali gritando, aquela bagunça toda. É, e trem daqui tá feio, viu? Meu nucão aqui tá vazio, tá triste. Vamos que vamos, meu povo.
0: Vamos que
3: Dia
0: vamos.
3: Dia 21 de novembro, festa da Insuperável. Vamos que vamos.
0: Vamos lá, tô te esperando lá, hein? Vou te encontrar lá. E hoje tem, né, Atlético Nacional e Tolima. Matheus tá lá assistindo. Lá na Colômbia, né? Bogotá, pois é. Medellín, eu acho que é a cidade que eles... Ela colocou hoje o nome da cidade... Pois é, eles vão assistir o jogo lá hoje. Pois é, gente, vamos aqui, estamos ligadinhos aqui. Hoje não teremos... Não.
4: Temos aqui a doutora Elva Saledon, que vem aqui...
0: Exato. Mas infelizmente você sabe, né? Migração... já viu o Éder falando aí como é que está a imigração, né? E ela, infelizmente, teve emergência hoje. Entendeu? Infelizmente, tá, gente? Mas a gente tem um papo gostoso aqui pra estar com vocês. Então vamos lá, né? Vamos começar lá no Minas Market e a gente volta em um minutinho com vocês, tá bom? Vamos lá. Sai daí não.
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0: Maioria, Eloá, qual que é o número de contato que eu posso ligar caso eu precisar de um advogado se eu enfrentar uma detenção? Ó, o número é o WhatsApp do escritório, porque temos até pessoas do Brasil atendendo. 978-460-2160. Passe essa informação com seus amigos, membros da família, porque se houver uma urgência, você entra em contato conosco. Estamos aqui para servir a comunidade. A gente vai passar um testemunho por vídeo de uma família que, quando eu estava viajando, entrou em contato comigo e logo a gente colocou o processo de fiança e foi tudo muito rápido e eles estão muito contentes que o escritório atende assim, né? A gente não é relâmpago, mas a gente atende rápido. Que Deus abençoe, que Deus prospere seu dia. Um abraço.
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Gente, hoje é o grande dia 8, né? Dia 8 de outubro, dia do nordestino. E eu, como uma nordestina, não poderia deixar de falar sobre isso, né? Hoje, dia do nordestino, quero homenagear todos aqueles nordestinos, né? Os que saíram da sua terra, foram em busca de vida melhor, né? Em outros lugares, aqueles que retornaram para sua terra, aqueles que têm saudade da sua terra, todo você, o povo nordestino é um povo muito guerreiro. E eu tô trazendo aqui o Edmilson, né, que é um grande ator que mora aqui na Califórnia, o Edmilson. E a toda a Globo, né, que ele tem um seriado que ele faz, como

0: nome do seriado, Guga, que o Edmilson faz?
1: Sei não.
0: Você não sabe?
1: Sei não.
0: A Ari já gritou aqui, menos... Menos o da Shopee. O nordestino da Shopee. Pois esse, pois é. Ô, Aires, entra aí no link. Você pare de ficar só aí nos bastidores, né, instigando. Entra aí no link pra bater papo com a gente, que hoje é dia nosso dia, dia dos nordestinos. Guga é nordestino, sim. Cabra da
1: muito
0: peste.
1: Muito orgulho.
0: Cabra da peste.
1: Teve alguém que foi botar a cabra da peste, vai botar a cabra da peste e botou cara peste.
0: Botou o quê?
1: Cara Pestes.
0: Cara Pestes.
1: É, digamos, eu não conheço.
0: Não, hoje eu cantei
1: Carrapato, agora Cara Pestes, eu não conheço, não.
0: Você sabe cantar Asa Branca, Guga? É o

0: A cadê a sanfona? Que braseiro, que fornalha.
1: Chegou ele.
0: Nenhum pé
1: chegou.
0: De plantação. Tu sabe cantar o
1: Lili,
0: hino do nordestino?
1: Bebelo lá.
2: Fala, baiano da Shopee.
1: Na Topi não, você faz baiano da Temo.
0: Agora é Temo. Ou como é o nome? Aquele outro, o outro Shein? Site? A Shein. Tem...
1: Não, Shein.
0: Tem do Paraguai, né?
2: Nós é Temo.
1: Eu prefiro ficar com Temo. Porque eu e Evne temos... nossos guarda-roupa cheios de temas.
0: Olha só, o Paulo Jacaré já chegou por aqui também. E o Zé Pereira, vamos ver. Zé Pereira deve estar fazendo alguma homenagem aos nordestinos. Vamos ver. Fala aí, Zé. Fala, Zé. Ué.
1: Zé, ah, tá. Tem que aumentar. Fazendo homenagem.
3: Boa noite, Evelyn.
0: Vamos lá.
3: Boa noite, turma. Boa noite, Espelho do Imigrante. Boa noite, Guga. Boa noite, Evelyn. Parabéns pelo Dia dos Nordestinos.
1: Poxa.
3: Que o Guga tá bravo aí?
0: Ele tá pensando, eu já passei as propagandas.
1: Você já passou todas
0: as propagandas?
3: Ah não, o Guga não é no Nordeste, então o Guga é de Barbacena.
2: Aí, ó.
1: Mas eu nunca escondi que eu era nascido em Minas, mas sou baiano.
0: Olha só, eu trouxe até...
1: Porque... Não desmerecendo a minha cidade, Barbacena, aonde eu nasci e vivi por 4 anos.
0: É perto de você, Aires? É perto de Patinga, Barbacena?
2: Não, longe demais da conta.
1: Longe,
2: nossa, Deus,
1: do outro lado.
2: É longe demais.
1: Ah, tá. É tipo Salvador Conquista.
0: Ah, tá. Então tá.
2: Longe demais da conta.
0: O Johnny, será que o Johnny é mais um baiano da Shopee? Deixa eu ver aqui.
4: Boa noite, mainha. Boa noite, painho. Feliz Dia dos Nordestinos aí.
0: Obrigada,
4: menos
0: querido.
4: Pai em Guga, porque pai em Guga é da Shopee. Ou da Temo, não sei como é que é lá, né?
2: Pegou.
4: O Ares falou lá no Panelada que ele é nordestino.
0: Do Shopee.
4: Sabe, né?
2: Da Shopee.
4: Da Shopee ou da Temo, não sei o que lá. O Ares falou lá hoje lá.
1: Tá certo, tá e certo.
4: Tá todo nordestino aí, hein?
2: Falei.
4: Um abraço. Ô Ares, fala com você aí. João Paulo te pegou, você lá na beira da estrada? Ou não pegou? Fala com nós aí.
0: Aí responde.
2: Não, Alice. Foi sua irmã que me pegou na beira da estrada.
0: Ô, gente, ó. Oh,
1: a irmã dele...
2: Eu falei lá no Panelada.
1: A irmã dele...
2: Eu falei no Panelada, ele veio com esse negócio o João Paulo, eu tava com o carro parado na 495, 95, não sei, que era pro João Paulo me pegar, eu falei assim, não, vendo assim, avisa que a irmã dele já veio me buscar.
1: Deixa eu dizer uma coisa pra você, que a irmã dele tem penca, tá?
0: É igual a Nildinha.
1: É, viu?
2: Ô, Guga, eu não posso responder o que eu queria responder agora.
1: É, só você que tome cuidado, viu?
2: Eu não posso responder o que eu queria responder agora, porque o horário
0: não.
2: É...
0: Não,
2: né?
0: Ainda tem criança.
1: Tem peca.
2: Você sabe o que eu ia falar.
1: Tem peca, cuidado.
0: Oi, Jacaré já tá aqui falando. Fala,
5: boa
0: Jacaré.
5: Boa tarde, Espelho do Imigrante. Boa
0: Zé.
5: Tarde, Guga.
0: Ô,
5: boa
0: Paulo.
5: Tarde, Evelyn Zezê. Estamos aqui, né?
0: E o Ares
5: hoje é o dia do nordestino, graças a Deus.
0: É.
5: Pra mim, o dia... todos os dias é dia, né? Minha mãe é cearense também, então eu sou metade mineiro e metade nordestino.
0: Tá.
5: Nasci
0: vendo?
5: Em Minas, mas eu tenho sangue nordestino.
1: Minasceira.
5: Por isso que eu sou trabalhador desse jeito, né?
0: Claro.
5: Ô, Google, você ficou sabendo hoje?
0: De quê?
5: No horário do Eduardo Oliveira, o João Paulo falou que tem um gato que peida. Aí, Guga, esse é seu parceiro, ué. O gato dele peida igual você.
1: Olha, graças a Deus,
0: eu peido. Parceiro, porque Guga é gato.
1: Agora,
0: né?
1: Agora
0: né,
1: é o seguinte, Ares.
0: Guga é gato.
1: Ele
0: né?
1: É metade cearense e metade mineiro. É o Ceraminas.
0: É o cangaceiro.
1: Ou Minasceira. Ceraminas ou Minasceira.
2: Ele também, nordestino da Shopee também. Ele aí, eu não tenho jeito, não.
0: Vamos ver o que, que o Johnny tá falando.
4: Pai, você viu aí? Se ferrou, viu, Ares? Toma. É. Minha irmãzinha que... Ares! Ah, que pai tá arrumando você,
2: viu? Eu não posso falar, não, John, tá? O horário não permite.
0: Não fui eu, hein? Não fui eu dessa vez. Imaginou a cena? Já, Ares? Ó, o André chegou por aqui também, dando boa noite. Eu nasci no Brasil e já passei a maior parte da minha vida aqui. Então sou americano. Guga é mineiro. Deixa de frescura, Guga.
1: É engraçado que ele nasceu no Brasil.
2: Americano da Shopee, isso aí. Não. Quem é?
1: André. Ele nasceu no Brasil.
2: Americano da Shopee.
1: Não, ele nasceu no Brasil. É. E mora muito mais tempo nos Estados Unidos. Aonde no Brasil ele nasceu? Na zona?
0: Não.
2: Vai saber, né?
0: Ele tá dizendo o seguinte, do mesmo jeito que você... Então você
1: eu nasci
0: também,
1: em Barbacena, Minas Gerais.
0: E foi criado na Bahia. Foi então, com 4
1: então
0: anos
1: de repare,
0: Bahia.
1: Então repare.
0: A maior parte...
1: Repare. Barbacena. Eu peguei o bar.
0: Uhum.
1: Bar, né? Bar. E ano do baiano. Então juntou tudo, ficou como?
0: Baiano.
1: É. Pior é o cearense mineiro, que é Ceará Minas.
0: Ele eu acho que é mineiro.
1: Minas Ceará.
0: Ele é mineiro.
2: Ele é cearense.
1: É.
0: O André não sei de onde ele é no Brasil, não.
1: É carioca. Mas é
0: como ele
1: está
0: dizendo,
1: é
0: né? Se ele passou como você dizendo que você é baiano, porque você está maior parte. Então pô, ele é americano.
1: Se a gente, for,
0: tá
1: passar, se a gente for pensar nisso, repare. Eu vivi 4 anos em Minas. 4 anos.
0: Ele já falou aqui: o que vale é o que está na certidão de nascimento. Sou isso. De Valadares. Ele é de Valadares, isso. O André. Tá
1: 4 anos em Minas. 4.
2: Rival, meu
1: saí,
2: irmão. Então.
1: Saí
2: de Patinga e Valadares, é rivalidade.
1: 36 anos de Salvador. 4 de Minas, e 36 anos de Salvador. O restante aqui nos Estados Unidos. O que é que eu sou?
0: É, então
2: baitola.
0: Ele... Será que essa mistura dá pra você baitola? É? Vou ver o que o Gil fala.
2: Baiano,
0: o
2: Barbacena, Barbacena foi pra Bahia. Baitola.
0: Aí depois veio pros Estados Unidos, já tá aqui há 20
1: anos. Se eu morasse em Los Angeles, daria legal. Baitola.
0: Gilca, fala, Gilca.
6: Ô, Guga, é o seguinte, eu também. É assim, eu sou americana da Shopee, porque eu nasci em Caldas Novas, no Brasil. E vim pra cá com 20 anos, então já tem. Tem 34 anos que eu vivo aqui. Eu vivo mais aqui do que no Brasil.
0: Dela, tá
6: então,
0: vendo?
6: Você se considera baiana, eu me considero americana da Shopee. Então,
0: pois é,
6: feliz
0: mais uma.
6: Dia do nordestino da Shopee.
2: Shopee
6: e
2: tá
6: feliz
2: pegando.
6: Dia do nordestino pra você, Evelyn, pra todos os ouvintes que são do Nordeste.
0: Obrigada,
6: eu, Lugarzinho,
0: meu
6: lindo, maravilhoso,
1: gente,
6: né?
0: Então você é nordestina, que você é o Nordeste dos Estados Unidos.
1: Gente,
0: ela mora no Nordeste.
1: Eu não compro nada na
2: Shopee. Tá cheio da Shopee, hein? Tá cheio. De
1: eu não compro nada na Shopee.
2: Não é só... questão de comprar, não.
1: Eu só compro na Temo.
2: É falso, tudo falso.
1: A única coisa que não tem de Temo aqui e comigo é o óculos e essa camisa que eu ganhei de presente.
0: Olha.
1: E eu acho que não é da Temo, né?
0: Pois eu sou, com muito orgulho, nordestina, legítima, da Gema, nascida no interior, em Piauí. Lá, tem rima, tá? Piauí.
1: É, qual é a rima? Quem tem que fazer a rima é a gente.
2: O cara nasce na Bahia... Vai morar no Tocantins, depois vem pra Los Angeles. Mas o que que dá? Bahia, Tocantins, Los Angeles.
0: Não sei.
1: Batola.
0: Fala em Los Angeles. Tô trazendo aqui o nordestino lá de Los Angeles. Vou perguntar a ele depois. O Edmilson. Fala, Edmilson. Fala um pouquinho do Nordeste.
7: Rapaz, eu vou dizer uma coisa pra vocês. Ser nordestino é um negócio tão grande, mas tão grande.
0: É grande.
7: Que às vezes não cabe dentro da gente. Porque o Nordeste não é só um lugar no mapa.
0: Pois é.
7: É um pedaço do Brasil que aprendeu a transformar dificuldade em sabedoria, saudade em música, sofrimento em poesia. E olha que nós sofremos, viu? Mas o nordestino tem uma qualidade que eu acho extraordinária. Ele pode até perder muita coisa na vida, mas faz uma força danada para não perder a alegria. O cara às vezes está com conta atrasada, o coração apertado, o dinheiro só está dando para passagem, mas se encontrar um conhecido na rua, vai perguntar: ei, mas já almoçou? E se disser que não, é capaz de dividir o pouco que tem. Isso é uma riqueza que não se mede com dinheiro. Eu venho de uma terra onde a inteligência nem sempre teve a oportunidade de frequentar a universidade, mas nunca deixou de existir. Porque tem uma sabedoria imersa naquele agricultor que olha para o céu e sabe se vai chover, na rendeira que faz a arte com a linha e paciência, no pescador que conhece o mar como quem conhece um filho. Na parteira que ajudou a trazer tanta vida para o mundo. No mestre da cultura popular que talvez nunca tenha escrito um livro, mas carrega dentro da cabeça uma biblioteca inteira. E que ninguém confunda simplicidade com falta de inteligência. O Nordeste inventou caminhos quando disseram que não havia saída. Aprendeu a conviver com a seca, mas nunca se acostumou a viver sem esperança. E quando a terra não deu mais, aí foi embora. Pegou um ônibus, uma mala, uma fotografia... da família e uma coragem que não cabia na bagagem. Foi construir Brasília, levantar São Paulo, trabalhar no Rio, atravessar oceanos. E aonde chegou, levou junto um pedaço da sua terra. Porque o nordestino pode sair do Nordeste, mas tirar o Nordeste de dentro da gente, aí é mais difícil que fazer um cearense admitir que tá fazendo calor. E olha que eu sou cearense, eu sei do que eu tô falando. Nós somos 9 estados, 9 histórias, milhões de vozes, e não somos todos iguais. Temos sotaque, costumes, sabores e maneiras diferentes de enxergar o mundo. Mas existe uma coisa que nos une, que a gente não sabe explicar direito, só sente. É o som da sanfona do Luiz Gonzaga, é a poesia do Patativa do Assaré, é a genialidade do Ariano Suassuna, a coragem da Maria da Penha, é a voz de Elba Ramalho, do Alceu Valença, do Belchior, do Fagner, do Gilberto Gil. E tantos artistas que fizeram o nosso jeito de existir, uma contribuição imensa para a cultura brasileira. E de repente o cordel, o maracatu, o frevo, o reisado, o forró, o coco, o chachado, e o cheiro do café passar de manhã, e a tapioca, é o cuscuz, é o balde 2, é o acarajé, é o bolo mole, o bolo de rolo, é a rapadura, e também a mãe que grita, vem comer, menino. E quando você diz que não tá com fome, ela responde, pois vem assim mesmo, porque mãe nordestina é assim.
0: Sou eu.
7: Porque o Nordeste, o amor, às vezes, vem com tanta força, vem até em forma de esculhambação.
0: Isso.
7: Mas eu queria dizer uma coisa, especialmente para os brasileiros que não nasceram aqui. Não olhe para o Nordeste apenas com os olhos de quem vê pobreza, seca e dificuldade, não. Olhe para a nossa inteligência, para os nossos cientistas, para os nossos professores, escritores, médicos, engenheiros, artistas, trabalhadores, para as mulheres que sustentaram famílias inteiras, para homens e mulheres que fizeram tanto com tão pouco e continuam fazendo. Nós não queremos ser admirados pelo sofrimento que suportamos. Queremos ser reconhecidos pelo que somos capazes de construir. O Nordeste não precisa de pena, precisa de respeito, de uma oportunidade de reconhecimento. Eu tenho orgulho danado de pertencer a esse povo. Porque quanto mais eu conheço o mundo, mais eu percebo o tamanho da riqueza que recebi vindo de onde eu vim. A gente cresce achando que riqueza é aquilo que consegue juntar. Mas não é não.
0: É não.
7: Mas o tempo descobre que a riqueza também é aquilo que ninguém consegue tirar da gente. O sotaque da nossa mãe, a voz do nosso pai, a lembrança da casa da avó, a primeira festa de São João, a rua onde a gente brincou, os amigos que ficaram, as pessoas que já partiram, mas continuam vivas toda vez que a gente conta uma história. E talvez seja isso que mais me emocione no Nordeste. É que nós somos um povo que aprendeu a ter a saudade até das coisas que ainda estão acontecendo. Pense, a gente tá sentado numa calçada conversando besteira com os amigos, rindo de uma floragem qualquer, e nem imagina que daqui a 20 anos daria tudo para viver aquele instante outra vez.
0: Isso.
7: Por isso hoje eu queria abraçar cada nordestino, o que ficou, o que partiu, o que voltou e aquele que ainda sonha em voltar. Queria dizer que cada menino e menina da nossa terra não tenha vergonha da própria origem, não esconda o sotaque, não diminua sua história para caber na expectativa de ser ninguém. Estude, viaje, conheça o mundo, aprenda outras línguas, conquiste o que quiser, mas nunca ache que precisa deixar de ser quem é para ser alguém. Porque você já vem de um povo extraordinário, e se um dia a vida lhe fizer esquecer disso, lembre de uma coisa: o Nordeste não é grande porque aprendeu a resistir à dor. O Nordeste é grande porque, apesar de tanta dor, nunca deixou de produzir beleza. E se existe uma coisa que eu desejo, o nosso povo, é que um dia a gente não precise mais ser tão forte o tempo inteiro. Que nossos filhos possam viver bem da própria terra, que ninguém precise viajar por falta de escolha, que a nossa inteligência encontre oportunidade, que a nossa cultura seja valorizada e que a nossa gente tenha a dignidade que merece. Porque o nordestino já provou ao Brasil que sabe vencer a dificuldade. Agora merece provar que também sabe viver sem elas. Feliz dia do nordestino, que Deus abençoe a nossa terra. E mesmo quando falta chuva no céu, nunca deixou faltar poesia do coração.
0: É isso aí.
7: Rapaz,
0: gente,
7: eu vou dizer.
0: Feliz dia dos nordestinos. Ele disse tudo. Agora, Aires, você vê que uma coisa que ele diz, falando do nordestino, mas parece muito com o povo brasileiro num todo, né?
2: Tá alta a trilha.
0: Tô tirando
1: cê
0: ela
1: viu?
0: Aqui.
1: Você viu?
0: Tô tirando.
1: Tá tudo parecido com o povo brasileiro, né? Que... Tá alto a trilha.
2: Duas coisas que ele falou que me chamou atenção. Primeiro, eu não sabia. Eu jurava que o Belchior era mineiro. Ele era nordestino. e falou aí, né?
1: Belchior, Belchior.
2: Que as músicas do Belchior são bem, bem mineirês, mas ele é nordestino. E a outra que ele falou aí no final, aí eu tenho que discordar. Que ele falou assim que a gente aprenda a viver sem as dificuldades. Mas eu vou te falar uma coisa pra gente que vive. Quando acabar as dificuldades é porque a gente morreu, Evelyn.
0: Isso é verdade.
2: Porque enquanto a gente está vivo, a gente sempre vai se deparar com algumas coisas que são dificuldades. Então,
0: mas
2: assim,
0: é
2: pode
0: isso.
2: Ser
0: é
2: pode ser qualquer coisa.
0: Traz.
2: Mas eu admiro muito o povo nordestino, realmente, porque quanta riqueza traz para o Brasil, apesar de, igual ele falou aí, né, da dificuldade e tal, as pessoas olham muito para o Nordeste como pobreza e tal. Mas quando você vê o que sai do Nordeste pro Brasil, muita coisa é nem sempre a riqueza é dinheiro. Você tá entendendo?
0: Exato.
2: Ah, não é só dinheiro que é riqueza, não. Tem coisa mais na vida da gente que é riqueza. Você chegar na sua casa, tão simples que seja a sua casa, um filho vir correndo te abraçar e um filho falar que te ama, te chamar de pai, isso já vem revigorando as forças. Isso é riqueza.
0: Isso. Você
2: o nordestino tem essa simplicidade
0: também, não tem, né,
2: de trazer essa riqueza.
0: Você não tem o pezinho
2: eu
0: no
2: não,
0: Nordeste,
2: eu sou...
0: não?
2: Não
0: tem não, ninguém
2: mineiro,
0: tem
2: um mineiro.
0: É. Deixa eu ver aqui, a Claudinha.
2: Mineiro, depois novo, fui pra Guarulhos, passei o tempo Guarulhos de volta para Minas, onde eu fiquei a maior parte da minha vida, depois vim pra cá e tô aqui, tô na área.
0: Então você é da Shopee, americano da Shopee. Fala, Claudinha.
8: Boa tarde, boa noite. Olá, meu povo nordestino. Olá, esse povo lindo, maravilhoso, do sotaque mais lindo, que eu acho que eu sou encantada.
0: Obrigada.
8: Eu, na verdade, eu sou apaixonada pela Bahia, que é a primeira vez que eu fui para Porto Seguro e fui para o Raial da Ajuda, eu fiquei encantada. Eu achava que eu ia morar lá. Que eu falava assim que eu ia morar na Bahia, vou poder dançar. Eu sou apaixonada por dança. E quando eu fui pro Axé Moá, eu falava assim: não, eu vou virar dançarina ali.
2: Você
8: do
2: tá
8: Axé Moá, que eu acho a coisa mais linda.
0: Tá,
8: e parabéns pra vocês.
0: Obrigada,
8: vocês são a alegria dos nossos dias, nosso fim do dia, tá bom?
0: Obrigada,
8: beijos pra vocês.
0: Obrigada, meu amor. Obrigada, Claudinha. Obrigada.
2: Axé Moá, coroa vermelha. Ei, Jesus!
0: Olha, eu quero lembrar pra você que Claudinha, essa semana que ela começou a participar aqui, porque ela mandava lá pra o WhatsApp, né, da Insuperável.
1: E ninguém falava pra gente,
0: respondia.
1: Né? E ninguém falava,
0: mas
1: né?
0: Vai
1: porque
0: é um
1: absurdo.
0: Rapaz.
1: É um absurdo isso, né? Porque as pessoas mandam pra lá e o CEO de lá não manda pra gente tudo que estão falando, né? Devia mandar.
0: Aí,
1: olha, estão lhe xingando, estão lhe elogiando. Tão... Oh, ah.
0: Marilene chegou aqui também. E eu quero lembrar pra você: 508.
2: O senhor, às vezes, ele não tem nem o telefone da rádio.
0: Pois é,
2: como é que
0: o telefone
2: saber?
1: Ele leva no
0: estúdio.
1: Bolso.
0: Não, meu filho, fica lá no
2: leva
0: estúdio.
2: Não, o telefone fica na rádio.
1: Ele
2: fica no
1: leva.
0: 508-395-4227. Esse é o telefone do estúdio da Flórida.
1: Você sabe
0: tá,
1: por que eu falo, Ares? Porque tá, quando eu abro meu Facebook, tá aqui. Web Rádio Superar. Participe da nossa programação. WhatsApp 774-707-7835. Pô, no meu programa eu não tenho direito a ter esse WhatsApp da rádio.
0: O André falou que, né, vocês deveriam ter o acesso do Zap da rádio. O Felipe
1: não,
0: tem lá no Brasil.
2: Mas tá,
0: ô,
2: gente, tá brilhando.
1: O senhor disse que não quer não, porque eu e Evelyn, a gente é velho. Para de me beliscar, rapaz.
0: Mas para, vou te beliscar o tempo inteiro.
1: Ah, porra. Tenho mais idade pra isso, não.
2: Porra. O Guga entrega no ar.
1: Porra.
2: Ah. Não entrega não, Guga.
1: Ela beliza.
5: O Mário falou tudo agora aí, ó. Riqueza é você chegar em casa ali, ó. Ver seus filhos te abraçando, sua esposa.
0: Aí, Aires.
5: O seu cachorro ali, mordendo sua perna ali, com saudade de você,
2: é,
5: entendeu?
2: É verdade.
5: Isso aí é riqueza.
2: Reginaldo.
5: Dinheiro é consequência.
0: O Marilene tá aqui mandando beijinhos.
1: E o cachorro
0: coração.
1: Dele é chinês,
0: é isso que eu ia falar.
1: Você viu, né?
0: Não,
1: o cachorro dele é chinês, é cachorro li.
0: Morde um jacaré,
1: ele
0: rapaz.
1: Falou, cachorro li.
0: Cachorro li.
2: Marilene, como é que tá Marilene?
1: Marilene tá
0: aqui
1: pra
0: brincar de beijinho de coração aqui pra gente.
1: Tá
0: obrigada,
1: bem,
0: minha linda.
1: Tá mais.
0: Tá ótimo.
2: Você falou ontem, eu não consegui captar a mensagem, aconteceu alguma coisa com a Marilene na família?
1: O irmão de criação.
0: Do filho dela. Não.
1: O meio-irmão.
0: Meu irmão.
1: Não é meio, é meio.
0: Meio-irmão.
1: Isso. do filho dela foi assassinado.
0: Lá no Brasil.
2: Nossa.
0: Entendeu? Então, por isso que ela...
1: Falar nisso, o rapaz que o Leandrinho botou nas redes sociais que estava desaparecido e tal, ele foi encontrado, infelizmente, sem vida. Né?
0: É o Sebastião.
1: Então...
0: Aí, ó. Já chegou a foto aqui do Pipoca. Aí, ó.
1: De quem é
0: a cara do Aires. Ó, Aires. Você tá dizendo que é a cara do Aires.
2: Que é isso, Pipoca?
0: O cachorro do Paulo Jacaré, aí, ó.
2: Não, meu Reginaldo.
0: Ah, você tem Reginaldo, é?
2: Não, não tem mais não, o Reginaldo tá falecido já, né, tadinho? Mas o Reginaldo era meu cachorro. Era um bacê.
0: Você
2: sabe
0: tinha
2: o que é, qual que é o bacê?
1: Uhum.
0: Sei.
1: Agora, você sabe que
2: aquele
1: eu tinha...
2: Aquele da... Compridinho?
1: Você sabe que eu tinha um cachorro, um chihuahua, menos 5, chamado Maluf. eu tinha um amigo meu que ele jogava vôlei comigo, que o nome dele era Maluf. Aí um dia eu encontrei com ele na clínica, ele foi levar o cachorro dele e o meu, infelizmente, tinha falecido. E aí ele disse, pô, que você tá triste? Eu digo, ô, rapaz, pô, meu cachorrinho Maluf. Ele disse, como é que é, rapaz? Você tá me chamando de cachorro? Eu digo, não, eu tô lhe homenageando. Aí eu me lembrei do nome dele. Aí a homenagem é você, rapaz. Mas era a cara do Paulo Maluf, rapaz.
2: O Reginaldo, uma vez, eu morava na casa lá no Ipatinga, no Betânia, lá. Aí ele desceu, eu tinha moto, então a subida pra casa, assim, era uma escada. Eu tirei a escada e fiz uma rampa, que aí eu podia subir com a moto pela rampa e coloquei ela lá na varanda, dentro de casa. E um dia, rapaz, ele soltou da... Eu tinha o pessoal descendo na rua, assim, o Reginaldo soltou da correia lá, eu acho que esqueci a porta aberta, ele desceu correndo, eu saí gritando atrás dele, falei, Reginaldo, passa pra casa, Reginaldo! O homem que tava na rua parou também, aí eu falei assim, rapaz, esse homem deve chamar Reginaldo. Agora lascou tudo, parou o homem, parou o cachorro. Falei, será que o senhor chama Reginaldo?
0: Você diz, não, meu amigo, porque eu botei em homenagem a você. Exatamente, porque ele considera
2: lá
0: muito.
2: Lá todos os cachorros, tinha cachorro lá que tinha nome Cláudio, tinha cachorro com o nome Maurício, e o meu era o Reginaldo.
0: Ah, Maurício também, tá, mas Maurício é cachorro.
1: Fala em Maurício tomou sumindo, chá de cipique, hein?
0: É, cipique.
2: Maurício tá no programa do Eduardo, ele tá participando.
1: Sim, mas aí repare bem, é elite.
0: É.
1: Programa do Eduardo é elite. Só quem participa é a elite.
0: Vou falar em elite, gente. Quero lembrar que esse sábado, agora, dia 10 de setembro, a partir das 9 da noite.
1: Aniversário
0: tem um
1: show, de 10 de setembro? Nós estamos em outubro, Evelyn.
2: É para ano que vem, Guga, deve ser.
1: Deve ser.
0: Nós estamos em outubro.
1: Eu aguardo.
2: 10 de outubro.
0: Ah, é 10 de outubro, gente.
1: Você tá falando o tempo inteiro.
2: 10 de outubro é depois da manhã, ué.
0: É, exato. Vai ser o show do Anderson Ramos ao vivo.
2: É, deve ser difícil ficar velho demais, viu? Deve ser complicado
0: aqui, ó,
2: você ficar
0: a propaganda
2: velho.
0: Como é que tá? 10 de setembro.
1: 10 tá do 10?
2: Então já passou,
0: 10 do
1: 10. 10 do 10, 10 é outubro, passou. Evelyn.
0: Não, 10 de 10 setembro.
2: 10 de outubro, Evelyn.
1: Tá setembro, tá setembro.
0: É.
1: Então tem que ligar pro Ed e dizer a ele
0: dizer
1: que tem
0: colocou
1: que corrigir.
0: Errado, tem que corrigir aí na
2: então propaganda. Desculpa, Evelyn, o velho é quem fez
0: quem
2: esse papel
0: fez
2: aí.
0: O papel. É, exatamente. Ó, a Marilene tá aqui dizendo, o irmão do Rafael,
2: abraço,
0: por parte de pai, que faleceu. Estamos arrasados, muito triste. E o Johnny chegou falando.
9: O cachorro do Paulo Jacaré, a cara do Ares, pai.
0: É.
9: Que é isso? Jacaré parece você, Ares? Nossa senhora, olha o que esse povo dá uma
1: junção.
2: Quem falou, nada a ver.
0: Ai,
2: o cachorro parece comigo, aí ele jacaré parece com você, nada a ver. Falou, esse Johnny, ô Johnny, você deve estar na canjibrina aí, né, filho?
0: Canjibrina é ótimo. Aqui, a Marilene falou que foi em Vitória do Espírito Santo e foi um casal vizinho.
2: Ah, Vitória é complicado, tá?
0: É, foi o casal vizinho que assassinou ele. É muito triste,
1: brigas,
0: viu?
1: Brigas,
0: muito,
1: que...
0: muito, muito, muito triste. Mas, gente, a Aline tá aqui. Um beijo, minha querida, também aqui participando.
1: Quem?
0: Aline.
1: Coitada da bichinha.
0: Futura psicóloga que estará aqui no programa, tá, gente? Aline.
2: Normalmente, Leone, psicóloga Lito. Também precisa de psicólogo.
0: Não, ela deve fazer terapia, né? Pra ela poder pegar.
2: Tem que fazer, meu filho.
0: Fazer.
2: Ficar pegando os B.O.
0: Já ia falando que hoje, gente, deixa o Aires falar primeiro, rapaz. Deixa ser mais educado. Fala, Aires. Fala, Aires.
2: Não, é isso que eu tô falando, que ela também precisa, porque fica pegando todos os BOs das pessoas, nosso BO aí, como é que ela não vai fazer uma terapia pra não ficar melhor também?
1: O Aires, ela tá fazendo pós-graduação.
0: É, ela tá fazendo a
1: pós-graduação. E o TCC dela vai ser exatamente o Espelho do Imigrante.
0: Isso.
2: Entendeu? Ih, rapaz.
1: Aí é que ela vai tirar nota 1000, que ela vai fazer...
2: É o que eu falei, Guga, eu falei pro meu psicólogo que eu vi no Facebook essa frase, eu falei pro meu psicólogo, né, as coisas que a gente posta no Facebook, no Instagram, e ele tá querendo conversar com vocês também, tá?
0: Ah, é, né?
1: Tô sabendo.
0: Olha só, inclusive eu trouxe aqui, porque a síndrome de Burnout, né, que é o cansaço que nasce da falta de sentido e do excesso de renúncia de si mesma. Isso é o que diz.
2: Que é isso?
0: Então, a síndrome do Burnout. Ah, tá. O que o Guga tá fazendo? Abrindo a porta pra Dexter. Porque Dexter é impaciente. Chorando. Ele não sabe ouvir Dexter chorar lá de fora. Dexter quer entrar no estúdio de qualquer maneira.
1: Ele tem que participar do programa. Fazendo
2: Deixa ele participar. Ele é da família. Dexter e Zenzê.
0: Aí entra, daqui a pouco começa a latir aqui.
1: Dexter, Luiz e Zenzê.
0: Pois é. É parente seu. Pelo Zenzê é. Pois é, gente.
1: Seu parente.
2: Parente seu. Meu não.
1: É meu neto.
2: Eu não tenho Zenzê não, filho.
1: É, você foi batizado por Nildinha.
0: Ai, a Nildinha falou.
2: Por Nildinha.
0: Então, de acordo com a psicóloga, expert em psicossomática, a síndrome de Burnout é o grito...
2: Repete.
0: Síndrome de Burnout.
1: Antes, ele quer que você repita antes.
2: Não, é outra
1: antes.
2: Coisa que você falou, eu quero que você repete.
0: Psicossomática.
1: ela leu duas vezes aqui, viu?
0: Psicossomática.
2: Destravou.
1: Ela leu duas vezes
2: fala
1: aqui.
2: Rápido, antes de... Fala rápido.
0: Expert fala rápido, em psicossomática. Aí.
1: É o quê?
0: Expert em psicossomática.
1: Expert.
2: Oh, quase.
0: Expert.
1: É aquele que não é mais o pé.
0: Esperta, pronto. Ela é esperta.
1: Expert.
0: Em psicossomática. Rapaz. Oh, tá bom. A síndrome de Burnout é o grito silencioso do corpo quando o sujeito renuncia demais. Meu Deus, gente, deixa eu falar de uma coisa séria. Só porque hoje não, é dia do nordestino.
2: Deixa nós, Macaia. Síndrome do corno, Venancinha é o primeiro a sofrer.
1: Ela fala expert. Síndrome.
2: Lembra pé de mesa.
1: É, síndrome de tal do corno. Eu digo, pô, é o ex.
2: Né? Gente, nós viemos pra bacalhar, Evelyn.
0: Gente, calma, viu? Que a psicóloga, ela vai dizer. Aí que ela vai dizer, gente, eu vou entrar nesse meio. Ela tá assistindo, ela está nos avaliando.
2: Então, por isso que eu pedi pra você repetir calmamente.
0: Vamos lá.
2: Expert, hein?
0: Então vamos lá começar. Silêncio.
1: Eu tô até com medo num dia que for fazer aqui a primeira entrevista, né? Com ela e com o professor dela.
0: Pois é, não, ele é americano, dono da clínica.
1: Dono da clínica. Ele for fazer aqui, eu não vou participar do programa no dia.
2: Nem eu, viu, Evelyn? Você me avisa.
0: Então, vamos lá, gente. E de acordo com a psicóloga, que é expert em psicossomática, a síndrome de Burnout é o grito silencioso do corpo quando o sujeito renuncia demais de si para caber em exigências que o esvaziam do sentido. Mais do que cansaço, é a expressão de uma alma que se perdeu de si mesma. É o adoecimento que nasce da ausência de escuta interna, do excesso de performance e de falta de afeto com o próprio ritmo. Um colapso do ser diante de um mundo que cobra produtividade, mas não oferece lugar para o sentir. Entenda, a história completa a gente vai contar depois.
1: Você viu aí que eu tenho certo.
2: Vi.
1: Ela fala de expert, né? Expert. E aí ela fala do pé romance.
0: Meu Deus do céu.
2: Não é pé romance, não. Guga.
1: Ela falou do pé romance.
2: Performance.
1: Performance. Pé romance.
0: Performance.
1: Pé com pé romance que dá a junção do corno. Síndrome do corno. Ah.
0: Afe, Maria. Então,
2: síndrome então, do corno,
0: que eu falo. Vou falar pra ela, primeiro episódio a gente vai tratar da síndrome do corno. Ó, o que vai aparecer de gente aqui pra poder
2: Nossa, Deus.
0: Venancinho vai ser o primeiro. Eu vou chamar Venancinho.
2: O Venancinho perguntou um dia lá se a gente se já foi corno. Eu falei, rapaz.
1: Oxi, então,
2: 17 anos. Um dia, né?
1: Eu então.
2: Eu não fui corno, não tá sabendo ainda.
1: Você sabe porque eu sou envergado pra frente, né? De tanto chifre que eu tomei, né?
0: Maria.
1: E aí, graças a Deus, naquela sexta-feira, Venancinho cortou, né?
0: O chifre.
1: E aí eu pude voltar.
2: Já levei Gaia também. É. Já levei Gaia.
0: Pois é, todo mundo já. Então, gente, agora.
1: Mas você nunca levou Gaia minha, não.
0: Nem você levou minha.
1: Só, não sei.
0: Oxente.
1: Oxente?
2: E a caminhonete branca?
1: Oxente.
2: Né, Guga? E a caminhonete? A gente viu, Guga. Ninguém contou pra gente a caminhonete branca. Nós pegamos no pulo, dona Evelyn.
1: Ainda vem dizer que é oxente. Oxente.
2: É, nós vimos. Saída da rádio, dona Evelyn. Não tem nem como você desviar.
1: Olha como tá.
2: Olha o Guga aí. Começando a crescer a garrada.
0: Gente, você tá vendo como as coisas começam? É assim que começa, viu? É assim que começa. Olha, inclusive, um dos pontos que eu ia trazer hoje era sobre isso também.
1: Você ia.
0: É, não dá mais tempo, né? 6h49, que era sobre violência doméstica, também é crime contra homens. Que acontece muito aqui nos Estados Unidos.
1: Acabou de acontecer ao vivo aqui, você viu?
0: Violência doméstica, deu um beliscão.
1: Me deu um beliscão, quase tira um pedaço de minha mão aqui. Porque eu fui dizer, fui brincar, dizer que Leandrinho não me dá o WhatsApp dele, porque ele acha que eu
2: não
1: vou quebrar o WhatsApp dele.
2: Não pode falar de Leandrinho, não pode.
1: Falar, tem que falar do senhor.
0: Tem que passar. Tem
2: se você devagar, falar de Leandrinho, Guga, que se mandar prender o Leandrinho ou você, você tá preso.
1: É, não. Inclusive, se tiver, vai assim, vai morrer 10 pessoas, no meio tá a Guga, ela salva os 9 e deixa a Guga se lascar.
0: É, gente, coitado. É um coitado.
2: Não, isso
0: cheguei
2: é
0: aqui, olha, eu tô essa semana toda trabalhando lá em Boynton Beach, tô na casa.
1: E que mais é que trabalhar? Foi você que buscou essa vida, eu pois sou aposentado.
0: Então, eu vim correndo em casa hoje pra poder fazer
1: saiu,
0: o programa.
1: Saiu de lá pra cá, são 12 milhas e
0: aí
1: meia.
0: Eu vim fazer almoço pra ele.
1: Você fez almoço porque você quis.
0: Tá, pra deixar aqui. E eu já fui.
2: Ó, Guga, desse mal agradecido.
0: Que eu trabalho,
1: não,
0: eu já
1: sou
0: fiz
1: mal agradecido.
0: Lá,
1: não.
0: Deixei pras crianças e pros pais dela, né?
1: Eu tô deixei adorando esse trabalho dela, porque ela faz bolo pras crianças, aí sobra. Faz pudim pras crianças, aí sobra.
2: Eu morro de rir que ela fala no panelada que tá dando aula pros meninos aí. Tem um lá que fala assim: nem ela sabe como é que vai ensinar os meninos.
0: Pois é.
2: Os meninos estão lascados.
0: Mas não sabe português, como? Eu sei o português, sim, gente. Como é que vocês estão falando que eu não sei português? Estou ensinando português.
1: Eu digo assim, Evelyn, quando o Júlio chegar, não fala inglês com ele, não. Força o português. Hello. Hello, Julia. I love you, Julia. Julia. Evelyn, assim não dá. Aí o besta.
2: Ele fala um pouquinho?
1: Aí o besta vai e vai
0: tá
1: falar.
0: Aprendendo. Ele tá aprendendo. Esses dias mesmo ele tá lá na Colômbia, falando espanhol. Então ele aprende. É. Não é Gilca? Gilca chegou aqui pra me defender. Ah, não. Primeiro vamos lá, que o homem não para chegou também. Johnny, fala. Ixi. Peraí, gente. Peraí.
9: Peraí. Será que ela vai dar certo no Espelho do Imigrante consultar esse pessoal tudo aí? Você tá doido? Ela vai pedir conta na hora.
2: Também acho que ela tá lascada.
0: O Gabriel falou: que é isso, Guga? Gente, o que é isso aqui? Gabriel que mandou.
10: Pra pensar besteira esse quatiá-quatiá. Baiano nasce com a pimenta na cabeça da chibata. Que chibata?
2: Que é isso, gente?
10: A gente
0: foi Gabriel que mandou
10: aqui. A bola. Gosta de deixar a bola bater, pai. A gente é da Bahia.
2: Não, tira isso daí, gente. Pelo amor de Deus.
1: Não,
0: que foi Gabriel isso, que mandou aqui.
2: Jesus.
1: Sim, porque Gabriel mandou.
0: Fala,
1: que...
0: Gilca.
6: Ô, Guga, mas você é muito mal agradecido.
1: Começou.
6: Se fosse Evra, não ia nem pra fazer, nem não sair de casa, nem voltava na hora de almoço, só ia de manhã e voltava à tarde, e bem tarde.
1: E é o que ela faz, Gilca.
6: Não se sacrifica por isso, não.
1: Ela
6: com a ingratidão dele aí.
1: Não.
6: Coisa feia.
1: Ela vende essa imagem pra vocês, e vocês compram tudo.
0: É mentira,
1: essa imagem,
0: eu vou lá na cozinha, ela buscar
1: sai,
0: a panela.
1: Ela
2: vem, faz comida, deita e dorme.
1: Não, ela sai.
0: Volto pra lá, pra casa, não tô dormindo.
1: Ela
0: lá.
1: Sai, ela sai de manhã, 8, 9 horas da manhã, se pica, chega aqui com 4:30 da tarde, quase 5 horas, aí vem aqui no horário do almoço para fazer almoço para mim. E daí o povo ainda fica comprando essa garrafa. Fez o almoço agora, perguntou, você vai comer o quê? Eu digo, vou comer um sanduíche. Tô de boa. Ela fez a carninha dela, tá lá, a carne dela. Fez um macarrão, aí fez pra Gugu com a porra, ela fez, foi pra ela. Eu aqui só como o resto, rapaz. Se sobrar, eu como.
0: Gente do céu. Ah. Se fosse assim, eu fazia lá, né, na casa de Mateus.
1: Mas é o que você faz. Você faz lá pros meninos e você come também.
0: Não, lá eu não como, não.
1: Ah, o César Pinheiro chegou agora, não, no final. Não,
0: aliás, falar da festa, né, que César Pinheiro disse que queria tanto estar aqui na festa.
1: É só pegar um voo.
0: Pois é, César, vem pra festa. Dia 21.
1: 21 de novembro. Tem tempo, César.
0: Vai ter aniversário de Guga.
1: Dinheiro não falta.
0: Pois é,
1: Guga. Dinheiro você tem demais.
0: Guga vai estar fazendo. Ô, Aire, você tem que estar lá, porque mesmo que Guga não. Guga vai ser, mesmo que o Guga seja um aniversariante ausente, né? Porque a gente não festeja aqui, nordestino ausente, não sei o que lá, cearense ausente.
1: Valadarense ausente.
0: Pois é, a gente vai fazer a festa de Guga ausente. Aí a gente faz aniversário dele.
1: Mas não esqueça.
2: Sem ele?
0: 69.
2: Zero de festas de aniversário sem ele.
0: 69.
1: 68. 69 eu faço depois.
0: Oxe, não é 69 agora?
2: Cala a boca.
1: 68.
2: Cala a boca, Guga. Cala a boca.
1: Eu vou fazer 69 ano que vem. Ano que vem eu estou fazendo 69. E depois do ano que vem, eu aí 70. 70. Eu não sei se eu vou chegar aos 70, então aí 70.
2: É começando a colocar o papel na maquininha já de senha.
0: Pois, a senha, né? A gente já tá nascendo. Não, mas todos nós estamos nascendo, não tem jeito. Desde quando a gente nasce, tá, a gente já pega a senha. Independente, a gente não sabe. A gente não sabe o trem da vida, onde é que vai parar, qual é o
2: ponto. Tem uns que imprimem assim, relâmpago.
1: A minha senha é 110.
0: Aí, Gil que respondeu.
6: Ô, Ares, agora não é cala a boca, Guga, não. É cala a boca, Janja. Cala a boca, Janja.
0: Tá vendo? Me conta o que foi que aconteceu. Eu não vi essa parte.
1: Nicolas, não. Nicolas e Janja estão em embate muito, muito sangue. Ah, o Pia, o
2: Janja
1: Pia
2: chamou
1: o
2: Nicolas de Pia de Bosta.
1: Pia de Bosta.
2: Aí a mãe dele estava falando lá no evento que ele estava lá e gritou cala a boca, Janja. Aí virou trend topics no X.
1: Valtinho que chegou agora, né, também.
0: Tá.
2: Aí deu isso aí.
0: Tá falhando aí, hein, seu microfone.
1: O César Pinheiro disse que ele vai pra festa da vitória do presidente dele.
0: Ah, tá vendo?
1: Facebook, o presidente dele é Facebook.
0: Ah, que bom que você vai estar lá.
1: Um bom entendedor, duas siglas.
0: E o César é nordestino também, né?
1: Facebook, pois é.
0: Nordestino e cantor. Né?
1: Empresário, cantor.
0: Pois é, César Pinheiro que abre nosso programa aqui toda sexta-feira. É o César. A música do César tá aqui. Sextou!
1: Você sabe que o.
0: Toda sexta a gente toca aqui.
1: O falar nisso, mandar um beijo pra Jéssica, né? Pra Simone Murph, que tá fazendo aniversário no dia de hoje.
0: Aniversário antes de hoje também.
1: E o Thales Paulino tá em Minas, né? Foi lá, tá lá com o Tatá.
0: Ah, é? Tá lá passeando?
1: Graças a Deus, mais um que teve uma vitória, né? Que conseguiu aí seu
2: graças a Deus.
1: Seu,
2: aí sim, hein?
1: Sua liberdade, né?
0: Pois é.
2: Pra gente, liberdade cantou, Guga.
1: É?
0: Olha, o César Pinheiro.
2: Liberdade
0: César,
2: cantou.
0: César, venha pra festa, dia 21. Gente, dia 21 de novembro.
1: Quem vai estar aqui é o Crespo. O Crespo deve ir pra festa.
0: Pois é. O Crespo vai estar aqui. É bem capaz dele ir na festa conosco também. 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Adquira. A gente não deixa pra última hora.
2: Camarotetickets.com.
0: Você lembra ano passado, Aires, como é que foi, né? O pessoal deixou pra última hora e...
1: Você sabe que me embarraram.
2: Ah, são disco voador que tá chegando. Desaparece um disco voador que tá chegando aqui, que bateu uma luz em mim.
1: Você sabe que eu fui barrado no Vitória's House, né?
0: Você foi
1: quando é, todo mundo subindo.
2: Não aceita, velho, lá no Vitória.
1: Todo mundo subindo e eu comecei.
0: Leandrinho mandou aqui no finalzinho, vou ver.
11: Que ele mandou. Pessoal, como é que vocês estão? Tudo bem?
1: Tá tudo sentado.
11: Eu acabei de postar um vídeo lá na página da rádio falando de uma feira que vai acontecer aqui em Framingham. E eu tô testando pra ver se quando a pessoa escreve feira, ela dispara o endereço. Só que como eu que postei, eu não posso fazer. Será que alguém poderia ir lá na página da rádio e na postagem comentar feira? Ou eu mando o link aqui pra vocês pra facilitar?
1: Você botou, pronto. Você colocou aonde?
0: Tá lá no Espelho do Imigrante.
1: Botar, escrever o quê? Cera?
0: Escrever feira.
2: Feira.
0: Feira. Feira. Feira. Aí todo mundo vai feira. E vai colocar lá.
2: É lá no
0: feira.
2: Instagram, na postagem do Instagram, quem falou.
0: Exatamente. É,
1: saiu fritas. Ah, eu tô feira. Aí, ó,
0: vem na mesma hora, Leandro, tá tudo ok. Vem e aparece aqui, US Brazilian Trade Show, que vai acontecer.
1: E, é uma no feira dia 10 de outubro, no Brasília, no Frame.
0: Deu
1: essa
0: certo,
1: é o Brazilian
0: sim.
1: Trade Show 2026, um grande evento que vai reunir empresários, empreendedores mesmo, e a comunidade brasileira em um dia cheio de oportunidade, conexões e entretenimento.
0: Pois
1: o
0: é.
1: Melhor é, a entrada é gratuita. Network e oportunidade de negócios, empresas e expositores de diversos setores, palestras e troca de experiências, músicas e cultura brasileira, gastronomia brasileira, valorização dos empreendedores da nossa comunidade. Sábado, dia 10 de outubro, das 10 às 17 horas. New House, Prefeitura de Framingham, 150
0: Aires, obrigada,
1: da Concord Street, em Framingham.
0: Obrigada pela participação.
1: Bom, já deu o recado, Leandrinho. Depois eu mando o Bill, tá?
0: Um beijo grande. Bom final de semana, não, que a gente tem sexta-feira amanhã.
1: Amanhã
0: a gente
1: sexta.
0: Tem sexto com César Pinheiro. E a gente volta e mais bate-papo. E parabéns a todos os nordestinos. A você que tem o sangue nordestino também. Você que é nordestino
2: da
1: Shopee não, da Temo.
0: Da Temo.
1: Da Shopee eu não aceito.
0: Vamos
1: aceito.
0: Marcar.
1: Você sabe por quê? Você já viu? Você já viu? A Temo você não vê, mas da Shopee tem uma tal de um negão lá. Deixa quieto, filho.
2: Lá ele. Lá.
1: Shopee não, da Temo. Temo tá legal.
2: Quer não.
0: Ai, gente, a gente volta amanhã, se Deus quiser, né?
1: Bom, ele quer, ele quer.
0: E a Aires Júlio vai estar aqui, a Libélula, né? Amanhã ele vem de Libélula, um dia ele vem de Pedrinho,
2: rapaz,
0: outro dia ele vem de Aires Júlio.
2: Respeita a polícia de Patinga.
0: Beijo, querido.
2: Abraço. Valeu,
1: até amanhã, gente.
0: Tchau, tchau, meu povo. Até amanhã, se Deus quiser. Vamos lá.
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Louvado seja nosso Senhor Jesus Cristo, para sempre seja louvado. Queridos filhos e filhas, é quinta-feira, Jesus Eucarístico. E a sugestão já é inabalável. Dai-me, Senhor, uma fé inabalável. Jesus sacramentado, Jesus Eucarístico, graças e louvores se deem a todo momento ao Santíssimo e Diviníssimo Sacramento. Nós estamos no quarto dia da novena. Nossa Senhora Aparecida, rogai por nós. Nossa Senhora Aparecida, intercedei por nós. Quero saudar a todos, queridos filhos e filhas, a partir da Rádio Evangelizar, de onde tudo começa, as rádios irmãs cujos nomes cito neste momento. A fé não é ausência da dor, é saber onde ancorar. Dai-me, Senhor, uma fé inabalável. Cante! Minha fé inabalável, Senhor. Saúda você pela TV Evangelizar, sinal digital em todo o país, em várias cidades, canal aberto, pelo YouTube Padre Manzotti Oficial. E pelo aplicativo da Associação Evangelizar é Preciso e todas as plataformas digitais. Dai-me, Senhor, uma fé inabalável. Dai-me, Senhor, esta fé inabalável. Jesus Eucarístico, que eu confio em vós. Nossa Senhora Aparecida, intercedei por nós. Nossa Senhora Aparecida, rogai por nós. E vamos juntos, acreditando, confiando, em nome do Pai, do Filho e do Espírito Santo. Amém. Naquele tempo, disse Jesus a seus discípulos: se um de vós tiver um amigo e for procurá-lo à meia-noite, ele disser: amigo, empresta-me 3 pães. Porque um amigo meu chegou de viagem e nada tenho para oferecer. E se o outro responder lá dentro: não me incomodes, já tranquei a porta e meus filhos já estão deitados, não me posso levantar para te dar os pães, e eu vos declaro, mesmo que o outro não se levante para dá-los porque é seu amigo, vai levantar-se ao menos por causa da impertinência dele, e lhe dará quanto for necessário. Portanto, eu vos digo: escute, filho, escute, filha. Deixe essa palavra chegar no teu ouvido. Portanto, eu vos digo: pedi e recebereis, procurai e achareis, batei e vos será aberto. Eu vou repetir esta frase de Jesus para você que está cansado de rezar e está dizendo: não vale a pena. Você que está cansado de buscar e está desistindo: pedi, recebereis, procurai e achareis, batei e a porta vos será aberta. Pois quem pede, recebe, quem procura, encontra. E para quem bate, se abrirá. Será que algum de vós que é pai, se o filho pedir um peixe, lhe dará uma cobra? Ou ainda, se pedir um ovo, lhe dará um escorpião? Ora, se vós que sois maus, sabeis dar boas coisas aos vossos filhos, quanto mais o vosso Pai que está no céu dará o Espírito Santo aos que o pedirem? Então, Senhor, a primeira súplica que eu faço: dai-nos o Espírito Santo de Deus. Dai-nos, Senhor, o Espírito Santo de Deus. E eu me apego, Senhor, nesta palavra. E hoje eu acredito, pedi e recebereis. Por isso, Senhor, eu elevo a minha prece. Eu coloco na tua presença esta pessoa que está tão necessitada. Vai, filho, reza. Você que está precisando de um emprego,
Não é uma questão de querer, é necessidade. As dívidas estão aumentando e a resposta tem sido sempre não. Você, mulher de Deus, que também está na mesma situação, diga: Senhor, por intercessão de São José, eu peço, suplico, abra as portas de um emprego. Eu estou com um currículo na mão, eu mandei um e-mail, esse e-mail ninguém responde. E nós vamos ouvir sobre isso, sobre esta graça. Senhor Deus, por esta pessoa que está com um envelope na mão e, na verdade, é um exame médico que está com medo de levar até o médico. Medo. Vai, filha. Não vai ser nada. Coragem. Enfrenta esse tratamento. Acredite, filho. Acredite, filha. Pedi e recebereis, procurai e achareis, batei, a porta vos será aberta. É o Senhor que disse, então é o Senhor que faz cumprir esta promessa. Você que está com uma dor no corpo, coloque a sua mão sobre a enfermidade. Coloque agora a mão sobre a enfermidade e diga: Senhor, tira essa enfermidade de mim, Senhor. Eu preciso trabalhar, eu tenho tantas coisas por fazer, mas essa dor está sendo uma limitadora na minha vida. Eu te amo, Senhor, e creio que sois um Deus misericordioso. Seja feita a tua vontade, mas tire essa dor de mim, Senhor.

tenho certeza. Jesus Eucarístico, eu confio em vós. Jesus Eucarístico, tem de piedade de nós. Jesus Eucarístico, vem em nosso auxílio. Jesus Eucarístico, eu confio, espero. Jesus Eucarístico, vai rezando, filho, vai clamando, filha. Se alguém mandou um WhatsApp para você dizendo reze por mim, intercessores, é o momento de rezarmos uns pelos outros. Às vezes a pessoa está tão abatida que ela não consegue nem rezar. Então é por você que nós estamos rezando. Senhor, esta pessoa que já está rezando há tanto a libertação do alcoolismo dentro de casa, faça um milagre, Senhor. Tire o alcoolismo por completo. Dá nojo a esta pessoa, até o cheiro do álcool. Dê nojo, Senhor, a esta pessoa, ao tabagismo. Tire, Senhor, o tabagismo, o cigarro. Tire, Senhor, a cocaína. Tire, Senhor, as drogas. Seja quais forem, Senhor, a libertação. Mais um dia limpo, mais um dia sem este vício. Deus de misericórdia e de poder, manifeste o teu poder, Senhor, porque nós seremos confirmados na fé. Filhos e filhas, nós só começamos o programa. Nós estamos no quarto dia Nossa Senhora Aparecida. Eu vou para o intervalo, eu volto com partilha de vida, leitura orante. Volte comigo, povo de Deus. Chame um amigo, chame uma amiga. Diga, começou a experiência de Deus, voltamos já.

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Iniciador, contagem regressiva, querido povo de Deus. Para o evangelizar é preciso fortaleza. Contagem regressiva, porque acontece dia 31 de outubro, está chegando. Você já organizou sua caravana, você já se organizou para estar conosco, seja de ônibus, seja de carro, da forma que você achar melhor. Mas no sábado, dia 31, no aterro da praia de Iracema, eu espero por você a partir das 12 horas, terço mariano, momento Jangadeiro, momento de Jesus das Santas Chagas, o terço das Santas Chagas, momento da Arquidiocese de Fortaleza, às 15 horas, Santa Missa presidida pelo arcebispo Dom Gregório Paixão. Estarei junto, concelebrando, depois adoração ao Santíssimo Sacramento e depois evangelização pela música. Você que já foi em outros evangelizar, você sabe que é um momento de graça e de bênção. É um momento de graça e de bênção, de curas, libertações. Hoje nós começamos a falar, pedi e recebereis, procurai e achareis. E você, qual a intenção que você vai colocar neste evangelizar?

0: É preciso, acredite, o Senhor escuta o clamor, dai-nos uma fé inabalável, esse é o grande apelo, por isso o tema é inabalável, o tema deste ano, inabalável, com fé a tempestade vai passar. Lembrando, você adquire as camisetas em todas as lojas Casa Pio de Fortaleza e região metropolitana. Ao adquirir as camisetas oficiais, você está colaborando com a realização do evento. Mas mais do que isso, me ajudem a rezar, gente. A partir de amanhã, como começo a contar com você, contagem regressiva, a partir de amanhã. Mas para mim já é contagem regressiva faz tempo. E peço orações, peço clamor, porque, gente, são pessoas que param de beber, são pessoas que param de fumar, são pessoas que têm a vida transformada ao longo destes 18 anos. Nós estamos indo para 19 anos do evangelizar é preciso. Quantos milagres, quantos prodígios. Aguarde. Filha de Deus, que a paz de Jesus esteja com você.
1: Amém, Padre.
0: Deus a abençoe, filha de Deus. De onde você fala?
1: De algum lugar aqui do estado de São Paulo.
0: De algum lugar do estado de São Paulo. Fala mais alto, por favor.
1: Eu gostaria. Tá melhor?
0: Tá melhor, bem melhor.
1: Eu gostaria de pedir uma oração pra mim, Padre, que
0: sim,
1: eu ando muito angustiada, com os pensamentos suicida. Ai, quando vem esses pensamentos, rezo, creio e mais. Sempre vem e eu quero uma direção, não consigo
0: claro
1: tomar atitudes.
0: Claro.
1: Eu tô sofrendo com uma depressão, síndrome do pânico, meu corpo anda tremendo inteiro.
0: Tá. Filha, você é casada, solteira?
1: Sou divorciada.
0: Você mora sozinha em casa?
1: Eu moro com os meus pais.
0: Com os seus pais?
1: Isso.
0: Você falou, eu tenho depressão, síndrome do pânico. Como você chegou nesse diagnóstico?
1: Eu tô passando por tratamento.
0: Não,
1: né?
0: não vai diminuindo a palavra, fala mais alto.
1: Eu estou passando pela psiquiatra, pela
0: tá
1: psicóloga. E eu estou tomando remédio, né? Todos os dias eu tomo pra
0: certo,
1: depressão.
0: Certo.
1: Mas como o tratamento tem pouco tempo, né? Que eu passo pela psicóloga. Então eu ainda não vi uma melhora, parece que é algo espiritual, eu peço para Deus direção, não consigo tomar uma direção certa. E isso aconteceu mais depois do término do meu relacionamento, né, do meu ex-marido, que eu me sinto muito culpada e é uma culpa sem fim.
0: Tá.
1: Já conversei com o padre aqui da minha cidade, mas...
0: Há quanto tempo aconteceu esse rompimento?
1: Ah, já tem uns 2 anos.
0: Tá. Bom, vários pontos. Eu começo dizendo, primeira coisa que eu quero lhe pedir, nós vamos chegar lá até o momento da oração. Então, eu só vou começar a partir do ponto que, por favor, não desista da medicação.
1: Uhum.
0: Tá certo? Você não pode não estar sentindo os efeitos agora. Mas, por favor, tome os remédios religiosamente. E vou lhe dar um conselho. Tome com água benta, que daqui a pouco eu vou benzer.
1: Tá bom.
0: Tá? Tome sempre com água benta. Mas tome certinho. Não desista do acompanhamento psicológico. Promete pra mim essa primeira coisa?
1: Prometo.
0: Tá. Vamos pra frente. Depois, você falou, você disse, sentimento de culpa. Por que você se sente culpada? Poderia falar?
1: Porque nesse relacionamento eu acabei traindo, né?
0: Tá.
1: Essa pessoa e até hoje eu me sinto culpada, mas só que nosso relacionamento não andava bem. Ele era muito bruto comigo também, então...
0: Certo.
1: Acabou acontecendo e agora eu estou namorando, né, outra pessoa e também só tem brigas e eu não consigo, tomar uma atitude, não sei.
0: Então vamos devagar com a Andorra de Barro. Você disse no teu primeiro, nesse primeiro não, no relacionamento anterior, ele era bruto, isso?
1: Sim.
0: E vocês brigavam muito?
1: Sim, direto.
0: Qual era o motivo da briga?
1: O motivo era... Eu não sei, ele ficou desempregado um tempo, aí logo ele também ficou revoltado. Era brigas, assim, sem motivo, às
0: vezes. Você trabalha?
1: Sim, trabalho.
0: E aí, vocês se desentenderam, se distanciaram e você o traiu?
1: Isso.
0: Ele ficou sabendo?
1: Eu acredito que não.
0: E por que separaram?
1: Porque nós tentamos umas 4 vezes, voltamos, aí de repente tomamos uma decisão que não dava mais.
0: A decisão foi conjunta ou unilateral?
1: Foi conjunta.
0: Bom, então veja. Aprendeu, você aprendeu o que com o primeiro relacionamento? Se você fosse contar para mim, padre, do primeiro relacionamento eu aprendi que continue. O que que você aprendeu do primeiro relacionamento?
1: Olha, padre, hoje eu vejo assim que ele era uma pessoa que gostava muito de mim. É. Apesar de tudo isso, eu me arrependo muito.
0: Você está falando dele. Eu queria que você falasse de você. O que você aprendeu? Você se arrepende do quê?
1: Eu me arrependo dessa traição. Se eu pudesse voltar atrás, eu não tinha feito.
0: Tá, não dá pra voltar. Então, algo que você pode aprender na tua vida é que estando num relacionamento, não se pode trair.
1: Uhum.
0: Você aprendeu isso?
1: Sim.
0: Depois, você brigava, mas parece que vocês não entenderam, ou você ainda não assimilou, que a briga não une. Porque você está repetindo agora no novo relacionamento. Ou você escolheu errado a pessoa, ou você está repetindo de novo a briga.
1: Uhum.
0: Então, o que é? Escolheu errado ou você é barraqueira?
1: Não, não sou barraqueira.
0: Você é ciumenta?
1: Sou um pouco.
0: Então, quais os motivos das brigas hoje?
1: Hoje, nesse relacionamento... É que eu percebo que a pessoa não gosta de mim,
0: então,
1: ela desfaz de
0: pronto,
1: mim.
0: Pronto, já separou?
1: Ainda não.
0: Então por quê? Simples assim. Se ele não gosta de você, não tem conserto, filha.
1: Sim. É que ele tem uns comportamentos muito estranhos. Quando ele tem um filho, quando ele tá com esse filho, ele, tipo, desfaz de mim.
0: Então separe. Vou lhe ser sincero, você está numa fase que você tem que escolher bem. E hoje vocês estão brigando e você sente que não há amor. Separe. Filha, dá um tempo para você, não vai para um novo relacionamento não. Quer um conselho meu? Você fica na linha mais um pouquinho?
1: Fico.
0: Eu volto, mas desculpa, você ligou e eu estou sendo muito honesto com você. Você está ofendida comigo?
1: Não.
0: Eu volto já.

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0: E eu ainda, neste momento, neste bloco, vou para o 2 Reis, capítulo 4, versículo 38, 44. Nós estamos na leitura orante dos profetas e nós estamos no profeta Eliseu. Se tem gostado, partilhe conosco 41-3221-6060, manda um áudio. Estou falando com uma filha de Deus, não tem como voltar atrás. Você perdeu, tá ligando agora. Tem um reprise 10 da noite e fica no YouTube. Filha de Deus, eu só queria te dar um último conselho. Não entra num relacionamento agora não. Primeiro, corta esse. Você escutou o que eu falei?
1: Escutei.
0: Segundo, não vai num outro relacionamento. Dá um tempo pra você. Você precisa, olha, entenda bem, concentre as suas energias não no outro agora. Concentre as suas energias em você. Então, se você entrar num relacionamento, dá trabalho. Amar dá trabalho. Imagina quando não há amor. Aí sim a desgraça vem.
1: Verdade.
0: Então, você não precisa. Você precisa tanto de um homem assim toda hora junto?
1: Não.
0: Então pare, filha. Não fica atrás agora. Se dedique à terapia. Tá me escutando?
1: Tô sim, padre.
0: Se dedique a... com os remédios, para que você esteja bem, esteja melhor para começar um relacionamento quando você estiver sadia. Hoje você está doente.
1: Sim.
0: E não me passou despercebido que você disse: eu tenho pensamentos suicidas. Filha, filha, então você entende o que o padre está te orientando?
1: Entendo, sim.
0: Não é hora de você ter relacionamento. É hora de você pedir: Jesus, me cure. Repita comigo.
1: Jesus, me cure.
0: Eu acredito, Senhor, na tua cura.
1: Eu acredito, Senhor, na tua
0: Pelas tuas santas chagas.
1: Pelas tuas santas chagas.
0: Curai-me da depressão.
1: Curai-me dessa depressão.
0: Curai-me do pânico.
1: Curai-me do pânico.
0: Tirai da minha mente.
1: Tirai da minha mente.
0: Pensamentos suicidas.
1: Pensamentos suicidas.
0: Curai-me, Jesus.
1: Curai-me, Jesus.
0: No corpo e na alma.
1: No corpo e na alma.
0: Amém.
1: Amém.
0: Então, se você dá um tempo para você se dedicar às terapias, tomar os remédios, agora vem a parte religiosa. Você falou: falei com o padre, que você faça uma boa confissão.
1: Sim.
0: Você vai falar: ah, mas eu já fiz. Mas se você está de namorico com outro, não vai poder comungar. Então está na hora de você confessar. Leva a sério por um tempo a vida de comunhão, a vida de missa. E espere essa cura acontecer dentro de você, para depois começar o namoro. Você entendeu?
1: Entendi, pai.
0: E nunca atropelar namoro para pensar em constituir uma família. Começa certo, minha filha. Promete que você nunca vai tentar contra a tua vida?
1: Prometo.
0: E quando vier esse pensamento, peça: Jesus das Santas Chagas, tire isso de mim. Fui muito rude com você, filha?
1: Não.
0: Te ajudei no aconselhamento?
1: Ajudou muito.
0: Que Deus te abençoe. Meu abraço, filha de Deus, de algum lugar de São Paulo. Desculpa, gente, mas é assim que eu penso. E é assim que a igreja ensina. Vamos à leitura orante? Bíblia aberta, cartilha de oração.
2: Ah, Senhor, preciso ouvir tua voz.
0: 2 Reis, capítulo 4. Versículo 38 a 44. E nós estamos na leitura orante de 2 Reis, do profeta Eliseu. Eu falei que é um dos profetas que mais milagres fez. Padre, eu perdi, padre. Eu não estava acompanhando, eu estou acompanhando só hoje, ô filho. Posso lhe dizer com sinceridade, vai lá no YouTube, Padre Manzotti, e pega lá, profeta, foi o Elias, agora Eliseu. Coisas que você nunca ouviu falar. você vai aprender na leitura orante, beleza? Então vamos lá. Profeta Eliseu, segundo Reis, capítulo 4, versículo 38. Certa vez, quando havia faltado alimentos naquela terra, Eliseu voltou a Gilgal. Enquanto estava ensinando um grupo de profetas, ele mandou que o seu empregado pusesse uma panela grande no fogo e fizesse um cozido para eles. Vou repetir. Ele estava ensinando um grupo de profetas e pediu para o seu empregado que pusesse uma panela grande no fogo e fizesse um cozido para eles. Então, um dos profetas saiu para o campo a fim de apanhar ervas. Ele achou uma trepadeira que dava umas frutas amargas e apanhou todas as que pôde carregar na sua capa. Então, voltou, cortou as frutas em pedaço e jogou dentro da panela, não sabendo o que eram. Veja que o escritor, o agiógrafo, disse que ele apanhou ervas que davam frutas amargas, mas não sabia o que era. Eu vou fazer uma pergunta já. E se for veneno? Atenção. Versículo 40. O cozido foi servido aos homens, mas assim que eles o provaram, começaram a gritar: Eliseu, o cozido está envenenado! E não queriam comer. Então, Eliseu pediu um pouco de farinha, jogou dentro da panela e disse: sirvam mais um pouco de cozido para todos. E o cozido que estava na panela já podia ser comido sem perigo. Palavra do Senhor. Graças a Deus. Vou parar por aqui. Teria mais. Na vontade demais, mas vamos parar por aqui. O cozido envenenado. Vamos contar? Lexio Divino é assim. Se escuta e você conta. Eliseu estava ensinando os discípulos a serem profetas e deu fome. E falou a um dos empregados: vá e pegue alguma coisa e faça um caldo para nós. Faça um cozido para nós. Um deles foi até a mata e viu uma erva que dava um fruto. Mas ele não sabia que fruto que era. Era amargo. Pegou, trouxe o avental cheio. Diz que o suficiente que cabia no avental. Colocou no cozido, cortou, diz ali, a fruta em pedaços, jogou dentro da panela. Quando começaram a comer, gritaram: o cozido está envenenado! Podiam morrer todos. Eliseu, o profeta, pega um pouco de farinha e coloca dentro da panela e disse: sirvam mais um pouco de cozido para todos. E o cozido que estava na panela já podia ser comido sem perigo. Padre, que lição que eu posso tirar disto? Adorei o fato. Não sabia dessa história, mas tem uma lição? Depois do intervalo eu conto. Volte comigo.

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0: nesta cidade, Gilgal, dois fatos acontecerão. Mas nós hoje estamos no primeiro, o cozido venenoso que se torna uma comida saudável. Eles estão reunidos, os profetas, em torno de Eliseu. Um dos homens, repito, sai para procurar e encontra uma espécie de trepadeira. A morte na panela. Um homem de Deus. Eliseu, a morte na panela. Coloca a farinha. E logo surge uma situação de escassez. Um homem... O que acontece? Esse trecho pode parecer estranho para nós, mas é uma imagem muito poderosa. Existe comida na panela, mas ela não pode alimentar porque tem algo nocivo. Os homens percebem o problema somente quando começam a comer. Podemos fazer uma comparação e tirar uma grande lição disso. O texto coloca dentro do meu coração a palavras que alimentam, mas de ressentimento. Há conteúdos que comemos que roubam a paz. Há coisas que admitimos em dentro de nós que afastam de Deus. Há hábitos que adquirimos que nos escravizam. Há pensamentos de ódio que só causa desesperança. O que temos comido? De que panela temos comido? A panela do tacho do veneno? Do tacho da hipocrisia? Do tacho da panela da ira? Cuidado. Cuidado com o que comemos, porque mata. Existe alguma coisa na minha vida, na tua vida, algum alimento que está nos fazendo mal? A panela da morte, a comida do desgosto e da perda da salvação. Mas e a farinha, padre? Eliseu coloca a farinha na panela e o alimento se torna seguro. Aqui também é importante interpretar, e não de uma forma mágica. Não é que a farinha possuía poder especial. A questão é que Eliseu age como profeta e mostra que o Senhor interveio. O milagre se manifesta na providência divina, nas nossas necessidades. Queridos irmãos e irmãs, que deixemos Deus tocar os nossos caldeirões de bruxas que nós fazemos, o veneno que nós destilamos, que nós cozinhamos com as coisas ruins que dentro de nós colocamos. Que essa intervenção de Deus, tal qual a farinha, possa fazer com que nos alimentemos das coisas de Deus. Amém. Esta foi a leitura orante de hoje, do profeta Eliseu, o cozido envenenado. Amém. Gostou? 41-3221-6060. Querido povo de Deus, eu quero dizer que hoje é o dia também do nasciturno e quero chamar a atenção sobre isto. Maria Judite, que a paz de Jesus esteja com você.
1: Amém. Bom dia. Sua bênção, Pai.
0: Deus abençoe. Você fala de onde, Maria Judite?
1: Petrolina, Pernambuco.
0: Meu abraço a Petrolina, Pernambuco. Como que você me acompanha?
1: Pelo YouTube e pela a TV Evangelizar.
0: Meu abraço, TV Evangelizar. Deve ser parabólica, digital, YouTube, mas também ali transmite a Rádio Tabajara, não é?
1: Diga lá, sim.
0: Maria Judite, é com você.
1: Dois testemunhos que eu quero contar e pedir oração.
0: Vamos começar pelo testemunho.
1: Foi assim, padre, eu pedi a Jesus a Santa Enxada que minha aposentadoria viesse aprovada e eu me associava.
0: Certo.
1: Aí, quando foi com um mês que eu tinha dado entrada no meu papel, foi aprovado.
0: Amém. Então, graça recebida?
1: É graça testemunhada, só sim, São Cristão.
0: Amém. E você se tornou associada, filha?
1: Oi, sou associada fiel.
0: Amém, louvado seja Deus, obrigado, eu só tenho a dizer obrigado. Bom, e o segundo testemunho?
1: O segundo era minha filha, que estava com problema muito sério no intestino, e eu pedi a São Francisco da Chaga e a Jesus da Santa Chaga.
0: Certo, eu tenho muito de você.
1: E mostrasse o meio dela fazer o exame, uma colonoscopia, e viesse com a receita para começar o tratamento, eu seria mensageira da capelinha de Jesus da Santa Chaga.
0: Olha aí, gente.
1: E alguns no dia que ela chegou com o exame, ela já trouxe a receita na mão, que ela tinha um problema muito sério no intestino. Até água, se ela tomasse, tinha que ir pro banheiro.
0: Meu Deus.
1: Era sério, padre.
0: Eu acredito.
1: Ali foi milagre de Jesus da Santa Chaga.
0: E aí, o que aconteceu com ela?
1: Aí ela ficou tomando medicamento, aí tá quase curada, mas o médico passou as comidas que ela pode comer.
0: Entendi.
1: Aí tem vez que ela come, a que não pode comer, aí ainda dá o...
0: Mas tem que levar a sério a dieta, né, filha? Tem que... Mas em vista do que ela tava... Em vista do que ela estava, está muito melhor, não é não?
1: Tá.
0: Louvado
1: Jesus
0: seja.
1: Jesus é maravilhoso.
0: Então, aí você se tornou mensageira da capelinha de Jesus das Santas Chagas.
1: Foi.
0: Coisa boa. Toca a corneta pra ela. E vale a pena ser mensageira da capelinha, Maria Judite?
1: Vale. Quem não recebeu, eu disse que recebo. É muitas bênçãos, é muitas graças. Se eu fosse contar, não dava nem tempo, né, filho? O programa é muito curto.
0: Tá certo. Então, ó, você já vai fazer o pedido de oração. Povo de Deus, enquanto ela está dando os pedidos de oração, se torne o mensageiro da capelinha. Ligue agora 0800-410-6060 e diga: eu recebi uma graça de Jesus das Santas Chagas e vou me tornar uma líder mensageira, um líder mensageiro. Para quem você quer pedir oração, Maria Judite?
1: Eu quero pedir por mim, que eu tenho ansiedade.
0: Tá.
1: E por meu marido Genival.
0: Genival?
1: Meus 8 filhos.
0: Tá. Qual o nome dos filhos?
1: Verlândio. O Elton.
0: Só um minutinho. Elton.
1: O Elton e o Elson.
0: Tá. E o nome da filha?
1: E Lázaro. Elias.
0: Tá. Bastante filho.
1: E a três filha é Rafaela.
0: Tá.
1: Vanderlândia, que é o milagre de Jesus da Santa Chaga.
0: Sim, Vanderlândia. E quem mais?
1: Ana Catarina.
0: Então, tá aqui o nome, anotei. Verlândio, Elton, Elcio, Lázaro, Elias, Rafaela, Vanderlândia e Catarina. Anotei
1: sim.
0: Tudo, viu, filha? Anotei.
1: Padre, posso fazer o seguinte? Pela minha mãe, que quer fazer 2 anos que ela faleceu.
0: Como é o nome dela?
1: É Maria Geracina Landim.
0: Maria do quê?
1: Geracinda Landim.
0: Tá bom. Rezarei missa em intenção. Obrigado por ser associado, obrigado por se tornar mensageiro e obrigado por ter ligado. Vamos pedir que a cura da Vanderlândia seja completa. Um grande abraço a Maria Judite de Petrolina, Pernambuco, YouTube, TV Parabólica Digital, Rádio Tabajara FM que nos transmite, Dom Antônio Carlos Cruz Santos da Diocese de Petrolina. Eu vou para o intervalo, volto refletindo porque hoje é o dia do nascituro. E voltamos, lembrando, quarto dia da novena de Nossa Senhora Aparecida. Voltamos já. Volte comigo.

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5: Glória.

0: aniversário da Rádio Amizade FM de Celso Ramos, Santa Catarina. Cidade FM de São João da Ponte, Minas Gerais. Ocar FM 104.9, Ocara, Ceará. RCV FM Dois Vizinhos, Paraná. Estúdio FM Papagaios, Minas Gerais. Filhos queridos, eu vou encerrar hoje com um clipe dessa música, Meu Primeiro Amor, que marcou o retiro esse ano. Meu primeiro amor é Jesus. Filhos queridos, hoje é dia do nascituro. E a igreja celebra hoje com muita responsabilidade. A palavra nascituro refere-se àquele que está por nascer, a criança que foi concebida no ventre materno. E o que a igreja diz a respeito do aborto? Assim afirma a Santa Igreja. Goste ou não goste, esta é a doutrina da igreja. A vida humana deve ser respeitada e protegida de maneira absoluta, a partir do momento da concepção, desde o primeiro momento da sua existência. O ser humano deve ser reconhecido em seus direitos de pessoa, entre os quais o direito inviolável de todo inocente à vida. Catecismo da Igreja Católica, 2270. Você é católico? Me perdoe usar essa palavra. Obedeça à igreja. Sim à vida, não ao aborto. Ainda continua desde o século I. A igreja afirmou a maldade moral de todo aborto provocado. Esse ensinamento não mudou, continua o catecismo da igreja. Esse ensinamento continua invariável. O aborto direto, quer dizer, querido com fim ou como meio, é gravemente contrário à moral. O próprio direito canônico diz assim: você é católico? Obedeça. Os fetos abortivos, se tiverem vivos, sejam batizados quando possível, quando se trata de aborto espontâneo. Mas o que eu quero dizer é que nós somos a favor da vida, nunca da morte. Paulo VI, na Gaudia et Spes, assim afirma: tudo que se opõe à vida apresenta o seguinte: homicídio, genocídio, aborto, eutanásia, suicídio voluntário, vão contra a dignidade da pessoa humana e ofendem gravemente a Deus. Deus, que é autor da vida, confiou aos homens o encargo de preservá-la. Com isso, o aborto e o infanticídio são crimes abomináveis. Gaudio et Spes, 51. Portanto, somos da vida contra o aborto. E juntos, vamos à novena. A novena de Nossa Senhora Aparecida. Mas antes, você gostaria de fazer um ato em favor da vida? Fale para as pessoas que a vida pertence a Deus. Fale, proclame: somos a favor da vida. Quarto dia, Nossa Senhora Aparecida, rogai por nós.
1: Rogai por nós, Nossa Senhora Padroeira do Brasil.
0: Ó incomparável Mãe, Nossa Senhora da Conceição Aparecida, Mãe de Deus, Rainha dos Anjos, Advogada dos Pecadores, refúgio e consolação dos aflitos e atribulados. Nossa Senhora Aparecida, cheia de poder e de bondade, lançai sobre nós um olhar favorável, para que sejamos socorridos por vós em todas as necessidades em que nos acharmos. E de modo particular hoje, nesta novena, faço o meu pedido. Qual o seu pedido? A Nossa Senhora Aparecida, neste ano, Insista para que você possa dizer obrigado, Jesus, porque por meio de Maria eu recebi esta graça. Nossa Senhora Aparecida, padroeira do Brasil, livrai-nos de tudo o que possa ofender-vos. E ao vosso Santíssimo Filho Jesus, Nossa Senhora Aparecida, preservai-nos de todos os perigos da alma e do corpo. Dirigi-nos em todos os assuntos espirituais e temporais. Livrai-nos da tentação do demônio, para que, trilhando o caminho da virtude, possamos um dia ver-vos e amar-vos e na eterna glória. Nossa Senhora Aparecida, rogai por nós. Nossa Senhora Aparecida, intercedei por nós. Nossa Senhora Aparecida, fazei-nos dignos das promessas de Cristo. Amém. Eu já vou para a bênção final, mas se teu coração for generoso, ajude-nos na campanha. Ajude a pintar a casa da mãe, Nossa Senhora. Acesse livrocasadamãe.com.br. Faça sua colaboração para que nós possamos climatizar, reformar o que precisa ser reformado por fora do reboco que está caindo, pintar depois por fora e por dentro. Pense com carinho nisto. O Senhor esteja convosco, Ele está no meio de nós. Abençoai, Senhor, a água, a roupa dos enfermos, as fotos de família. Abençoai, Senhor, todas as mães grávidas no dia tão importante que celebramos. Abençoai a água, em nome do Pai, do Filho e do Espírito Santo. Amém. E eu me despeço com o clipe Meu Primeiro Amor, que marcou tanto o nosso retiro. YouTube Padre Manzotti. Evangelizar é preciso.

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